0: ele vai poder se reorganizar do ponto de vista financeiro. Ele vai poder, inclusive, se ele quiser, tomar crédito dentro desse mesmo patamar, a 1,99% ao mês, tomar um volume de crédito a mais, desde que a prestação total não passe de 90% do que ele tinha antes.
1: Poderão aderir trabalhadores informais que tenham operações de crédito pessoal de até R$15 mil, com pelo menos 4 parcelas pagas e no máximo 90 dias de atraso. A ideia é substituir juros de até 12% por juros no máximo de 1,99% ao mês, explica o ministro Durigan.
0: A situação atual do trabalhador informal, que paga taxa de juros de 6% a 12% ao mês, nós estamos dizendo, nós vamos te dar uma nova linha para você extinguir essa taxa de juros e essas condições que hoje você é submetido.
1: O pacote também amplia o uso do FGTS como garantia no crédito consignado privado. A utilização é opcional e vai permitir ao trabalhador formal contratar empréstimos com juros limitados a 1,99% ao mês, reduzindo o custo do crédito e ampliando o acesso a condições mais vantajosas. Segundo o governo, as medidas fortalecem a política de reorganização financeira das famílias brasileiras. A estimativa do Tesouro é aportar cerca de 4 bilhões de reais para atender o novo programa. Reportagem Pablo Mundim.
2: Os participantes do programa ficam com o CPF bloqueado para apostar em jogos online, as chamadas bets, por um período de 6 meses.
3: As informações sobre o Desenrola estão no portal gov.br ou nos bancos oficiais, Caixa Econômica e Banco do Brasil.
2: E dentro do programa Desenrola Adimplentes, o governo do Brasil desenvolveu também uma linha de crédito voltada para beneficiários do FIES.
3: Com a novidade, quem mantém as parcelas em dia agora tem um incentivo para abrir ou expandir o próprio negócio com juros mais baixos.
4: O programa FIES Empreendedor é destinado a profissionais graduados que desejam abrir ou expandir seu próprio negócio, contando com linhas de crédito mais acessíveis. Podem aderir aqueles que pagaram em dia as últimas 36 parcelas do programa, sem histórico de renegociação no período. No caso de pessoa física, com limite de financiamento de até R$80 mil e prazo máximo de pagamento de 60 meses, incluindo até 6 meses de carência. Para pessoa jurídica, com limite de financiamento de até R$180 mil e prazo máximo de pagamento de 96 meses, incluindo até 6 meses de carência. Em uma simulação de empréstimo de R$80 mil em 5 anos, por exemplo, o custo total cai de R$143 mil para R$106 mil, caso o beneficiário seja um estudante do FIES com as contas em dia. Nesse caso, a economia final supera os R$37 mil. Segundo o ministro da Fazenda, Dario Durigan, o programa é um estímulo à adimplência.
0: Se ele seguir pagando em dia, ele vai ter uma linha de crédito que vai ser a menor linha de crédito, com a menor taxa de juros que nós temos para o empreendedorismo no país.
4: Ainda de acordo com o ministro Dario Durigan, com taxas de juros de 0,87% ao mês, o programa tem uma das melhores linhas de crédito que cabem no bolso de quem está começando a empreender.
0: O adimplente que seguir pagando em dia vai ter pelo menos 37 mil de benefício e é para esse estudante que está querendo deslanchar no seu primeiro negócio que nós estamos abrindo essa linha, dando um estímulo ao bom pagador do FIES.
4: Para o ministro da Educação, Leonardo Barchini, a linha de crédito dará igualdade de condições aos egressos do ensino superior.
5: Com essa linha de crédito, nós vamos conseguir dar oportunidade a esse jovem para que ele possa, de fato, empreender. Vão dar um retorno para a sociedade igual os jovens do ProUni, do FIES, do Reúne, da expansão, da lei de cotas.
4: O governo do Brasil estima que, em um universo de 500 mil beneficiários adimplentes, exista um público potencial imediato entre 50 mil e 125 mil pessoas. Uma parcela expressiva desse grupo já possui CNPJ ativo, o que demonstra uma demanda real por capital de giro para alavancar seus negócios. Reportagem Graziele Bezerra.
2: E o presidente Lula enviou hoje ao Congresso Nacional projeto de lei complementar que aumenta de forma progressiva o teto de faturamento do MEI, o microempreendedor individual.
3: A meta é chegar a R$ 140 mil até 2028 e permitir a contratação de 2 empregados.
2: Atualmente o teto é de R$ 81 mil por ano. A medida pode beneficiar 13 milhões de microempreendedores individuais registrados.
3: Com o aumento, o governo quer fortalecer os pequenos negócios e incentivar a geração de empregos. Quem comentou foi o presidente Lula.
6: Muito dinheiro na mão de poucos significa pobreza. E quando a gente manda um projeto de lei desse dizendo que pouco dinheiro na mão de muitos é uma distribuição de oportunidade e de riqueza. Portanto, eu acho que o Congresso Nacional vai fazer um esforço muito grande, se Deus quiser, e volta a isso o mais rápido possível para que a gente possa favorecer aquelas pessoas que mais precisam de crédito.
2: O ministro do Empreendedorismo, da Microempresa e da Empresa de Pequeno Porte, Paulo Pereira, destacou as medidas para estimular o MEI.
7: Vamos dizer que é um momento histórico, né, para os microempreendedores individuais do Brasil, quase 10 anos sem aumento, de modo que é uma medida que tem um impacto muito grande, presidente, e que se insere num conjunto de medidas que o senhor tem feito para os empreendedores. Então, em primeiro lugar, as linhas de crédito, que o senhor agora está trabalhando, presidente, para que a gente lance um grande parcelamento para os MEIs, para que eles possam regularizar a sua situação, quer dizer, esses 3 milhões que são MEIs e que hoje tem alguma situação de inadimplência, vão poder regularizar a sua situação. E uma série de outras medidas, como a expansão do Contrata Mais Brasil, a linha de crédito que foi apresentada hoje no Desenrola Empreendedores. Então, só para dizer, um dia histórico, mas inserido num conjunto de esforços do senhor pelos empreendedores brasileiros.
3: Para ajudar a conter a alta do preço do petróleo, o governo abriu crédito extraordinário de R$ 550 milhões para apoiar a importação do diesel.
2: A Agência Nacional do Petróleo, Gás Natural e Biocombustíveis será responsável pelo repasse aos produtores.
8: O governo do Brasil abriu um crédito extraordinário de R$ 550 milhões para apoiar a importação de óleo diesel de uso rodoviário. A medida, publicada nesta segunda-feira, 29, destina os recursos ao Ministério de Minas e Energia para viabilizar uma política de subvenção operada pela Agência Nacional de Petróleo, Gás Natural e Biocombustíveis, ANP. A iniciativa tem caráter emergencial e temporário e busca reduzir os efeitos da alta dos preços internacionais do petróleo sobre a economia brasileira. A medida foi criada após o aumento da instabilidade no mercado global, provocado pelo agravamento do conflito geopolítico no Oriente Médio. A ANP será responsável pelo repasse da subvenção aos importadores de diesel, com critérios baseados no volume comercializado e na diferença entre o preço de referência e o valor definido para o produto. Como a despesa não estava prevista no orçamento de 2026, o governo precisou abrir o crédito extraordinário para garantir a execução da política. A medida atende os critérios de urgência e imprevisibilidade previstos na Constituição. Claudimário Carvalho, para a Voz do Brasil.
3: Em julho, a bandeira tarifária de energia seguirá amarela, indicando a cobrança de taxa adicional sobre as contas de luz no mês.
2: O anúncio foi feito pela Agência Nacional de Energia Elétrica, ANEEL.
3: Com isso, os consumidores vão pagar um adicional de R$ 1,88 para cada 100 kWh consumidos.
2: A bandeira tarifária está amarela desde abril, em razão das condições menos favoráveis para a geração de energia no país.
3: Em períodos secos, quando a produção das usinas hidrelétricas fica prejudicada e é necessário acionar as termoelétricas, a bandeira pode ficar amarela ou vermelha, patamar 1 ou 2.
2: Isso porque a geração por usinas térmicas é mais cara. Daí a necessidade da taxa adicional sobre o consumo de energia.
3: O pagamento do segundo lote do imposto de renda será feito amanhã, terça-feira.
2: É a maior restituição da história em relação ao número de contribuintes contemplados. Serão beneficiadas mais de 9 milhões e 500 mil pessoas.
9: São R$ 16 bilhões em créditos para 9.585.797 contribuintes. O valor é o mesmo do lote pago anteriormente, o primeiro lote de restituição do Imposto de Renda 2026, em 29 de maio deste ano. Segundo a Receita, os valores devidos da maior parte dos declarantes serão quitados já nos dois primeiros lotes de 2026. Esses pagamentos deverão alcançar cerca de 80% do do total estimado de restituições do ano. Se somarmos os dois primeiros lotes do ano, serão contemplados 18 milhões e 300 mil contribuintes, com um valor total de 32 bilhões de reais em restituições. A antecipação dos créditos se deu após processamento de milhões de declarações em pouco tempo, beneficiando tanto os contribuintes com prioridade legal, quanto aqueles que aderiram às soluções digitais, como a declaração pré-preenchida e o recebimento da restituição via PIX. O crédito bancário será realizado ao longo desta terça-feira. Cerca de 4 bilhões e meio de reais serão destinados a contribuintes com prioridade legal, como idosos acima de 80 anos, idosos entre 60 e 79 anos, pessoas com deficiência física, mental ou moléstia grave e contribuintes cuja maior fonte de renda seja o magistério. Para saber se a restituição está disponível, basta acessar gov.br/Receita Federal, clicar em Meu Imposto de Renda e depois em Consultar Minha Restituição. O pagamento é feito somente na conta do titular da declaração. Daniele Popov para A Voz do Brasil.
3: Equipes de resgate brasileiras já estão na Venezuela apoiando o país.
2: A Venezuela foi atingida por terremotos na última quarta-feira, deixando mais de 1.700 mortos.
10: Equipes brasileiras chegaram neste sábado e já atuam principalmente no município de Vargas, no estado de La Guaira, uma das regiões mais afetadas pelos terremotos. Até agora, foram enviados 4 voos da Força Aérea Brasileira, que levaram mais de 1 tonelada de medicamentos e insumos para atendimento de emergência, um hospital de campanha que já está montado, purificadores de água e equipes de bombeiros, com equipamentos e materiais específicos para ações de apoio a desastres, além de cães farejadores. O porta-voz do Corpo de Bombeiros de Minas Gerais, primeiro-tenente Henrique Barcelos, explica como o trabalho dessas equipes está sendo feito.
11: As ações serão concentradas em áreas com edificações colapsadas, onde as equipes vão realizar buscas técnicas, resgate, localização de vítimas, atendimento pré-hospitalar e integração com as autoridades locais por meio dos organismos internacionais.
10: Os terremotos de magnitude 7,2 e 7,5, seguidos de cerca de 20 réplicas, provocaram desabamentos na capital, Caracas, e outras cidades venezuelanas. As equipes brasileiras também vão trabalhar no reforço a telecomunicações com representantes da Anatel e no transporte e apoio aos desalojados. Reportagem Raquel Mariano.
3: Modernidade nas unidades de terapia intensiva, salvando a vida de mais pacientes.
2: O Ministério da Saúde inaugurou a primeira UTI inteligente do SUS no Rio de Janeiro.
3: Entre as novidades, monitoramento mais sofisticado dos pacientes e uso da inteligência artificial para reunir dados e acelerar a tomada de decisões.
2: A iniciativa faz parte do Agora Tem Especialistas.
12: Um passo importante rumo à medicina do futuro. A primeira UTI inteligente do SUS foi inaugurada no Hospital Universitário Clemente Fraga Filho, da Universidade Federal do Rio de Janeiro. A novidade utiliza tecnologias de monitoramento contínuo e inteligência artificial para acompanhar em tempo real a evolução dos pacientes. O sistema reúne automaticamente informações dos monitores, identifica sinais precoces de agravamento e auxilia as equipes médicas na tomada de decisões. Segundo o ministro da Saúde, Alexandre Padilha, a expectativa é aumentar as chances de recuperação dos pacientes.
13: Se observa mais precocemente sinais de piora ou os sinais de melhora, então com isso você faz a ação, a medicação, a mudança de conduta mais rápido, com isso você salva esse paciente, ele sai mais rápido da UTI, ele saindo mais rápido da UTI, gira mais o leito da UTI, você pode trazer outros pacientes para a UTI, com isso vai reduzindo o tempo de quem está esperando para a UTI e salva vidas dentro da UTI.
12: A iniciativa faz parte da criação da Rede Nacional de UTIs Inteligentes, que recebeu mais de 180 milhões de reais em investimentos. Nesta primeira etapa, serão 10 leitos inteligentes testes em 7 hospitais de referência, espalhados pelo país. Depois, o projeto será ampliado para 280 leitos em 14 UTIs. A entrega faz parte do programa Agora Tem Especialistas do Ministério da Saúde, que busca ampliar e qualificar a assistência no SUS. Em pouco mais de um ano, o programa bateu recorde de cirurgias eletivas, quase 15 milhões de procedimentos. O governo federal também tem levado atendimento móvel por meio de carretas, que oferecem exames e atendimento em diversas especialidades, como ressaltou o ministro da Saúde, Alexandre Padilha.
14: Mais de 2.800 municípios brasileiros já tiveram atendimento dessas carretas. Nós vamos chegar a 150 dessas carretas até o final do ano e 81% dos atendimentos são das mulheres, porque a saúde da mulher é prioridade absoluta e as carretas têm ajudado muito na saúde da mulher.
12: A estratégia também foi responsável pela inclusão de mais de 1,5 milhão de especialistas no atendimento à rede pública do país. Reportagem Luana Karen.
3: E o Ministério da Saúde incluiu mais uma estratégia para ampliar o acesso a cuidados especializados no Sistema Único de Saúde.
2: A partir de agora, a infectologia foi incluída no programa Agora Tem Especialistas e faz parte da oferta de cuidados integrados.
3: A iniciativa tem como objetivo fortalecer a atenção a pessoas vivendo com HIV e ou com AIDS, que demandam avaliação diagnóstica e acompanhamento integrado.
2: Já fazem parte do programa 6 especialidades. São elas: cardiologia, ginecologia, oftalmologia, oncologia, ortopedia e otorrinolaringologia.
3: Os cuidados integram um conjunto de procedimentos que vão desde consultas, exames e tecnologias de cuidado à condução de agravos específicos de rápida resolução.
2: Amanhã, dia 30 de junho, é o último dia da campanha de vacinação contra o HPV.
3: Mesmo após essa data, a vacina vai continuar disponível para a imunização de grupos prioritários.
2: A vacina protege contra o papilomavírus humano, responsável por diversos tipos de câncer.
15: O papilomavírus humano, HPV, é a infecção sexualmente transmissível mais comum no mundo. A vacina é segura e fundamental na prevenção de diversos tipos de câncer, como os de colo do útero, vulva, pênis, garganta e pescoço. A advogada Marici Valeta conta que não quer ver o filho correr riscos e o levou para vacinar contra o HPV aos 10 anos de idade.
16: Primeiro que é uma coisa perigosa, né? Que pode levar a outras doenças bastante perigosas. Além da proteção individual, acho que a gente tem que ter em mente esse efeito coletivo, né? Que é de você interromper um pouco esse ciclo.
15: A vacina deve ser tomada antes do início da vida sexual. Ela faz parte da rotina do Calendário Nacional para Crianças e Adolescentes de 9 a 14 anos, que tem direito ao imunizante de graça. Outros grupos também têm esse direito. Pessoas vivendo com HIV, pacientes oncológicos, pessoas transplantadas, usuários de profilaxia para o HIV e vítimas de violência sexual. Éder Gatti, diretor do Departamento do Programa Nacional de Imunizações do Ministério da Saúde, fala sobre a importância dessa imunização.
17: Quando a gente fala de vacinação, a gente está falando de evitar câncer. Casos que teriam um custo enorme no tratamento, e câncer, ele é de alta complexidade. Então a pessoa, quando ela se vacina, ela está contribuindo com a sua proteção e seu bem-estar, mas também ela está dando uma grande contribuição a toda a sociedade brasileira, fazendo ali uma proteção ao Sistema Único de Saúde, garantindo que ele fique mais acessível para outras patologias e outras pessoas.
15: Até amanhã, 30 de junho, quem tem entre 15 e 19 anos também pode se vacinar de graça contra o HPV. Após esse prazo da campanha, o imunizante deve ser adquirido em clínicas particulares. Mas a vacinação gratuita continuará disponível para os grupos prioritários. Reportagem Nazi Brum.
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3: Oportunidades. Estudantes indígenas e quilombolas agora têm reserva de vagas para estágios nos órgãos públicos federais.
2: 3% serão destinados aos indígenas e 2% aos quilombolas. As regras já garantem reserva para estudantes negros e para pessoas com deficiência.
19: Para acessar as vagas disponíveis nas cotas, é preciso se autodeclarar como pertencente a algum desses grupos. Isso é feito durante o preenchimento da inscrição. A diretora de Planejamento da Força de Trabalho do Ministério da Gestão, Maria Aparecida Chagas, fala do impacto da iniciativa.
20: É uma forma, né, da administração pública contribuir para a trajetória formativa dessas pessoas, para auxiliar essas pessoas no mundo do trabalho, para auxiliar essas pessoas a entenderem quais são os códigos, a forma de atuação que é o trabalho.
19: Marcelo Barbosa, da representação estudantil da Coordenação Nacional de Articulação das Comunidades Negras Rurais Quilombolas, argumenta que ter melhores chances de acessar o estágio é fundamental para esses estudantes.
21: Nós

0: Muito sonho que vem e estamos muito felizes.
1: Cerca de 16 mil estudantes fazem estágios na administração pública federal. As oportunidades são para nível médio, ensino técnico, graduação e pós-graduação. Cada órgão divulga os estágios que oferece e tem até o início de setembro deste ano para se adaptar às novas regras de reserva de vagas. Reportagem Carlos Oliveira.
2: Jovens que completam 18 anos em 2026 têm até amanhã, dia 30, para fazer o alistamento militar obrigatório.
3: Quem perder o prazo poderá pagar multa e enfrentar restrições, como impedimento para tirar passaporte, assumir cargo público e participar de concursos.
2: A expectativa é que mais de 1 milhão de jovens participem do processo em todo o país.
3: O procedimento pode ser feito pela internet, no site alistamento.eb.mil.br ou em uma junta do Serviço Militar.
2: E essas foram as notícias do Governo do Brasil.
3: Uma realização da Secretaria de Comunicação Social da Presidência da República.
2: Com produção da empresa Brasil de Comunicação.
3: Fique agora com as notícias do Poder Judiciário e do Congresso Nacional. Boa noite.
2: Uma boa noite e até amanhã.
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6: Supremo Tribunal Federal lança edital para receber proposta sobre a modernização do sistema de justiça. STJ decide que é ilegal a busca na casa do suspeito de um crime baseada apenas no relato de outros réus. Ministério Público Eleitoral aciona governador do Amapá por promoção pessoal na fachada da Secretaria de Educação. Boa noite, eu sou o Arthur Filho. O Supremo Tribunal Federal lançou o edital para receber propostas sobre a modernização do sistema de justiça. Os interessados podem enviar manifestações institucionais sem caráter pessoal, que deverão ser apresentadas por meio de formulário eletrônico até 15 de agosto. Fernanda Porto.
7: As contribuições serão analisadas pelo Grupo de Estudos para a Modernização do Sistema de Justiça, instituído pelo presidente do Supremo Tribunal Federal, o ministro Edson Fachin. As sugestões deverão tratar de temas como simplificação processual, redução da litigiosidade, transformação digital, governança da inteligência artificial, modernização das carreiras e da gestão judiciária, fortalecimento da integridade institucional, transparência pública, proteção dos direitos fundamentais e promoção de maior estabilidade jurídica para o desenvolvimento econômico e social do país. O edital completo pode ser acessado no portal stf.jus.br.
6: Polícia não pode entrar em casa de pessoa suspeita de um crime apenas porque outros suspeitos a acusaram. Para o STJ, esse tipo de informação por si só não é suficiente para justificar a entrada no imóvel. Fátima Uchoa.
8: Um homem foi acusado de tráfico de drogas e condenado juntamente com outras duas pessoas. Pela denúncia durante a abordagem policial, os outros dois réus o apontaram como fornecedor das drogas. Também informaram o endereço dele aos agentes, que foram ao local para realizar o flagrante. O Tribunal de Justiça de Goiás considerou a busca domiciliar legítima, mas a quinta turma do STJ reconheceu a ilegalidade dessa busca e das provas obtidas, e com isso absolveu o réu. Segundo o relator ministro Ribeiro Dantas, o ingresso dos policiais no imóvel deveria ter sido precedido de justa causa que amparasse o flagrante, de mandado judicial ou de consentimento comprovado do morador.
6: Ouvir a população para melhorar os serviços prestados. Esse é o papel da consulta pública realizada pela Justiça do Trabalho. Foram mais de 2.400 participações registradas. Mila Amaral.
9: A pesquisa aconteceu de 25 de maio a 5 de junho em todo o país e ouviu as opiniões e sugestões da população de fóruns e de tribunais trabalhistas. Entre as principais demandas, reduzir processos pendentes e julgar processos com mais de 2 anos foram sugeridos na pesquisa. Além disso, 15% dos participantes concordam que a Justiça do Trabalho deve incentivar a conciliação como forma de resolver conflitos conflitos trabalhistas.

0: Os dados coletados também vão servir como base para definir as metas nacionais do Judiciário Trabalhista para 2027.
1: Ministério Público Eleitoral aciona governador do Amapá por promoção pessoal na fachada da Secretaria de Educação. O órgão pede a retirada imediata dos banners com agradecimentos ao gestor sob pena de aplicação de multa diária de R$50 mil. Vanessa Pereira.
2: Na ação apresentada para a Justiça Eleitoral, o MP aponta a prática de propaganda eleitoral antecipada para o governador Clécio Luiz. De acordo com a apuração, foram espalhados 7 banners com mensagens de agradecimento ao político dentro do prédio da Secretaria de Estado de Educação, em Macapá. A instalação da publicidade no prédio público viola o princípio da impessoalidade, já que não possui caráter educativo nem de orientação social. Além da retirada imediata das peças sob pena de multa diária de R$50 mil, o MP Eleitoral pede também que a Justiça reconheça a ilegalidade das condutas.
1: 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A você, uma ótima noite.
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5: Eu sou Paula Groba.
6: E eu sou Ricardo Nakaoka.
5: E estes são os destaques de hoje do Jornal do Senado, que começa agora.
6: Após aprovação do Congresso, Receita Federal divulga a primeira lista de devedores contumazes.
5: Senadora quer esclarecimentos sobre impactos da crise do BRB e do Banco Master.
6: Senado analisa estatuto para garantir direitos da população em situação de rua.
5: Boa noite.
6: Boa noite.
5: Nem todo contribuinte com dívidas é considerado devedor contumaz. Essa classificação vale para empresas que acumulam débitos tributários de forma recorrente e como estratégia de negócio.
6: A Receita Federal divulgou a primeira lista com esses contribuintes, prevista no Código de Defesa do Contribuinte, aprovado pelo Senado no início do ano. O primeiro setor a ter os nomes publicados foi o de fumo e tabaco. Mais detalhes com o repórter Douglas Castilho.
7: A lei define como devedor contumaz aquele que acumula dívidas tributárias de forma reiterada, sem justificativa e em valores relevantes. O objetivo é combater a inadimplência estruturada, que é quando as empresas utilizam as chamadas técnicas de planejamento tributário agressivo para burlar o fisco sem violar os regulamentos mais severos, reduzir a concorrência desleal, já que as empresas devedoras conseguem praticar preços mais baixos no mercado, e aumentar a transparência fiscal. Quando da aprovação do projeto que deu origem à lei, o relator senador Efraim Filho, do PL da Paraíba, fez questão de ressaltar que não é qualquer prática que se encaixa no conceito de dívida contumaz, definido de forma bastante objetiva.
8: Separar a contumácia da inadimplência, ou seja, o devedor contumaz é quem faz da sonegação seu modelo de negócio. Jamais uma empresa que está no mercado formal, que gera empregos, que paga também seus impostos, por ter um momento de crise, um período de inadimplência periódico, temporário, ela não se enquadrará de nenhuma forma nesse conceito de quanto mais.
7: O senador Isalci Lucas, do PL do Distrito Federal, relembrou que a publicação da lista é apenas uma das medidas dentro do que se chama Código de Defesa do Contribuinte.
9: Além da questão do devedor contumaz, ele de fato inclui, no sentido de respeitar a expectativa dos contribuintes, reduzir realmente a litigiosidade, usando inclusive formas alternativas de resolução de conflitos, facilitar o cumprimento das obrigações, reprimir a evasão, fraude, etc., presumir de boa fé do contribuinte.
7: Antes de incluir qualquer empresa na lista, a Receita deve fazer notificação prévia e conceder 30 dias para regularização ou defesa. Segundo a entidade, novas listas deverão ser apresentadas em julho.
5: O senador astronauta Marcos Pontes, do PL de São Paulo, defendeu investimentos em ciência, tecnologia e infraestrutura para fortalecer a capacidade do Brasil de desenvolver vacinas e responder a futuras emergências sanitárias. Segundo ele, o país precisa adotar uma cultura de prevenção, com um orçamento contínuo para pesquisa, formação de profissionais e manutenção de estruturas estratégicas para reduzir a dependência de outros países em situações de crise. O financiamento da produção de vacinas nacionais foi tema de uma audiência pública na Comissão de Ciência e Tecnologia.
6: O parlamentar também defendeu o acesso da população a informações científicas de qualidade sobre vacinação. Na opinião dele, ninguém deve ser obrigado a se vacinar, mas o conhecimento é fundamental para que as pessoas tomem decisões conscientes e contribuam para a proteção coletiva em momentos de emergência sanitária.
10: Vejo muitas ideias erradas com relação à vacina. Se me perguntar assim, você é a favor a obrigar as pessoas a tomar vacina? Não, não sou a favor de obrigar ninguém a nada. Existem efeitos colaterais? Existem. Então tem que ser muito claro com relação a isso. Mostrar quais são os efeitos colaterais e a pessoa decide se toma ou não aquela vacina. E eu acredito que uma informação bem feita de ciência para as pessoas vão decidir pelo correto, que é tomar a vacina.
5: E a lei que ampliou as ações de combate ao mosquito transmissor da dengue, zika e chikungunya completa 10 anos.
6: Sancionada em junho de 2016, a norma autorizou medidas como mutirões de limpeza, campanhas educativas e visitas a imóveis. A proposta foi debatida e aprovada pelo Senado durante uma das maiores crises sanitárias da década. A reportagem é de Yasmin Rodrigues.
2: Em vigor desde 27 de junho de 2016, a lei que ampliou as ações de combate ao mosquito transmissor da dengue, zika e chikungunya completa 10 anos. Com participação dos senadores, o texto foi debatido em meio à emergência sanitária provocada pelo avanço dessas doenças. Na votação da proposta, o senador Humberto Costa, do PT de Pernambuco, que atuou como relator da medida, destacou a importância de fortalecer a vigilância.
11: Sem dúvida, esse é o problema de saúde pública mais crítico, não somente do Brasil, mas hoje em termos mundiais. Então, acho que deve ser um esforço de toda a sociedade nesse momento. Eu que já tive a oportunidade de ser ministro da Saúde, que tem um projeto de lei com esse mesmo conteúdo, eu creio que é uma decisão correta. Como acho também que o Congresso estará inteiramente aberto e suscetível a garantir os recursos orçamentários necessários para que o combate ao Aedes aegypti se faça da melhor maneira possível.
2: A legislação autorizou a União, estados e municípios a adotarem medidas excepcionais e também trouxe mudanças importantes no amparo social às famílias afetadas pelo surto de zika. 10 anos depois, a legislação segue como base para ações emergenciais de vigilância em saúde e é considerado um marco na resposta institucional à crise sanitária de 2016.
5: O secretário de Economia do Distrito Federal deve ser convidado a explicar na Comissão de Assuntos Econômicos os impactos da crise envolvendo o BRB e o Banco Master.
6: O pedido é da senadora Damares Alves, que quer esclarecimentos sobre as garantias oferecidas pelo GDF e os possíveis reflexos nas contas públicas. Repórter Marcela Cunha.
12: O secretário de Economia do Distrito Federal, Valdivino José de Oliveira, deve comparecer à Comissão de Assuntos Econômicos para falar sobre os impactos da crise envolvendo o BRB e o Banco Master nas contas públicas do Distrito Federal. O pedido foi feito pela senadora Damares Alves, do Republicanos do Distrito Federal, que afirmou que parte das dúvidas levantadas pelos senadores depende de explicações do governo distrital.
13: Há garantias que o GDF está dando para esse grande acordo aí, essa grande reconstrução, reestruturação do banco, que nós temos que ouvir o secretário de Economia do DF.
12: O requerimento cita dúvidas sobre garantias oferecidas pelo governo local, uso de ativos públicos, compromissos assumidos pelo GDF e possíveis reflexos fiscais, orçamentários e patrimoniais do acordo homologado pelo Supremo Tribunal Federal. Damares quer saber se a operação pode afetar a capacidade de investimento do Distrito Federal, a execução de políticas públicas, concursos, nomeações e as contas das próximas administrações.
5: O Ministério da Saúde criou uma política nacional para adaptar o atendimento do SUS à realidade da população em situação de rua.
6: O tema também é acompanhado pelo Senado, que analisa um projeto para criar o Estatuto da População em Situação de Rua. Repórter Henrique Nascimento.
14: O SUS terá novas diretrizes para atender pessoas em situação de rua. O Ministério da Saúde instituiu uma política nacional para ampliar o acesso dessa população à atenção básica. Para quem vive essa realidade, o acesso ao cuidado pode fazer diferença no momento em que vínculos familiares, emprego e moradia já foram perdidos. Rogério Barba passou anos em situação de rua e hoje ajuda no acolhimento de outras pessoas em Brasília.
15: E aí eu me envolvi com o álcool. Eu conheci o crack em 1989. E o crack fez, apesar de eu não ter parente, eu tinha muitos amigos bons. Só que o crack fez, e o álcool fez eu perder os vínculos.
14: O tema também é discutido no Senado. Um projeto quer criar o Estatuto da População em Situação de Rua e prevê direitos básicos como acesso à alimentação gratuita, água potável, itens de higiene e banheiros públicos. Autor da proposta, o senador Randolfe Rodrigues, do PT do Amapá, defende que o poder público atue tanto no acolhimento quanto no combate à violência contra quem vive nas ruas.
16: O poder público tem que tomar as medidas necessárias para dar guarida e para acolher as pessoas de rua e, ao mesmo tempo, criminalizar aqueles que detestam pobres, aqueles que ofendem e atacam os pobres.
14: O projeto que cria o Estatuto da População em Situação de Rua está em análise na Comissão de Constituição e Justiça.
6: Com edição de Paula Groba e trabalhos técnicos de João Lira, o Jornal do Senado fica por aqui. Acompanhe agora as notícias da Câmara dos Deputados. Boa noite.
5: Boa noite e até amanhã.
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17: Comissão aprova novas regras para blindagem de teto solar de veículos.
18: Deputados determinam a apresentação de antecedente criminal de noivos.
17: Proposta autoriza auxílio para contenção de agressor de mulher em voo.
18: Projeto em análise define ações integradas para evitar quedas de idosos.
17: Boa noite. Avança na Câmara projeto que cria uma política integrada para prevenir quedas de pessoas idosas. Quem tem as informações é a repórter Sofia Peçanha.
19: As quedas estão entre as 10 condições de saúde que mais levam à incapacidade funcional, segundo o estudo longitudinal da saúde dos idosos brasileiros. Visando a saúde e o bem-estar da pessoa idosa, a Comissão de Saúde aprovou o projeto que cria a Política Nacional de Prevenção de Quedas entre Pessoas Idosas. O principal objetivo é reduzir o número de quedas, suas consequências físicas, psicológicas e emocionais, além de promover o envelhecimento ativo e saudável da população idosa. Um dos autores da proposta, o deputado Luiz Couto, do PT da Paraíba, salientou que, atualmente, o Brasil não possui uma política nacional voltada para a prevenção de quedas. E, com isso, a nova política visa atender essa demanda, proporcionando diretrizes e cooperação intersetorial nas áreas de saúde, assistência social, urbanismo e transporte, por exemplo. O projeto propõe ações amplas, como programas de exercícios físicos específicos que fortalecem o equilíbrio e a mobilidade, melhorias na infraestrutura urbana e nos ambientes residenciais, campanhas educativas sobre a importância da prevenção de quedas e a capacitação de profissionais de saúde e cuidadores. O deputado Alan Garcês, do PP do Maranhão, relator na comissão, ressaltou que a proposta não apenas reforça uma questão de saúde pública no Brasil e no mundo, mas também reduz os impactos financeiros para o sistema de saúde.
20: Pois se trata de inovação legislativa necessária e essencial para as pessoas idosas. Além do mais, medidas preventivas de saúde sempre economizam recursos financeiros ao Estado, pois ao evitar a queda haverá certamente redução dos gastos de recursos públicos com cirurgias e procedimentos médicos invasivos.
19: Agora, o projeto que cria a Política Nacional de Prevenção de Quedas entre Pessoas Idosas será analisado pelas Comissões de Finanças e Tributação e Constituição e Justiça. Da Rádio Câmara de Brasília, Sofia Peçanha.
3: Previdência.
18: Câmara analisa a proposta de aposentadoria para policial com invalidez permanente. O repórter José Carlos Oliveira nos conta mais detalhes.
0: A Câmara dos Deputados analisa o projeto de lei que define casos específicos de invalidez permanente que deverão garantir aposentadoria ou pagamento de seguro a profissionais de segurança pública que sofrerem acidentes em serviço. Entre as hipóteses que impedem o exercício da atividade estão cegueira, paraplegia, tetraplegia e amputação de braço ou perna. A aposentadoria ou seguro seriam válidos para policiais federais, civis, militares e penais, bombeiros militares e guardas municipais. A proposta partiu do deputado Bibo Nunes, do PL do Rio Grande do Sul, e foi aprovada na Comissão de Relações Exteriores, onde o relator, deputado Sargento Faur, do Paraná, incluiu os policiais legislativos entre os beneficiados. A intenção, segundo Faur, é proteger todos os operadores da segurança pública.
21: Importante para dar uma segurança jurídico-financeira para policiais, operadores de segurança pública, né, que arriscam diariamente suas vidas em acompanhamentos táticos, em confrontos, e eles precisam de uma segurança tanto para o policial que sofrer sequelas graves, como principalmente para familiares, né, que porventura perdem os seus entes aí em confronto.
0: A proposta de casos específicos para a aposentadoria de policial com invalidez permanente ainda será analisada nas comissões de segurança pública, de previdência, de finanças e tributação e de Constituição e Justiça. Da Rádio Câmara de Brasília, José Carlos Oliveira.
22: Segurança Pública.
17: Câmara aprova que a ANAC requisite auxílio para deter agressor de mulher durante voo. A repórter Mônica Tati explica a proposta.
23: A ANAC, a Agência Nacional de Aviação Civil, poderá ser autorizada a requisitar força policial para deter agressor de mulher em aviões. O projeto foi aprovado em todas as comissões da Câmara e está sendo apreciado agora pelo Senado Federal. A legislação já prevê que a ANAC adote medidas necessárias para a segurança de pessoas e bens no transporte aéreo. No entanto, a proposta amplia as competências legais da agência no caso específico de agressão contra as mulheres. A relatora na Comissão de Viação e Transportes, a deputada Rosana Valle, do PL de São Paulo, explica que a proposta é importante para garantir mais clareza à lei e permitir que situações de assédio não se tornem mais graves.
24: Dentro de um avião não há para onde a vítima ir. É um ambiente fechado, um ambiente com alta vulnerabilidade. Portanto, o projeto garante uma resposta rápida, um respaldo legal para conter qualquer situação de violência, especialmente contra as mulheres. E por que destacar a proteção da mulher? Porque casos de assédio e agressão em transporte público, por exemplo, ainda acontecem de maneira costumeira e uma posição de vulnerabilidade para a mulher.
23: Rosana Valle acrescenta que o projeto não cria novas punições, mas garante a intervenção rápida, a proteção da vítima e a segurança dos passageiros e da tripulação. O projeto que autoriza a ANAC a requisitar força policial para deter agressor de mulher em aviões aguarda a votação no Senado. Se for aprovado, segue para a sanção presidencial. Da Rádio Câmara de Brasília, Mônica Tati.
22: Meio Ambiente.
18: Comissões da Câmara analisam projeto que obriga unidades de conservação a garantirem o acesso a idosos, pessoas com deficiência ou com mobilidade reduzida. Quem traz os detalhes é a repórter Júlia Lopes.
25: Com o objetivo de facilitar o acesso a todos em unidades de conservação da natureza, como parques e florestas nacionais, a Comissão de Meio Ambiente e Desenvolvimento Sustentável da Câmara dos Deputados aprovou o projeto que obriga esses espaços a adotarem medidas de acessibilidade para pessoas com deficiência, com mobilidade reduzida ou idosos. Entre as medidas previstas estão a instalação de rampas, corrimão, trilhas adaptadas, sinalização adequada, transporte interno e também a formação de pessoal capacitado. O texto também determina a criação do plano de acessibilidade, que deverá ser elaborado pelo órgão gestor da unidade de conservação com a especificação das estruturas e adaptações a serem implementadas, os prazos de instalação e a identificação de eventuais incompatibilidades entre o plano de manejo e a implementação das medidas de acessibilidade e inclusão. O relator da proposta, deputado Chico Alencar, do PSOL do Rio de Janeiro, defendeu que o projeto se adequa à realidade das unidades de conservação e explicou como se dará sua implementação.
1: Estabelecendo, inclusive, um prazo de 180 dias para essa adequação dessas unidades à presença, participação dessas pessoas que tenham essas limitações. É interessante que a gente estabeleceu também etapas para essa implementação, a fim de que a lei desça do papel para a vida real, seja de fato efetivada.
25: Atualmente, segundo o Instituto Chico Mendes de Conservação da Biodiversidade, órgão responsável por fiscalizar e gerir as unidades de conservação federais, o Parque Nacional da Chapada dos Veadeiros, o Parque Nacional da Tijuca, o Parque Nacional Marinho de Fernando de Noronha e o Parque Nacional do Iguaçu são alguns dos locais que já contam com adaptações para receber visitantes com mobilidade reduzida. A exclusão ou limitação de acesso a esses ambientes compromete não apenas a Lei Brasileira de Inclusão da Pessoa com Deficiência, como também contraria a função socioambiental dos espaços naturais. O novo texto introduziu a terminologia usada pela legislação ambiental e de acessibilidade e segue agora para análise na Comissão de Finanças e Tributação. Da Rádio Câmara de Brasília, Júlia Lopes.
4: Comissões.
17: Câmara analisa projetos para restringir fogos de artifício e exigir informação de ruído nas embalagens. A repórter Daniele Lessa nos conta como estão as propostas.
7: Alguns estados e municípios já regulamentaram o uso de fogos de artifício. No estado de São Paulo, uma lei de 2021 proibiu a queima, a soltura e o comércio de fogos de estampido. Já na cidade do Rio de Janeiro, a Câmara Municipal também aprovou norma que restringe fogos com poluição sonora acima de um limite de decibéis. No Congresso, existem vários projetos de lei em tramitação para criar uma regra federal. Na Câmara, um dos textos mais avançados é uma proposta que reúne uma série de projetos e está pronta para entrar na pauta da Comissão de Constituição e Justiça. A ideia central é impedir fogos de grande estampido, como resume o relator, deputado Valdemar Oliveira, do Avante de Pernambuco.
8: Ele não quer proibir os fogos de artifício, apenas aqueles de grande estampido que causem mal, né, que façam uma grande poluição sonora, principalmente aos autistas, aos idosos, aos enfermos, às crianças, às gestantes.
7: Outro projeto quer obrigar que embalagens e, quando possível, que os próprios artefatos informem o nível de ruído em decibéis. Hoje a proposta aguarda aparecer na Comissão de Indústria, Comércio e Serviços. E o autor, deputado Bruno Gannen, do Podemos de São Paulo, argumenta que a padronização pode dar mais eficácia às regras.
9: Hoje está regionalizado, né? Alguns estados evoluíram, outros não nesse tema, e o que a gente quer é que o Brasil como um todo entenda o quanto fogos de estampido ele é prejudicial para os animais, e isso acaba significando mortes, acidentes. Tem registros de animais que, por total desespero com fogos de estampido, provocaram acidentes fatais de trânsito.
7: Enquanto para muitos os fogos de artifício fazem parte da tradição de festas populares, viradas de ano e comemorações esportivas, para outras pessoas o barulho pode causar sofrimento, estresse e até acidentes, especialmente entre crianças, idosos, pessoas com autismo e animais. O debate sobre como equilibrar celebração e bem-estar tem ganhado espaço entre os parlamentares. Da Rádio Câmara de Brasília, Daniele Lessa.
22: Transportes.
18: Comissão aprova regras para blindagem de teto solar de veículos. Saiba mais informações na reportagem de Maria Neves.
10: A Comissão de Segurança Pública da Câmara dos Deputados aprovou o projeto do deputado Flávio Nogueira, do PT do Piauí, que estabelece regras para blindagem de tetos solares em veículos. Pelo texto, a blindagem deve ocorrer obrigatoriamente com uma peça única e fixa. O teto não poderá ter mecanismo de abertura ou deslizamento. O objetivo da medida é evitar pontos de vulnerabilidade na estrutura do automóvel. O nível de proteção balística do teto também deverá ser o mesmo das outras partes do veículo. Como explica o relator, deputado general Pazuello, do PL do Rio de Janeiro, a proposta ainda exige a troca dos vidros do veículo sempre que houver danos na blindagem.
2: Uma das coisas do projeto é proibir a reutilização a partir apenas da parte da recuperação estética dos vidros. Não é mais blindado, perde o grau de blindagem. A outra é com relação à normatização da blindagem do teto solar. Então o teto solar às vezes não vem blindado e às vezes fazem uma blindagem com diferença de capacidade de proteção. Essa norma ela garante que o teto solar blindado deva seguir a mesma blindagem do restante da viatura e que por orientações técnicas esse teto seja fixo, não seja móvel. Tenha lá a luminosidade, tenha a transparência, mas ele é fixo.
10: O texto aprovado também autoriza a blindagem parcial de veículos, tanto para uso particular quanto oficial. Essa modalidade permite proteger apenas partes da carroceria ou dos vidros e pode ter custo menor. Nesse caso, o documento do carro deverá informar quais partes estão protegidas. A blindagem de veículos no Brasil é controlada principalmente pelo Exército. Dentre as normas de segurança previstas, está a exigência de que o nível de proteção balística seja uniforme em todas as partes do automóvel. O Código de Trânsito Brasileiro, por sua vez, determina que, no caso de blindagem, o poder público não pode exigir documento ou autorização adicional para registro ou licenciamento no órgão de trânsito. Antes da Comissão de Segurança Pública, o projeto foi rejeitado na Comissão de Viação e Transportes. Agora ele segue para a Comissão de Constituição e Justiça e ainda terá de ser votado pelo plenário. Da Rádio Câmara de Brasília, Maria Neves.
22: Desenvolvimento Regional.
17: Comissão aprova projeto que cria estruturas municipais para ajuda em desastres. A reportagem é de Luiz Cláudio Canuto.
4: A Comissão de Integração Nacional e Desenvolvimento Regional aprovou o projeto de lei que estabelece a criação pelos municípios de estruturas específicas para lidar com situações de emergência e desastres. Pela proposta, os centros de operações seriam implementados com apoio do Estado e conforme o grau de risco de cada localidade. O texto aprovado é a versão do relator, deputado Benes Leocádio, do União do Rio Grande do Norte, ao projeto do deputado Júlio Lopes, do PP do Rio de Janeiro, que foi apresentado em 2024. O deputado acredita que a medida reduz as consequências na vida das famílias.
11: A grande maioria dos municípios do país já tem suas comissões de defesa civil, já tem suas estruturas nas suas diversas secretarias e estruturas de políticas públicas em cada território local, mas essa intenção do centro de operações de cidade é reunir nessa estrutura todas as condições que já disponham em cada município e aí sirva de instrumento para agilizar junto aos demais órgãos, a Comissão de Defesa Civil Nacional, dentro do Ministério da Integração, a questão da burocracia existente no tocante à decretação de estado de calamidade pública para facilitar a liberação de recursos, e eu acho que esse centro de operações facilita muito mais como um arregimentador de soluções que venham realmente dar resposta com a maior brevidade possível.
4: Desde 2012, motivado por enchentes e secas na primeira década do século XXI, o então governo Lula sancionou uma lei com a Política Nacional de Proteção e Defesa Civil. Segundo o texto, os municípios deveriam coordenar as ações com estados e a União. Os municípios deveriam articular, além das ações, o levantamento da identificação dos riscos de desastres nas regiões geográficas e grandes bacias hidrográficas do país. Esses levantamentos, que originariam os planos, deveriam estar prontos nos primeiros 18 meses após a publicação da lei e atualizados a cada 3 anos. O relator do projeto aprovado na Câmara propôs que a instalação e a manutenção dos centros de operação sejam realizados com apoio dos estados e orientados conforme o nível de risco de cada município. A proposta ainda vai ser analisada pela Comissão de Constituição e Justiça antes de seguir para o Senado. Da Rádio Câmara de Brasília, Luiz Cláudio Canuto.
22: Justiça.
18: Câmara aprova obrigação para noivos apresentarem antecedentes criminais. A repórter Silvia Munhato tem mais detalhes.
6: A Comissão de Constituição e Justiça da Câmara aprovou o projeto que inclui a certidão de antecedentes criminais e a certidão judicial civil e criminal como documentos obrigatórios na habilitação para o casamento. O relator, deputado capitão Alberto Neto, do PL do Amazonas, explicou que a existência de antecedentes não vai impedir o casamento, mas diz que é importante para a mulher ter mais informações diante do total de feminicídios no país.
12: Imagina, se ele tem um passado de violência contra a mulher, a mulher vai decidir se vai querer casar ou não, sabendo daquela informação. Não vai impedir, mas vai ser obrigatório ele apresentar esses documentos, assim como ele apresenta na hora do concurso público, ele vai apresentar também na hora de casar.
6: O texto aprovado prevê que ambos os noivos deverão ter ciência do conteúdo das certidões. O projeto que prevê a apresentação de certidão de antecedentes criminais e a certidão judicial civil e criminal na habilitação para casamentos deve seguir agora para o Senado. Da Rádio Câmara de Brasília, Silvio Minhato.
17: Termina agora o jornal Câmara dos Deputados, produzido pela Rádio Câmara, com trabalhos técnicos de Wellington Teles e a apresentação de Luciana Vieira e Val Monteiro. Boa noite.
18: Boa noite. Você fica agora com as notícias do Tribunal de Contas da União.
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22: 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Boa noite.

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0: Ai, lá vou eu pro Baquinho. Então, o Galo já cantou, já logo.
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1: 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Eu começo. Eu vou me arriscar.

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2: É, gente. 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

0: sabe, galera?
1: Quem aprendeu aí? Quem aprendeu? 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
2: Esse é a gente.

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caminhoneirada de todo o Brasil! Excelente dia de AZ de 0 a 100, que é pra de ninguém esquecer! É o Fernando Riquetti, turma, chegando por cá com toda a sua comitiva e feliz da vida pra mais um Brasil Caminhoneiro aqui na capital. É terça-feira, último dia do mês de junho, 30/6/2026. É, gente, é mais um dia desse inverno brasileiro, termômetro na casa dos 16 graus aqui pelos lados da Avenida Paulista e segundo a Climatempo, vamos chegar hoje à máxima de 25. O sol, ha, pinta já pelas bandas do leste às 6 horas e 49 minutos e se esconde atrás da Serra da Cantareira pelos lados do oeste às 17 horas e mais 31 minutinhos. Comigo fazendo essa edição do Brasil Caminhoneiro lá do outro lado do vidro, meu querido Luiz Jesus. Bom dia, Jesusinho. Você tá bem aí, meu irmão? Suave na nave? Tranquilo? Eu gostei desse bonezão aí, vi? Deixa eu ver. Ah, camarada, não é fraco, não. Que é isso, fi? Você tá... É, mas é original isso aí ou não? É? Boa, legal. Ele tá lá com o bonezão ali do pessoal da Iveco. Bonito bonezão, hein, cara? Bonezão de couro, legalzão. Bonito. Esse é do High Hold? É, né? Olha aí, legal. Quem que mandou pra você? Ah, que bacana, cara. Eu não sabia. Ô, oh, joia, legal. Jesus estava comentando aqui que descobriu uma loja virtual aí que vende roupa, acessório para caminhoneiro e já comprou um bonezão lá do Rye Road. Legal. Aproveitar e mandar um abraço para todo o pessoal lá da Iveco, né, que está sempre ligado com a gente ali pelos lados de Sete Lagoas. Mandar um abraço para o Marcelão. Marcelão é um grande irmãozão. Trabalha lá na assessoria de imprensa, lá, sempre com a gente também. Grande Marcelo, Marcelo Fonseca, tamo junto no balaio do gato, hein, meu velho? É isso daí. É isso aí pra turma que já tá começando, né, com o pezão aí na estrada, pra quem tá começando mais uma jornada de trabalho. E uma abençoada terça-feira para todos vocês que nos acompanham aqui pela Rádio Capital, legal? Pois é, gente, hoje dia 30 de junho, último dia do mês, data especial para celebrarmos aqueles que ajudam a movimentar a economia do nosso país. Desde a semana passada o Riquete está falando, né, turma? Dia 30 de junho, dia do caminhoneiro. Então tá aí a nossa homenagem a esses profissionais que enfrentam sol, chuva, madrugada, a saudade de casa. Tudo para poder garantir que o alimento, os medicamentos, combustíveis e tantos outros produtos cheguem ao seu destino. Então, turma, de coração, viu? O Riquete fala isso de coração aberto e com orgulho danado, viu, gente? De ter essa oportunidade de estar falando aí todos os dias, literalmente, aí, a essa galera aí que tem essa importante missão e uma profissão tão bonita e tão pouco valorizada, né? Abastecer o Brasil. Mas vocês sabem que para todos nós aqui, né? Aqui todo dia a dia de agradecer a quem transporta o Brasil nas estradas e leva o desenvolvimento aí, ó, para cada canto desse país. Turma, de coração, aquele abraço para vocês e obrigado aí por todo o carinho que a gente acaba encontrando no nosso dia a dia. Seja numa parada de posto, numa chegada numa padaria, no mercado. É muito bacana quando a gente vê as pessoas vêm falando, ô, Riquete, poxa, acompanhei o programa, tal, que não sei o quê. E é isso que é bacana, gente. Não estou falando da minha fama, aparecendo na TV, falando aqui no rádio. Não é essa a minha vontade de estar aqui com vocês, sabe? A minha vontade é de estar sempre levando essa mensagem, valorizando o dia a dia da turma do trecho aí também, né? Eu me lembro aqui, Jesus, quando o programa Brasil Caminhoneiro estreou na capital, quem ainda estava na coordenação da rádio era o seu Francisco Paes de Barros, né? O Chico Paes de Barros. E ele falou, que legal que a gente vai ter um programa para dar uma continuidade a falar com o caminhoneiro. E eu me lembro que eu falei isso para ele, para o seu Chico, eu acho que o intuito nosso e do Pedro Trucão, que estava antes aqui com a gente, não era somente de levar a mensagem ou levar a informação para o caminhoneiro. Mas o nosso grande intuito sempre foi mostrar para as pessoas o grande valor que o caminhoneiro tem no dia a dia. Claro que no programa nosso a gente fala muito direto, fala de estrada, fala de dica de economia. A gente fala, Kat, não sei nem o que você está falando muitas vezes com os caminhoneiros, mas eu gosto de acompanhar. Mas o intuito nosso é esse, gente, é de valorizar essa profissão diante do público em geral, de mostrar a importância dessa nossa turma. E quando precisa puxar a orelha, a gente puxa com questão de segurança, de dirigir com cautela, com cuidado, sabe? De respeitar os menores, sabe? É isso que a gente quer passar, né? A gente quer... Tem os tranqueiros no meio? Tem, como toda profissão tem. Aqui na minha, então, vocês imaginam a quantidade de tranqueira que tem. Mas o intuito nosso é valorizar quem trabalha direitinho,
É valorizar, por exemplo, a família do caminhoneiro. Caminhoneiro, gente, é aquele que larga a esposa, filho, larga a família para poder encarar os desafios das estradas, para atender tantas e tantas famílias também, tá? Então esse é o intuito nosso do programa de hoje. Né, tá jogando cedo, mas a gente falar do quanto é importante essa categoria é para o setor do Brasil aí, tá bom? Então um abraço aí a todos vocês, estradeiros, estradeiras, você que é esposa, mãe, filho, sobrinho, tio de caminhoneiro, tenha muito orgulho e valoriza, gente, valoriza o trabalho dessa turma aí, tá legal? Hoje também é o dia da mídia social. É uma oportunidade, né, para reconhecer como que a tecnologia, né, Jesus, aproximou as pessoas e permitiu até que os caminhoneiros, né, compartilhassem suas viagens, suas experiências, suas histórias, né, diretamente das estradas, formando aí uma grande comunidade estradeira conectada. É legal, legal, isso é bom, isso é bacana. Celebramos hoje também o dia do Bumba Meu Boi. Bumba Meu Boi, gente, é uma das mais belas manifestações da cultura popular brasileira, né? E que mistura a música, a dança, a tradição e mantém viva, né, a riqueza do nosso folclore. Legal. E fechando as celebrações, hoje celebramos o Dia Internacional do Asteroide. Tem hora que dá vontade de falar, vem em mim, asteroide! Aí falando sério, viu, gente? Olha, hoje é o dia criado pra gente também ampliar o conhecimento sobre esses corpos celestes e destacar a importância da ciência na proteção aí do nosso planeta, tá legal? Tá aí. Tem aniversário de cidade hoje aqui, Jesus. Vamos nós rapidinho? Vamos, daqui a pouco nós toma metade do programa aqui só de abertura. Monte Alegre do Piauí, no Piauí, hoje feriado. O município de Salitre, no estado do Ceará. No estado da Bahia, hoje feriado em Cotegipe, Porto Seguro. Ah, Porto Seguro, velho guerra. E Ubaíra, no Rio de Janeiro, os municípios de Comendador Levi Gasparian e também Japeri. E aqui no litoral paulista, o município de Guarujá, onde tem um triplex famoso lá, viu? É, é feriado por lá hoje. Abraço pra todo mundo aí, pelos dados do porto do Guarujá, né? Que estão sempre ligados aqui com a gente. É, tem o Porto de Santos, né? O Porto Santista dividido em duas partes, né? Você tem a outra parte do continente, né? Ali do lado do Porto de Santos e do lado do Guarujá ali também. Tem a outra parte do porto ali também, né? Tem muita movimentação de produto químico, movimentação de container, exportação de suco de laranja, gente. É tudo feito ali pelo lado do Guarujá. É isso aí, legal, legal. Então parabéns a todos vocês que nasceram, moram nessa cidade e parabéns a todos os aniversariantes desse dia 30 de junho. E esperamos que esse último dia do mês seja de boas notícias, viagens seguras, conquistas. Então, vamos apertar o cinto, aumentar o tocador de bolero e vem com a gente que o Brasil Caminhoneiro já tá no ar. Ah, e eu não venho sozinho? Luiz Jesus está comigo aqui na mesa de som. Reinaldinho Alves lá na Central Técnica. Jeová e o Batatinha. Transmissores lá pelos lados do bairro Eldorado em Diadema. É isso aí, gente. Apresentações feitas, barriga vazia, mão lavada. Simbora nós, acelerando o carrão FM 77.5, 1040 kHz na AM. Para você que nos acompanha pelas redes sociais, pelo aplicativo. E para você que está sempre conosco pelo YouTube. youtube.com/capital com você. Obrigado pelo carinho, obrigado pela beira. Tamo junto no balaio do gato sempre. Tá vendo? Quantas opções para você estar sempre ligadinho aqui com a gente. 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Vamos abrindo aqui a seleção musical dessa terça-feira, dia do caminhoneiro, com Dallas Company. Clima de rodeio pra matar a saudade. É em alto astral, é legal. Vem com a gente, sapeca o dedo aí, Jesus. Vamos lá!

Clima de rodeio, abrindo a seleção musical dessa edição do Brasil Caminhoneiro, e você participa aqui com a gente pelo DDD 11 983345777. Anotou? DDD 11 983345777. Legal? Turma, hoje eu queria fazer um comentário com vocês logo na abertura, que tem gente falando sobre o negócio de eletromobilidade, combustíveis alternativos, não tá escrito no gibi. Eu achei interessante, um caminhoneiro outro dia veio perguntar pra mim, falou: Ricardo, caminhoneiro tá com os dias contados? Você sabe que no problema a gente pensa, né? Claro que não, né? Mas muita gente, né, que acompanha assim meio do acostamento o setor de transportes, né? E até quem acompanha a questão de mobilidade deve achar também, né? Que ele, daqui a pouco motores a combustão vai estar tudo aí, ó, aposentado, largado nos ferro velho, e a gente só vai ter veículos a diesel aí também, né? Bom, a gente vê, né, fazendo uma análise aqui do panorama, a gente tá vendo, né, que toda vez que a gente fala em veículos elétricos, todo mundo acaba lembrando da China, né? A China que, sem dúvida, se tornou líder aí na produção de carros elétricos e agora apostando também nos veículos pesados. E a China vem ampliando, viu, gente, a fabricação e as exportações de caminhões elétricos, impulsionado principalmente pela alta do preço do petróleo. Essa questão toda lá do Estreito de Hormuz, aquela questão do conflito lá no Irã, tem também a questão de investimentos em novas tecnologias e, claro, né, pela busca de reduzir as emissões de poluentes. E os números chamam muito a atenção, viu, gente? Só lá ano passado na China, presta atenção nisso aqui, ó. Um em cada quatro caminhões vendidos na China já era elétrico. É mole, gente? Um em cada quatro caminhões vendidos na China já era elétrico. Eita doido. Ó, e recentemente uma fabricante chinesa anunciou aí o maior contrato de exportação da história do setor, com venda de 880 caminhões aí pro mercado internacional. Bom, mas e o Brasil? Como é que fica nessa história toda? Os especialistas afirmam, né, que a eletrificação do transporte também deve avançar por aqui, principalmente nas operações urbanas, nos terminais portuários, centros de distribuição. Já nas viagens de longa distância, é o caminhão a diesel, gente, que vai permanecer como protagonista por muitos anos, principalmente por conta da autonomia, infraestrutura de recarga, o próprio custo dos veículos também. O veículo elétrico é bem mais caro do que um veículo a combustão. E a tendência é que, no futuro, diferentes tecnologias convivam nas estradas, que a gente já encontra por aí, né? É caminhão a diesel, é biodiesel, até 100% biodiesel, tem o biometano, tem os caminhões elétricos. Então, são veículos que vão atender a diferentes tipos de operação. O importante é a gente estar acompanhando essa evolução, porque o transporte rodoviário, como você sabe, né, ele vem passando por uma grande transformação. E quem trabalha na estrada, ó, faz parte dessa nova história também. Se até poucos anos atrás, né, Jesus, a gente falava que caminhão automatizado parecia coisa de filme, tá aí, gente, hoje é a realidade. Hoje apenas nos caminhões leves que você vê alguma coisa aí, ou operações especiais, que você tem caixa mecânica. Fora isso, tudo caminhão automatizado. Pega os extra pesados aí de todas as montadoras, é tudo caixa automatizada, gente. E talvez aconteça o mesmo com os elétricos, não sei. Tecnologia está avançando tão rápido, mas uma coisa eu tenho certeza que vai continuar indispensável, viu? É o motorista, gente, é o caminhoneiro que vai seguindo sempre como a peça mais importante de toda a logística. Legal? É isso aí, ó. É valorizar tudo o trecho. Vamos de moda, Jesus? Vamos nós? Olha aí o Dominguinho chegando com a Paula Fernandes, caminhoneiro. Ô, música linda, vamos ouvir!

0: Obrigado.
1: Tá aí o Dominguinhos cantando bonito, saudoso, com a nossa querida Paula Fernandes com Caminhoneiro. É isso aí, gente. É o Brasil Caminhoneiro conectado com o mundo junto com a capital, com vocês que estão fazendo rastros aí por todo o Brasil.
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1: É, turma, hoje no Minuto Agrojornal eu queria falar com vocês a respeito aí do Plano Safra, viu, gente? O Plano Safra tá prestes a ser anunciado e, ó, tudo indica que é hoje, legal, e a gente vai estar acompanhando de perto esse anúncio aí, tá bom? Só que é o seguinte, gente, mesmo antes do anúncio do Plano Safra, os produtores de arroz no rodapé do mapa já estão fazendo um alerta, viu? Que só aumentar o volume de recursos pode não ser suficiente para poder garantir crédito no campo. Eu tenho uma nota aqui da Federação das Associações de Arrozeiros do Rio Grande do Sul, dando conta que muitos agricultores estão enfrentando dificuldades financeiras. Primeiro provocadas pelas seguintes perdas, né, com os eventos climáticos, né? Teve aquela enchente danada ali que há 2 anos assolou o estado do Rio Grande do Sul. Além disso, tivemos aí a queda no preço do arroz. E com isso, gente, mesmo que o governo disponibilize aí, ó, bilhões de reais para o financiamento da próxima safra, parte dos produtores pode não conseguir acesso ao crédito. A FedeArroz defende, né, a renegociação das dívidas do setor e também a redução das taxas de juros. Então a proposta é que financiamento para agricultura empresarial, né, o agronegócio, tenha juros inferiores a 10% ao ano. É uma condição considerada essencial, primordial, para a gente poder manter a atividade econômica viável ali no estado. A gente sabe que existe uma condição, né, por exemplo, do Plano Safra para pequenos produtores, né, que são juros subsidiados, mas não adianta que a gente querer jogar mais essa carga depois de juros aí, subsidiados para o pequeno produtor, jogar na costa do grande produtor também, porque a turma está arrebentada, gente. A turma está arrebentada. E olha, essa semana eu vou falar com vocês que esse negócio de Copa do Mundo, todo mundo aí pensando em bola que quica, não sei o que, bababá, nos bastidores do governo, é a oportunidade que eles têm de fazer mudanças aí, viu? Eu vou comentar com vocês essa semana ainda, ó, sobre uma mudança que a gente teve aí, por exemplo, lá do Banco do Brasil, com relação à cobrança de dívidas ativas aí, viu? O que tem de gente perdendo propriedade aí Brasil afora, principalmente para chinês, vocês não fazem ideia a bagunça que tá, turma. Vocês não fazem a ideia que tá. É gente quebrando para tudo canto. Sem falar, por exemplo, aí da ICMBio lá, né? É ICBio, né? ICMBio lá, com a cambada de vagabundo lá, que tá aproveitando aí para poder expandir a área indígena e tirando de fora um monte de produtora rural ali, viu? Pecuarista. Gente, tá uma bagunça, mas isso aí é assunto para semana aí também, tá legal? Olha, além da questão, né? Voltando pro assunto aqui do Plano Safra, o outro ponto importante é o seguro rural, viu, gente? Os arrozeiros estão pedindo que o orçamento destinado ao programa seja ampliado para cerca de 4 bilhões de reais, porque é isso que vai garantir aí, ó, maior proteção para os produtores diante dessas perdas, né, que eles acabam enfrentando aí durante a produção agrícola, né? É seca, enchente, sem falar de outros fatores climáticos ali também, né? E o setor lembra ainda que o anúncio do Plano Safra é só um pequeno passo. É só um pequeno, que é um pequeno, importante passo, como diria lá o astronauta, mas muitas coisas outras precisam ser contempladas aí, viu? E a questão dos bancos também, né, que precisam captar os recursos, disponibilizar essas linhas de financiamento aos produtores, mas a expectativa agora, nesse momento, né, pela divulgação oficial do Plano Safra, né, que vai definir essas condições de crédito para a agricultura brasileira nessa temporada 26-27, e quando o produtor conseguir ter mais claro qual vai ser a regra, né, a política do jogo, aí a gente vai passar essas informações todas aí para você, viu? Porque uma coisa importante a gente tá destacando, tá, turma? Quando o produtor, tá, pequeno, médio, não importa o tamanho, quando ele consegue investir na lavoura, toda a cadeia do agronegócio ganha força. O pequeno produtor não tá trabalhando de forma separada do médio, do gigante, não, viu? Tá todo mundo trabalhando junto. E quando a gente vê condições favoráveis para a produção, você pode ter certeza que a gente vai ter alimento mais barato no mercado, a gente vai ter um custo menor também de produção, vai ter condições de oferecer mais carga e mais trabalho para quem vive na estrada, enfim, todo mundo cresce, a economia cresce, é menos perda, é menos investimento em defensivo agrícola, é menos preocupação, capacidade para o agricultor investir em novas tecnologias, gente. Então, sabe, quando lembra do Bardal? Tudo anda bem com o Bardal? Tudo anda bem quando você tem o governo a favor trabalhando junto com você. Agora, quando está trabalhando contra, meu irmão, aí não haja fôlego, haja otimismo, que a coisa, infelizmente, não manda, não vai para frente. Legal? É o Minuto AgroJornal, pegando sempre uma beira, uma carona na bolé do Brasil Caminhoneiro, FM 77.5, 1040 kHz na M, pelas redes sociais. Sessão Viola Bruta chegando com eles, Milionário e José Rico, Sonho de um Caminhoneiro. Esse é um clássico, a gente não podia deixar passar batido hoje, né, Jesusinho? Vamos nós!

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0: Tá aí, milionário e José Rico, sonho de um caminhoneiro. Nossa homenagem a toda a turma do trecho para esse dia 30 de junho, dia do caminhoneiro, que era para ser só em São Paulo, mas acabou ganhando gosto aí por todo o Brasil. É do total apoio. Cê tá doido? Vamos pro intervalo? Tomar uma água, um café a cavalo? Na volta tem a nossa reza aqui no Brasil Caminhoneiro. Não vai longe não, que o intervalo é rápido e eu volto já!
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3: Até quando? Quantas vezes você já perguntou por quanto tempo ainda vai conseguir aguentar as dificuldades que o atormentam todos os dias? Quantas vezes pela manhã, quando o relógio ou o celular desperta, você se sente sem forças para poder enfrentar o dia que surge, hein? E quantas vezes você, compadre, já disse a si mesmo que chegou ao limite de suas energias e que não está aguentando mais? É, gente, no entanto, você, diante de todo esse cenário, não tem jeito, né? A gente levanta, prossegue nas tarefas do trabalho, nas problemáticas familiares, nos embaraços financeiros, enfim. E é de se admirar, né, gente, essa capacidade que o ser humano tem, né, Jesus? Rapaz do céu, capacidade nobre de não se entregar, mesmo que pareça estar quase ali no desfalecimento. E mais de uma vez, com certeza, você já ouviu falar de crianças e bebês encontrados com vida após dias soterrados. Estava acompanhando os noticiários aí, né, rapaz? Ali na Venezuela. A gente vê ali, até o próprio pessoal das equipes de resgate se comove, né, Jesus? Quando consegue tirar ali uma criança, quando tira um adulto, claro, também não estou desprezando nenhum tipo de pessoa salva. Pelo amor de Deus, gente, não vai interpretar coisa errada aqui. Mas quando consegue resgatar uma criança e um bebê, gente, como aquilo comove a turma, acho que não tem energia maior, né, para aquela turma seguir em frente do que algo como isso daí, né? A gente teve até um caso de uma moça, né, que deu parto, né? Deu à luz ali uma criança no meio dos escombros ali também, né? Eu acho que esses exemplos, né, gente? Quando a gente vê uma criança, a gente vê um bebê ali encontrado com vida, é como se elas se recusassem a desistir da vida, da luta, né? E a gente se recorda também dos sofrimentos, né, das mulheres que vivem em países onde lhe são negados o direito à escola, ao atendimento médico, tratamento humano. Parece coisa de louco, mas ainda tem país que tem esse negócio todo ainda, né? A gente vê mulheres que em plena adolescência ou ainda na meninice são dadas em casamento a homens que nem conhecem. Homem mais velho, barbado, uns camaradas fedorentos lá, que Deus o livre, gente. São moças, são crianças, gente, que já têm ali os seus sonhos destroçados, suas vontades menosprezadas. Mulheres que sofrem aí espancamentos por nada, por coisa alguma. Algumas porque ousaram conceber uma menina quando o marido aguardava o menino. Tem isso ainda, gente. Em pleno 2026 ainda tem uns troços desse aí. E pra elas, coitadas, né? Maltratos são rotinas. E ninguém se importa. Ninguém se importa lá. O que faz um homem, né, gente? Como é que diz? É o que eles acabam vivendo ali dentro, sabe? O que um homem faz porta dentro lá do seu lar com a esposa ou filho, isso aí não é conta de ninguém. E a gente sempre procura falar que é da nossa conta, sim. Presenciou violência, tem que denunciar, gente. Tem que denunciar. E aí, nesses casos, o que que acontece, né? Os anos vão passando, essas mulheres vão acumulando no corpo as marcas dos espancamentos. Aí você vê quando elas esboçam um sorriso, você vê ali dentes faltando, são lacerações, hematomas no corpo. Algumas fogem da vida por não enxergarem perspectivas de mudança. Outras corajosas optam por estipularem metas, objetivos para si mesmas. E são esses objetivos que as mantêm vivas, que as fazem não desistir da vida, desistir dos filhos, a sua liberdade, a liberdade do seu país. E como rochas, como essas mulheres conseguem enfrentar ali os ventos turbulentos, né? Choram, lamentam, mas não desistem. E algumas ainda carregam a generosidade na alma, gente, para socorrer homens e mulheres que creem mais infelizes que elas mesmas. Por isso, turma, quando a força estiver faltando aí para você, pense que dentro aí, ó, na tua alma, lá no fundo, ainda tem energia, viu? E não se deixe derrotar jamais, gente. Jamais, jamais. Um dia, pode ter certeza que o panorama muda, modifica. E a noite vai se transformar em alvorada. Ah, se vai. Então, aguarde aí pelos primeiros raios da madrugada nova. E não se entregue ao desânimo em circunstância alguma. O sol pode demorar a surgir, mas sempre ressurge, afagando a vida, renovando a esperança. Então, ó, aguarde sem abandonar a luta. Amanhã pode ser o dia da sua libertação do círculo de dores. Espere, vá com fé, vá com esperança, que a gente está junto contigo nessa pegada toda aí. Tá legal? Vamos nesse momento então colocar aqui as intenções de todos os nossos ouvintes. Vamos rezar aí também por todos a turma que sempre participa com a gente aqui pelas redes sociais. Mas de forma especial hoje, gente, eu peço para rezarmos aí pelos caminhoneiros, caminhoneiras, pelas famílias e caminhoneiros também. Que Deus os abençoe e proteja sempre. Que o manto de Nossa Senhora Aparecida guarde todos esses nossos profissionais do volante. Abençoe suas famílias também. E abençoe nós, que dependemos todos os dias, direto e reto, dessa turma estradeira aí. Tá legal? Vamos rezar por eles hoje, gente? Vamos? Todo mundo? Vamos sim! Ave Maria, cheia de graça, o Senhor é convosco. Bendita sois vós entre as mulheres. Bendito é o fruto do vosso ventre, Jesus. Santa Maria, Mãe de Deus, rogai por nós, pecadores, agora e na hora da nossa morte. Amém. Pai nosso que estais no céu, santificado seja o vosso nome. Venha a nós o vosso reino. Seja feita a vossa vontade, assim na terra como no céu. O pão nosso de cada dia nos dai hoje. Perdoai-nos as nossas ofensas, assim como nós perdoamos a quem nos tem ofendido. E não nos deixeis cair em tentação, mas livrai-nos do mal. Amém. Que Nossa Senhora, Mãe de todas as glórias e graças, São José Operário e seu esposo, São Cristóvão, padroeiro dos viajantes e dos motoristas, nos abençoe e nos protejam por todos os dias de nossas vidas, que assim seja. Amém.

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1: É, gente, antes da gente passar a programação aqui adiante, mandar um abraço aqui pra turma que tá sempre ligada aqui com a gente. Vamos nós, Jesus? Bel do Parque Bancário tá sempre ligado com a gente. A Dona Cida lá na Vila dos Idosos. Ô, Dona Cida! Beijo grande pra senhora. Obrigado pelo carinho. Tamo junto. A vovó Cidinha sempre com a gente aqui também. O vovô Josuel lá pelos lados de Fátima, na Bahia. Também parabenizando aí a todos os caminhoneiros e caminhoneiras do Brasil. Obrigado, vovô Josuel. Aquele abraço pro senhor. Tamo junto por cá também, viu? Fica com Deus. Quem tá com a gente é o QRA do Berrante. Tá lá. Ah, pelos lados do interiorzão lá do Paraná, fazendo mais um carregamento e seguindo amanhã, se Deus quiser, lá pelos lados do Porto de Paranaguá. Valeu, Tuberrante, aquele abraço pra você. Carlos Eduardo Brevê, carreteiro, sempre ligado aqui com a gente. O QRA, deixa eu ver quem é esse aqui. Eita, não, esse aqui é novo que tá participando aqui. QRA Michelzinho Teló. Ô, Galegão, aquele abraço pra você, meu velho. Obrigado pelo carinho, tamo junto. Ó, pra todo o pessoal do Grupo Amendo GAC, pro pessoal do Grupo Rota 101, pro pessoal do Grupo Amor por Caminhão, pessoal do grupo aqui, Bitrem, Rodotrem, sempre ligado aqui com a gente. É muito, muito estradeiro que sempre participa aqui com a gente. E pra todos vocês, a gente deixa aquele abraço fraternal, tá bom, gente? Um feliz dia do caminhoneiro aí pra todos vocês. Muita saúde, bênção, prosperidade e bons fretes aí pra vocês também. Legal, Jesus? Vambora! Ô, Jesus, mas você ficou bonito com esse boné aí, viu? Eu vou pedir um pro Marcelão lá pra mim, lá da Iveco. Eu vou pedir um bonézão desse aqui pra mim. Olha, meu irmãozinho, tamo junto no Balaio do Gato. Obrigado você também, viu, Jesus, por todo esse carinho com a nossa turma do trecho. Reinaldinho, boa jornada aí pra você. Jeová, Batatinha, tamo juntos no Balaio do Gato. Fiquem ligados aqui na programação da Rádio Capital, viu, gente? Porque hoje tem muita coisa bacana chegando pra vocês aí também, beleza? Obrigado pelo carinho, obrigado pela beira. Cuidado nas estradas, fiquem todos com Deus e até amanhã!

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2: Ótimo dia, os ouvintes da capital. Destaque para o trânsito nas rodovias que cortam o estado de São Paulo nesta manhã de terça-feira. Chegada a São Paulo pela rodovia Presidente Dutra, o motorista reduz a velocidade ali um pouquinho antes da Avenida Santos Dumont, na passagem ali pelo aeroporto de Cumbica, e depois a partir do quilômetro 230, já no trechinho final, até o acesso à Marginal Tietê. Ayrton Senna é opção, mas tem trânsito intenso no trechinho final também a partir do quilômetro 20. Tem uma ocorrência um pouquinho antes ali da ponte Domingos Frantzoli Neto. Para o Rio de Janeiro, essas duas rodovias funcionam bem até o momento. Troquei com transporte público, ônibus, trens, a CPTM, metrôs e Via Mobilidade funcionam normalmente. 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
2: Tempo bom hoje em São Paulo, não chove, o frio deu uma boa diminuída, mas é bom sempre sair prevenido de casa, né? O destaque agora é para a Marginal Tietê, que já tem trânsito intenso no sentido rodovia Ayrton Senna. Tem ocorrência registrada na passagem pela Ponte da Freguesia. O trânsito é intenso desde o Cebolão e segue assim até a Ponte do Limão. Depois o caminho dá uma boa melhorada. O corredor da Emmanuel Marquete, Marquês de São Vicente, é uma boa opção para o motorista fugir desse trânsito. No sentido rodovia Castelo Branco, quem está na Marginal Tietê, reduz a velocidade desde o trecho final da Ayrton Senna. Esse trânsito vai assim até a Ponte Cruzeiro do Sul. Volta a ficar intenso no acesso à rodovia dos Bandeirantes e segue assim até o Cebolão. 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
1: 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Atualizando o trânsito para os ouvintes da capital, uma chegada a São Paulo pela rodovia dos Bandeirantes. Motorista reduz a velocidade a partir do quilômetro 17. Esse trânsito vai ruim até o acesso à Marginal Tietê. A Anhanguera é opção, mas também tem trânsito intenso do quilômetro 16 até o acesso à Marginal. Para Campinas interior, essas duas rodovias funcionam muito bem. 7 horas tem rodízio válido para veículos com placas sinais 3 e 4. Esses não podem circular no centro expandido de São Paulo até as 10 da manhã e depois entre as 5 da tarde até as 8 horas da noite. Tudo ok com o transporte público nesta manhã. 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

0: que foi aquilo, hein, tio? Com todo respeito, mas nós com medo da seleção japonesa foi babado. Nós tremendo aqui, ó, com a seleção brasileira, hein, rei? Que diabo foi aquilo, bicho? Palmas pra nossa seleção, palmas pra nós.
1: Brasil,
0: Casimiro. Hoje a gente vai distribuir senhas aqui, ó. Podem mandar perdão. Mas a gente tá muito feliz hoje, né? É vitória em cima de vitória. Gente! Sambinha é esse, hein, rei?
2: Vamos cozinhar pra beira do mar. Vamos pra onde?
0: Não, mas eu não vou rir deles, não. Não, não, rei. Acho melhor esse deboche, não, rei. Porque, cara, cala. Eles mostraram. Cala, o que foi aquilo, rei? Bom dia, 7-5.
3: Bom dia, Ângela. Rouca. Atravessaram o samba, a japonesada atravessou o samba. Não,
0: quando eu falei pra... O João debochou de mim. O japonês teve a coragem, numa coletiva,
3: foi,
0: de tirar o Brasil e falar que ia ser meio a meio, né?
3: É meio a meio, 6-7.
0: É 6-7, a gente tá ali. E realmente, eles deram, olha...
3: Deram sangue, né?
0: Deram sangue.
3: Hoje estão com o pé na leia, né?
0: Caipirinha. Deram um apavoro no Brasil. Deram um apavoro.
3: Oh, meu Deus, então, jogaram
0: gente,
3: bem, né?
0: Gente, mas estamos vivos.
3: Foi bom, né?
0: Que jogo difícil, meu
3: Nossa,
0: Deus.
3: Nossa, eu sofri ontem.
0: Tu e milhões de brasileiros. Eu só vi o nego caindo e infartando e voltando e voltando e morrendo.
3: Mas o Brasil é mais Brasil, né?
0: Mas, assim, foi na raça. Foi muito na raça. Os especialistas, e eu não sou especialista de zorra nenhuma, né? Mas a gente copia. É assim que disseram que o Brasil não jogou nada. Foi péssimo, enfim. Mas eu acho que no sumo ali do suco, né, minha gente? Do limão, fizemos uma caipirinha.
3: Esprememos bem, né? Saiu caipirinha.
0: Caraca. Mas olha, 7-6, como é que vocês passaram de ontem pra hoje, mas assim,
3: no catéter, né?
0: No catéter, mas com a alta que a gente merecia, né?
3: Glória
0: vê,
3: a Deus.
0: Vê, a Alemanha eliminada, minha gente.
3: Ah, não tem preço, né?
0: Não, não tem preço, irmão, irmã, não tem, amor. Acho que é o hino, né?
3: Eita!
0: Esse é o hino brasileiro, 7-7, não vai perder a hora, tá? Outro bom, já não foi, mas eu tenho que sair.

0: Paraguai, que sobe a leca.
1: Menino, parece... E ontem o papo que tava rolando, um vai pro Paraguai, outro vai pro Paraguai, João vai pro Paraguai, e de repente essa emoção, essa vitória, que coisa linda,
0: beleza,
1: né?
0: Beleza, vou comprar mais Monjaros.
1: Cara, e o que tem a ver?
0: No Paraguai!
1: Calma, calma, olha as subtralinas. Calma, calma. Eu tava em casa vendo, né, ali os pênaltis. A Railda, nossa Rai, tinha saído do trabalho, tava no ônibus. E aí eu, Rai, ela tava 1-1 quando ela saiu do trabalho. Aí foi pros pênaltis. Gente, eu não tinha goela.
0: Pois é.
1: Eu não tinha pregas.
0: Também
1: foi uma pregas vocais, ah, tá, para cordas. Gritar, okay. Cordas vocais.
0: Ah, ok.
1: Porque foi mais forte que nós, né?
0: Foi, né?
1: Um grito aqui, ó, entalado.
0: Alemão!
1: Não deu.

0: Alemanha eu despachei.
1: Fala, tio, fala, tio. Fala, tu é muita emoção, hein, tio?
2: Muita emoção, bom dia, pessoal.
1: Bom
2: muita
1: dia.
2: Emoção, muita
3: bom emoção. Dia.
2: Olha, vou falar uma coisa. Depois daquele 7-1, a Alemanha só perde. É praga de brasileiro.
1: Exatamente, é praga de brasileiro. A Alemanha tinha a chance, não tinha? De ser penta. Agora... agora é só nós.
4: Agora já era.
1: Agora já era, agora já era, agora já era, agora já era. E aqui todo mundo tava, os mecânicos, as laranjas.
4: É, as laranjas mecânicas também foram.
1: Também foram eliminadas.
4: O que, que sobrou dessa também, Copa,
1: meu? Meu amor, é. Morocos.
4: Morocos sobrou.
1: Morocos tá que tá, parece que Morocos não perdeu de ninguém, não perdeu pra ninguém.
4: Nada, menina, nada.
1: Mas enfim, gente. Alô, Dani.
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0: como é, sei lá, é virada de ano, é ano novo,
1: é
0: aniversário, é tudo junto, misturado, é dia de festa. Nesse 30 de junho, último dia do mês, lua cheia, lua... Ah, a do morango eu não vi ontem não, viu?
1: Também gente? Não vi.
0: Eu não vi absolutamente nada.
1: Só vi os espinhos.
0: Não vi nada. Hoje, nesse dia

0: 7h11, gente, pra quem tá nessa vibração de Copa, o próximo jogo é domingo. Domingo às 17, pode ser? Domingo às 17 horas, que eu já vi uma,
1: é a tarde.
0: Eu já vi uma brincadeira assim, ó, pessoal que vai pro culto, ó, 19 horas sem culto, viu?
1: Sério mesmo?
0: Já tem, pessoal, ó, 19 horas sem culto, não vai falhar.
1: O pessoal da Batista aí, ó, pessoal.
0: Não vai falhar.
1: Não vai falhar não, hein, gente, ó.
0: É, então é domingo agora, eu sei que o nosso adversário sai hoje. Ou vai ser a Costa do Marfim, ou vai ser a Noruega. Eu não. Costa do Marfim, a gente já falou de Costa do Marfim aqui, eles estão. Bom,
1: então, tá bem.
0: Tá bem, né? Tá bem. Deve estar bem. Noruega é um que tem um grandão.
1: Isso.
0: Um gigante.
1: Isso.
0: Cabeludo.
1: Tava fazendo umas caretas aí, comendo, olhou no espelho e se assustou. Vai. Já viu o meme?
0: Não, é um gigantão.
1: É um gigantão.
0: Então eu acho que eu vou pra Costa do Marfim, eu tenho medo daquele cara.
1: Você tem medo? Tenho. Tem cara de ruim, não tem?
0: Não sei, ele é muito titânico, é um titã.
1: O que a gente puder evitar é melhor, né?
0: Eu
1: Se
0: acho.
1: Bem que é o Japão que aconteceu.
0: Exatamente.
1: Quase, hein?
0: Exatamente.
1: Uhul! Dançando e
0: rodando! Renato, São Roque, bom dia! Oh. Excelente terça,
2: bom
0: excelente
2: dia.
0: Programa pra nós.
2: Capitão!
0: 7h13, gente, como é que foi ontem? Vocês viram a ontem, aonde? Tu ficou lá na outra?
1: Fiquei comendo cachorro quente, vocês estavam no churrasco, né?
0: Aqui rolou um churras bem delicioso, ó, nossa direção...
1: Tá de parabéns,
0: a, né? Nossa direção é como dizem os jogos, é um prefeito, né,
1: gente? É um prefeito.
0: É maravilhoso, faz de um tudo pra ver o funcionário feliz, sabe? Relaxado, muita carne, tudo em abundância... Entendeu? Ontem realmente estava tudo liberado aqui para nós. Foi uma delícia.
1: Muito
0: uma
1: bom.
0: Delícia.
1: Parabéns às empresas que fazem esse tipo de coisa pelos funcionários. E a capital que sempre faz, né?
0: Exatamente.
1: Então você estava no churrasco, eu estava no hambúrguer, estava no cachorro-quente, na pipoca, no refri. Vamos
0: Não
1: que
0: é,
1: vamos.
0: Acho que é bom, isso, né? Você deixa o funcionário feliz, né? Porque você ser ruim pro funcionário na Copa é embaçado, né? Um momento de alegria, de felicidade. Só se vive a Copa de 4 em 4 anos, né? Pra quem gosta.
1: Brasil! 7-14.
0: Então a gente tira o chapéu pro funcionário, não.
1: O empregador.
0: O empregador, o patrão, que tem essa consciência, né?
1: E ontem no ônibus eu vi um rapaz comentando, puxa, foi legal lá na... Olha só, foi legal lá na empresa, porque o patrão mandou colocar um telão e trouxe, liberou cerveja pra gente com moderação, a gente bebendo lá e assistindo o jogo, depois voltamos a trabalhar. Eu, por exemplo, saí mais cedo. Eu saí mais cedo, ele falou.
0: Olha que legal, né?
1: Aí quem tava entrando naquele turno, tipo, tem gente que entra, tipo, 4 horas da tarde, né? E aí vai, só que já podia, tava liberada a cervejinha, ele achou isso bacana.
0: Agora, 7h14. Ó, eu não sei ontem, mas pelo menos nos primeiros jogos, mas eu acho que não colocaram, não. Eu vou dar... Eu amo esse lugar, mas eu vou ser obrigada a dar uma nota zero.
1: Pra onde?
0: Pra CD.
1: O que aconteceu?
0: Ah, te juro, eles colocaram uma televisão pros funcionários na Copa. Mas os funcionários vão ficar... Vai ficar todo mundo na Copa? Eu acho. E é o que os funcionários... A gente conversando... Ali é um prédio, né? São vários andares. Então poderia colocar uma televisão. Não precisava ser um telão.
1: Uhum.
0: Mas uma televisão ali pra que o pessoal da recepção
1: pudesse visse. Assistir, né?
0: Agora você tinha que descer pra... Ninguém ia fazer esse rolê. E nem pode.
1: Nós não trabalhamos com televisão aqui.
0: É, então assim, ó. Eu achei chato a CD não colocar, não disponibilizar uma televisão nos andares.
1: E o Mac?
0: O McDonald's. Ontem, antes de vir pra empresa... Ó, empresa boa é a que libera até o filho, hein, gente?
1: Pô, é
0: liberou até o filho pra vir confraternizar. Como o João não come essas coisas, assim, de churrasco...
1: Não, tá incluso.
0: Levei ele no Mac, zero televisão.
1: Pois é.
0: Eu levei ele em outro Mac aqui do Paraíso, zero televisão. Então, assim, ou os jovens não gostam e eu acho muito difícil, não sei.

0: Na hora que eu cheguei aqui, que tava ali a hora do hino, acho que o povo entrou, né, ali na padaria, tal, no barzinho, pra ver esse momento. Não passava nem carro.
1: Pois é, a Paulista ainda tava boa, por exemplo. Fui pra Lapa, né? Paulista tranquila, chega no Heitor Penteado, você sabe o que acontece, né? Gente. Aí já para. Que demorei acontece? Quase 2 horas pra chegar lá.
0: Uau!
1: É, o povo tava saindo, correndo, né?
0: E eu quero agradecer a vocês que conseguiram me convencer a não ir para o Brás.
1: Tá vendo?
0: Gente, eu vi as imagens e muitos ouvintes amigos me marcaram nas redes sociais.
1: O verdadeiro chaos.
0: Meio-dia, o chaos total ali no Brás. Gente do céu!
1: Vai lá,
0: é muita
1: anjo.
0: Gente,
1: comprar,
0: né?
1: Uma bermudinha lá, caroço.
0: Que loucura, que loucura! Mas é isso, gente. É ritmo de festa, é ritmo de Copa. Você tá onde? Já tá na casa da patroa, já tá na empresa. Manda um bom dia. Qual foi a sensação ontem, né? Você também ficou que nem nós aqui, roendo a unha, difícil. Falando palavrão, né? Passando a mão no cabelo 10 vezes, xingando muito. Como é você, torcedor, rei?
1: Ah, eu, torcedor, mudo. Ontem conheceram o lado B, o lado Reinaldo, né? Porque as pessoas conhecem o Reinaldo bonzinho, vocês não queiram saber como é que é o Reinaldo ruim. Reinaldo ruim fala palavrão, Reinaldo ruim fala besteira, xinga, reclama, bate na mesa, entendeu?
0: Ontem tava assim.
1: Esse Reinaldo ninguém queira conhecer, pelo gente, amor de Deus.
0: Não, eu sei, sabe que eu sou palavruda, 7h17, mas olha.
1: Ai, fela da...
0: Mas olha, eu. Ontem eu fiz uma jura, 7h18. Foi a primeira vez aqui na rádio, eu acho, que eu assisti uma Copa, assim, todo mundo junto.
1: Foi?
0: Então, o que eu me lembro, assim, acho que foi, vai. Mas foi a que nem diz lá em casa, foi a primeira e a derradeira. Porque não tem como, não tem como,
1: não dá.
0: Não tem como, é você tipo... assistir o jogo tendo um Zé Curubu rondando a equipe.
1: Quem era o Zé
0: que
1: Curubu?
0: Que tava torcendo contra.
1: O João.
0: Imagina, João ali tava uma seda.
1: É, tinha outro?
0: Tinha, eu não vou dar nome, tá? Eu só vou falar uma cidade.
1: Lins. Não acredito.
0: Saiu da sua boca. Gente, o que foi aquele homem? Cara, não dá.
1: Então não é um
0: não
1: personagem.
0: Não convide o Everaldo pra assistir um jogo. É uma boca de sapo ruim, sabe? Aquele sapo quando tá pra estourar o papão dele. Nossa, tudo Everaldo. Não, não vai dar. Não, imagina. Olha que ruindade. Não, o Brasil? Não. Gente, eu não quero ver você chorando. Não.
1: Desse jeito? Não,
0: e rodava.
1: É mesmo?
0: E saía rodando, assim, que nem um peru.
1: É o Arauto da Morte, o Everaldo? Olha, gente, ó.
0: Gente, sei não dá.
1: Preocupante. Eu fico imaginando ele falando assim, ó. Preocupante isso aí, ó. Não sei, aí não, acho que a seleção vai de arrasto.
0: Gente, aí na empresa de vocês tem um tipo Everaldo? Nem ele gosta de futebol.
1: Agora eu quero saber.
0: O cara não viu nenhum jogo.
1: Nada.
0: Porque ele sempre falava, eu não vi, eu tava no trânsito, aí eu fui comprar frios, né, que a esposa pediu. E aí quando o Everaldo tem a oportunidade...
1: Pimenteira?
0: O Everaldo zicou a seleção da hora do hino...
1: Até o fim?
0: Até o último minuto.
1: Meu Deus do céu, gente. Eu assisti na companhia de um japonês, você acredita?
0: Não, e ele?
1: Ah, tava meio a meio, né? 6-7. Só que não, né?
0: Que delícia, né, gente?
1: É Brasil!
0: Nós somos família, né, Antônia? Bom dia, 7h20, ó. Por enquanto, tá tudo ok com transporte coletivo. Aliás, tem uma... Mas aí o Vandeco vai dar a informação. Tem uns pontos de lentidão aí em vários pontos aí da cidade, tem vários pontos de lentidões. Teve a inauguração da 17, a linha 17 Ouro, monotrilho.
1: É hoje, é?
0: Eu acho que foi... Não, ontem não pode ter sido, foi hoje. Então é hoje. O pessoal já tá andando ali na Washington, Washington Luiz, é aquela que vai do Morumbi para o Washington Luiz. E vocês sabem, né, que eu sou fã do monotrilho.
1: Uhum.
0: Desde que eu fui pra São Mateus, eu não vejo outro transporte.
1: Você pegou aquele lá. Eu peguei lá quando foi inaugurando, em teste, igual agora, por exemplo.
0: Não é?
1: Muito bom.
0: E aí, filho, eu quero bem ouvir agora a nossa turma, dando bom dia. Já começar aqui com a Sueli Pretinho, que tá toda bonita. Tá no ônibus, tá no fone. Vocês no fone comigo, eu quase dançando. Não é quase não, nega, é pra dançar mesmo. É pra dançar nossa Adela, depois a gente vai tocar esse hit, vários hits aí, É, pra cima e pra frente. Amo vocês. Nós te amamos, Sueli. Manda um beijo aqui pra Sueli, rei.
1: Beijo, Sueli. Um beijo, minha linda. Maravilhosa. É assim agora.
0: Vai, rei, solta.
2: Ângela, o Mac. Ontem, como eu estava trabalhando no horário do jogo, eu saí procurando algum lugar pra comer um lanche, comer alguma coisa. Passei em 4 lojas do Mac, estavam todas fechadas. Eita, e escuro lá dentro. Quer dizer, eles fecham, dispensam os funcionários pra ir ver o jogo num bar em algum lugar.
1: Olha só.
2: Porque nenhuma televisão lá dentro, nem mesmo para os funcionários, não tem.
1: Não trabalhou.
2: O que eu acho uma covardia muito grande.
0: Essa é a palavra.
2: Eu acho que deveria ter no mínimo uma televisão no salão onde fica as mesas e cadeiras. Porque se um cliente quiser ir comer um lanche na hora do jogo e ver o jogo, lá pode.
1: É aí que tá.
2: Mas eles não botam nem mesmo para os funcionários. E pelo menos as 4 lojas que eu passei estavam fechadas. É muita covardia.
0: Eu acho que essa é a palavra. É o Rogério?
1: É o Rogério.
0: Rô, um beijo. Essa é a palavra. Covardia. É uma covardia a empresa que não libera uma televisão de 2 polegadas.
1: Mas é aí que tá o X da questão. Ar-condicionado tuchado, gelado e sem televisão é pra você não ficar, comer e sair fora, porque o fluxo de pessoas é muito grande.
0: Que chato.
1: É, infelizmente.
0: Muito chato, infelizmente, é assim. Ray.
3: Bom dia, Ângela, bom dia, Ray, bom dia, Cole.
0: Bom dia!
3: Mano, eu só lembrei de você hoje na hora do jogo.
1: É.
3: Trabalho no Braz, quando eu saí, eu falei, cadê a Ângela? Deixa eu procurar ela, deixa ela dar longe. Bom dia, Ângela, bom dia pra todo mundo. Que Deus proteja
0: amém.
3: Todos vocês.
1: Amém.
0: Amém, um beijo.
1: Vai ter culto então domingo, gente.
0: Vai ter culto. E hoje vai ter chucrute.
4: Bom dia, Ângela, todos da Rádio Capital. Hoje eu tô aqui bolando de dar risada com você e Kikinho. Meu Deus, vocês são a dupla perfeita.
1: Ai, ai.
4: Ângela, eu como torcedora, eu sou muito nervosa, eu xingo o juiz, eu xingo o jogador. Pra mim, eu quero tirar, botar com a mão a bola lá dentro. Mas vocês dois são maravilhosos. Ai, meu Deus, como é gostoso escutar a Ângela Matos de manhã. Misericórdia.
0: Que delícia, que bom.
4: Sábado e domingo é triste que eu não tenho vocês, mas é maravilhoso. Beijo, Cris, Ana Cavalho, adoro.
0: Beijo, amiga. Beijão, Capital. Viu? Beijo pra você, Vanderlei. Tá falando aqui, rei, hey, Ângela.
1: Oi.
0: É inacreditável, Marrocos segue sem perder na Copa. Não perdeu um jogo, rei.
1: Vocês fiquem preocupados, viu?
0: Marrocos realmente... Ah, Holanda saiu pra Marrocos.
1: Saiu pra Marrocos?
0: Holanda saiu pra Marrocos.
1: Ei,
0: obrigada, Vanderlei.
1: Mas antes de saírem pra Marrocos do que, né? Vamos ver o que a gente faz com Marrocos, né? Vamos ver o que a gente faz com... Tô com medo, viu, gente?
0: E achei bonito, depois que Marrocos terminou ali, ganharam, eles fizeram aquele... ajoelhado, assim, tipo, mostraram com a respeito, fé, talvez. Sabe? Não, sempre. Aí fizeram aquele ajoelhado, tipo, não é bater a cabeça no terreiro, né? Abaixaram-se a cabeça,
1: reverenciaram.
0: Bateram a cabeça também na grama. Reverenciaram a lá. Eu gosto desse tipo, sabe? Dessa movimentação, eu acho isso lindo pra caramba. Uma outra cena que viralizou, rei, depois que os japoneses perderam a seleção, veio ali o técnico morto por dentro.
1: Cumprimentando.
0: E fez uma rodinha e tipo... dando ali palavras de calma, vocês são uma vergonha pro país, mas vamos chegar lá de cabeça... Mentira, não falou isso. Vocês são vencedores, calma, né?
1: Mas na coletiva agradeceu muito aos brasileiros, principalmente ao Zico, por ter colocado esse futebol que representa o futebol mundial no Japão.
0: É verdade, é verdade. Aí eu quero dar um beijo, eu não vou saber o nome dela, mas ela já mora no nosso coração. Aquela jornalista, repórter japonesa, que tem um jeitinho só dela de fazer as entrevistas. ela, esses dias, vocês viram a entrevista com o... Tava coletiva e aí ela teve a oportunidade de perguntar pro Vinícius Júnior. E aí ela foi falar dessas perseguições, coisas tristes, né, do Vinícius. E aí ela emocionou, coitadinha.
1: Oh,
0: aí ela começou a chorar e o Vinícius consolando ela.
1: Oh,
0: e a gente percebe que os jogadores...
5: gostam dela. Enquanto muita gente fica zombando, ela é querida pelos jogadores, sabe? Ela é muito querida, não sei o nome dela, mas ela é uma fofinha. Pra mim, ela é a musa da Copa 2026, ó. Fazer igual... Ontem, quando o Casimiro celebrou lá o gol dele, ele fez um gesto. Eu não entendi que era um coração com a mão.
1: É um coração.
5: É, então, mas que ele colocou perto do nariz...
1: Você achou que era o quê?
5: Não sei, tipo, chupa.
1: Chupa. Chupa, chupa vocês... pelo nariz. Não,
5: chupa vocês que me criticaram, porque foi criticado pra caramba.
1: Foi, né?
5: Pra caramba. É. E aí, depois, quando ele faz um gol, ele ainda, olha, mandou com toda a sua resiliência, mandou um coraçãozinho para nós.
1: Mas eu vi muita gente falando assim, ainda bem que a gente trabalha com o que faz o que faz e não é técnico de futebol, porque eu teria tirado o Casimiro, sabe, um negócio assim, tipo... O cara tá lá, o técnico sabe o que faz, né?
5: Gente, eu não sou... Eu não sou especialista nem da minha vida. Mas, ó... e o Hendrick, coitado?
1: O que foi o Hendrick?
5: Não apareceu!
1: Tava jogando?
5: Aí, de repente, foi o nosso... Ué, o Hendrick entrou, mas assim... mas não tira o brilho dele, não tira a honra dele. É que não deu, né? Que nem sempre dá, gente.
1: Como não deu pro Vini Júnior? Não tava num bom dia, assim, tipo... O jogo anterior.
5: Não, aí você, eu não sou especialista, mas não, eu enxergo. Não o cara deu várias passadas de bola. Como é que não tava no momento,
1: cara? Ele não tava com a inspiração do jogo anterior.
5: Vai abrir uma vaga na equipe esportiva. Chama o Reinaldo.
1: Não, chama o Everaldo.
5: Rei?
1: Não, mas jogou. O Brasil tanto que jogou que tivemos sorte e ganhamos.
5: E o Alice, o que, que tu acha do goleiro? Me dá uma insegurança, às vezes, nosso goleiro.
1: Não é só você, não.
5: Eu não sei, eu não sei. Quem é o reserva?
1: Eu não sei.
5: Gente,
1: mas não, deixa o Alisson, tá bom?
5: Deixa
1: tá
5: o ruim, Alisson, não. Deixa tá o ruim, Alisson, 7h27, deixa o povo falar mais um tiquinho.
1: Deixa o povo falar, o povo.
6: Bom dia, Ângela, bom dia, rei.
5: Ai, que dó. Ai, como
6: vocês são maravilhosos. Querida. A energia de vocês não deixa ninguém dormir. Acorda a gente, de verdade. Tô ouvindo graças aqui no ônibus, Deus. Chorando de rir com meu a Ângela, falando do EV. O EV é o Zeca Pimenteira. Zeca Pimenteira. Não é possível, gente.
5: O quê, gente?
6: O EV é uma figura. Uma figura. Eu...
1: Olha, é preocupante.
6: Aí eu amei o jogo, mas foi sofrido demais. Misericórdia. Eu saí do meu trabalho e cheguei em casa ainda no segundo tempo, porque moro longe do trabalho, de casa, né?
1: Preocupante.
6: Do trabalho pra casa é bem longe, mas consegui chegar pra assistir o segundo tempo. Mas que jogo difícil, mas tudo bem, passamos, graças a Deus. E o melhor de tudo, já despacharam a Alemanha, maravilhoso, né? É. Beijo, Ângela, beijo, rei, amo vocês, até a Jo do Mandaqui.
5: Te amamos, e um beijo pro pessoal do Mandaqui. A Joelma mandou aqui o nome da repórter, é a Kiyomi Nakamura.
1: Kiyomi Nakamura?
5: Um coraçãozinho pra Kiyomi.
1: Ai, esse coração é coreano, toma cuidado.
5: Pra hein? Você, Kiyomi. Sandra Kobayashi.
1: Essa é japonesa, toma cuidado.
5: Tá aqui, ó, com a gente. Eita. Um beijo pra você, Banzai. Sandra Kobayashi. Beijo.
1: Tem mais gente
7: aqui. Bom dia, meu povo.
1: Alô, meu povo.
7: Bom dia a todos.
5: Olha.
7: Que junho vá com Deus. Que julho venha com muita saúde, muita amém. Paz, muito amor, muito Deus tudo para todo mundo. Bom dia a todos, boa terça.
1: Amém.
7: E vai Brasil, não é? Rumo ao Hexa. E o pessoal do SBT, que bonita aquela reunião, Brasil. Aquela festa também que fizeram.
5: Mas a nossa bombou você mais,
7: Angela? Assim, tapete vermelho para eles, hein? É. Também, sim. Assim como vocês aí.
5: É verdade.
7: Bom dia.
5: Um tapete dia, vermelho, ó, um tapete vermelho então para a SBT e para todas as empresas que tiveram esse carinho para, né, com seus funcionários e colaboradores nesses dias de jogos.
1: E nós merecemos também, diga-se de passagem, né? Vestimos a camisa e ela não é só verde e amarela, tem gente que veste a camisa da empresa, trabalha de sol a sol, faz de tudo para que tudo saia perfeito. Nessa hora é o mínimo que a empresa pode fazer pelos funcionários. Nossa, e é o máximo para nós, gente.
5: Arrasou, hein? É o sindicato, é o companheiro Renato.
1: Vamos embora, vai. Brasil, vem comigo. Aqui, ó.
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5: Uhul! Ó, antes de sair, deixa eu só falar da audiência que explodiu, não podia ser diferente, né?
1: Cazé.
5: É, como streaming, não tem outra. É, assim, mais de 20 milhões... de equipamentos conectados ali na Cazé.
1: É gente pra dedéu, hein,
5: Angela? É muita gente, já entrou, é a maior, digamos assim, vai live ao vivo ali da Cazé TV.
1: Toma cuidado, Cazé, estão querendo te boicotar aí.
5: Então tem que celebrar mesmo, parabéns, super merecido. A Globo foi a grande vitoriosa, mas o SBT também, olha, não ficou pra trás. E é engraçado porque a gente até comentava aqui, se não tava na Cazé, nos lugares que a gente via, tava no SBT. Aqui mesmo nós vimos pelo SBT, entendeu? Então assim, ok, a Globo, mas SBT fez muito lindo, até porque a gente tem um Galvão Bueno, gente.
1: É verdade.
5: Independente se o cara é uma mala, se o cara é um saco, se um cara...
1: Não é, ele é gente, emocionado.
5: Gente, mas demais. Ele é uma emoção e a gente gosta disso e ó, é a última... Agora ele decretou. É a última Copa dele, é a idade, é a questão da saúde. Então, bora aproveitar aí essa Copa com o Galvão Bueno.
1: Vamos aproveitar e que seja uma Copa de alegrias, né, Angela?
5: Já tá sendo, amor, já tá sendo! 7h31, a gente vai ali e já volta.

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2: Bom dia, Angela Matos. Bom dia, Reinaldo.
3: Oi, Vandeco.
2: Todos os ouvintes da capital, tudo bem com vocês?
4: Brasil. Eu chego
2: para destacar o trânsito nesta manhã de terça-feira, após jogo da seleção brasileira. Estou vendo a alegria de vocês dois aqui. Mas estou melhor, estou ouvindo, né? A alegria de vocês dois aqui. Está maravilhoso, né? Enfim, vamos falar de trânsito porque é o seguinte: destaque para o transporte público, tudo funcionando normalmente nesta manhã. E a Radial Leste já tem trânsito carregado no sentido centro de São Paulo. Tem ocorrência na passagem pelo viaduto Antônio Abrio. Trânsito ruim desde o metrô Guilhermina Esperança e segue assim até o metrô Carrão. Volta a ficar intenso na passagem pela Salim e a partir do viaduto Bresser até a ligação. No sentido bairro, quem está na Radial não vai enfrentar dificuldades. Até às 10 horas, tem rodízio válido para veículos com placas finais 3 e 4. 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
10: Bom dia, Ângela. Bom dia, Rei. Ah, eu vi. Zeca Pimenteira. Ângela, ontem eu descobri porque o Ancelotti é o técnico e a gente são apenas espectadores.
3: Por quê?
10: No gol do Japão, todo mundo queria matar o Casemiro. Tira o Casemiro, tira o Casemiro.
3: Verdade.
10: O Casemiro foi e fez o gol de cabeça.
4: É, pois é.
10: No segundo gol, todo mundo queria que colocasse o Neymar. Põe o Neymar, põe o Neymar, põe o Endrick, põe o Neymar. Ele colocou o Martinelli.
4: Que
10: não
4: fez?
10: Colocou o Neymar. O Martinelli entrou e fez o gol no último minuto. Por isso que ele é o treinador e a gente é apenas os espectadores. Ele manja, ele entende o que ele tá falando.
3: É
10: bom dia, Gilson Mauá.
4: Ô,
3: um beijo, Gilson. Um beijo.
4: Brasileiro é emocionado, é metida técnico,
3: com certeza,
4: né?
3: Metida tudo, gente.
4: Ei, brasileiro.
3: 7h37, bora de se joga nisso, mas ó. Fica ligado aí que eu quero ouvir os comentários de vocês, tá bom? Sobre tudo, sobre tudo.
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3: É que as coisas vai, né, acontecendo na cidade, a gente precisa ir compartilhando. Tá tendo alguma situação de demora na linha vermelha. Então o pessoal tá reclamando, as plataformas cheias, né? Tô falando ali Barra Funda, plataforma bem lotada, a gente não sabe ao certo o que que tá acontecendo, porque você entra aqui no site do metrô, tá tudo normal, né? Mas aí, amiga, obrigada, Val, por mandar foto aqui. Você não consegue esticar a perna, o braço. Então, alguma situação de muita lentidão aí, pessoal que tá usando a linha vermelha tá pastando. Do noticiário aí, esses do... Como é que fala, né? Das páginas policiais horrorosas. Pra mim, essa do homem que violentou a própria sogra, realmente, não sei nem o que comentar, né? O nome dele é Dário da Conceição, tem 61 anos. Ele é funcionário público, é pastor de igreja, foi preso em registro, interior de São Paulo. E acusado não, porque a imagem mostra ali, né, ele abusando de uma senhora de 91 anos, a família tinha ido para a igreja, e ele ali, né, violentando a própria sogra. A família colocou câmeras dentro da casa para a segurança de todos, em especial dessa senhora doente, e foi o próprio filho, segundo que eu tava acompanhando, mesmo sem querer, né, tipo, sou obrigado às vezes a ler e ver algumas coisas. É o filho desse bandido que levou as imagens do abuso para a delegacia. Então, a família tinha ido para a igreja, para um culto religioso. E esse doente aqui, abusando da sogra de 91 anos.
4: Meu
3: assim,
4: Deus.
3: Sem... Não sei nem o que falar. Vale do Ribeira, registro. Next, 7h39, 7h39. Bom, a gente já falou sim, Palomita, da despedida do Galvão. É que ele deu uma entrevista para a Folha, né? E aí ele fala da questão da idade dele. Galvão tá com 75. Tipo, eu para mim tá novo, mas a gente sabe a hora que para, né? Na verdade, ele disse que, nessa entrevista, que ele iria parar no ano de 2022. Você lembra que a Globo fez uma festa? Todo mundo fez uma festa. Mas aí surgiu essa oportunidade. E aí, oportunidade, vocês podem imaginar o barulhinho de pix, pix, pix. Ele diz assim, apareceu essa oportunidade que pra ele não tinha como falar não, né? A gente entende, Galvão. Mas agora ele diz que essa vai ser, então, a última. É, então, né, bota lá no SBT pra gente poder curtir essa despedida aí do Galvão Bueno. Next 7:40, no entretenimento, a gente pode trazer que a novela das nove da Globo, essa Quem Ama Cuida, segundo os entendidos de novela, é a melhor dos últimos tempos, mesmo com essas mudanças por conta, né? Uma hora começa mais cedinho, outra hora mais tarde. Ela é um sucesso, mas assim que acabar a Copa acaba quando?
11: Bom, é, o final da Copa é no meio de julho.
3: Assim que acabar a Copa no final de julho, no mês de julho, no meio de julho, a Globo vai relançar essa novela, né? Com chamadas, aqueles investimentos, mas mesmo assim...
11: 19 de julho.
3: 19 de julho. 19 de julho. É...
11: Assim que acabar a Copa, a novela volta no horário normal. Briga.
3: Não, sabe o que eu odeio? 7:41. Tem a amiga que tá lá com o João, né, gente? Tem coisa que não dá. Aí me manda... Começa... Aparecer no meu celular milhares de recados. Eu vou comprar. Ângela, você não mandou. Eu não mandei o quê, gente? Eu tô no, quase nas fé. Ângela, você não mandou os cartões do João. Mas isso não vai impedi-lo de ser atendido na clínica. Ai, eu não aguento, gente. Uma pessoa que já é bisavó se apega a pequenas coisinhas. Ai, enfim, gente.
11: Vida real, vida real.
3: Vida real, tá? Vida real. Vida real das terapias. Next. Ave Maria, eu quero infartar.
11: Não, de novo não.
3: Ui, onde é que eu tava?
11: Tava na novela. Eu preciso saber da novela. Infarta depois.
3: Gente, é babado, né, mãe? 7:42, já mandou teu filho pra escola? Vai, aí você recebe um comunicado, olha, seu filho tá com mau comportamento, porque tá pegando o Pikachu do coleguinha.
11: Pegou o Pikachu do coleguinha?
3: Sabe, aí é pra você querer morrer, né? Você tá na correria do seu trabalho, Joãozinho, e aí a profissional não consegue lidar ali com a criança, fala, filho, o Pikachu não é seu, o Pikachu é da amiga. Aí para tudo, me mandam mil mensagens, querem fazer uma reunião comigo.
11: Por causa do Pikachu?
3: Pra falar que o João pegou... Meu! É rapidinho, gente. 7:42. Eu fui abordada semana passada no auge aqui do nosso Joga News. A mulher lá falou assim, Ângela, o João pegou o Pikachu... E ela não falava no áudio. Pikachu. É. Ela com a língua um pouco presinha. Pikachu. Não saía Pikachu.
11: Que medo.
3: É. E aí ela falou assim, o João colocou dentro do corpo. Quando falou dentro do corpo, Reinaldo, o que você pensa?
11: É, pois
3: enfiou
11: é.
3: O Pikachu aonde? Colocou dentro do seu corpinho.
11: Ô, louco.
3: Aí eu falei, gente, o que o João fez? Aí eu falei, e o que você fez? Ah, eu peguei o Pikachu, devolvi pra menina que estava com seu pai adulto e o pai da menina não gostou. O pai da menina começou a revirar o olho. E a gente tá numa clínica com crianças autistas de vários níveis. E o meu, digamos assim, é o nível mais tranquilinho, sabe? E a gente tem E aí o pai da menina não gostou que o meu filho pegou o Pikachu da filha dele e começou a revirar o olho. Falei, amiga, você pediu desculpas pra ele? Ah, eu pedi. E mesmo assim ele ficou revirando o olho. Com todo respeito, minha vontade é falar, o senhor pega o Pikachu...
11: E rima, né?
3: E rima.
11: E rima, tá.
3: Pô, um adulto querer criar caso, parar o pai por causa de um Pikachu, e a gente tá falando de crianças. E crianças com algum tipo de situação, crianças... Ah, eu não tenho paciência.
11: É, sabe? Difícil.
3: Briga de criança, deixa eles se resolverem ali.
11: Até porque depois, dali a pouco, eles estão tudo nos aniversários, nas festas, tudo junto.
3: E o homem, um adulto, revirando o olho, porque o meu filho pegou o Pikachu da menina.
11: Pelo amor de Deus.
3: Ah, não, né? Gente.
11: Se tivesse colocado o Pikachu na Pokébola, nada disso teria acontecido.
3: 7:44, mãezinha, né? E segue o baile, né, mãezinha? Ó, hoje é aula normal, tá? Aulinha normal. É, ainda sobre entretenimento.
11: Vamos.
3: Ah, o programa do Bocardi, vocês já estão cansados de saber que é uma realidade do SBT, e o SBT pretende. Então é que tá rolando várias reuniões e tem várias pessoas que a gente conhece, que em breve a gente vai ver no programa do Bocardi.
11: Famosos?
3: Famosos nossos.
11: Nossos?
3: É, O programa do Bocardi, no primeiro instante, é das 6h15 às 19h45. Mas falou uma reunião e eles já querem uma ousadia, colocar uma primeira edição pra lutar ali com aquele Alan Severiano da Globo, programa da Record, programa da Renata Fan. Eu acho que é muita coisa, eu não sei se o Bocardi também é tudo isso. Mas enfim, né? É mais uma opção aí pro telespectador, é um programa de prestação de serviço e boa sorte pra ele, boa sorte pra ele. Tem uma fofoquinha daquelas bem subterrâneas? Eu só vou falar porque me marcaram 3 vezes.
11: Qual?
3: 7h45. Ângela, você soube do Dudu? Que todo mundo sabe que eu adoro o Dudu Camargo, né? E aí, ai, você viu que um colega, quando ele trabalhava lá no Piauí, resolveu contar que eles tiveram trelelê?
11: Peraí, como é que é?
3: Meu, a vida pessoal, particular, não me importa. Aí o Dudu, quando foi lá pra aquela TV meio norte... Pode ser, do Piauí. TV Meio Norte do Piauí, diz um repórter chamado Pedro Arimateia, é até bíblico, né? Pedro Arimateia resolveu contar que ele ficou com o Dudu Camargo. Aí, pô, o Dudu era solteiro, tipo, quem perguntou pro Pedro Arimateia? Quem é Pedro Arimateia? Mas sabe aquele tipo de fofoca que, sim, é pra tentar acabar, arrasar com o cara que tá, tipo, tá bem, tá tranquilo?
11: Foi esse cara que falou que eles ficaram junto pela primeira vez na festinha da firma? Foi, né? Uma festinha da firma que teve.
3: Exatamente.
11: Meu Deus.
3: Então, assim, se o Dudu tava solteiro, eu não vejo problema, tá? E o Pedro Arimateia bem feio, por sinal. 7h46, next. Ó, o tenente que foi baleado, irmão da... Agora é assim, né, que coloca o irmão da Eloá, da finada Eloá, continua em estado gravíssimo. 2 pessoas estão presas. A polícia segue em busca aí da dupla que tava ali naquela moto. Os que estão presos foram os que deram guarita naquele carro, né? Que era um carro e a moto, tá? Então os que foram presos em Guaianazes foram os que deram a cobertura, digamos assim. Next, 7h47.
11: Partiu.
3: Tem uma mulher que colocou a Patrícia Bravanel na justiça. E aí ela quer que a justiça vá atrás da Patrícia no SBT, porque parece que tentou ir na casa e não localizou. E essa mulher é a Érica Cristina, que lá na década de 80 participou de um quadro no programa do Silvio Santos, Em Nome do Amor, e na época a Érica Cristina era menor de idade. E sabe aqueles vídeos?
11: Sim.
3: Que aquele povo de 20 anos parecia que já tinha 80.
11: Eu sei bem. Tinha aquelas calças bag, né?
3: Era isso aí. E a Érica não gostou disso, que colocaram, ficaram... Ela disse que ela teve vários problemas de ser zoada, de não sei o quê, blá, blá, blá. E aí a Érica, muito bem orientada, pediu uma indenização, tá? Pediu uma indenização, pediu um dano aí de 50 mil. Achei baixo, mas pediu 50 mil. E aí ela queria o quê? Que o Facebook... Porque aí viralizou aqueles vídeos, né? Oi, como você chama, Reinaldo? Quantos anos você tem, Reinaldo?
11: Fala. Eu tenho 17.
3: Nossa! Parece que Reinaldo já tinha 60. Ah, tá. Reinaldo, você procura uma moça...
11: Eu procuro uma moça bonita.
3: Uma moça?
11: Da minha idade.
3: Lúcia, quantos anos você tem, Lúcia?
12: Eu tenho
3: 15.
11: Podia nessa época?
3: Podia. Ah, tá. E aí isso replicou, viralizou no Face, no Instagram, nessas redes do Zup. Quem é o dono? Nessas redes do Zu.
11: Kemberg?
3: Ela conseguiu remover os vídeos.
11: Ah, tá.
3: A justiça conseguiu. Mas a Patrícia. Mas a Patrícia não removeu.
11: Ah, entendeu? Entendi.
3: Então por isso que ela tá pedindo aí um daninho de 50 mil reais.
11: Isso causa tanta dor pras pessoas. Tem a menina também lá do Bambu, que não consegue falar sobre isso, gente. Eu falava. Dá
3: gatilho, né?
11: Eu falava do Bambu.
3: Oxi. Eu também. 7h48, o que, que o povo tá comentando, rei? Tudo. Bota esse povo pra falar, minha gente. 7h49.
11: Ai, ai, ai. Vamos lá, 7h49. Você que manda o áudio, vou tocar seu áudio agora.
3: Toca, DJ.
13: Bom dia, Ângela. Bom dia, rei.
11: Toque, DJ. Bom dia.
13: Eu tô dando risada aqui com vocês. Vocês são barato.
11: Se barato sai caro.
13: Você faz as minhas palavras.
3: Pronto.
11: Acabou.
3: Qual é o nome aqui dela? Qual é o nome dela? Um beijo, amiga. Pois uma beijoca. Depois, ó, dá o nome, né? Dá o nome e o bairro. Já precisa, tô na live, né? Já vou registrar.
11: Precisa dar o nome. precisa dar o bairro e precisa participar aqui com a gente. Olha, Guarulhos, chegou!
3: Ele?
14: Não, é bom dia, Ângela, bom dia, Reinaldo, muito feliz.
11: Maria Sabina.
14: Vendo nosso Brasil.
11: Graças a Deus, porque o outro...
14: Ganhar de japonês, voltou para fazer sushi lá no seu lugar. Alemanha, voltou a comer chucrute, que ela merecia.
11: Já vou.
14: E nós... comemorando nossa vitória com quem? Com o 22 que ele fez a vitória do Brasil. Engole, turma, mano. Do Vermelhinho. Bom
11: olha
14: dia.
11: Isso, o povo não tem aquela coisa de eles colocam política no meio de tudo, né, Ângela? Meu Deus do céu, vamos papuar.
13: Um beijo. Que jogaço, hein? Olha, fiquei com o coração na mão na quando mão. O Japão fez o primeiro gol. Falei, eita, oh meu Deus do céu, vamos lá, Brasil. E aí foi, 2-1.
11: Aí já era.
13: Esse é o nossa seleção. E vai, Brasil.
11: Vai lá, Brasil.
13: Um abraço da ouvinte Angélica de Poá.
11: Aí, Angélica.
3: Beijo, um beijão, Angélica. Ó, manda beijinho pra Safira, pro Malcolm, que estão saindo pra escola. Ah, e hoje é aniversário deles, são gêmeos da Fernanda dos Anjos. Fê, é aniversário do Malcolm e da Safira?
11: Agora eu já toquei o parabéns, não tem como parar.
3: Ah, 8 aninhos! 8! Que lindo!
11: 6, 7!
3: Feliz aniversário! Sarinha também indo pra escola.
11: É Malcolm e Sara?
3: Safira e Malcolm, são gêmeos. Mas tem a Sarinha também.
11: Ah, muito bem, os três, o trio aí.
3: Ai, que lindo!
11: Boa aula, viu, crianças? Hoje tem, e parabéns aos gêmeos aí.
3: Beijo, Safira, beijinho pra você, Malcolm, boa
11: Safira
3: aula.
11: Safira já tem nome de preciosidade, né?
3: Ai, os dois,
11: e Malcolm, né? Nome de artista.
3: Malcolm X, né, gente? Feliz aniversário! Hoje é o seu dia, que dia mais feliz!
11: E tem Malcolm Jackson, né?
3: Criançada, 7h51. A titia nem falou, né? Pra vocês irem bem fresquinho. Hoje vai ser o rei. Eu acho que é um bom momento pra tu falar qual vai ser a máxima do dia. Mas eu acho que vai ser quentinho. Ontem foi quentinho. Então a Safira e Malcolm já foram com roupinha bem levinha. E já estão na contagem regressiva das férias.
11: Ufa, graças a Deus as férias chegaram para alguns colégios.
3: Não vai fazer igual a Sabina Simonato. O
11: que ela disse?
3: Que ontem estava metendo pau nas escolas. Ah, e agora? Pai e mãe vai ter que...
11: É o depósito de criança?
3: Vai ter que... como que ela diz? Pai e mãe agora vai ter que se virar nos 30? Como é que faz com essas crianças?
11: Ô, Sabina.
3: Sabina foi... E eu tava lá na produção quando ela falou isso.
11: Foi.
3: E aí eu, tipo, ouvi, mas foi, né? Aí depois, logo, no próximo bloco, ela já tava se retratando.
11: Pedindo desculpas
3: assim. Não foi, eu não falei que era um depósito de criança. Mas foi macetada. Mas é isso, minha filha. Ué, tem que se virar, a Kátia tá com o meu.
11: Pois é, hoje tem aula, viu, gente? Ó, 26 graus é a máxima pra hoje. Madrugada já foi mais tranquila, 16 graus de temperatura. E esse tempinho seco, ele predomina, tá? Ele continua aí. Com sol, trazendo sol, céu azul, temperatura agradável, principalmente para essa época que costuma estar mais frio, né? Então hoje mínima de 16, já tivemos, máxima 26.
3: Uau!
11: Hoje e amanhã, uma prévia de hoje, estende-se até amanhã. A previsão é essa para os dois dias.
3: Que delícia, mas me contaram que vem uma frente fria por aí, né?
11: Aguardem!
3: Hey, se cuida, tá? Porque eu já vou estar em Just Up,
11: lá é calor, né?
3: Nossa senhora, minha mãe primeiro. Minha mãe falou que dá pra você fritar ovo e outros complementos,
11: tá,
3: sabe?
11: Sim,
3: tá muito quente, a cidade tá pegando fogo. E aí minha mãe, nossa, aqui tem dia que você pode andar nua na rua, pelada.
11: Que delícia.
3: Você não tem uma alma na praça, vou ficar tudo dentro de casa. Quente. Tá Luciana. Muito quente, então se cuida,
11: como é que eu faço pra ir pra Jussiap também?
3: Tira férias.
11: Mas agora?
3: Primeiro você tem que ter férias.
11: Tá.
3: E aí eu te dou os comandos.
11: Jussiap não dá pra ir assim no final de semana e tal, não. Tem o que lá em Jussiap? Cachoeira?
3: Tem, muitas cachoeiras.
11: Rio.
3: Tem rio, tem quiosque, tem o quê?
11: Jiboia.
3: Não, tem,
11: esse negócio jiboia, no interior
3: piranha,
11: aí.
3: Piranha, tudo isso tem.
11: Piranha tem também?
3: Jiboia, lá tem piranha, tem lobisone. Tem tudo que você pode.
11: Tem disco voador?
3: Antes de falar, lobisone. Tem disco voador, se for pro mato, onça pega. É rural,
11: tem
3: filho.
11: Tem lá?
3: Tem.
11: Não, mas a cidade tá em luto lá. Deixa passar o luto, depois eu vou.
3: Tá, mas ó, rei, vai vir a frente fria, cuida dessa careca.
11: Vai deixar.
3: Coloca uma roupa quentinha, porque vai ser bem gelada aqui em São
11: dias.
3: Paulo.
11: Tá? Cada gripe é 15 dias, já testado.
3: Bom giorno! Olha quem chegou, Della Carte. Bom dia! 5 minutinhos para as 8.

0: Jocelina, também acho. É, Leia Silva, Ângela, o Dudu pagou a dívida com a Simoni. Ela o processou. Lembra que o Dudu passou a mão no seio da Simoni?
1: Isso, né?
0: Num carnaval?
1: O povo quer saber de tudo também, né?
0: E eu não lembro. Eu sei que teve esse problema. Deve ter pago, senão a Simoni já tava metendo
1: dinheiro
0: a boca no
1: tem,
0: trombone.
1: Né?
0: Quem tem?
1: Dudu.
0: Agora acho que ele tem um pouco de grana. Ângela, é triste o estado desse tenente, que ele se recupere logo. Vamos rezar por ele. É o comentário da Elisa Furtado. A Carmen Maria e muitos da live parabenizando as crianças, da Fernanda. Obrigada, Fabi, aqui é muito Iron Hair, filha. É que eu faço
1: forte
0: também um azeite. Ângela,
1: seu cabelo...
0: Ah, são receitinhas caseiras. Abacate, azeite, uma misturinha.
1: Como é que é?
0: Põe uma touca de plástico.
1: Como é que é aquele treco lá que baba? Babosa?
0: Babosa é maravilhoso pros cabelos, gente.
1: Tu passa babosa aí na
0: Quem
1: juba?
0: Tiver, passa uma babosa. É que eu sou meio relaxada. Mas babosa tem lá em casa. Passa uma babosa, corta a babosa, pega a gosma, passa no cabelo, minha filha. E deixa, você vai ver um brilho, uma seda.
1: Que
0: seu
1: bonito.
0: Cabelo vai ficar a coisa mais linda. O Jobs tá aqui com a gente. A gente da gente demonstra indignação com os props ao vivo. Te amo. Jobs, uma beijoca pra você e pra sua família. Elisa Furtado falando com a Carmen. Carmen, eu já misturei, ela não... Que acho que deveria estar com dor, se não come, vou levar. Ah, o cachorrinho da Elisa tá com algum problema. Algum probleminha e a gente espera São Francisco de Assis cuide dele. Minha cunhada mora na Itália. Lá tá muito quente. Teve uma cidade que o semáforo derreteu.
1: França, Itália, tá
0: obrigada,
1: tá
0: Aninha. Nossa, França tá queimando,
1: muita
0: né?
1: Muita gente morrendo.
0: E mais uma vez, nosso carinho, nossas orações para o povo da Venezuela, que segue num sofrimento absurdo, né? É terremoto em cima de terremoto, a gente fica zoando, brincando.
1: Pra gente é braba,
0: mas nem todo mundo tá sorrindo, né? Laura Silva tá dizendo que os pais de hoje fazem filhos e não querem ter responsabilidade. E a Maria Quitéria, linda e poderosa, tá aqui também mandando um beijão pros filhos da Fernanda, parabenizando as crianças. Intervalo bem rapidinho e na volta tem mais vocês.
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6: Ângela Matos, Avenida dos Bandeirantes, com trânsito ruim no sentido Marginal Pinheiros, desde a saída do túnel Maria Maluf, piora ali na passagem pelo viaduto Leomar Baleeiro e segue assim até a passagem pelo viaduto Santo Amaro. Dá uma melhorada e volta a ficar intenso ali no acesso à Marginal. Avenida Indianópolis, aí cortar pela Vila Olímpia, o corredor da Pedro Bueno e jornalista Roberto Marinho, são boas opções para o motorista fugir desse trânsito. No sentido contrário, sentido Anchieta Imigrantes, quem está na Avenida dos Bandeirantes vai fazer um bom trajeto em toda a sua extensão. 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
8: Você sabe por que o INSS está exigindo cada vez mais a biometria dos segurados? 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A biometria está sendo utilizada para validar diversos serviços, principalmente aqueles realizados pela internet. 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

0: 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Caso tenha sido negado um pedido de aposentadoria ou outro benefício, não se conforme, pois o INSS erra muitas vezes. 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
4: Bom dia, Ângela. Bom dia, Rei. Eu estou dando risada aqui com vocês. Estou me arrumando para ir trabalhar. E vocês fazem as minhas palavras.
5: Ela.
4: Viva o Brasil!
5: Viva, amiga! Sempre! Japão.

0: Mas sim, aqui não tá saindo da minha cabeça a anã paraguaia, não tem como. Adelaide, oh, minha anã paraguaia. Adelaide, oh, minha anã. Obrigada, Paraguai, por despachar a Alemanha mais cedo. Vocês fizeram nosso dia muito mais feliz. Obrigada, Casemiro. Obrigada, como que é o Lancelotti, por não ouvir a torcida brasileira e não tirar o Casemiro. Não colocar o Neymar e colocar o... Quem fez o gol, segundo? Qual é o nome dele? Martinelli. Colocar o Martinelli. Obrigado.
1: Tô com delay igual assisti o jogo ontem. Meu, que triste você assistir o jogo com delay, né?
0: Mas você viu pela Cazé?
1: Pois é,
0: então, mas o pessoal fica dizendo que mesmo com delay, eles preferem fazer parte ali, ó, da Cazé TV.
1: Com a porta fechada, sem ouvir, entendeu? O grito externo, que olha, é sofrido.
0: É sofrido?
1: É sofrido.
0: É sofrido?
1: É sofrido.
0: Deixa eu registrar aqui, rei, uma babaca, uma babaquinha, deixa eu ver aqui o nome dela. Alguém
1: quem
0: me
1: é
0: marcou?
1: Babaca, gente?
0: E a gente vai registrar.
1: Tu tá lavando roupa suja hoje no ar, é isso mesmo que eu tô entendendo?
0: Não, é, ué, mas faz parte.
1: Quem é a babaca?
0: A babaquinha chama Maria Gabriele Mesquita da Silva.
1: O que ela aprontou?
0: Ela mora em São Luís Gonzaga do Maranhão. E ela agora foi condenada, bem feito, que é uma coisa tão inadmissível. Ela foi condenada a 4 anos de prisão
1: por
0: racismo. Aí a gente vai ter que falar, tá? E aí, essa babaca, ela fez um vídeo, ela fazia uns vídeos. Aí, tem, eu vou ler aqui um trechinho de uma aqui, ó. Gente, kkkk, é só brinks. Eu faço parte do time Branquinhos Albinos. Sim, kkkk. Pelo amor, mas super entendo a Vivíbora, a Virgínia Fonseca, que namora o Vinícius Júnior. Às vezes, a gente cai nessas armadilhas de gostar de homem feio. Boniteza não se põe em mesa. Aí ela ri. Kkkkk, vocês podem até me ver com homem feio, mas com preto nunca. Então ela foi condenada... por atacar o Vinícius Júnior, dizendo, eu não namoro com preto.
1: Meu
0: nem
1: Deus,
0: por dinheiro. Gente, uma moça...
1: O que ela assim, faz?
0: Ela é... Deixa eu ver o que essa bicha é.
1: Porque tem um
0: ela influencer. É uma ex-colaboradora, agora é ex, tá? Terceirizada do Detran do Maranhão.
1: Do Detran do Maranhão.
0: Ela era do Detran do Maranhão. E ela foi condenada a 4 anos e 2 meses de prisão em regime fechado pelo crime de racismo.
1: É.
0: Tá? É inacreditável, né?
1: É inacreditável também, e graças a Deus que justiça seja feita, que o Ministério Público aqui de São Paulo processou aquele influenciador que defendeu tirar o direito do voto dos pobres,
0: então,
1: lembra disso?
0: Rapaz, menino, relembra esse caso.
1: O coaching, né? O Leonardo Marcondes, mais de 1 milhão, quase 1,5 milhão de seguidores.
0: Exatamente, então esses são os babacas que fazem parte, né? Mas a gente tem que expor.
1: São os influencers, né?
0: Essa daqui,
1: a gente segue
0: essa
1: eles,
0: babaca
1: né?
0: aqui era uma maranhense que se achava europeia.
1: Albina, né?
0: Ai, meu Deus do céu, que horror, que absurdo, que absurdo. Gente, 8 horas, 7 minutinhos, deixa eu dar uma passada na live. Deixa eu ler aqui o que vocês estão comentando ou perguntando também. Fiquem à vontade. Nas efemérides do dia, Ângela, você não trouxe as efemérides? É que eu tava tão empolgada, né? Com o nosso chucrute.
1: Pois é.
0: Com o nosso joelho de porco que nós comeremos mais tarde no almoço. Que, oh, mas eu falei, hoje é dia do espírita, porque foi num dia 30 de junho. Eu lembro como hoje, eu tava na Rádio América. Foi no 30 de junho, numa Copa de 2002, que o Chico Xavier voltou pra pátria.
1: Foi.
0: E aí...
1: eu só consigo lembrar da novela, desculpa.
0: Tá. E aí, por isso que hoje é dia do espírita, então tem festa no céu em lembrança a Chico Xavier.
1: Mas esse espírita Chico Xavier que não tem nada a ver com banda, nem com candomblé,
0: Espiritismo é uma coisa, né? Umbanda é outra e candomblé é outra, exatamente.
1: Não é.
0: O espiritismo é uma coisa, umbanda é outra coisa, quimbanda é outra coisa, candomblé é outra coisa e vocês... são as coisas que a gente mais ama.
1: É isso, a Federação Espírita, a qual eu ia aqui na Bela Vista.
0: Na Rua Maria Paula, gente.
1: E ouvi o Evangelho toda sexta-feira com Dona Beth, quando eu
0: a Evangelho conheci. Segundo o Espiritismo.
1: Exatamente. Lá é do Allan Kardec, certo?
0: Allan Kardec, tá? Ali é a Federação Espírita do estado de São Paulo.
1: Lá, é enorme. Muitas pessoas fazem tratamento.
0: Muito. Aquele prédio é gigantesco. Cada andar é um tratamento, né? Tem as palestras avulsas.
1: Você assiste, tem outro prédio ali, né?
0: Você assiste uma palestrinha, depois toma um passe.
1: É isso aí.
0: Ali próximo, na rua Santo Antônio, pode ser? Na rua Santo Antônio tem outra casa.
1: Não é Santo Amaro?
0: Santo Amaro.
1: Vai errar o Santo.
0: É, não, mas ali tem a Santo Antônio, tem a Santo Amaro. Na rua Santo Amaro tem outra casa que faz parte desse complexo. E lá também são realizadas os tratamentos e cursos, né? Que aí você tem curso, primeiro cursinho básico para entender o que é o espiritismo, ler os livros de Allan Kardec, ler vários livrinhos espíritas, fazer curso de educação mediúnica. Fazer curso de educação mediúnica. E aí, conforme o seu probleminha, você passa ali no... É uma sala chamada Depõe. São como se fossem psicólogos, mas não são.
1: Não são.
0: São pessoas que estão ali te ouvindo, mas eles têm uma experiência de falar, ó, você tem que fazer tratamento X, você vai fazer o Y. E aí você tem que ter uma rotina de ir para a palestra e dar sequência ao seu tratamento espiritual. Isso.
1: Inclusive, você falou, me despertou um gatilho aqui.
0: Que gatilho,
1: de uma senhora que gostava muito da Bela quando era pequenininha. Acho que eu vou voltar, a gente ia com a Bela lá. Acho que eu vou voltar lá pra ver se ela tá lá. Preciso voltar lá.
0: Provavelmente.
1: Não esteja.
0: Sim, mas se ela era muito velhinha, você falou
1: não,
0: que ela
1: não era,
0: era
1: muito
0: velhinha.
1: Uma senhora, eu disse. Uma senhora aqui.
0: 8 e 10, Ray, nessa lua cheia.
1: Lua do
0: estamos
1: morango?
0: Estamos na lua do... Que não, eu não vi nada de morango ontem.
1: Mas você não tinha que ver.
0: Nem de nada de diferente.
1: Plantio.
0: É, mas não tinha nada de diferente no céu.
1: Não tinha mesmo.
0: Eu fui ao mercado, já era quase 8 e tralalá, e não tinha... Era frio.
1: Mas se você fosse para os Estados Unidos ontem, os campos de morango silvestre estariam lotados e as pessoas fazendo a colheita.
0: Hey, falando em colheita, vamos dar aqui um tapete vermelho, vou pedir a ajuda do Vi para colocar aqui na nossa tela um trabalho que a nossa querida Rose do Heliópolis fez.
1: Boa, Rose, meu.
0: Ela fez uma boneca com tampinhas de garrafa, aí ela usou pote de creme de cabelo, sabe, tampinhas de garrafa de amaciante. Olha que brasileirinha mais bonitinha, torcedora, uma boneca de pano. Que lindinho, uma boneca preta. O bracinho é todo composto linda. Por tampinhas tampinhas de garrafa. Uhum. Aí o corpinho dela é uma tampa. Aqui, ó, o pescocinho é tampa de amaciante. É muita criatividade, né? Eu não sei fazer. Eu, de verdade, eu não tenho habilidades com as mãos.
1: Nenhuma? Lavar roupa, essas coisas, não consegue?
0: O limpar básico, uma casa? O básico, oh. Eu sei. 8 e 12. Aí minha mãe veio, minha mãe falou assim, ué, não sabe cozinhar, mas sabe namorar. Minha mãe tinha esse discurso.
1: Falava isso?
0: Falava.
1: É mesmo?
0: Ué, não sabe fazer uma comida, não sabe lavar uma roupa, mas sabe dançar. Minha mãe sempre tinha esse discurso, né, em casa.
1: Discurso pronto?
0: Esse discursinho pronto. 8 e 11. Mandar beijinho pra Val da Bela Vista, tá trabalhando, tá na escuta. Valéria sempre com a gente também, a Valéria é uma queridona.
1: Tá
0: de...
1: aí a Val, né?
0: Valéria tá sempre com a... Agora tá no banco, ela trabalha no banco.
1: Sentada?
0: Hã?
1: Sentada?
0: Banco... Sim, sentada no dinheiro, que é banco de dinheiro.
1: Melhor, né?
0: Agências. Mas não é esse dinheiro
1: não é
0: nosso, não. Não.
1: É muito?
0: É banco desses de fora.
1: Ah, isso não é... É mesmo?
0: Não é esses bancos nossos aqui, que faz
1: chique?
0: Uma rodinha e aperta no meio.
1: Aperta no nosso, não?
0: Não, é banco, assim, bosta, essas coisas, assim, sabe, diferenciada.
1: Chique, meu.
0: Elisa, um beijo pra Elisa Furtado. A Edna, ela tá dizendo assim, Edna Oliveira, eu tomei chá de camomila com a minha netinha hoje cedo, ela toma sem açúcar, beijocas pras vovós que, né, nesse período já meio que quase férias, estão ficando aí com os netos, pros coitadas, filhos, né, poderem trabalhar.
1: Judiação, eu não desejo não.
0: Tá aumentando a chance do Brasil ganhar o Hexa. Falta a Argentina e a França sair. É a Andréia tacando aqui uma...
1: Dando uma de Everaldo.
0: Dando uma de Everaldo, né, Andréia Vieck? Beijoca pra você também, amada. 8 e 13, gente.
1: Você sabe que você tá em carreira solo hoje aí, né?
0: Por que carreira solo?
1: A Dani te deu a incumbência de falar da semente de uva hoje.
0: Ah, então por favor... Eu como...
1: Embaixadora.
0: Eu como... Na embaixadora é a Dani mesmo. eu, como parte dessa seleção forte, esse time forte. 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Ontem eles fizeram uma postagem, Rei, colocando a seleção. 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É a Dani, lógico, logo. Sim, de cara. Rodrigão bolão também. Depois tem o Joás. Eu acho que o Joás parece o Rodrigo. Será que é irmão?
1: O Joás,
0: tu conhece ser. Ele? De São Não. Miguel Paulista, equipe forte. Aí tem o Gabriel também, que é de São Miguel Paulista. A Rafaela, tem a Mariana... Tem a Jaqueline, a Jéssica, a Bianca, o Marcelo, a Nayara, a Rejane, Brasil! Vitória, Natália, que Aline, isso? Letícia, Maria Eduarda, Vitória 2, Bárbara e muito mais. Esse aqui é um pouquinho da nossa central,
1: Timão,
0: tá?
1: Timão, hein?
0: Timão, que tá esperando a tua ligação. 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
16: Bom dia, Ângela, Reinaldo,
0: bom dia.
16: Vicky, todos da Capital.
0: Oi, oi.
16: E vai Brasil e tchau Alemanha. A Alemanha continua tetra. Beijo, sou a Joselina de Franco da Rocha.
0: Beijo! Que
16: jogo ontem, Brasil. Que sofrimento, beijo.
0: Foi tenso, né, gente? Meu Zueira Deus do céu, foi muito tenso. E os abraços, né, gostoso, né? Primeiro é aquela comemoração solo, né? Você pula, você grita, aí você já vira, o primeiro que aparece, você já mete um abraço. É muita emoção, né,
1: é
0: gente?
1: Bom,
0: é muita alegria. 8h21, recebi aqui uma imagem bonitinha, não tinha visto ontem. É, a Paloma mandou aqui pra gente do Matheus Cunha, que depois, né, Brasil ganhou, tal, tal, tal. Foi até aquele jogador Tanaka que disse que ia ser 6-7 ali, aquela six, coisa seven. Toda. E o Tanaka tava chorando pra caramba. E o Matheus Cunha foi lá, né, consolou, pegou assim na cabeça dele, chacoalhou, abraçou. Tipo, calma, irmão, firmeza, agora torce por nós.
1: Nós vamos.
0: Que é nós no Hexa. Gente, eu tô botando muita fé. Eu não sei se eu tô muito, assim,
1: tá emocionada.
0: Tô botando muita fé no Hexa.
1: Tá, mas eu também tô.
0: Sabe por quê? Porque, assim, ninguém tá botando fé no Brasil, cara. E aí pode dar a zebra, a famosa zebra.
1: Zica, né? Tipo, zica
0: do A famosa zica, sabe?
1: Seca pimenteira.
0: Então eu tô muito, muito acreditando, assim, que a gente, pô, faz... Tá demorando,
1: vai
0: né,
1: vai dar, rei? Né? Tem que dar, né, meu?
0: Tem que dar, tem que meu. Dar. Se não for o Brasil, quem pode ser?
1: Não, não pode ser ninguém.
0: Morocos.
1: Já torci pra verde. Argentina a última
0: Costa
1: Copa.
0: Do Marfim. Gente, 8h22, sem mais delongas. Bora de guru. O guru mandou aqui mensagem longa para nosso Se Joga nos Astros. Então,
14: Se Joga nos Astros.
0: Se joga. Eita.
13: A 20 de abril.
1: Vou socando aqui.
0: Não deu nem tempo, ó. Ah, hoje ele mandou aqui, ele tirou cartas falando sobre oportunidades de emprego e trabalho.
1: Olha isso.
0: Então, isso é bom. Arianos, ele tá dizendo que é hora de você mostrar iniciativa, tá? Ele fala que uma conversa ou um convite pode abrir portas para uma nova fase profissional, tá? E mais uma vez o lance do impulso. Então, é hora de mostrar iniciativa, vem um convite bem bom aí pra vocês que são de Ares e cinza chumbo. Cinza chumbo é o quê? Cor de rato?
1: Cinza chumbo.
0: A dezena é o 11.
1: cor de rato. 21
10: de abril a 20 de maio.
0: Bom, Taurino, você tá saindo agora de um ciclo, né? Vai entrar nesse novo mês de julho, aí, segundo Beth. Semestre, com muito reconhecimento na área profissional, tá? Momento super favorável para negociações, super favorável para entrevistas e super favorável para aumento de renda. Marrom Café 07. Precisa ser marrom bombom. Pois é, bota o marrom café.
10: De maio a 20 de junho.
0: Olha o guru falando networking. É que eu conheço ele, né?
1: Então, chique, tipo, né?
0: Tô brincando, guru. Network. O que, que é networking, rei? Hey?
1: Contatos profissionais.
0: Gente, falar, aparecer, quem não é visto, não é lembrado. Sabe essa coisa? Mandar. Ah, não é. Sou puxa, não é puxa saco. Você tem que aparecer, filho. Você tem que fazer esse. Faz parte do enredo.
1: Do métier.
0: O métier, você tem que ir lá participar, vai num evento, conversa. Sabe, de vez eu mando um bom dia no grupo, tem que aparecer, então, né, vai tomar, gente, quer network nas empresas mais interessante do que uma copa, uma salinha de café? Não é pra fazer fofoca, vai lá, conversa, toma esse café, tira essa pausa, porque ali, ó, rola muita coisa.
1: Tem que fazer um relações públicas, é isso?
0: Sempre, RP sempre, então networking, pra quem é de gêmeos, é a palavra-chave. E o geminiano é o cara comunicativo, então ele sabe fazer isso muito bem, tá? Todo geminiano que eu conheço, ele vai bem, porque ele fala, ele aparece, tá? O guru fala de um contato antigo que vai te trazer uma oportunidade. Então, um contato antigo vai te trazer uma ótima oportunidade. Azul Marinho 23.
10: Câncer. 21 de junho a 22 de julho.
0: Canceriano, aqui tem um guru pedindo pra você confiar mais no seu talento, tá? E ele fala aqui de um novo desafio que vai aparecer. Num primeiro momento, pelo que eu entendi, você vai ficar assim um pouco apavorada. Apavorado, mas não se apavore, não se apavore, não, que nada é para sempre, porque isso vai ser muito importante para o seu crescimento, tá? Então não se apavore, vem aí um desafio na tua vida, mas isso vai ser muito importante para o seu crescimento. Verde Musgo 18.
10: Leão. 23 de julho a 22 hoje. De agosto.
0: Ah, você não viu essa? Vem um projeto novo para Leonino, vem uma promoção, fechou. Vai receber essa promoção que você tanto almeja, tá? Pode botar fé nesse projeto novo aí, que já deu tudo certo, teu brilho tá super em alta. Quer cores exóticas? Bordô 10.
10: 23 de agosto a 22 de setembro.
0: Para quem tá desempregado, vai receber uma boa notícia em breve. Em breve. Aviso prévio.
1: Previdência.
0: Quem procura emprego vai receber uma boa notícia, notícia maravilhosa, e isso não vai demorar não, tá bom? Então agora já prepara a documentação, a roupa pro primeiro dia de trabalho, que já deu tudo certo, já é teu. Gelo 25. Libra. Bom, né, gente? Tô gostando desses jogos.
10: A 22 de outubro.
0: Libriano, antes de você tomar qualquer decisão, escute pessoas, mas não qualquer pessoa, né? Pessoas, eu quero acreditar que o pessoal da tua casa quer o teu bem. Então, fale com esse pessoal da tua casa, esse pessoal da tua casa, tua família, meu filho. Então, escute, converse antes de tomar uma decisão. E aí o guru fala de parcerias e trabalho em equipe, vai ser muito fundamental. Então, se você trabalha numa empresa e tem essa oportunidade de fazer coisas em equipe, se joga. Porque às vezes tem gente que quer só ela fazer, né? Ela tem a oportunidade de dividir ali, mas só ela quer abraçar.
1: Centralizar.
0: Ameixa 14.
10: Libra! 23 de setembro a 22
0: de outubro.
10: Boss
0: é de Escorpião. Não tenha medo de sair da zona de conforto.
1: Peraí, isso aí é pra Escorpião?
0: Ele não tem. Isso é pra Escorpião.
1: Eu errei aqui, pô. Me corrige.
0: Escorpião.
1: Aí, ó.
0: Você soltou qual, rei?
10: 23 Libra. De outubro a 21 de novembro.
0: Não tenha medo de sair da zona de conforto profissional. Então, o que, que é essa zona de conforto? Você tá na empresa há 200 anos, né? Tá, ok. Aí vem um monte de coisa nova, um monte de convite, mas você tá ali quentinho na sua cadeira, já furada, né? Nessa empresinha de 200 anos. Nada acontece e você acha que tá tudo bem, tá tudo ok. Não, tenha coragem, porque tem coisas incríveis acontecendo lá fora também. Não tenha medo. E as mudanças, elas sempre trazem crescimento, entendeu? Às vezes a pessoa não sai, ai, porque eu tô 200 anos na firma, quando eu sair de lá, eu vou sair com 1 milhão. Não, às vezes não vai.
1: Vou perder meus 40%.
0: É, às vezes não vai. Às vezes, a gente tinha esse pensamento, né? Ai, eu nunca, a pessoa nunca só trabalhou a vida toda nesse lugar. Isso hoje já não é mais vantajoso, tá bom? Preto 33.
10: Sagitário. 22 de novembro a 21 de dezembro.
0: Tem uma oportunidade surgindo pra você que tá em busca, tá bom? Vem de onde você menos espera. Então, meu conselho não, conselho do guru, mas pode ser meu também. Mantenha o currículo atualizado. Fique atento aos convites. Tem umas plataformas que ensina você a fazer um currículo mais resumido, mais enxuto e mais objetivo, tá bom? Fale das suas qualidades, tá bom? Fale quais são as tuas qualidades, foca bem nisso. É aquela empresa que eu trabalhei em 33. Não, bota umas coisas mais atuais, cursinhos que você tenha feito. Se puder, faz uma coisa assim, nova de rede social também, é importante.
1: E às vezes muita experiência atrapalha, fica atento a isso.
0: É, eu já perdi a oportunidade por isso. Que aí a empresa, eu não tenho dinheiro pra te contratar. E eu bem desesperada. Sagitário, eu falei pra quem? Sagitário,
1: só falta,
0: né?
1: Falta a cor e o número.
0: Ferrugem, 21.
10: Capricórnio. 22 cantor. De dezembro a 19 de janeiro.
0: Então é o cantor mais o 21. Caprica, mais um. Ai, parece que é repetitivo, mas é pra entrar na cabeça. Às vezes a gente aprende na repetição. Persistência recompensada. A tua persistência sendo recompensada. O jogo mostra que tá bem claro. E a estabilidade que você busca, né? E como a gente tá falando de trabalho, emprego, de oportunidades, só pode ser a financeira. A estabilidade financeira que você busca está mais próxima do que você imagina. Fala assim, ó, recebo.
1: Eu peço, confio, recebo e agradeço.
0: Ah, calma. Recebo. Caramelo recebo. 40.
10: O caramelo. 20 de janeiro a 19 de fevereiro.
0: Aqui, graças a Deus, é um jogo que mostra os resultados chegando pra gente,
1: aí, gente,
0: através das nossas ideias. E ele diz pra gente aproveitar o momento pra aprender algo novo. E ampliar dessa forma os nossos horizontes. Esses dias que eu vou sair de férias, vou descansar a mente, mas eu pretendo aprender coisas novas e botar em prática. Também não é aprender coisa nova e guardar para si. Não, você tem que botar em prática. Então aqui, ó, um curso é legal, sabe? Ai, Angela, eu tô sem grana. Vai no Sebrae, tem coisa de graça. Procura um Senac, tem coisa de graça. Entra no site da Prefa, da Prefeitura, tem muita coisa de graça. Então assim, minha filha, sabe? Não, a gente não pode botar porém, nem desculpa. Azul Petróleo 17.
10: Peixes. 20 de fevereiro a 20 de março.
0: Pisciano, meu filho, é só vai. Só vai, a intuição vai te levar para caminhos, assim, extraordinários. O guru fala aqui de um segundo semestre cheio de coisa boa para quem é de peixes, boas oportunidades. Confia mais em você, né? Trabalha essa coisa da autoestima e dê o primeiro passo. Não fique esperando. Seja cara de pau. Quanta gente... Meu, seja cara de pau, sabe? A porta não abriu... A porta não abriu, dá uma pesada, mas faça, vai, tá? Lavanda 29. Tem que ter coragem e persistência. Coragem e persistência. Ele nunca ouve, mas hoje ele tava ouvindo. Pediu pra eu falar, Ângela, coragem e persistência para todos os signos. Ai, que olha, 8h33, 33 é a hora dos anjos. Já mentaliza aí uma oração.
1: Um anjo, carretel, vem.
0: 8 horas, 33 minutinhos, hora boa pra gente falar do quê? Ângela, gostei do seu visual. 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
10: Bom dia, Ângela Matos. Bom dia, Reinaldo.
11: Ai,
10: bom
11: gente.
10: Bom dia a todos. Tu.
12: Opa.
10: Se joga.
11: Ai.
10: Delis Boa de Baleria.
11: Ô, Delis.
10: Aqui Silveira. Vamos que vamos.
12: Vamos que vamos.
10: Partir para quartas e finais. O Brasil ganhou. E a cereja do bolo aí vai ser com a derrota da Argentina.
11: Ei, Delis.
10: Contra o Cabo Verde. Vamos torcer pro time da vovó. E bora lá. Vamos para cima. Onde estiver Brasil, tô na área.
11: Sempre, Delis.
10: Apresentando aí a nossa bandeira, que é linda. Espalhando também o nosso hino, que é maravilhoso.
12: Galopeira.
10: Vamos, um abraço pra todos.
11: Galopeira. O Japão no Brasil. Delis, eu quero te mandar um beijo e parabenizar. Delis, gente, é um artista, assim, maravilhoso, incrível. Ontem ele presenteou o João com um bonequinho, né? Que era a caricatura do...
12: Do Roger Abraham.
11: Tô brincando. Fala. Do Roger Abraham.
12: Olha, você mandou essa aqui,
11: você que falou que parecia, não, que não tava parecendo o João. Delis, você é incrível, cara. Você realmente é uma artista completa.
12: E o seu quadro também ficou bonito.
11: E meu parece quadro. A Fiona, né? Ah, que inveja, né? Inveja porque não fez uma dele. Falou que parecia a Fiona, não,
12: muito
11: olha.
12: Muito bonito, muito
11: olha aqui,
12: bonito.
11: Olha a dor de cotovelo.
12: Muito bonito você ficou,
11: foi você imagina foi muito lindo.
12: O trabalho do Delis, é loira?
11: Então, Delis, eu queria ter essa oportunidade aqui de te dar um tapete vermelho. Você é uma artista e faz um pro nosso velho cocô aqui.
12: Para,
11: faz Angela. Qualquer desenho dele, um rabisco.
12: Um rabisco.
11: Que ele ficou enciumado, que eu recebi um quadro, ele falou que tava aparecendo a Fiona.
12: Mentira!
11: Você fez o bonequinho do João, ele falou que tava aparecendo o Roger Abdelmassi.
12: Você falou.
11: Tá? Faz um dele, Delis. Obrigada. Gente, o rei.
12: O que foi? Quer que eu fale também o que vocês parecem?
11: Para, rei, hoje tá que tá. É o Brasil no Japão, a gente deixa. É o Japão no Brasil. É o Brasil no chucrute.
12: Não.
11: Ó, tem uma pessoa, eu vou dar um tapete vermelho pra ele. Porque esse cara, eu achei que ele foi o cara que quase nos fez infartar real, assim, sabe? E aí, quando eu vi, eu impactei, porque eu falei, caraca... Quem é esse homem? Eu não conhecia. não sei nada dele, da história dele. Sei agora rapidinho que eu dei uma leve estudada. Mas é o goleiro do Japão, gente. O goleiro do Japão é o Zion Suzuki, ou Zion Suzuki, né? E aí, é uma história incrível. Olha, o cara, assim, ele tem uma história incrível. Ele tem 23 anos, ele é filho de um africano com uma japonesa. Então você vê aí os traços, né? Não tem como correr os traços do Zion. Vou chamar ele de Zion. Assim, é um cara que dá um impacto só de você olhar. E ele foi um gigante ontem no gol também. Tá? Tem uma história incrível. Tudo bem que eu tô vendo aqui, muita gente tava chamando ele de Black Sean, né? Pô, é o Black Sean.
13: Vou chamar de Azuki, né?
11: É o Black Sean. Mas assim, é um cara que realmente deu trabalho. Eu acho que esse goleiro saiu ontem da Copa com dignidade, dando um baita trabalhinho ali pra nós, né? Para os brasileiros. Então hoje eu sou só palmas pro Zion Suzuki. Que ele joga hoje no Parma, da Itália. Parabéns,
13: mas foi xingado, tá?
11: E olha, é o primeiro goleiro negro da história a defender o Japão no Mundial, numa das sociedades realmente mais homogêneas do planeta. Palmas pro Zion, adoro palmas isso. Palmas pro Zion.
13: Lembrando que o Japão tem tradição, porque na época do passado, século XVI, lá, tinha o Azuki, que era o primeiro samurai negro, né? Um africano que chegou no Japão.
11: Exatamente.
13: E fez história também, como esse goleiro aí.
11: Exatamente. Então fez história. Aqui a gente homenageia quem merece, rei. Sempre. Manda um arigatô aí também, a gente não tá pra brincadeira.
13: Arigatô, sayonara.
11: Arigatô, sayonara.
13: Arigatô, gozaimasu. Jackie-chan. Ah, não, já que tinha chinês, né?
11: Gente, 8h46, claro que eu vou falar dela.
13: Quem?
11: Da nossa incrível Patrícia Vidente.
13: Ah, sim.
11: Né, a gente,
13: coisa séria.
11: A gente tem... Não, mas é coisa séria, mas ela também é divertida, é leve. É coisa leve.
13: Levinha.
11: Patrícia Vidente, gente, conselheira espiritual, master. É uma referência, ela vem de uma família toda harmonizada, da religião. Então você vai ter, quando você for ali na consulta da Patrícia, você vai ter a certeza de que você está abrindo a sua vida para uma pessoa que vai te respeitar, vai respeitar a tua história, uma pessoa que entende tudo que sai ali da boca da Patrícia, tem um fundamento, tá bom? Então você vai ter a certeza que você está num lugar sério, tá? Porque charlatão é o que mais tem. Inclusive, eu sempre dou esse alertinho aqui. 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Tem uma danada aí que ainda tá usando, se fingindo passar pela nossa Patrícia Vidente.
13: Aí não, né?
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13: E no site tem esse olhinho aí, não tem como errar, não.
11: Não tem como errar, esse novo olhar, gente. 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Vamos de depoimento, Ray?
14: 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Eu já tinha buscado todo tipo de ajuda. Eu tinha internado meu marido por 2 vezes, em anos diferentes, em clínicas de reabilitação. 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Enquanto houver vida em mim, eu vou estar falando aonde eu for o que você fez. Eu não vou esquecer. O milagre se chama Patrícia Vidente.
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16: Bom dia, Ângela. Bom dia, Reinaldo. Haja coração.
11: Haja coração.
16: É isso aí. É bom ouvir vocês logo cedo aí, né? Dá um alto astral na gente. Ainda tô me recuperando quase do ataque cardíaco de ontem. Mas vamos lá, ainda tem mais, cara. Ainda tem mais. Espera a zebra aí de Argentina e Cabo Verde, né? Boa. Quem sabe, né, cara? Tá acontecendo tanta coisa nessa Copa, por que não, né? Sou Sueli Pereira, do Jardim das Rosas, Zona Sul, Santa Maria, São Paulo.
11: Beijo, Suma. Beijo, ó. Que hoje sai o adversário do Brasil, né? Tá ali entre Costa do Marfim e Noruega. Então, 14h, todo mundo ali, né? Dedinho cruzado. Vai, Costa! Costa do Marfim! Costa do Marfan para alguns, né?
13: De quem?
11: Marfan.
13: É sério?
11: Não.
13: Ah. Falei, onde que eu pulei essa aula?
11: Gente, 8h50, sim. Tem a gente fofoca? Já falou isso na abertura do programa, mas hoje, assim, o assunto mais comentado é o macete que a Sabina Simonato, a apresentadora da Globo, tá tomando desde ontem, quando ela fala, né? Ela tava ali ao vivo defendendo que escolas... Eu não vi ela falando, virem depósito dos filhos, né? Nesses dias de jogos, dias de Copa. E ontem mesmo, depois da repercussão, e ela mostrou durante o programa, começou a chegar ali algumas mensagens de texto, ela leu, né? Meio que se retratou ali, mas sem dúvida alguma ainda é o assunto mais comentado. Eu tô vendo vocês comentarem na live e tô vendo aqui também nos assuntos do dia, tá? 8h51, Rei. Antes da gente partir...
13: Diga-me.
11: Hoje tem uma efeméride...
13: É cantor?
11: De aniversário. Tem.
13: É famoso?
11: É muito famoso.
13: Eu conheço?
11: A gente conhece, a gente gosta. Ele é casado com uma atriz também belíssima. Ixi. E assim, gente, para sempre no nosso coração, porque eu acho que todo... Eu acho que todo mundo tem uma história aí, né, com um titã. Uma vez titã, sempre titã. Até os que saem, pra mim é sempre titã, tipo Nando Reis, né? Paulo Miklos. Exatamente. E hoje, aniversário é o titã Tony Bellotto, casado com Malu Mader.
13: Posso tocar o titã?
11: Que tá de aniversário, com certeza. Ah, tá.
13: Obrigado,
11: tá? Viu? Toca agora, Rei, toca! Feliz aniversário! É, parabéns! Você pensou em quem?
13: Não, sim, tipo, quem é o de aniversariante?
11: Tony Bellotto, Antônio Carlos Bellotto.
13: Não, eu pensei que era o outro lá, Orlando Moraes, também era titã?
11: Nunca, só se foi no teu sonho, que eu saiba. Não é, não? Orlando Moraes, do Goiás.
13: Isso aí é casado com a atriz?
11: Nunca foi, o Tony Bellotto é casado com a Malu Mar.

0: O William falando: ei, Ângela, rei, quando até a jornalista trata a escola como depósito de crianças, é que a educação já perdeu. Epa! Pegou pesado, gente, que loucura, né? Família! Hoje em dia, eu adoro, nunca fui num show, mas nunca. Eu gosto, já foi?
1: Também não. Falou como se tivesse ido, né?
0: 30 de junho é o dia pra entrar pra história, sim. Vai ficar nas efemérides também, né? Daqui a algum tempo a gente vai falar: Brasil eliminando o Japão no último minuto.
1: Eita.
0: Paraguai eliminando a Alemanha nos pênaltis. E Marrocos eliminando a Holanda nos pênaltis. É efeméride, já foi que vem.
1: Dia 19 de julho será um dia que o Brasil será campeão da Copa do Mundo de 2026. Será lembrado pra sempre.
0: Sim, eu sou isso aí, rei.
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0: de pé na tua palavra. Bom mesmo.
1: 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Ali eu

0: pertence à IA. Mas eu também fiquei comovida com a imagem de um cachorro na Venezuela do ladinho de uma criança ali num escombro, tipo, hoje protegendo. Hoje eu já não acredito
1: muito, mas é possível.
0: É possível. Obrigada, viu, Val?
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0: Ei!
1: Me enche de luz. Sabe o que eu quero fazer?
0: O quê?
1: Domingo eu quero ver o Brasil ganhar.
0: Eu já estarei chegando. Não, já estarei em terras. Soteropolitana.
1: Já está.

0: de Daniel Valentim, um homem trans que gerou a bebê, e de Gisele Castro, uma mulher trans. A gestação foi planejada pelo casal que mora em Esperança, no Agreste do Estado. Parabéns.
1: Viva o Agreste, viva o bebê.
0: Viva, viva, viva a família. Deus. Viva Deus.
1: Viva
0: a
1: família.

0: tava meio, né? Segunda com cara tava, de domingo,
1: ontem,
0: né?
1: Tava. Uma prévia do domingo que vem.
0: Ah, recebi aqui também o Neymar consolando. O jogador japonês estava ajoelhado chorando quando falou: acabou, acabou, acabou, volta, volta. A grandeza do menino Ney. Todos, né?
1: Ney é gigante, né?

0: acabou, né?
1: Ah, não.
0: Tu quer ficar?
1: O somzinho tá gostoso, né? Eu dançando aqui, ó. Gente, só gratidão, só agradecer por mais um programa incrível, né? Vocês realmente fazem o nosso dia, nossa manhã ficar mais alegre, leve, divertida, né? A gente ri, brinca, fica sabendo de tudo. E um beijão aqui pra todos vocês da live. Obrigada, viu? Joelma,

0: Hoje é terça-feira, 30 de junho do ano da graça de 2026. Obrigada, rei! Aqui, ó, rei, pra você aqui, ó, igual o Casemiro fez.
1: Coração.
0: Um mini coração, ó.
1: Pra você, ó, um grande gigante. Pra
0: beijo.
1: Todos vocês.
0: E aí, João? Ah. Primeira vez que eu assisti um jogo ao lado de João Ferreira também.
2: Foi a primeira vez, será?
0: Porque
2: essa já foi minha 22ª Copa do Mundo?
0: Não, mas só a primeira vez. A gente junta aqui todo mundo.
2: Agora, domingo eu vou assistir no estádio.
0: Você vai pra que estádio?
2: Lá em Nova Jersey.
0: Ah, vai, João? Conseguiu?
2: Eu consegui um ingresso promocional. É um pouco afastado, você vai ter que levar binóculo. Mas é o ingresso mais barato pro jogo domingo. R$8.500.
0: O ingresso?
2: O mais barato para Brasil e alguém domingo é R$8.500, o mais barato para você ficar de longe
0: com
2: binóculo vendo o jogo.
0: E é onde, assim, esse lugar? Como é que tu conseguiu isso?
2: É?
0: Como é que tu conseguiu?
2: Eu tinha guardado umas economias. E só para encerrar, queria sair em defesa do Everaldo.
0: Que louco,
2: gente, realmente o Everaldo torceu para a seleção do Japão. Mas ele talvez seja o mais profissional de todos.
0: Por quê?
2: Porque o nosso presidente aqui é japonês. E ele não se sentiu à vontade para torcer contra o Japão dentro de uma empresa.
1: Vindo de quem é?
0: Não, faz sentido. Faz sentido. Não, faz sentido.
2: Então, realmente, no primeiro gol do Japão, Eze pulou muito. E hoje ele não vai poder aparecer na live.
0: Por quê?
2: Porque quando saiu o segundo gol do Brasil, ele foi massacrado.
0: Ei, então, olha, que nem ontem.
2: Manda mensagem pro EV.
0: No último segundo aqui do Se Joga, um tapete vermelho pro EV. Everaldo Silva, radialista, minha gente.
1: Banzai, gente.
0: Banzai, EV.
1: O novo funcionário do mês das empresas Morizono.
0: É o EV. Tchau, Vi. Obrigada. Um

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2: Atualizando o trânsito para os ouvintes da capital, destaque para a Marginal Tietê, que tem trânsito carregado no sentido rodovia Castelo Branco, entre a ponte Aricanduva até o Sambódromo. Volta a ficar intenso na ponte Júlio de Mesquita Neto, seguindo assim até o Cebolão. Para o sentido Ayrton Senna, o motorista reduz a velocidade do Cebolão até a ponte Piqueri, tem obras por ali. Esse trânsito volta a ficar intenso na ponte da Freguesia e vai assim até a ponte da Casa Verde. O corredor da Emmanuel Marchetti, Marquês de São Vicente, Nora Pionettini e Gianotti é uma boa opção para o motorista fugir desse trânsito. Tudo ok com o transporte público nesta manhã de terça-feira. 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
0: Alô, alô, alô, Brasil. Alô, minha família brasileira. Bom dia. Manhã gostosa. Manhã de terça-feira. Ufa, estamos nas oitavas de final. Numa segunda-feira de zebras históricas, pela terceira vez consecutiva, a Alemanha não chega às oitavas de final. Desde o 7-1, quando a Alemanha foi campeã do Brasil, de lá para cá, né, nós jogamos aí uma praga. A Alemanha voltou para casa mais cedo, de novo perdeu para o Paraguai. E hoje é feriado no Paraguai. E a Holanda foi eliminada para Marrocos. A Holanda não perde uma partida desde 2010, mas tem sido nas últimas três Copas. A de 2018 ela não foi, mas 2014, 2022 e agora ela não perdeu nenhum jogo, mas foi eliminada nos pênaltis. Vamos falar muito do Brasil. Olha, durante o Se Joga, a Ângela e o Rei trouxeram aqui informações e colocaram muitas mensagens no ar pelo fato de meu amigo, meu irmão, Everaldo Silva, ter torcido pela seleção japonesa. Evê, quero que você saiba que eu saí em sua defesa. Falei que de todos você é o mais profissional. Você assistiu um jogo na empresa que é comandada por um japonês e você não se sentiu à vontade para torcer contra o Japão. Pulou muito no gol do Japão, lamentou muito o gol da virada brasileira, mas você foi extremamente decente e leal, EV. Torceu pro Japão! Pode mandar mensagem pra cá.
6: João Ferreira, bom dia pra você. Bom dia, Vini. O Vini tá por aqui. Bom dia pra você ligado na Rádio Capital de São Paulo. Hoje, graças a Deus, terça-feira, é uma vitória do Brasil, né? A gente tá feliz. Mas, é, rapaz, não é... Ao mesmo tempo, tava dando dó da torcida do Japão, sabia? Sabe, você via lá, filmava lá os torcedores do Japão ali, eu ficava chateado, né? Mas tá bom, a gente tá aqui no Brasil, é torcer para o Brasil. É, como sempre, muitas felicidades. Na hora do jogo,
0: gente,
6: lá,
0: eu tava... Gente, que é isso, meu povo?
6: Na hora do jogo, a gente tava torcendo, lógico, para o Brasil. Só que, como a gente tava aqui na empresa, eu não quis fazer muita festa na hora do gol do Brasil, né? E nem na hora do gol do Japão, né? Fiquei bem tranquilo aí e tal. Então vamos aguardar o próximo jogo.
0: Se prepara. Já pode entrar na live aí. 983-345-777. Mande sua mensagem. O desânimo do Everaldo. Não. Com a vitória da seleção brasileira. Você entende o lado profissional? Por que a razão de torcer pro Japão? Mande sua mensagem que o EV vai ouvir e vai colocar no ar.
6: Eu tava torcendo para o Brasil, mas eu confesso que... Eu achei, todo mundo tava achando, fala a verdade, João. Você achava que o Brasil ia cair fora ontem também, né?
0: Não.
6: Lógico que achava.
0: 4x1, botei 4x1 no bolão.
6: Teve uma hora que eu tava falando com você, você nem respondia, chateado pra chuchu lá. Tá
0: chateado com a derrota, né?
6: Então, mas quase acabando o jogo, ainda bem que o Brasil, graças a
0: Martinelli,
6: o moço que veio lá de Guarulhos, parentes dele moram ali no meu bairro, ali no Jardim Bela Vista, ali em Guarulhos, Martinelli, direto de Guarulhos. Viva o Brasil!
0: E ó, parabéns mais uma vez, né? A Ângela disse aqui mais cedo, eu quero registrar. O Vinão fez uma festa ontem maravilhosa. Foi a primeira vez, como disse a Ângela,
6: é verdade,
0: que nós assistimos um jogo da Copa do Mundo aqui na rádio. E foi muito legal, tava a galera praticamente toda aqui da rádio, né? Foi um churrasco, alegria, cantamos, choramos na hora do gol do Japão, vibramos no empate, fomos à loucura, né? E isso é muito legal, porque quando você tem um momento como esse, é que você tem a chance de conversar. Às vezes no dia a dia, envolvido com o trabalho, você não conversa com as pessoas. Então, antes do jogo, a gente conversou todo mundo bastante, né? Depois do jogo, né? Uma roda ali gostosa, falando de viagem. Eu, a Ângela, a Alessira, o Vini. Então, foi muito legal. Vinão, mais uma vez, muito, muito obrigado e parabéns. Próximo jogo do Brasil, se ele for adiante,
5: Brasil,
0: num dia de semana, vai ser na semifinal. Porque agora, oitavas de final, o Brasil joga no sábado, domingo. Às 5 horas da tarde.
6: Domingo, 5 da tarde.
0: Se o Brasil passar para as quartas de final, ele joga no sábado, às 5 da tarde. Sábado, dia 11 de julho. E aí, se ele passar para a semifinal, ele joga na quarta-feira, às 5 da tarde. Então, se o Brasil for até a semifinal, provavelmente o Vinão fará mais uma festa aqui. Time que ganha não se mexe. Deu sorte, a gente vai assistir aqui a semifinal Brasil e Argentina, Evê.
6: Então é domingo, hein? 5 da tarde. Todo mundo na telinha da TV, né? Do YouTube, no seu canal preferido. Vou te falar, a gente assistiu aqui pelo... Uma TV tava na Globo e outra no SBT, é isso, né?
0: A que eu vi foi no Galvão Bueno, lá fora.
6: É, e na... na
0: no ali, camarote ali do Zé.
6: É, no camarote tava na... Acho que no S... No, na Globo. Na Globo, é isso.
0: Olha, a frase que abre o nosso programa de hoje. Se a palavra... Se a palavra tem poder, imagine a sua oração.

0: ao vovô e à vovó. Bom dia, papai e mamãe. Garotada linda, bom dia.
1: Bom dia, Joãozinho.
2: Bom dia, João Ferreira. Oi, pessoal, beijo.
0: Beijo, beijo, beijo. Olha, ontem eu esqueci de mandar um beijo para uma pessoa muito querida. Ela fez de tudo para ir à festa junina do Padre Juarez para me encontrar. A gente se encontrou, a gente tirou foto, a gente conversou, se abraçou. Na saída eu estava indo embora e encontrei com ela na calçada. Minha amada Andréia Bragada. Andréia, como foi bom te encontrar lá. Como foi bom te dar um beijo, um abraço. Né? Você estava com a família. Muito legal mesmo. Muito obrigado pelas mensagens que você me mandou no e-mail, pelas fotos, pelos vídeos. E já anota aí, hein? Ano que vem tem mais. E a gente se encontra lá, se Deus quiser. Um grande beijo no seu coração, Andréia. Você é muito querida, muito carinhosa, muito especial. Por falar no Padre Juarez. Padre Juarez, bom dia, boa terça.
3: Me aguarde aí, hein, João Ferreira. Bom dia pra você. Tô chegando aí pra gente estar junto nessa manhã gostosa e com muita conversa.
0: Tá combinado, tá combinado. Hoje, pra muita gente, tá começando a semana. É uma terça-feira com cara de segunda pra muita gente. Você sabe ver que ontem aconteceu um negócio. Lembra que na semana passada, no jogo Brasil e Escócia, né, foi um caos no metrô, isso, nas ruas, exatamente, ônibus lotados, tudo parado. Aí tinha uma expectativa de que ontem fosse pior. Sabe o que aconteceu?
4: O quê?
0: Sabe qual foi a lentidão na parte da manhã? O máximo?
4: Quanto?
0: 122 quilômetros só.
4: Não é nada, né? Para São Paulo não é nada.
0: Normalmente é mil e tanto, 800. E a tarde depois do jogo, sabe qual foi a lentidão registrada na cidade depois do jogo? 15 quilômetros na cidade inteira.
4: Nossa, rapaz do céu, inacreditável.
0: Então, e muita gente voltou para trabalhar depois do jogo, né? Principalmente o pessoal do comércio.
4: Voltou, né?
0: Né? Hoje eu vi mais cedo aqui alguém falando com a Ângela que as lojas do McDonald's fecharam e aí os funcionários saíram para ver o jogo fora em algum lugar e depois voltaram para
4: trabalhar.
0: É verdade. Né? São 9h12. O Vinão tá aí?
4: O Vini tá aqui.
0: Bom dia, Vinão amado! Grande Vinão do meu coração. Foi demais, hein? Já tem uma missão. Conta pro Vinão aquela missão especial da vesícula.
4: Ah, tá bom. Ô, João, tem um áudio aqui rapidinho. Antes do Carlos Malho.
5: Oi, Joãozinho. Oi, Evê. Bom dia. Vocês, aqui é a Mônica de Embu Guaçu. Sem comentários, hein, Evê? Sem comentários. Eu vi a Ângela de manhã falando de você. Não vou nem falar nada, viu? Beijinhos.
0: Beijo, Mônica. Alô, Malhão, bom dia. Vai, Brasil, Malhão.
6: É, vai, Brasil. Ultra bom dia, ultra João Ferreira, ultra EV, ultra Vinão. Ultra Ângela, rapaz, aí só tem bom Ultra.
0: Dia. Tá é todo ultra mundo aqui.
6: Rádio Capital.
0: E Ultra Malhão.
6: Impressionante, rapaz. Você sabe que Ultra é tudo camisa 10, né, Joãozinho?
0: E não bate escanteio.
6: 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Tô vindo, sabe de onde? Da Rede Vida. Silvio Brito mandou um grande abraço para você e disse que Dona Margarita ontem ficou muito feliz duas vezes, com a vitória do Brasil e com a vitória do Paraguai também, né, Joãozinho?
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7: 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Olha eu aqui, minha gente. Bom dia pra você. Bom dia! Sabe o que eu tô adorando? Estou adorando, gente, essa manhã aqui na Rádio Capital. Olha, eu estou por aqui, vim aqui dar uma passadinha, dar um oi pra vocês e contar que já já eu estarei no Altos Papos. Nossa querida Nani Venâncio está de férias e eu estarei no Altos Papos. Hoje tem roda de mulheres, convidados incríveis e, é claro, vocês. Agora, gente, vamos lá. Eu estava ontem aqui, o João estava falando, né, do jogo. Everaldo Silva, olha, vocês não têm noção, o nervoso que nós passamos aqui, gente. Everaldo Silva estava literalmente torcendo
8: sério, não é assim. O pessoal aqui tá me massacrando, não é bem assim. É que assim...
7: Você tem algum parentesco?
8: Não, não tenho.
7: Você fala japonês?
8: Não, arigatou.
7: Mas você vive na liberdade, que eu sei. Alguma coisa você tem, Everaldo.
8: De vez quando eu vou lá. Não, mas não é. É que assim, a empresa, né? Você me entendeu, né?
7: Por isso que seu salário é maior,
8: não,
7: né?
8: Negativo, não é. É uma questão de respeito e tal. Não vamos ficar vibrando muito, aquela algazarra, não. Lá na rua, lá, maior festa. Aqui, a gente, vamos ficar tranquilo, comemorar. Viva o Brasil, parabéns Brasil. Na hora do gol eu falei, viva. Não, sério, agora vocês se exaltaram, todo aquele trupé todo. Rapaz, eu já fiquei olhando as câmeras assim, falei, será que tá filmando?
7: Gente, olha.
8: Mas no final, lógico, a gente torce para o Brasil, tô brincando.
7: Graças a Deus, olha, foi um sofrimento ontem. Vocês, Brasil, que estavam assistindo e acompanhando também, né, cada um pela casa de vocês ou no lugar que vocês escolheram. Gente, que sofrimento, né? Agora, já temos ainda não qual será o próximo
8: que vai jogar com o jogo Brasil, às, né, 2 da tarde hoje.
7: Sai o resultado.
8: Ou Costa do Marfim, ou quem? Ou...
7: Costa do Marfim, ou vocês sabem qual.
8: Esqueci também, o Reinaldo falando.
7: Agora, eu assisti o Paraguai.
8: E aí, o que você achou?
7: A Holanda.
4: Alemanha, desculpa,
7: pra vocês verem que eu sou ótimo, né, de futebol. Com a Alemanha, mas eu assisti literalmente, estava eu e Raul Machado, nós demos uma saída e fomos assistir um pouquinho fora daqui, e aí nós vimos ali aquela parte do pênalti, gente, olha... E aí quando estava naquele mata-mata no início lá, que aí se o Paraguai fizesse, se acertasse, ele já levaria, aí o cara me erra. Gente, que dificuldade. Ontem eu tenho amigos que são brasileiros, mas hoje moram no Paraguai, e eles disseram, Vini, ontem foi o dia que nós testamos a nossa saúde. Por quê? A gente torceu primeiro para o Brasil, né? E logo mais tarde entra Paraguai e nós torcemos para o Paraguai. Everaldo, imagine só. Esses meus amigos que estão lá no Paraguai falaram assim, olha, ontem testamos literalmente o nosso coração.
4: É, pois é. E eu também, eu tava torcendo para o Paraguai, porque depois do 7-1 da Alemanha, Paraguai é nossos irmãos, é irmãos que fala?
7: Irmãos.
4: É, irmãos aqui do lado, vizinho aqui do Brasil, já fui umas 10 vezes para o Paraguai, então bacana mesmo, né? Paraguai merece também.
7: Merece, né? Ah, espero... Já pensou se... Porque essa Copa tá meio assim, né? Mudada, né? A gente esperava um resultado, ninguém imaginou que Paraguai ia eliminar a Alemanha, né? A gente vai lá e ganha de Brasil. Todo mundo esperando a prorrogação. Ganhamos no últimos minutos. Últimos minutos nós levamos. Agora, já pensou se a gente tem aí uma mudança total aí? Porque esses... É, olha o que eu vou falar aqui, minha gente. Esse pessoal aí que tá prevendo, tá errando, né? Tá errando demais esse povo que tá prevendo as coisas aí da Copa, gente.
4: Ah, errando demais, hein? Não teve um... O Neymar não escreveu uma publicação lá, acho que eu vi a Ângela falando. Diz que ele mandou lá pra um japonês lá, tá vendo? Você achou que o Brasil era fraco? Não dançou, tá vendo?
7: Pois é, né? E eu estava falando o sofrimento, querido João, que eu assisti. O Paraguai com a...
0: Alemanha.
7: E eu estava torcendo, óbvio, pelo Paraguai. E eu tenho amigos paraguaios que falando são brasileiros, ontem, você lembra? Né? É, brasileiros que moram no Paraguai. Então eles torceram primeiro para o Brasil. E depois, quando começou o jogo do Paraguai, o Paraguai falou assim, Vini, a gente testou ontem a saúde do nosso coração.
0: E outra coisa, hoje é feriado no Paraguai. O presidente ficou tão feliz que decretou feriado nacional para o povo comemorar o dia inteiro.
7: Olha,
0: e agora o Paraguai, se eu não me engano, na próxima fase, o Paraguai vai pegar, se eu não me engano... Eu sei que a França vai entrar no caminho do Paraguai, a França. Mas enquanto não entra, vai curtindo, aproveita, né?
7: Já pensou se chega? Já pensou se é uma Copa épica Brasil e Paraguai no final?
0: Seu coração fica dividido, que eu sei que você gosta muito do pessoal de lá.
7: É melhor Brasil.
0: Brasil e Argentina é Brasil tranquilo, né?
7: Ah, Brasil tranquilo.
0: Sem Everaldo,
7: porque Deus. Ontem deu ou não deu dor de cabeça pra nós?
0: Ele pulou no gol do Japão. Eu falei, gente, deve ser a única pessoa nascida em Lins vibrando essa hora com o gol do Sugawara.
7: Pois é, e ele ficava fazendo assim ainda, gente.
4: Não ficava.
7: Ele ficava
4: assim,
7: ficava o olho assim, ficava, ó.
4: Não, no final, a gente é brasileiro, né? Eu nasci em Lins. Lins é Brasil, né? No Japão, gente. Ah, pelo amor de Deus, né?
0: Uhum, não, Lins, sabe o que significa Lins, né? Lugar incerto e não sabido.
7: José, eu passei aqui só pra dizer que hoje estou no Altos Papos.
0: Ah, e você, né? Vai ficar essa semana toda, né?
7: Essa é a outra semana toda no Altos Papos. Hoje tem roda de mulheres, tem muitos convidados. Hoje tá muito bom, então eu vim fazer o meu convite aqui.
0: E outra coisa, público. Obrigado sempre. Você é mais que demais. E na semana que vem... Já pode contar a sua maratona da semana que vem?
7: Pode,
0: gente, olha, o rei, olha, Vini Delacarte vai acordar às 5h30 da manhã, virar pra cá, vai apresentar o Se Joga.
7: É isso.
0: De 7 às 9 da manhã, de 9 às 11 da manhã, ele vai cuidar do Altos Papos e volta às 11 da manhã para apresentar o Altos Papos. E não será surpresa se aparecer Não Chega Pra Cá.
7: Não chega, vai ser só o Pedro Casagrande. Gente, até daqui a pouco. Obrigado, muito obrigado. Final.
0: Beijo.
4: Tem um áudio aqui.
9: Bom dia, João. Bom dia, Everaldo.
4: Bom dia
9: a toda a equipe, todo ouvinte da Rádio Capital. Sou Jovita Creuza de Tabicirica. João, não foi só Everaldo que torceu pelo Japão, não. Ontem eu fui com meu sobrinho fazer o exame no Instituto do Câncer. Quando o outro time fez um gol, a enfermeira deu um grito que os pacientes, os acompanhantes que estavam lá, fuzilaram ela pelo olhar. Acho que não bateram nela porque estava dentro de um hospital. Abençoado dia aí para vocês. Beijos.
0: Então, Evê, a sobrinha da Jovita podia ter assistido o jogo com você, né? Os dois torcendo pro Japão. Tatá, que sofrimento! A gente ficou com o cabelo arrepiado, ainda bem que o cabelo é forte, voltou pro lugar, né, Tatá? Oi, Tatá. Caiu a ligação com a Tatá? Ó, manda pra sua mensagem pra cá, 925. A gente quer saber tudo sobre você e a tarde de ontem. Onde você viu o jogo, se você gostou, se você não gostou, né? O que que te agradou, até onde o Brasil vai nessa Copa do Mundo. Mande sua mensagem para cá, porque pelo que a gente viu aqui, foi uma loucura, foi uma festa, né? Na hora do segundo gol do Brasil, que foi no último minuto, né? Um buzinaço, vuvuzela, queima de fogos. Fiquei preocupado com os cãezinhos, com os autistas, mas até que o EV... Pelo menos eu tô achando que tem menos fogos do que em jogos anteriores.
4: Eu também percebi, graças a Deus, né? Muito barulho, né? Não faz...
0: Os animais sofrem.
4: Pois é, as crianças autistas, é terrível.
0: Né? 9h26, então pode mandar aqui, o EV vai entrar na live daqui a pouco.
4: Isso.
0: E a gente quer saber de você, né? O que que você... O Brasil vai jogar domingo às 5 da tarde. 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
4: Nossa, muito caro, João. Nossa. Né? E vai vender tudo. O estádio vai
0: lotar. 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Que comprar a passagem, tem que comprar a hospedagem, tem a alimentação, tem o deslocamento. 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Tatá, minha amada Tatá, bom dia!
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10: 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Ah, é uma vitória com sabor leve de infarto, mas tudo bem, né? 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
0: 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Beijo, Tatá!
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17: Bom dia a todos. Vini, Everaldo, João e a todos. É um prazer.
0: Bom dia, amor.
17: E é a Gorete de Guarulhos. Eu penso assim, eu torço pelo nosso país, pela nossa seleção. Mas se por um acaso não chegar nas finais, então que ganhe uma seleção que nunca ganhou a Copa. Seja a primeira estrela. É assim que eu penso. Beijos, bom dia a todos.
0: Olha, quando começou a Copa, Gorete, eu disse aqui no programa que se o Brasil não fosse adiante, eu iria torcer contra duas seleções, contra duas, e que as outras 45 poderiam ganhar. Eu ia torcer contra a Alemanha, sabe por quê, Vê?
4: Por quê?
0: Porque a Alemanha é a única que poderia ser penta como o Brasil.
4: Ah, sim, é verdade.
0: Então, ela já foi eliminada, então o Brasil vai continuar o único pentacampeão do futebol mundial. E iria torcer contra a Argentina, porque, para mim, é impossível torcer a favor da Argentina. Então, o Brasil fora, eu torceria contra a Alemanha, que já saiu, e torço contra a Argentina. E aí, né, seria bom o México ganhar, uma seleção africana, tem tanta seleção. Gorete, você tem razão, tem razão. E, ó, os jogos de hoje, EV, três jogos hoje.
4: Vamos lá.
0: Duas horas da tarde, Costa do Marfim e Noruega.
4: Isso é importante pra gente, né?
0: Sai o nosso adversário dessa partida. Às 6 da tarde, França e Suécia.
4: Jogão também.
0: É. França tá jogando o melhor futebol da Copa até aqui, né? E às 10 horas da noite, esse horário pra mim já não dá mais.
4: Pra mim também.
0: Esses jogos de noite, eu só fico sabendo. O jogo de Marrocos e Holanda, eu fiquei sabendo de madrugada quando eu acordei. 10 horas da noite, México e Equador. Né? Jogo duro, hein?
4: Duro também, né?
0: O Equador eliminou quem, meu pai do céu? Derrotou a Alemanha. Derrotou a Alemanha, se classificou, né? E foi feriado no Equador também. Então são os jogos de hoje e domingo, 5 da tarde. Né? Imagina, o EV, você imagina desde cedo, domingo de manhã, a loucura que vai estar na cidade. Né? Eu acho que, principalmente se o tempo ajudar, vai ter gente na hora do jogo que já cantou pra subir.
4: E aquele churrasquinho, né, não vai faltar, né, com certeza, né?
0: Acho que você tem razão, vai ter muita gente que vai organizar um churrasco.
4: Ah, vai, com certeza, João. Ah, vai
0: lá mesmo. No meu prédio, o pessoal tá indo pro salão de festas.
4: É, o meu também, não acha, já tá alugado faz tempo, já não acha espaço.
0: Não, mas os moradores todos botaram uma televisão lá e cada um leva alguma coisa pra beber, pra comer. Não,
4: isso é bom, mas no caso lá, o domingo, o meu é muito... muita gente aluga o salão de festas lá do nosso condomínio. Então, a gente pode alugar daqui 3 meses pra frente. Se eu for olhar todo sábado e domingo agora, nos próximos 3 meses, já tá tudo alugado.
0: Não, mas no meu prédio não.
4: O condomínio reserva pra todo mundo assistir.
0: Todo
4: nesse
0: mundo.
4: Caso. Ah, legal, isso é bacana. Isso é muito bom.
0: Quem quiser assistir o jogo, vai lá pro salão de festa. 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
19: Bom dia, João, Vini.
0: Bom dia, amor.
19: Gente, aqui é a Marcinha de Mogi.
0: Oi, Marcinha.
19: Gente do céu, o EV é aqueles cara pé frio. Que é bom de assistir com ele. Que ele é um pé frio que pro outro time, entendeu? É bom assistir com o EV. Ele torce pro outro time e o outro time perde. Que sacanagem, EV. Cadê a brasilidade, EV?
4: É Brasil.
19: Poxa, Brasil. Brasil Hexa. Cansei de ser penta.
0: Já faz beijo. Tempo, né? Ó, o Brasil não é campeão há 24 anos. Né? É. O Brasil tinha sido campeão em 70, aí voltou a ser campeão em 94, 24 anos depois. Aí o Brasil foi campeão em 2002. Completa esse ano 24 anos de novo sem ser campeão. Então tem que acabar com esse jejum agora. Marcinha, eu dei uma ideia. Domingo a gente vai reunir a galera e vai colocar a camisa do adversário do Brasil no EV. Você não tem ideia. Tava todo mundo, quando saiu o gol do Japão, assim,
4: João.
0: Ele deu cambalhota aqui,
4: não,
0: fez kung fu,
4: não é bem, né, assim.
0: Gritou arigatô, saiu nará. A Marcinha tá brava com você, hein, Vê?
4: Não é bem assim. Por exemplo, a nossa ouvinte aqui falou agora há pouco, antes da Marcinha, se o Brasil não for campeão, que tomara que algum time...
0: Que nunca ganhou, né?
4: É, eu também penso assim. Mas também eu torço também para um time aqui do Mercosul, por exemplo, Paraguai, Argentina, eu torço pra Argentina também.
0: Você vai torcer pra Argentina?
4: É nosso vizinho aqui, João.
0: Pelo amor de Deus!
4: Gente! É nosso vizinho aqui,
0: quem
4: é Mercosul.
0: Quem quiser encontrar o EV, ele sai às 2 horas da tarde, tá com uma camisa. Como é que é essa cor aí? Chama essa cor?
4: É vermelho.
0: Ela é a cor de uma bebida. Tô tentando me lembrar uma bebida assim, que é um drink gostoso.
4: É um negocinho que eu tô... Você viu que eu tomei um negocinho ontem, é meio colorido também.
0: Bonita a cor.
4: Então, mas negocinho
0: é
4: sem álcool,
0: fácil encontrar, tá de óculos, cortou o cabelo no Renato.
4: Não, ainda
0: então,
4: não.
0: Então tá torcendo contra o Brasil e a favor da Argentina.
4: É porque é nosso vizinho aqui, João. Se o Brasil não levar aqui, porque é o Paraguai, Argentina, eu torço pro nosso vizinho aqui.
0: Mas vou torcer pra Costa do Marfim.
4: Muita gente torcendo Cabo pro Verde. Paraguai e Argentina, tenho certeza.
0: Quem mais que tá lá na seleção? É, o México, o México merece já. Portugal, né, em homenagem a Isabel e a Fátima, seleção portuguesa. 9h41. Gente, dá para imaginar que hoje acaba a primeira metade de 2026? É inacreditável.
4: Passou rápido, né, João?
0: Não, eu fico extremamente preocupado, porque a gente vai envelhecendo muito rápido. Né? Cada vez que a vida passa mais rápido... Eu fiz aniversário, já vai fazer um mês. Parece que eu tô comemorando meu aniversário aqui há 2 dias atrás, né? Então, hoje acaba a primeira metade do ano. Né? O que você achou dessa primeira metade? Viu passar? Achou que passou rápida? Né? Demorou a passar? Mas, na minha opinião, passando muito rápido, a gente envelhece rápido também, né, Vê? Daqui a pouco já é meu aniversário de novo, aí já faço 64.
4: É, pois é. E eu vou fazer 50 anos em breve aí, se Deus quiser. E passou muito rápido mesmo, né? Esse dia a gente tava... Natal, Ano Novo, passou o Carnaval, tá acabando a não, Copa já praticamente.
0: Réveillon, Carnaval, Semana Santa.
4: Tá vindo a eleição aí também, a eleição. Rapaz, o tempo passa, hein?
0: E 100 dias para as eleições. É, nosso Everton tá aí, Vinão? Grande Everton! Funivision! Bom dia, boa terça! Com cara de segunda, Everton!
20: Fala, João!
0: Fala, irmão!
20: Muito bom dia pra você, pro Vini, pro EV, pra todos os ouvintes da Rádio Capital, depois do jogo de ontem, hein, João?
0: Meu Deus do céu! Que desespero!
20: Haja coração!
0: Olha, mas eu vou te falar uma coisa. 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
22: Bom dia, meu amigo João Ferreira.
0: Bom dia.
22: Eu também assino Ferreira, viu, João? Quem tá falando é Reinaldo, aqui dos Estados Unidos, New Jersey.
0: Ô, Reinaldo!
22: Sou brasileiro, torço pro Brasil, né? Mas, sem brincadeira, João. O Brasil, com esse time fraco deles, não vai muito longe, não, João. Insistir com Casemiro, insistir com Paquetá, velho. Isso aí já deu o que tinha que dar, velho. Infelizmente o Casemiro fez um gol ontem, mas fez o gol de sorte. Mas que tá atuando bem, não tá a hora nenhuma. Infelizmente, nós, na idade que eu tenho, eu acho que não vou ver o Brasil ser campeão mais, não, viu? Contrata só jogador pro empresário. Será? Mesmo. Não pro disciplina, só pro empresário. Valeu, é nós aí na rádio.
0: Ô, Reinaldão, ele mandou um WhatsApp, não foi?
4: WhatsApp.
0: Reinaldo, depois se você no dia lá puder mandar um vídeo de como é que tá New Jersey, que é onde o Brasil vai jogar.
4: Ah, é.
0: New Jersey ao lado de Nova York, né? Porque me disseram que lá nos bares e restaurantes é diferente daqui no Brasil. Não tem aquela coisa de você ir pro bar pra assistir jogo, de ficar bebendo, aguardando a partida. Diz que o americano não tem muito essa coisa com o futebol. Então, a gente aqui, desde cedo, domingo, né, os bares vão estar lotados aqui em São Paulo. Então, ô Reinaldão, por favor, já que você está no local da partida, seja o nosso repórter amador capital até domingo, por gentileza.
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0: Grande Reinaldão, né? Eu tô com 63, o Brasil não ganhar essa Copa, eu vou ter que chegar a 67, a próxima Copa daqui a 4 anos. 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
5: 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Muito bom dia, João Ferreira. Bom dia, Everaldo, e todos os ouvintes da capital. Tudo bem com vocês? Eu chego para destacar o trânsito nesta manhã de terça-feira, João Ferreira, após vitória brasileira na Copa do Mundo. Maravilha, hein? Vamos falar do corredor norte-sul, que tem trânsito carregado no sentido zona sul de São Paulo. O motorista reduz a velocidade entre a Praça Campo de Bagatelle até a ligação devido ao excesso de veículos. A Avenida do Estado, que é a opção na região central, também tem trânsito ruim no sentido ABC e o motorista perde tempo. No sentido contrário, trânsito carregado também a partir da jornalista Roberto Marinho, pior ali no aeroporto de Congonhas, e vai assim até o Parque Ibirapuera. Corredor das avenidas Jabaquara, Domingos de Moraes, Vergueiro,

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8: Bom dia, João. Bom dia, Evê. Ô, gente, vamos falar pro Evê sempre vestir a camiseta

0: torcer pro time contra o Brasil. E toda vez que ele torce, o Brasil ganha. É Rita de Presidente Prudente, interior de São Paulo.
1: Ô, Rita! Todo mundo inconformado, povo brasileiro revoltado com o EV, que torceu contra e colocou a camisa do Japão.
2: Não é bem assim, João. Não é bem assim. É que eu não quis fazer todo aquele... É, gol do Brasil e tal. Nem do Japão também. Eu fiquei na minha, tranquilo. Graças a Deus a gente passou.
1: Olha só, EV. A sua esposa é professora.
2: Sim.
1: Por coincidência, a esposa do Reinaldo, a Beth, também é professora.
2: É, trabalha
1: bem que escola, eu acho que atualmente acho que ela não dá aula, né?
2: Acho que não.
1: Acho que ela
2: mas trabalha na escola.
1: É. Você conhece a Sabina Simonato?
2: Sim, conheço.
1: Apresentadora lá da TV Globo de manhã?
2: Jornal, eu assisto o jornal de manhã, ela, o Marcelo.
1: Você assiste?
2: De vez em quando eu assisto um pedacinho.
1: É, começa aqui, olha, 6 horas?
2: É, quando eu acordo já tá praticamente
1: começando. Não, hora 1 acho que é de 5, não, hora 1 é de 4 às 6?
2: É, às 6 horas começa a Sabina, o jornal dela.
1: E ela fez um comentário ontem...
2: Qual?
1: Que teve uma repercussão muito negativa entre profissionais de educação. Ela disse assim, eu sou contra as escolas liberarem as crianças mais cedo no dia do jogo, porque tem pai e mãe que não conseguem ir lá mais cedo pegar o filho por causa do trabalho. Aí quando ela fez esse comentário, veio uma enxurrada de críticas, né?
2: É, mas aí...
1: Porque os profissionais de educação também têm o direito de ir pra casa ver o
2: jogo. Tem o direito, exatamente, e depois vai repor, viu, gente? Essas horas aí, minha esposa falou que depois eles dão um jeito e acaba repondo essas horas, não é perdida, não.
1: Né, então, Sabina Simonato, né, ontem...
2: Ela não se corrigiu depois, não?
1: Depois ela falou que foi mal entendido, que não era bem assim, que ela só quis fazer uma colocação, levantar uma questão, né? 10 e 3, Rodolfo, quer assistir o jogo de domingo na casa do EV. Rodolfo, fora do ar, você pega o endereço com o EV, é Guarulhos, como é que é o bairro lá?
2: É região do Cocaia.
1: Região do Cocaia, então Rodolfo está se convidando para assistir domingo na sua casa.
2: Então Rodolfo, esse horário, justamente, acho que eu não vou conseguir assistir, eu vou estar indo para a igreja esse horário, mas é torcendo para o Brasil, né?
1: Pô, nem o pastor vai a essa hora pro jogo, você... Vai sim. Rodolfo, você vai ser sim, muito bem recebido.
2: Vai sim.
1: Doutor Danilo, meu anjo do sorriso. Olha, ontem a gente custou a dar um sorriso ontem, hein?
3: Eu acabei de voltar do hospital, passei no meu cardiologista, porque ontem foi teste para Leão, viu?
1: Agora, aquele Bruno Guimarães joga bem, né? Quase não se fala dele, praticamente não se fala, mas ontem ele serviu, né, aos 2 gols. É um cara discreto, mas joga muito, né, doutor Danilo?
3: Muito, gosto muito dele. E vou falar, ele e o Endrick, né, que entraram para mudar o jogo, né?
1: E o Martinelli também foi muito bem, né?
3: Crack. E agora, nós temos técnico, finalmente, né?
1: Que coisa impressionante, nós... né?
3: É.
1: A torcida queria a saída do Casemiro, ele deixou em campo. A torcida queria a entrada do Neymar, ele botou o Martinelli. Temos técnico, hein?
3: Temos técnico, e eu vou te falar uma coisa. Eu garanto que todos eles têm implante na boca, os dentes direitinho, viu?
1: Aliás, lembrando que ontem, excepcionalmente, trabalhamos até o meio-dia. Mas hoje está horário normal aí, né?
3: Nossa, total. Graças a Deus a toda. Estão ligando bastante. É engraçado que muita gente que foi na sua festa, viu? Na festa aí que você teve. Essa
1: com o Padre
3: passada,
1: Juarez,
3: né?
1: A festa junina.
3: Isso, muita gente foi. Falaram mesmo que falaram com você. E eu estou feliz pela repercussão, viu, João? Porque o teu programa é um canhão e atinge longe muita
1: nosso
3: gente.
1: Nosso programa, o senhor faz parte dele, poxa.
3: Com muito prazer, porque muita gente vindo de longe para colocar os seus implantes na boca, finalmente, sabe, naquelas condições imperdíveis que a escola oferece, está aberto para todo mundo, só não aproveita quem não quer, sabe? E finalmente a pessoa vai poder ficar livre de dentadura e de ponte móvel. E voltando para colocar, para isso precisa colocar implante dentário, né? E o implante sempre foi muito caro, né? Ninguém conseguia fazer. Agora, com esse trabalho beneficente voluntário que você está ajudando a gente a divulgar, a pessoa vai finalmente poder colocar o seu dente fixo de volta, pagando apenas custo de material para fazer o implante dentário, e de forma amplamente parcelada. Então, e você sabe, né? Quando a gente presta esse serviço, a nossa preocupação... E você sabe, você me conhece bem, João. Você sabe como eu sou.
1: Verdade.
3: A minha preocupação é saber se a coisa está sendo bem feita. E aí, quando vem uma festa como essa, que você e o padre promovem, e o pessoal dá um feedback positivo, a gente tem cada vez mais certeza de que o caminho nosso está correto, é ou não é?
1: Opa, são 25 anos, mais do que correto, consolidado. Eu sempre faço questão de frisar. Os professores, né, são professores de pós-graduação, cada um tem seu consultório, tem seus pacientes, né, é lá que eles trazem dinheiro para casa para pagar seus boletos. Esse que é falado aqui é voluntário, eles doam o talento, a competência deles para ajudar quem precisa. Então, o trabalho é doado, né, o raio-x é presente nosso, o raio-x panorâmico. Você só tem uma despesa, uma, com o material que vai ser utilizado, também não seria justo eles comprarem o material do próprio bolso. Então, o material que vai ser utilizado, você paga preço praticamente de custo e super facilitado, né, doutor Danilo?
3: É isso. O que o pessoal tem que fazer é simples. Quer colocar implante e nunca conseguiu por motivos financeiros? Agora é a hora. 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Livre de dentadura, livre de ponte móvel, livre de dentes moles, feios, vai voltar a mastigar, conversar com as pessoas, ter autoestima elevada, ter saúde, comer o teu churrasco, tá? Comer a tua maçã do amor agora nas festas juninas. Agora
1: boa.
3: É a hora. É ou não é? 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Estamos perto do metrô Vila Mariana e as vagas realmente enchem muito rápido. Ainda temos, liguem o mais rápido que puderem, beleza?
1: 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Mais uma vez, muito obrigado a todos os nossos ouvintes que foram até a festa para falar comigo, que passaram por lá, fizeram o implante, trataram os dentes e outros, né? Eu encontrei aproximadamente uns 80 ouvintes, no mínimo, lá na festa. 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Meu anjo do sorriso, cuida do coração também aí, hein?
3: Até domingo estamos vivos.
1: Fica com Deus, ótimo dia.
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1: Vinão amado, me falaram que essa semana talvez tenha frio ainda.
7: Hoje
1: tá uma delícia, não tá, Vinão?
7: Hoje tá gostoso, mas olha, a previsão sempre vai ser a mesma desde ontem, hoje. Até quinta-feira a gente pode seguir com esses 15 graus logo pela manhã. A gente acordou aquela friacazinha, né? Mas já à tarde já pode dar aquele bem-vindo. Agora a gente já tá notando o solzinho já aparecendo
1: tá
7: aqui
1: gostoso.
7: Pela janela, é. E à tarde, João, 26 graus a máxima.
1: Vai a 26 hoje ainda?
7: É isso mesmo. mesmo. Então, caramba, à tarde, você pode, na hora que você estiver voltando para casa, João, aquela tardezinha gostosa para ir numa padaria tomar um cafezinho, 26 graus. Agora, já pela noite, a gente já vai, a temperatura já vai diminuindo novamente, né? Aquele gostinho de fim de junho. Lembrando que hoje é dia 30.
1: Último dia. Exatamente. Da primeira metade do ano, Vinão.
7: Último dia, né? As nuvens à noite, né, são tão claras, mas nada de chuva. Tem gente achando que vai chover. Pode ficar tranquilo. Ontem, inclusive, né, começou a dar uma formadinha no tempo.
1: A Ângela foi embora achando que ia chover.
7: Pois é, mas não era. Que até o tempo também ficou apreensivo com o jogo do Brasil, João. Né? E amanhã segue, a gente segue de olho para o período do dia de amanhã, né? Primeiro dia de julho, tá? Quarta-feira, mas repete aí a mesma dose de hoje. Manhã fria, casaco na régua, sol predominando o dia inteiro e máxima também perto dos 26 graus. Tempo firme e seco. E a gente sempre fala aqui, nesse tempo seco, fazer o quê? Se hidratar. Gente, aquela pausa de hidratação para os jogadores, a gente tem que fazer também na nossa vida, né? É essa a previsão de São Paulo aqui. Então, bora aproveitar esses dias de sol, meu povo.
1: E daqui a pouco você volta às 11 da manhã, hein, Vinão?
7: É verdade.
1: Altos papos com Vini De La Carte, até 1 hora da tarde. Nas férias da Nani, 10 e 12, daqui a pouco, nosso amado Padre Juarez. Quer encaminhar uma pergunta para o Padre Juarez? Quer conversar com o Padre Juarez, colocar nome na oração? Ô Evê, eu tenho uma pergunta aqui interessante para o Padre Juarez. Deixa eu ver onde eu coloquei aqui.
8: Daqui a pouquinho, o Padre Juarez.
1: Ó, padre aconselha e noiva cancela casamento.
8: Rapaz.
1: O padre deu um conselho. O padre foi conversar com cada um. Bateu um papo com o noivo e bateu um papo com a noiva. Aí ele perguntou o que era aquilo na mão dela. Uma lista de 13 exigências que ela teria que mudar depois do casamento. Aí o padre pediu para ler as 13. Aí o padre falou: posso falar uma coisa para você? Do fundo do coração, quem entrega uma lista dessa não vai te fazer feliz. Então, eu te aconselho a desistir do casamento. E ela desistiu do casamento. Pô, como é que você vai casar com alguém e você entrega uma lista? Não, aí o padre perguntou: você deu uma lista para o seu noivo também? Ela falou: não, não dei lista nenhuma, não fiz. Ele é que me fez 3 exigências. O que você achou da atitude do... Vou perguntar para o Padre Juarez o que ele achou.
8: É, na verdade, vamos ouvir o Padre Juarez, né? Qual seria, né? Se ele concorda ou não com essa atitude aí do padre. Eu não sei, João. Eu acho estranho. Eu prefiro ouvir o padre. O que o padre vai falar?
1: Eu acho o seguinte, né? Se você já começa uma relação entregando uma lista de exigências, eu acho que exigência é respeito... Exigência é estar ao meu lado, para o que deve é, caminharmos juntos, procurar te fazer feliz, te amar, te honrar, te respeitar. Agora, eu quero que você, às 7 da manhã, me leve café soprado na cama.
8: Ah, não.
1: Eu quero que ao meio-dia e meio o almoço esteja na mesa. Eu não quero mais que você use tal roupa, que você saia com fulano.
8: Eu tô curioso para saber, né? Quais são agora, né? Eu queria saber quais são, né?
1: Eu não sei se na matéria, eu vi só
8: seria interessante
1: a notícia, né? É. Mas de qualquer maneira, o que você acha? Mande um áudio pra cá, né? E diga o que você acha dessa ideia do padre de sugerir que a noiva desistisse do casamento. Tatá tá aí? Tatá, minha amada Tatá! Você tá por aí, Tatá?
9: Tô por aqui, João!
1: Tatá, você viu essa notícia? Né? O noivo entregou uma lista de 13 exigências para a esposa e quando o padre tomou conhecimento, aconselhou a noiva a desistir do casamento, Tatá.
9: Ah, tá certíssimo, né, João? Hoje em dia, nem todas as famílias têm alguma base. A mãe, o pai, sabe, o padre, o pastor, seja lá quem for, que vai te aconselhar por conta da experiência maior, sabe, de te abrir os olhos. Olha, talvez isso aqui não seja o melhor caminho pra você. Porque, às vezes, a questão não é você fazer uma lista do que precisa melhorar. É a gente entender que os dois precisam melhorar. E a questão desse casal foi essa, né? Pra ele estava fazendo fazendo um favor para a noiva de casar, porque ele era o senhor perfeição. E aí, o casamento é uma coisa, João, que eu já aprendi, que você precisa renunciar muito, né? Você precisa, como a Bíblia diz, não pode ter orgulho. Você precisa renunciar muito. Então, você nunca pode achar que você é sempre o senhor da razão. E mesmo tendo a razão, o casamento é sobre isso. É a humildade de você olhar para a pessoa que está do lado, com paciência, e tentar sempre melhorar. Poxa, isso aqui não tá legal, vamos melhorar junto? E aí, se você tem arrogância, você entra no casamento com o peito cheio de eu sou perfeito, eu sou perfeita, não vai dar certo, né? Porque a vida é sobre isso, a gente entender que a gente precisa sempre mudar e evoluir. E o noivo era essa pessoa que se achava o santo perfeito. E aí não vai dar certo, né? Porque não tá disposto a mudar meia vírgula, João.
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13: Bom dia, pessoal. João, EV, equipe. Ô, João, eu acho que o padre fez certo, porque eu acredito ainda que o padre Juarez faria a mesma coisa. A não ser que eu esteja muito equivocada, mas eu acredito que o padre Juarez também aconselharia a mesma coisa. Agora, eu conheço uma pessoa, uma amiga minha, que o namorado dela exigia que ela desse satisfação para ele de tudo. Se ela fosse ao mercado, ela tinha que explicar para ele o que foi que foi fazer, que hora foi, que hora voltou. E tudo, toda hora que ela saía, ela tinha que falar para um dia. E eu aconselhei ela que não ia dar certo esse relacionamento, não. É muito sufocante, estressante. Se chegasse a um casamento, não ia dar certo. Se não namoro tá assim, imagina no casamento depois, né? Então, ela conseguiu terminar. Mas já tava na cara que não daria certo, né? É isso. Maria, beijo.
1: Beijo, Maria. Evê, foi em Divinópolis, Minas Gerais, né? Isso. Padre Christian.
8: Exatamente, foi aí no estado de Minas Gerais, cidade de Divinópolis, repercutindo bastante, hein?
1: Tem a fala do padre?
8: Tem um trechinho aqui da fala do padre, sim. Deixa eu ver se eu consigo pegar aqui, João. Vamos ver.
1: Obrigado,
14: Evê. Não precisa mudar em nada. Eu falei, minha filha, abre o olho enquanto há tempo. Está claro que não vai dar certo. Eu já conversei com o seu noivo, vocês não sabem quem é. Eu notei que ele é soberbo e na cabeça dele você é menos que ele. Ele está fazendo um favor de se casar com você. Você que ganhou. Ele falou que não ganhou nada, mas você ganhou tudo. Eu falei isso para ela. Não sei o que aconteceu lá, o casamento não aconteceu.
1: Obrigado, Evê. Obrigado. Gente, vocês acabaram de ouvir o padre, né? E ele disse, ó, o noivo soberbo, o noivo arrogante, se achando, né, melhor do que ela, ia fazer um favor. Meu pai do céu.
8: É, né? Vamos ouvir aí, vamos ouvir. Daqui a pouquinho o padre Juarez está chegando, o pessoal ansioso para poder ouvir.
1: Curioso, você achou que o padre fez certo? Quero falar sobre o trabalho da minha amiga, da minha querida amiga que me ajuda tanto há tantos anos, Patrícia Vidente. Quero te ouvir.
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17: Olha, João Ferreira, o destaque agora para chegar a São Paulo pela rodovia Castelo Branco. Tem trânsito ruim desde Jandira até Barueri, entre os quilômetros 32 até o 26 e depois em Osasco, na altura do quilômetro 18, e segue assim até o acesso ao Cebolão. Tem uma ocorrência no 16, isso vai dificultar a vida do motorista nesse trechinho final da rodovia Castelo Branco. Para o interior, a Castelo Branco está livre até o momento, o motorista vai fazer uma boa viagem. 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
1: Daqui a pouco, Padre Juarez maravilhoso. Às 11 da manhã, né? Tem o nosso Altos Papos. Mandar um beijo para Eliane Romano, né? O Enoque, olha que mesa bonita, uma imagem de Nossa Senhora, tem aqui a bandeira do Brasil, a taça do Hexa, beijo Eliane, beijo Enoque. 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
22: Oi, João. Oi, Evê. Bom dia.
1: Oi, amor.
22: Maria Cristina de São Bernardo, tudo bem?
1: Tudo bem, Cris?
22: Eu acho que o padre fez certo, sim. Um cara desse, ele tem que ficar sozinho. Daqui a pouco era capaz de cometer até um feminicídio contra essa moça, tadinha. Beijo, bom dia.
1: Aliás, teve um caso, beijo pra você, Cris, ótimo dia. Teve um caso no interior de Santa Catarina, de um cara de 28 anos, Evê. Ele arrombou o apartamento da namorada e matou a namorada. A namorada dele tinha 55 anos, e ele 28. E já com passagem pela polícia. Então eu não consigo entender, assim, a gente não conhece o caso a fundo, para fazer julgamento. Mas uma pessoa de 55 anos deveria já procurar saber, né, quem é você, de onde você veio, o que, que você trabalha, tem família, né? Porque aí parece que ela quis terminar o relacionamento, ele arrombou a porta com o extintor e matou a senhora lá de 55 anos.
8: Ele tá preso, esse infeliz.
1: Ele foi
8: aí.
1: preso, mas ele resistiu à prisão.
8: Resistiu.
1: Então a polícia teve que usar da força pra abordagem.
8: É, tomara que não saia mais nunca da cadeia, mas infelizmente aqui no Brasil é
1: diferente. Mais um caso de feminicídio, né? E você viu o caso do repórter da Record que tava fazendo uma matéria no programa do Gottini e caiu no buraco?
8: Não vi, esse também não vi.
1: Eu vi hoje, né, o Gottini falando que ficou preocupado. O repórter, ele foi fazer uma matéria e caiu no buraco. Aí saiu do buraco, continuou fazendo a matéria, caiu no buraco de novo.
8: Caiu de novo?
1: De novo.
8: Rapaz do céu, aí não saiu da segunda vez do buraco.
1: É? Aliás, o Gottino gravou um vídeo lá para depois. Você tem o Gottino na rede social?
8: Tem, eu gosto muito do Gottino.
1: Vai ver a homenagem que ele fez para Titãozinho e Chororó. É. Coisa linda, linda, linda.
8: Abraço, Gottino.
1: Alô, Gottino, aquele abraço, meu conselheiro. 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
1: Ferreira, tamo junto. Deixa eu ver aqui, João, muito bom dia. Ai, a minha amiga Angélica de São Bernardo, só pode ser um personagem, né? Deixa eu colocar aqui o óculos, pra ver se... Só pode ser um personagem com o intuito de nos irritar. Seu colega de trabalho, o EV. Respeitar o adversário, ok. Mas torcer contra, né? Vou organizar uma caravana para que a gente pegue seu colega na saída.
8: Sai às 18 horas. Não, tô brincando. Não torci contra,
1: Brasil,
8: não.
1: Brasil é abençoado por Deus e gigante por natureza.
8: Eu sou aquele
1: beijo, Angélica.
8: Que acabo torcendo pros dois times assim ao mesmo tempo. É natural.
1: Já mandei aqui um beijão para minha querida Andréia Bragada, falando aqui sobre a escola, né, de sair mais cedo. Como é que foi o lance lá da escola da Sandra ontem? Não teve aula tarde?
8: Só de manhã na rede municipal que teve, e à tarde todo mundo liberado.
1: À tarde nem foi para a escola?
8: Não, nem foi.
1: Acho que até que é o melhor mesmo, né?
8: É, exatamente.
1: Já evita...
8: Não, pois é, e libera todo, porque a gente fala do professor, mas tem o pessoal que trabalha na secretaria, tem todo mundo, né? O diretor, o vice-diretor, tem todo esse pessoal também.
1: Olha, o padre, infelizmente, não vai conseguir participar do nosso programa de hoje. Acabou de falar com o Vinão, que teve um imprevisto. Então a gente guarda essa pergunta para amanhã, né? Mas eu tenho para mim, a gente colocou 3 áudios no ar sobre o assunto, 3. E os 3 contrários, né? Aliás, a favor do padre, né? Os 3 favoráveis ao padre, que aconselhou a noiva a desistir. Então, né? Eu acredito que o padre Juarez vá dar apoio, né? E eu vou até perguntar para ele amanhã se ele já viu alguma vez lista de exigências para mudança de comportamento depois do casamento, né, Ivê?
8: Com certeza, João Ferreira. O assunto repercutindo mesmo, tem áudio aqui, se você quiser.
1: Queremos, também. Né? E daqui a pouco, encerrando o nosso programa, a gente vai fazer a oração do Pai Nosso e da Ave Maria, como sempre pede o Padre Juarez. Né? O Nelson, você me fez aqui um pedido. Nelson Turini, ele tem um escapulário, e ele tem um crucifixo. Ele ia pedir ao Padre Juarez, Nelson Turini Filho. João, peça ao padre para abençoar, na hora da oração, um crucifixo e um escapulário que coloquei ao lado do rádio. Nelson, eu vou deixar salvo aqui seu e-mail e peço a ele amanhã, tá bom? Durante o programa de amanhã eu peço, padre, o Nelson quer abençoar um crucifixo e um escapulário, tá ali ao lado do rádio, ao lado de um copo d'água. Abração, Nelson! Fica com Deus! Né, Cris Peixinho? João, sobre o Negão, como ficou a situação dele com relação à quimioterapia? Ah, do cachorro, Eu liguei hoje para o SOS Cidadania Animal aqui em São Caetano e lá eles fazem o tratamento, mas não é gratuito. No entanto, por se tratar de uma ONG, o preço é mais acessível. Ô, Cris, muito obrigado de coração, Cris. Eu vou passar para a Conceição, que em agosto, veja o que é o amor pelo animal, né? Ela mora numa casa. A proprietária da casa, sabe aquela casa de duas casas do mesmo quintal?
8: Sei, sei.
1: A proprietária não admite cachorro. Só que ela já tem um caramelo. E ela falou, olha, eu não vou me livrar do caramelo, ele vai ficar aqui comigo, não sei o quê. Agora ela quer levar o negão pra lá. A proprietária falou, agora não. Eu já fui obrigada a engolir o caramelo. Dois, de jeito nenhum. Então ela tá procurando casa lá na região de Santo André que possa aceitar os dois animais. No momento que ela encontrar a casa, ela vai adotar o negão também.
8: E você sabe qual é o bairro dela lá, mais ou menos?
1: Vila Luzita.
8: Vila Luzita. Pessoal que está ouvindo na capital, audiência muito forte em Santo André.
1: Conhece o cachorro comunitário Negão? É. Em frente ao mercado que trabalha aí a Conceição.
8: E de repente você tem uma casa para alugar aí, né? De repente precisa ver quantos cômodos ela quer, né? É, de repente até dá um jogo aí.
1: Mas tem que aceitar dois cachorros, pelo menos.
8: Tem que aceitar dois cachorros. Tem gente que aceita, tem gente que não aceita, infelizmente.
1: Obrigado, Cris. Saudade. Um beijo no coração. O povo quer falar.
8: O povo quer falar aqui. Vamos lá.
7: Bom dia, João.
1: Bom dia, amor.
7: Gente, esse padre foi um anjo na vida dessa mulher. O que essa mulher tava pensando da vida? Como que você vai casar com uma pessoa e o cara chega para você e te dá uma lista? Eu quero você seja isso, isso, isso, isso. Gente, casamento é igual ser pai e mãe. A gente aprende no dia a dia. Casamento, os dois têm que estar junto, querendo estar feliz e fazerem felizes. Isso já é um princípio de tudo. Daí comecem a vida juntos, aprendendo, lutando e querendo ser melhor um para o outro. Ridículo esse noivo. Felicidade dessa mulher que esse padre existe. Betânia, Parque Regina, João. O que, é isso?
1: Betânia, um beijo,
7: cara, não,
1: amor.
7: Vale, não vale a pena como um homem, como nada. É o senhor da mulher. Ele não ia ser o marido. Ele ia ser o patrão, o chefe.
1: Exatamente.
7: Se você não aceitar o que eu quero, o seu contrato será desfeito.
1: Olha, a gente sabe, né, Vê, que tem muita gente que vem ao nosso programa para rezar junto com o Padre Juarez. Então, quem não está entendendo, quem de repente chegou para a oração, e hoje, infelizmente, não temos o Padre Juarez, um padre da cidade de Divinópolis, em Minas Gerais, foi conversar separadamente com o noivo e com a noiva. A noiva carregava um papel. Ele perguntou que papel era aquele. Ela falou assim, uma lista com 13 exigências que meu noivo quer que eu adote depois do casamento. O padre levou um susto. Falou, me diz uma coisa, você também entregou uma lista para ele? Ela falou, não, só ele que me entregou. E o padre foi conversar com o noivo. E quando voltou para conversar com ela, aconselhou que ela desistisse do casamento. Ele ficou impressionado com a soberba do noivo, né? Dando a impressão que ele era muito melhor do que ela e que estava fazendo um grande favor, que ela tinha que ser submissa, subserviente, porque ele estava fazendo um grande favor de casar com ela. Então o padre disse, olha, vou te dar um conselho, desista. E depois o padre ficou sabendo que ela desistiu. Então amanhã a gente vai perguntar pro Padre Juarez, chama Padre Christian, né, da paróquia de Divinópolis, no interior de Minas Gerais. E dizem, né, a Ângela estava me falando, que ele é muito popular e vê... E tem muitos e muitos seguidores. Padre Christian.
8: É, repercutindo ainda. Ó, muita gente mandando áudio. Infelizmente não vai dar tempo, João, de soltar. Deixa eu ver, mas acho que tem um áudio aqui.
1: Quer soltar mais dois pra gente, aí a gente reza?
8: Vamos colocar um áudio aqui. Eu acho que, deixa eu ver, do que ela tá falando aqui.
1: Vamos ver, vários temas, né?
9: Bom dia, João, Evê.
1: Bom dia, amor. Bem?
9: Meu nome é Leila.
1: Ô, Leila.
9: É, ontem eu vi na TV uma coisa que me deixou emocionada. Um argentino... que mora no Brasil, dizendo que ele estava torcendo pelo Brasil, porque o Brasil foi o país que o acolheu.
1: Puxa vida.
9: Então eu acho que nossos irmãos argentinos também
8: aí, João,
9: merecem um ponto positivo.
8: Aí, João.
1: Pelo menos esse argentino que já tem um coração brasileiro, né?
8: É, pois é. Vamos torcer pro pessoal aí. Que...
1: Quer colocar o último pra gente encerrar?
8: João, chegou tanto agora, você falou aí, sério? Chegou tanto. A gente precisa ouvir aqui. O pessoal mandando com mais de um minuto aqui as mensagens.
1: Aí fica complicado,
8: fica,
1: né?
8: Fica complicado. Ah, tem um aqui, deixa eu ver. Vamos colocar esse daqui.
10: Bom dia, João. Bom dia, Ivê.
1: Bom dia, amor.
10: Aqui é a Carmelita de Barueri.
1: Oi, então, Carmelita. João,
10: ninguém tem que exigir nada de ninguém. A gente tem que aprender no se mudando um do outro e vendo as necessidades de um e do outro. Nada de ficar exigindo nada, não. Sabe, é tipo, ninguém é de ninguém. A gente tem que ver uma vida de respeito. Quando eu fui me casar, meu marido foi pedir pro meu pai em casamento. Meu pai falou, olha, Wilson, ela é bem geniosa. Ele falou, ah, seu João, não tem problema. Meu marido disse que eu mudei 70%, mas ninguém é perfeito. Isso já se vão 40 anos de casado e 43 de namoro. Nem sempre todos felizes, mas só gratidão a Deus. Beijo, ótimo dia.
1: Beijo, Carmelita. E vê, lá na sua igreja, tem aquela fala no casamento também, na saúde?
8: Não, na minha igreja não tem casamento, não tem casamento na igreja.
1: Não tem?
8: Não, só o civil mesmo, só no cartório.
1: Ah, é? É. Não, então. Vamos então abrir a oração que encerra o nosso programa de hoje, Evê, por favor.

0: Vocês são maravilhosos. O EV falou, João, acabou de chegar aqui uma avalanche de mensagens, né? O carinho de vocês, né? A participação, eu sempre falo, é a voz mais importante, é a mais inteligente. Sem você estar aqui, não dá nem vontade da gente sair de casa. E fique por aí, porque já já, altos papos com o Virão. A Nani está de férias. Padre Juarez sempre pede, e a gente pede nesse momento, para todas as pessoas que têm fé. A gente pede mais uma vez pelas vítimas da Venezuela. As notícias terríveis não param de chegar. Pedimos por aquele que precisa de emprego. Né? O Nelson, que está ali rezando com um copo d'água, ao lado do escapulário, do crucifixo. Enfim, nesse momento, há milhares e milhares de pessoas que vão rezar junto comigo. E é por isso que todo dia tantas graças são alcançadas. Não há um dia que a gente não tenha aqui uma graça alcançada para agradecer. Então, a oração que Jesus nos ensinou. Pai nosso que estais no céu, santificado seja o vosso nome. Venha a nós o vosso reino. Seja feita a vossa vontade, assim na terra como no céu. O pão nosso de cada dia nos dai hoje. Perdoai-nos as nossas ofensas, assim como nós perdoamos a quem nos tem ofendido. E não nos deixeis cair em tentação, mas livrai-nos do mal. Amém. Ave Maria, cheia de graça, o Senhor é convosco. Bendita sois vós entre as mulheres, e bendito é o fruto do vosso ventre, Jesus. Santa Maria, Mãe de Deus, rogai por nós, pecadores, agora e na hora da nossa morte. Amém.
1: E ainda se vier, noites traz.
0: E como a gente tem tanta gente boa nesse mundo, né? O Cris Peixinho, eu fiquei tão feliz com a sua atitude. A Cris não esqueceu o caso do apelo que eu fiz, né? Ela ligou para o hospital lá de São Caetano, conversou, se informou, é uma ONG, pegou o telefone para me encaminhar. Então, a gente sempre reza aqui. A nossa família, como diz a Vitória, ninguém larga a mão de ninguém, e quando há um apelo, tem sempre muita gente querendo ajudar. Beijo, Cris, e a todas as pessoas que, mais uma vez... Alô, Deilson Alves, tá de folga, hein, Deilson? Ô, Evê, você sabe que o Deilson tem 3 dias de folga.
2: 3 dias?
0: Ele tem folga segunda, terça e quarta.
2: Rapaz, que beleza.
0: Aí ele vai pra rádio na quinta, na sexta, no sábado e domingo.
2: Rapaz.
0: Bom, né?
2: É, rapaz. 3 dias. Todo mundo já querendo
0: o trabalho
2: por 3 desse,
0: já, é. Né?
2: Parabéns,
0: e
2: hein?
0: E ganha bem, hein?
2: Ganha bem?
0: Boi na sombra.
2: É, opa.
0: Evê, obrigado por tudo mais uma vez. Fica com Deus até amanhã, tá?
2: Até amanhã, se Deus quiser. Hoje, terça-feira, a gente tá contando os dedos aí pra poder chegar o domingo e a gente torcer para o Brasil, gente. Para o Brasil.
0: E Djelalá, né? Djelalá não vai querer assistir o jogo com a gente. Ela vai viajar na sexta-feira, vai ver o jogo na Bahia.

0: Anderson Ferreira. Tamo junto!
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1: 11 horas e 3 minutos. Bom dia, seus lindos. Bom dia, suas lindas. Que delícia. Altos papos começando.
2: Bom dia!
1: E eu aqui à frente, pra quem não conhece, sou Vini de la Carte, apresentador do Chega Pra Casa, 16 horas com Pedro Casagrande. E eu estou aqui no lugar da nossa diva, Nani Venâncio, que volta daqui duas semaninhas. E eu quero dar aquele bom dia gostoso pra você. Bom dia, Brasil!
2: Brasil!
1: Bom dia, Brasil!
2: Brasil!
1: Bom dia, Brasil! E a gente tem ex ou não tem, meu amor? Vai, quero ver todo mundo, hein? Porque ontem foi difícil. Então vamos começar, gente. É nessa empolgação, é nessa torcida, porque a gente quer o Hexa, meus amores. Ontem a gente passou um sufoco, hein? Passamos um sufoco, você aí, a gente aqui juntinhos, mas conseguimos torcer pro nosso Brasilzão. É isso, que delícia. Que manhã maravilhosa de terça-feira e não poderia ser diferente com vocês aí. Então vai dando aquela curtida, vai dando aquela compartilhada, porque já estamos ao vivo pelo FM 77.5, M1040 e pelo YouTube Capital com você. Olha, muita gente já aqui na nossa live. Juscelina, beijos, meu amor. Quem chega aqui é a Lela também, Lela Silva. A Rose, bom dia, Vini maravilhoso. Bom dia, bom você dia. Que é maravilhosa. Quem chega aqui também, Gabriel Vieira. Bom dia, família. Bom dia, Gabriel. Hoje o programa está recheado e, é claro, com a presença, com a participação de todos vocês, que eu quero através do 983345777. Bom dia, Everaldo Silva.
3: Bom dia, Vini. Bom dia. É o doutor que já está aqui no estúdio já. Olha que bandeira do Brasil bonita aqui no estúdio. Bom Você dia para todo mundo ligado aqui no Altos Papos hoje com o Vini de la Carte.
1: Bom dia para todos que já estão ligadinho também na Alexa. Estão nos ouvindo pelo Brasil e fora do Brasil também. É. Bom dia, não, agora é boa noite, né? Boa noite pros nossos japoneses. Ah, a gente gosta dos nossos japoneses, adoro, né? Ah, quem comeu sushi ontem? Tô brincando, vamos lá. Hoje vamos Brasil. Falar muita coisa aqui no Altos Papos, convidados especiais incríveis. E no quadro Saúde Mental, ele, como sempre, é brilhantando aqui as nossas manhãs. Vamos receber o psiquiatra Dr. Diego Tavares para falar sobre medicamentos para depressão e ansiedade, minha gente. Você que está nos ouvindo, nos assistindo, você passa por um quadro desse? Toma medicação? E a sua ansiedade, como está? Controlada? Conhece alguém que está com ansiedade alterada? Então participe conosco aqui no 983345777 e também, é claro, eu adoro, gente, comandar essa roda de mulheres. E o tema hoje é autocuidado feminino, tá? A nossa mesa, nós vamos receber a psicóloga Josiane Souza, a campeã mundial e medalhista de jiu-jitsu, Karina Santi, e a CEO da Elo Semijoias, a empresária Fernanda Fernandes. E você que tá aí, é claro, é o, como diz João Ferreira, é o nosso quarto apresentador. Caixa Misteriosa! Caixa Misteriosa! Ontem nós tivemos uma ganhadora, né? Então a ganhadora vai receber uma mensagem da nossa produção, tá? Onde ela vai poder escolher um presente na lista. Tem uma lista com vários brindes, presentes, mimos que você vai poder escolher. Na caixa misteriosa de hoje, deixa eu dar uma olhada no que nós temos. Everaldo Silva.
3: Não vem com dicas difíceis, não, pelo amor de Deus. Vamos dar os prêmios aí.
1: Olha, eu gosto.
3: O ouvinte tá querendo.
1: Eu gosto demais disso aqui. Mas eu gosto, gente, num... Isso me causa ansiedade. Doutor, isso me causa ansiedade que tá aqui. Eu vou mostrar pro doutor. Olha, mas eu gosto... Meu Deus, como eu gosto disso aqui. Jesus Maria José, olha... Gente, eu adoro isso daqui.
3: Eu é gosto, incrível. Será?
1: Ah, gosta. Quem não gosta disso aqui, mas o problema é depois, meu amigo. Olha, isso já é uma dica, tá? Olha, é muito bom, é maravilhoso, é incrível, mas... É que se eu usar uma palavra aqui, vai ficar fácil. Eu tô tentando mudar a palavra. É bom, mas pode complicar. É bom, mas pode complicar. O que temos na caixa misteriosa de hoje, hein? Já manda seu palpite aqui no nosso YouTube, no 983345777. E olha só, como eu disse pra você, ele que está aqui toda terça-feira conosco, né, nos instruindo, nos orientando, né, ele que é um psiquiatra super renomado, Dr. Diego Tavares, seja muito bem-vindo.
4: Obrigado, obrigado, Vini. Mais uma vez aqui.
1: Exato. E nós vamos tratar de um tema, né, muito importante, que é este tema, né, da ansiedade e sobre medicamentos de depressão, né? Então, sem dúvida nenhuma, né, muitas pessoas, provavelmente, que estão nos ouvindo, estão nos assistindo, ou já tomaram, ou tomam, conhece alguém que faz tratamento com medicamentos para depressão, né? E também sobre ansiedade. Eu quero começar abrindo esse papo, que você pode participar através do nosso WhatsApp, perguntando, né, para o doutor sobre as pessoas que têm medo, doutor, né? Muito medo e preconceito em relação aos medicamentos para depressão e ansiedade, afinal, quando eles são realmente necessários na vida do ser humano.
4: Esse é um ponto que eu até achei que era importante abordar aqui, porque já foi muito tema de tabu a questão dos medicamentos.
1: Uhum.
4: Só que quando a gente fala medicamento, tem muitos subtipos. Então, a gente vai ter medicamentos que vão ter um efeito imediato, e esses medicamentos não vão resolver o problema. Assim como, por exemplo, se você tiver uma dor de cabeça e que você toma um analgésico para tirar a dor de cabeça, aquilo, se for um problema agudo, fácil de resolver, pode ser muito útil, que um dia você usa, no outro dia você já não tem dor, você esqueceu daquilo, vida que segue. O problema é que se a pessoa tem 30 dias, 60 dias, 3 meses com dor de cabeça todo dia, tá tomando um remédio para dor de cabeça.
1: Exatamente, e não procura nada.
4: E, de repente, ela tem um tumor que está crescendo e provocando a dor de cabeça. Então, assim, todos os tratamentos também têm remédios onde a gente vai ter um uso agudo e um uso que é para tratar, de fato, o problema. Em relação à questão da ansiedade e da depressão, os calmantes, tarja preta, então, por exemplo, Rivotril, Frontal, Lexotan, Diazepam, são os medicamentos mais vendidos no mundo todo. Então, só para ter uma noção de o quanto que essas questões, elas não são invenção, e elas existem em todos os países. Assim, as pessoas, elas passam por isso. Quem está vivo e tem cabeça pode sentir problemas desse tipo. A grande questão, muitas vezes, é essa educação de que esses não são os melhores tratamentos. Eles até podem ser usados por curto período, mas vai ser necessária uma avaliação mais prolongada. A grande questão é que, antigamente, essa discussão não existia. Então, as pessoas iam, recebiam essas receitas, e o grande problema delas é que esse tipo de remédio causa dependência. Aí a pessoa não conseguia parar, e aí ficou o grande estigma de que medicamentos psiquiátricos são ruins, causam dependência, causam problemas. E não é verdade, depende do tipo.
1: Então, porque a gente até ouve, né, muitas pessoas dizerem: ah, eu não vou, não quero procurar psiquiatra, não quero ir no psicólogo, porque eu não quero tomar esses remédios de tarja preta, não. Mas sabendo a dose certa ou o profissional correto que vai fazer a avaliação, é muito importante também, né, doutor?
4: E toda vez que a gente vai falar de remédio, nas redes sociais, por exemplo, num vídeo ao vivo, tudo, vem sempre um monte de comentários do tipo: não falou de exercício físico, não falou de meditação. Eu falei: gente, aqui nós estamos falando de medicamento, não significa que é uma coisa ou é outra. As duas coisas podem e devem ser associadas. Então, só pode deixar claro que quando a gente fala de medicamento, a gente não está dizendo que é só remédio, por exemplo, que é importante que a pessoa faça mudança de estilo de vida. Só que tem um ponto importante aí: nem sempre essa mudança de estilo de vida é simples. Então, assim, as pessoas precisam dormir. A pessoa não está conseguindo dormir. Então, não é simples eu falar para ela assim: durma bem, que você vai melhorar a sua depressão. Gente, se ela não está conseguindo dormir, se coloca no lugar da pessoa. Ou então, assim, ela está com uma depressão gravíssima e não consegue fazer atividade física. Ai, faça atividade física para melhorar a depressão. Mas peraí, ela já não está conseguindo fazer. Então, assim, é importante esse diálogo, porque nem todo mundo está no mesmo degrau de intensidade das coisas. Ou, por exemplo, crise de ansiedade. Tem pessoas que ela não vai poder esperar 30 dias para o remédio fazer um efeito na ansiedade dela. Ela precisa de um calmante para agora. Só que esta pessoa tem que estar em tratamento prolongado, um tratamento que vai resolver o problema. E se tiver conseguindo fazer atividade física, sim, junto. Mudança de estilo de vida, hábitos saudáveis, meditação, tudo junto. Agora, em relação aos remédios em si, então, posto essa questão, que uma coisa não exclui a outra e elas são muito bem-vindas, muita gente também vai para o polo oposto. O polo oposto de não entender que ela defende exercícios físicos e hábitos de estilo de vida, mas é contra o medicamento, dizendo discursos até meio preconceituosos, do tipo, isso é bengala, se você está usando isso é porque você não dá conta, você está fugindo de trabalhar suas emoções. E, de novo, isso é uma falta de empatia com a pessoa. Porque se os quadros do nosso corpo podem precisar de remédios, como uma infecção urinária, por que que eu não posso precisar de alguma coisa que ajude a regular o meu sistema nervoso também?
1: Perfeito. Olha, a gente está com bastante participação aqui. Daila Almeida disse o seguinte: bom dia, Vini, eu tomo sertralina 4 por dia, tenho síndrome do pânico, meu filho tem ansiedade e ainda não acertei o remédio para ele também, ele é autista. E aí, aproveitando essa pergunta, doutor, a pessoa, ela não tem um diagnóstico formado ainda, né? Ela está tendo algo que ela acredita que seja uma depressão, que seja uma síndrome de pânico e tal. Qual especialista que ela deve procurar em primeira instância?
4: Então, depende da faixa etária. Se foi uma criança, por exemplo, ela sempre vai buscar o pediatra em primeiro lugar. Então, é importante que os pediatras consigam identificar um autismo numa criança. Porque se ele não identificar, ele vai impedir que essa criança receba um tratamento e isso prolonga o desenvolvimento, a melhora. Se for um idoso, por exemplo, geralmente busca o geriatra. Falando dos adultos que estão nesse meio do caminho, né? Em primeiro lugar, a gente tem que, às vezes, também excluir causas do nosso corpo completo que está afetando o cérebro. As pessoas ouvem pouco falar sobre isso, mas podem existir situações no organismo. Então, por exemplo, a pessoa tem um diabetes e a pessoa não está tratando direito, está comendo doce, não está tomando remédio. E o açúcar dela lá está 200 todos os dias e ela está ignorando isso. Isso tem um impacto no cérebro. E ela pode ter sintomas de ansiedade, porque desregula, o açúcar desregulado desregula o cérebro também, e a pessoa acha que tem transtorno de ansiedade. Então, tudo começa, na verdade, excluindo outras coisas. Ela tem, por exemplo, problema pulmonar, e aí ela está lá assim, sem usar bombinha e tudo mais, está faltando oxigênio no cérebro, desregula o cérebro, ela tem sintomas depressivos ou ansiosos, mesma coisa. Ou pressão alta, ou ela tem algum outro problema de saúde, deficiência de vitaminas, problemas de tireoide, anemias. Nossa, quantas pessoas muitas vezes acham que estão deprimidas e que na realidade elas têm baixo ferro, elas estão com anemia. Não comem carne, então, ou têm a menstruação muito elevada, entram em anemia e acham que estão deprimidas. Então, isso tudo é muito importante. Não significa que todas as causas de depressão e ansiedade são por deficiência de vitaminas. É a minoria dos casos, mas é sempre importante começar por aí, fazendo uma investigação completa para excluir outras coisas. Medicamentos que a pessoa utiliza também. Então, às vezes, a pessoa está fazendo um tratamento e utiliza aquele medicamento, ou usa muito anti-inflamatório, usa muito corticoide, acha que isso não faz mal para o organismo, e o cérebro está lá, desregulado por conta do uso daqueles medicamentos. Não esquecer também, né, as pessoas que usam substâncias. Então, a pessoa, às vezes, bebe 4 vezes por semana há 15 anos, há 16 anos. Nunca aconteceu nada comigo, eu sou saudável e tudo. Uma hora, a cabeça não aguenta. Aí ela começa a ter queda de energia, cansaço, insônia, tristeza, ou medo, pânico, sensação de ansiedade. A pessoa não liga uma coisa com a outra. E às vezes a pessoa fica até hostil no sentido de assim, não, eu não vou, você não vai tirar isso, eu não vou parar de beber. É, isso vai me fazer eu ficar mais deprimido, porque eu fico alegre lá. Só que a pessoa esquece que é uma substância. É uma substância, né? Fica jogando álcool num ferro todos os dias e vai acompanhando o desgaste que aquilo vai acontecendo, né? Então, assim, às vezes a pessoa acha que porque ela é jovem, durante um determinado momento da vida, ela fez acontecer, fez várias coisas, aquilo não vai chegar uma hora que vai trazer problemas. Então, o uso de substância também, né? Isso é um ponto negativo, porque as pessoas às vezes ficam receosas, porque estão habituadas maconha, álcool e até cigarro também, né? Então, excluída todas essas coisas, aí a gente vai partir para pensar que também é uma questão de genética, que a pessoa tinha predisposição e aquilo apareceu. Tem mais ou menos, tem várias áreas no cérebro que regulam várias coisas, né? Doenças mais graves, a pessoa perde a noção de realidade. Então, por exemplo, eu tô aqui, eu tenho certeza que tá eu, você, o rapaz da mídia e só. Mas se eu tiver um caso grave, por exemplo, de esquizofrenia e por algum motivo inflamar essa área do cérebro, eu vou começar a perceber que tem uma outra pessoa aqui, vou ter um delírio e achar que tem uma outra pessoa. Esses casos são os mais graves, mas mais raros também, mas os mais comuns são de depressão e de ansiedade, que são as áreas emocionais. E essas áreas, elas se desregulam e a pessoa se perde de si. Porque aquela pessoa que fazia, acontecia, não tinha medo de nada, enfrentava os problemas, ela fica frágil, sem energia, sem motivação e sem prazer nas coisas.
1: Agora, você que está em casa nos ouvindo, né, que está teve algum quadro, conhece alguém passando, ou com dúvidas, ou com medo também da medicação, mande aqui pra gente no 983345777, tem áudio chegando no Altos Papos.
5: Bom dia, meus queridos, tudo bem? Eu sou a Jô do Grajaú. Ô, Vini.
1: Oi, amor.
5: Em outubro de 2022, eu tive uma depressão muito forte, e assim, eu não estava conseguindo dormir, nem de dia, nem durante a noite. Eu passava a noite inteira enrolando na cama, sem dormir. Eu não almoçava, não jantava. Mal tinha vontade de tomar banho, falar a verdade. E daí meu esposo e a minha filha me levou no psiquiatra. E conversamos com ele. Ele me passou um remédio para eu tomar. E um remédio para eu dormir. O para ansiedade, ele passou para eu continuar tomando. Eu tô tomando até hoje. E o remédio que é para dormir, o clonazepam, eu tomei, graças a Deus, durante 7 meses. Voltei a dormir novamente, graças a Deus, voltei minha vida normal. Mas eu tive que procurar ajuda, porque eu estava numa depressão profunda. E assim, era cada vez pior. Cada dia que passava, eu estava indo pro fundo do poço mesmo, sabe? E graças a Deus eu me recuperei, estou bem, graças a Deus, só que eu continuo tomando meus remédios de ansiedade. No momento eu estou sem, mas eu preciso retornar com o médico, tá bom? Mas eu não tenho vergonha nenhuma de falar do meu problema que eu tive, eu converso abertamente com as pessoas que eu conheço, com minha família, com meus amigos, do problema que eu tive, mas eu tive que pedir, assim, praticamente socorro, gritar, né? Meu esposo e minha filha que me levaram. E graças a Deus eu achei um psiquiatra muito bom, um psiquiatra abençoado por Deus, tá bom? Um beijo pra vocês.
1: Um beijo, maravilhosa. E eu quero fazer um adendo e perguntar para o doutor essa importância de continuar o tratamento, né? Porque aí é que acontece, você dá aquela melhorada, aí para, não tem mais, não busca mais o medicamento ou não compra mais o medicamento, e aí corta literalmente de uma vez, ou porque não foi até o médico buscar a receita nova, e aí corta o medicamento. A minha pergunta é perigoso interromper a medicação por conta própria?
4: O ser humano acaba fazendo isso em vários contextos. Às vezes a pessoa, o problema é que os tratamentos de depressão e ansiedade são mais longos, eles são de 1 ano, por exemplo, em média. Os nossos antibióticos para infecção são 7 dias, 14 dias. Quando passa de 7 dias, a pessoa já melhorou, geralmente ela não toma o resto. Qual o problema? Sobra a bactéria ali, elas ganham força, unem entre si, se reproduzem, volta a atingir. Então, nos casos de sistema nervoso, também pode ocorrer uma recaída se você não fazer com que aquela regulação fique por um tempo mais prolongado, para garantir que ganhou uma força ali e eu possa interromper o tratamento, né? Isso é muito discutido nas primeiras consultas, porque, em geral, as pessoas de fora, elas vão fazer uma pressão para a pessoa. Ah, você já está bem, para com isso, você está se intoxicando, isso faz mal para o seu fígado, isso faz mais mal para o seu rim. você tá dopada de remédio, você tá viciada em remédio e tudo. Não, não é viciada, ela tá usando continuamente durante um período, já que é um problema mais complicado. Não é o dedo do pé que está inflamado. Então, tem um período que é estipulado para cada pessoa. Quando a pessoa tem, por exemplo, muitas depressões, mais de 3, por exemplo, depressões graves, o recomendado é que ela nem suspenda mais o medicamento, porque o risco, os estudos já mostraram, é que ela tem muito risco de ter. E se ela tiver a próxima, é um prejuízo enorme na vida, porque muita gente fica sem trabalhar, E perde outras coisas, relacionamento, perde vida, na verdade, né, com isso. Então, isso, e aí muita gente fala assim, ah, pra vida toda, mas como assim? É, veja, tem muitas doenças que são crônicas, como a pressão alta, diabetes e problemas de tireoide. Se você tira o tratamento, ela volta a desregular. Então, isso não é um demérito nenhum. A pessoa, quando identifica uma situação assim, porque no fim das contas, quem paga as suas contas é você. Né? Ninguém vai lá, todo mundo ajuda quem está em depressão nas primeiras semanas, duas. Passou 2 semanas, acabou, todo mundo tem que seguir a sua vida. E é assim mesmo. Ninguém tem tempo de ficar indo lá e ninguém tem muita coisa para fazer de fora. Não é o tipo de coisa que se eu der uma palavra de carinho, de amizade, a pessoa vai sair completamente, né, em casos graves de uma situação assim. Então é o tipo de coisa que a pessoa tem que saber onde o cinto aperta para ela e se blindar um pouco de pessoas que às vezes atrapalham esse processo, né? Porque existe ainda, e ainda existe preconceito.
1: Existe. Agora, doutor, aquela famosa fala, né, que muita gente já deve ter ouvido também. Ai, não tá dormindo? Peraí que eu vou te emprestar um Sertalina que eu tenho aqui, né? Ai, peraí, eu vou te emprestar um Clonazepam que eu tenho aqui. Né? É. Essas pessoas que tomam o medicamento, e aí as outras que estão, né, ali conversando, amigos, parentes, né, passando por algum problema parecido, e aí emprestam medicamentos, doutor.
4: Porque às vezes banalizam o impacto que isso pode ter. Porque eu não te emprestaria um remédio para epilepsia, porque você teve uma crise convulsiva. Ah, não, foi uma crise convulsiva, toma esse aqui, que eu sei que alguém que tomou. Fala, não, pelo amor de Deus, crise convulsiva, eu preciso ver direito o que, que é isso. Tudo que é comportamental, que é mental e comportamental, existe uma banalização muito grande, né? Inclusive, as pessoas não diferenciam o que é tristeza de depressão. Tristeza é uma coisa de fora, me repercute dentro. Então, assim, eu sofri um problema no trabalho, eu perdi um item, alguém da minha família, algo de fora me repercute dentro. Depressão é de dentro para fora, pode estar tudo normal fora, a sensação de dentro não é boa, porque é de dentro, desregulou lá dentro. Então, muita gente, assim, quando fiz postagem uma vez, agora recentemente, o ano passado, o da César Menotti, da César Menotti Fabiano, ele contou publicamente que teve depressões graves e faz tratamento com medicamento e tudo. E ele falou assim: eu tive que parar de contar para as pessoas que eu tinha isso, porque as pessoas diziam assim: você tem uma fazenda, você tem a melhor caminhonete do mundo, você faz sucesso, e as pessoas não entendem que não é o que está fora que está causando o que eu estou dentro, é o que é de dentro para fora. É a mesma coisa que você achar inadmissível alguém ter crise de asma, sendo que tem oxigênio sobrando no ambiente. Não é o problema do oxigênio que está faltando, é do pulmão de dentro que não está conseguindo puxar o oxigênio. Então, assim, não tem a ver com o que está por fora. A pessoa deprimida, grave, ela pode ser levada para a França, para a Torre Eiffel, para o lugar mais bonito que se considera do mundo, que ela vai estar deprimida lá, porque é uma coisa interna, é igual uma febre que vem de dentro. É diferente de eu estar quente porque eu subi as escadas, né? Foi de fora. Então eu subi, o que foi fora me provocou a minha temperatura subir. Agora, quando é de dentro, é porque o organismo de dentro está alterado. As pessoas precisam saber separar. Só que quando é algo assim, tátil, visível, né? Uma ferida, uma febre que dá para medir, é mais fácil. Agora, emoções, as pessoas confundem com o que é normal do aquilo que é patológico.
1: Tem áudio chegando aqui no Altos Papos. Quem chega?
6: Bom dia, Vini.
1: Bom dia, meu amor.
6: O meu pai, ele tem 91 anos. Em 2018, ele teve um AVC, né? Aí, No decorrer desse AVC, ele ficou com depressão. Uma depressão que assim, assustadora, sabe? Aí a gente levou no médico, aí fez, tá fazendo, faço acompanhamento até hoje, agora ele tá. A minha mãe faleceu em dezembro. Nossa, aí piorou mais o quadro, depressão com ansiedade. Aí eu faço acompanhamento com a geriatra, né? Que ela passava no psiquiatra, aí comecei a passar com a geriatra, ela falou que não havia mais necessidade de passar com o psiquiatra. Ele toma 3 sertralina e um outro remédio que eu não lembro agora, que é para ajudar no sono. Mas tem dia que é muito triste ver a situação dele. Ele fica no estado que eu... Nossa, eu fico assustada. Mas a médica falou que não dá mais para aumentar a dosagem, né? Então... A gente, como a pessoa é leiga, não sabe, né? Eu queria saber se tem como mudar isso, é isso mesmo. Obrigada, gratidão.
1: Um beijo maravilhoso. E aí, doutor?
4: É, isso é interessante, porque AVC, a pessoa, por um problema neurológico, tipo uma placa de gordura, uma pressão alta, ela tem uma morte de uma parte do cérebro, e que a gente classicamente lembra de perder movimentos e de a pessoa não conseguir andar ou falar direito. Só que os AVCs, muitas vezes, eles acabam pegando a área emocional também, tá? Gente, tanto nós quanto animais temos áreas emocionais. Então, quando a gente sente amor ou quando a gente sente raiva, é porque é tipo o movimento que a gente tem, só que de um outro jeito. É de um expresso de um outro jeito, é uma sensação. Então, isso é físico, essas questões. Tanto que se você tiver eletrodos numa pessoa fazendo uma cirurgia e ficar estimulando áreas emocionais, ela começa a chorar de tristeza sem saber por quê, porque vem do cérebro. É super interessante isso. Agora, imagina um AVC que pega uma área grande, ele acaba pegando áreas emocionais também. Então, 50% das pessoas que têm AVC costumam ter depressão depois do AVC. E essa depressão não é psicológica do tipo, ah, ele ficou mal porque ele não está andando ou porque ele quase morreu e tudo. Claro que existe essa repercussão também, mas principalmente uma coisa física de ter um impacto ali de oxigenação mesmo. Então, assim, são situações bem delicadas. Agora, uma coisa que eu digo para você, nessas áreas de depressão e ansiedade, às vezes, é ideal vocês buscarem, assim, mais soluções. Porque, assim, nem sempre o fim do túnel é ali. Às vezes, existem outros tratamentos, dependendo da gravidade, que podem trazer uma melhora maior. Porque o objetivo sempre é que a pessoa volte ao seu normal. Né? Se a pessoa era assim, alegre, fazia atividade física, andava, vai ali, vai aqui, vai no vizinho e tudo, e está só em cima da cama, só no quarto fechado, chorando o dia todo, ela não está no normal dela. Então, assim, não é que isso seja rápido, mas assim, existem muitas etapas, combinações, a psicoterapia ajudando também, as mudanças de estilo de vida, que eu já falei. Então, se a pessoa fuma, se a pessoa faz uso de álcool, se a pessoa não está fazendo caminhada, tudo isso, se for possível ela implementar, deve implementar também, mas em termos de tratamento medicamentoso, e também aqueles tratamentos até num nível mais intenso, que muita gente acha que é proibido hoje, mas que não é, como, por exemplo, a eletroconvulsoterapia. Né? A eletroconvulsoterapia é uma terapia feita em centro cirúrgico, que a pessoa é posta para convulsionar, e o pessoal chamava de eletrochoque antigamente, uhum. Porque a máquina ela é elétrica, né? Mas não é um choque na pessoa, até porque ela está anestesiada, então como é que ela recebe? Ela sente o choque se está anestesiada, mas era o termo que era usado antigamente. E aí, com aquela convulsão, o cérebro é meio que obrigado a se ligar de uma vez, porque na convulsão ele tem uma descarga que ocupa o cérebro todo. Sim, existe também, neste último nível, essa possibilidade também. Então, só para dar um panorama de que tem combinações de tratamentos não medicamentosos, os medicamentosos e outros tratamentos também.
1: Sensacional, gente. A gente está batendo um papo aqui com o doutor sobre, né, ansiedade, sobre depressão, e você também pode participar aqui conosco, mas a gente vai rapidinho pro intervalo e a gente volta já já.
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9: Atualizando o trânsito para os ouvintes da capital, destaque para a Marginal Tietê, que continua ruim nos dois sentidos. Quem vai para a rodovia Castelo Branco reduz a velocidade a partir da ponte Aricanduva e a passagem pela ponte Cruzeiro do Sul. Esse trânsito volta a ficar ruim na ponte Júlio de Mesquita Neto e segue assim até o Cebolão. Para o sentido contrário, trânsito ruim a partir do Cebolão e vai assim até a ponte da Casa Verde. Volta a ficar intenso ali na ponte Cruzeiro do Sul, seguindo assim até o acesso à Dutra. Corredor da Emmanuel Marquete, Marquês de São Vicente é uma opção para o motorista. 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
1: 11 horas e 37 minutos, estamos de volta aqui, gente, participação de vocês é muito importante aqui no programa, estou adorando fazer as manhãs aqui na Rádio Capital com vocês, então muito obrigado por me aceitar na sua casa, na sua vida, onde você está, né, trabalhando, o que você está fazendo exatamente agora, além de estar ouvindo a Rádio Capital e acompanhando aqui pelo YouTube. Mas eu quero saber o que tem na caixa misteriosa. Eu estou vendo vários palpites aqui. Vários palpites, gente. Estou acompanhando aqui o YouTube e vendo a quantidade de palpites que as pessoas estão enviando aqui para nós, né? Vamos lá para mais uma dica. Posso resolver sua vida para agora, mas posso resolver sua vida para depois também. Posso resolver sua vida para agora, mas também posso resolver sua vida para frente, para o futuro. O que temos na caixa misteriosa? E ressaltando que, gente, vocês entendem só como eu amo isso daqui. Eu tive que aprender a lidar com o que tem aqui nessa caixa misteriosa. Everaldo Silva, você deve também gostar.
3: Eu tô desconfiado pelas dicas, né? mas eu não vou poder. Tenho medo de acertar aí e estragar a brincadeira. É.
1: Mas eu digo pra você que, conhecendo bem você, Veraldo, eu acho que você gosta de algo que tem aqui na caixa misteriosa.
3: Vamos aguardar.
1: É, eu, nossa, olha, eu sou literalmente um apaixonado. Fui viciado. Ele vicia, viu, gente? Isso aqui vicia, tá? Isso aqui é um vício. É um vício. E pode também acarretar ansiedade, não pode, doutor?
4: Com certeza.
1: Pode, né? É um dos grandes problemas, viu, minha gente? Depois vocês vão saber do que eu estou falando. Mas voltando a falar aqui com o doutor, né? Uma das perguntas que eu quero fazer é o seguinte. Como que o médico, doutor, ele decide qual o medicamento mais adequado para cada paciente?
4: Então, depende da intensidade. Então, e dos tratamentos prévios. Então, se a pessoa tem uma primeira depressão e ela é leve, você vai pegar lá na caixinha daquilo que é mais menos potente, vamos dizer assim. Se é mais moderado ou se é mais grave, por exemplo. E aí você vai ver também a intensidade de cada pessoa. Então, por exemplo, uma pessoa tem uma depressão que ela não come e está perdendo peso progressivamente. Então, você tem uma tendência a uma escolha. Se é uma depressão que aumenta o apetite, porque muitas, na verdade, aumentam o apetite e a pessoa engorda. Então, aí outra tendência. Se a pessoa está com insônia, se a pessoa está dormindo muito, porque tem depressão que a pessoa dorme muito, e tem pessoas que a pessoa não dorme. Então, isso tudo vai depender disso. Mas isso tem, assim como nos outros tratamentos, são diretrizes para serem seguidas. Antigamente, nessa área, ela não tinha tanta assim, sistematização como tem hoje, né? Eu acho que a gente está vivendo uma era muito, muito boa, porque o mundo inteiro se comunica. Esse é um quadro que afeta o mundo inteiro. Então, a gente tem bases de dados. Por exemplo, depressão na gestação. Antigamente é muito complicado, né? Tinha uma postura de ninguém dar remédio nenhum. E aí tinha suicídio na gestação. Aí você imagina, você ficou lá, protegeu a mulher, mas ela morreu. E o bebê também. Então, assim, e hoje, com as bases de dados, a gente sabe o que é seguro e o que não é. Porque tem milhões de pessoas que vai juntando os dadozinhos lá nos estudos. E aí a gente vai ficando todo mundo se unindo no planeta Terra para saber aquilo que é seguro, aquilo que não é. Então, a gente está vivendo uma era muito, assim, muito, muito boa, assim, e realmente muito diferente, porque antigamente tinha muitos suicídios que ninguém nem ficava sabendo o que a pessoa tinha, do tipo assim, a pessoa morreu, e a família não se tocava nesse assunto, porque era tabu, era vergonha, era algo tipo assim, não, na nossa família a gente teve alguém que fez isso, significa que a gente não conseguiu ajudar, né? Era visto como um tabu mesmo. E hoje em dia, assim, é um problema de saúde, né? É uma emergência. Se alguém vira pra você e fala assim, ó, eu estou pensando seriamente em tirar a minha vida. Isso é tão sério quanto a pessoa estiver infartando, porque ela pode fazer aquilo. Então, ela tem que ser internada para ser protegida sobre aquilo. E hoje em dia a gente tem essa visão, antigamente não. E mais antigamente ainda, era pior ainda, porque era demônios, exorcismo. Gente, quantas pessoas com transtornos mentais, antigamente elas eram de fato, assim, queimadas, exorcizadas, era tudo. Depois elas eram escondidas em casa, ficava lá no quarto, aquela filha que ninguém nunca viu, não sabe o que aconteceu e nunca fez nada, não estudou, não fez nada, ficou ali. Hoje em dia tem um estigma ainda assim, que é o quê? A pessoa está trabalhando e ela é afastada desse emprego por conta de um transtorno mental. A hora que ela volta, ela é prontamente demitida. Ela é prontamente demitida. O que não, assim, aquilo ainda é visto como, não, foi mentira, foi invenção. E não teria sido, se fosse um câncer, todo mundo faria uma festa para receber a pessoa.
1: Na volta, né?
4: Com flores e com todo mundo ali, você venceu, parabéns, a gente tem você de volta. Só que uma pessoa que saiu de afastamento por depressão, ela tem que ser recebida da mesma forma, porque ela poderia ter morrido. se ela tivesse tido, por exemplo, uma evolução com ideias de suicídio, tentativa de suicídio. Mas nós vamos caminhar ainda para lá. Eu acho que a gente está melhorando bastante como sociedade. Várias coisas que eram estigmatizadas antigamente, hoje em dia a gente já é totalmente aceito, a gente nem questiona mais. Uhum. Assim, nossa, algum dia isso foi problema para alguém. Mas ainda estamos caminhando e vamos chegar lá, eu acho.
1: Tem áudio chegando aqui no Altos Papos, vamos ver.
15: Bom dia, doutor. Bom dia a todos da Rádio Capital, minha rádio preferida. Doutor, eu queria saber só uma... Eu queria te fazer só uma pergunta. Depressão causa mal de Alzheimer em idoso? Que depois que meu pai faleceu, minha mãe ficou com depressão, depois pegou essa doença. É causada por depressão? Ou quer dizer, a depressão causa esse tipo de esquecimento, essa doença terrível? Obrigado, bom dia a todos e vai Brasil!
1: Obrigado, maravilhosa! E aí, doutor?
4: Sim, imagina que a depressão é como se fosse uma lâmpada que fica escura, que ela perde o brilho, perdeu a eletricidade. Então, quando você tem isso muito cronicamente, então a pessoa tem uma depressão, mais outra depressão, esse cérebro ele está tendendo a se desligar várias vezes. Com o passar dos anos, isso é um fator de risco para que quando chega na idade mais avançada, isso poder... Porque a demência, no caso, ela é um pouco mais grave que a depressão, porque ela não volta. Então, é como se fosse uma lâmpada. Na depressão, a gente tenta ligar a lâmpada de novo, da árvore de Natal, e liga geralmente. Na demência, ela desliga, ela não liga mais. Então, é como se ela... É uma degeneração dos neurônios. Então, a pessoa perde, de fato, isso. Então, é um fator de risco, sim, para quadros demenciais.
1: Gente, toda terça-feira a gente recebe o doutor aqui, né, no Altos Papos, sempre trazendo assuntos muito importantes, né, para nos instruir do doutor Diego Tavares. Muito obrigado, doutor. Eu gostaria que você deixasse suas redes sociais aqui para todos nós que estão acompanhando o programa.
4: Pode acompanhar pelo YouTube, Facebook, o Instagram, Dr. Diego Tavares Psiquiatra. Doutor Diego Tavares Psiquiatra, tudo junto.
1: Tá aí, gente. Então, toda terça-feira conosco, você que está acompanhando pelo YouTube, está o Instagram do doutor também, tá? Doutor, muito obrigado. Esperamos na próxima terça-feira.
4: Até a próxima.
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1: Você está ouvindo Altos Papos com Vini De La Carte. 11 horas e 54 minutos, estamos de volta aqui no Altos Papos e você sempre acompanhando a gente pela FM 77.5, M1040 e pelo YouTube Capital. Com você, vai compartilhando, vai curtindo, é sempre um prazer estar com vocês aqui, né, nas férias da nossa diva Nani Venâncios. Nani Venâncios, estarei aqui com vocês, tá, essa semana e na próxima semana, mas já ela está de volta, está lá em Miami Beach, minha gente, é... E olha, já recebendo as maravilhosas que estão aqui comigo, quero bater um papo com elas e lógico com vocês também. Mas eu quero saber o que tem na caixa misteriosa. É, tem muitos palpites aqui, já tem muita gente palpitando e eu vou falar para vocês mais uma dica. Quase todo adulto já teve ou sonhou em ter um. Quase todo adulto já teve ou sonhou em ter um. Ultimamente, até as crianças estão querendo ter um desse aqui. Qual é o seu palpite? Manda para nós no YouTube, Capital com você, ou no nosso WhatsApp 933-45777. Muitos palpites você vê aqui na Caixa Misteriosa.
13: Ô, Vini, vou falar uma coisa. Mandaram o quê, Angela, agora há pouco de palpite? Eu não acreditei. Repolho. Mandaram repolho. Gente, não tem nada a ver repolho. Eu já vou dar uma dica. Eu não sei o que é, mas repolho não é. Pelo amor de Deus,
1: repolho. Repolho?
13: Um repolho refogado agora.
14: Quer ter? É isso? É esse que queria ter um repolho. Um
15: carro. Gente. A chave de um carro, é uma boa.
1: Até as É, repolho, né? É, quem sabe, né, gente? Tem gente que quer ter um sonho, um repolho, né? E tá bom, a gente aceita, respeita, né? Respeita. Mas olha só, gente, toda terça-feira você sabe que a gente recebe, Nani recebe aqui uma mesa incrível, né, rodeada de mulheres, e não seria diferente comigo aqui, porque eu adoro mulheres, gente, eu falo que minha carreira é pautada em várias mulheres de poder, e eu adoro, né, poder estar com essas mulheres. E nós vamos receber aqui três que eu vou falar, vou apresentar para vocês, mas eu quero dizer que a nossa produção está sempre atenta, é claro, aos assuntos que vocês pedem aqui, e um dos temas mais solicitados foi, sabe o quê? Autocuidado feminino. É isso mesmo. E hoje eu tenho essa missão de conduzir essa roda de mulheres e confesso que esse tema também me faz refletir. Sabe por quê? Quantas mulheres a gente conhece que vivem cuidando da casa, da família, dos filhos, do trabalho e acabam esquecendo de si? Será que você se encaixa nessa? Pois é, eu quero a sua participação também e por isso eu começo com uma pergunta bem simples, tá? Mas muito importante. Você que tá aí, quem é que

0: Isso. Pois é. É esse tema que nós vamos debater hoje aqui com essas mulheres incríveis que eu vou apresentar agora. Você já conhece ela, que é maravilhosa. Estou falando da Josiane, né? Ela que é psicóloga da nossa roda de mulheres e sempre nos ajuda a entender aquilo que muitas vezes a gente sente, mas não consegue explicar. A Josi tem uma live bem legal toda segunda noite, né, Josi? Ontem
1: Isso.
0: você falou com quem? Seja bem-vinda.
1: Ontem eu fiz sozinha. Ontem eu quis explorar um pouco mais até esse tema sobre autocuidado, porque é algo que a gente muitas vezes nem percebe que está se deixando, né? A gente vem numa, até uma construção mesmo, aquilo que a gente aprende na base, vai reproduzindo modelos primários. Mas essa questão, Vini, que a gente vai explorar, de cuidar muito do outro, está muito ligado à autoestima baixa também. Então, achar que eu preciso sempre fazer mais porque eu não sou o suficiente. Né? Então eu tenho que compensar agradando o tempo todo, cuidando do outro e esquecendo de si. Então tem que tomar um cuidado com a autoestima.
0: É verdade, é esse papo que você que está aí, né, já está pensando, nossa, era tudo que eu precisava ouvir, então eu quero a sua participação também aqui, tá? Pode mandar pra gente, pode escrever, pode mandar áudio que a gente coloca no ar. E a gente recebe ela também, a Karina Santi, campeã mundial de jiu-jitsu, professora, mãe de uma mulher que sabe muito bem o valor da disciplina. Seja muito
2: Obrigada,
0: bem-vinda.
2: obrigada, Vini. Prazer, meninas, em conhecê-las.
0: Eu acho que eu já te
2: Já
0: entrevistei.
2: vim aqui no programa da Marinadas da Mari.
0: Ah, no meu programa da
2: Com
0: tarde, não chega
2: você,
0: pra cá com a Mari,
2: isso, no quadro
0: né?
2: da Mari.
0: É
2: Isso.
0: verdade. Seja
2: Isso.
0: bem-vinda
2: Obrigada.
0: novamente. E completando a roda, a Fernanda Fernandes, gente, empresária, que também é mãe, CEO da Elo Semijoias, que há mais de 20 anos ajuda mulheres a empreender e conquistar independência financeira, que é muito importante, gente, e construir negócios lucrativos. Seja muito bem-vinda.
3: Muito obrigada. Primeira vez aqui, estou muito feliz de compartilhar aqui essa troca super positiva que será entre a gente e dizer que o empreendedorismo, o autocuidado, eles caminham juntos. E espero que eu possa somar bastante hoje aqui nesse bate-papo para muitas mulheres, que é o nosso foco.
0: É isso aí, minha gente. E claro, vocês todas que estão nos ouvindo e nos acompanhando aqui. A primeira pergunta que eu vou fazer já aqui para as nossas três convidadas, né? Hoje vocês são mulheres fortes, independentes, inspiram muitas outras mulheres, cada uma, né, no seu nicho, cada uma no seu espaço. Mas isso sempre foi assim, Josi?
2: Não. Eu, em 2014, quando foi a Copa do Mundo aqui no Brasil, e eu quebrei muito, assim, financeiramente. Eu fui para o fundo do poço mesmo, assim. Eu cheguei quase a passar fome, assim. Eu tive bastante dificuldade. Eu já era psicóloga, já atendia, mas estava com pouquíssimos pacientes. Tive que entregar o lugar onde eu morava, o consultório. Comecei a atender na recepção de um dentista que abriu espaço ali para mim. Ganhava muito pouco, foi um período bem difícil. Mas você estava falando da disciplina, um outro ponto também importante é a perseverança, né? Diante da dificuldade, a fé de você também acreditar e, principalmente, assumir a autorresponsabilidade, que foi uma das coisas que eu mais aprendi nesse período. Porque é tendencioso demais, diante da dificuldade, às vezes a gente ficar no lugar de vítima, né? E ficar dizendo, ah, mas Deus esqueceu de mim, mas olha, eu sou uma pessoa tão boa, não merecia estar passando por isso. E a gente está onde a gente se coloca, né? Eu não me preparei para momentos difíceis, eu não fiz uma reserva financeira, eu não tinha, né, esse olhar, essa preocupação e nem esse conhecimento também de tanta coisa que é importante fazer ao longo do caminho. Então, diante da dificuldade ali, eu caí naquele momento, mas depois eu entendi que eu me coloquei naquele lugar. Então, a responsabilidade era toda minha para levantar e fazer acontecer. Daí veio a ideia de escrever o primeiro livro, hoje eu tenho 10 livros.
0: Olha
2: E
0: só.
2: o primeiro livro eu comecei a escrever junto com uma outra psicóloga. A gente estava caminhando na Avenida Paulista. E a gente falou, tá, mas quem vai comprar nosso livro? A gente não é conhecida nem nada. Como é que a gente vai fazer acontecer? Se vender, se vender para a família, não vai sair do lugar, né? Por mais que minha família seja grande. E ela falou, a gente precisa ser conhecidas, né? E daí veio a ideia de começar a fazer os vídeos na internet. Na época não tinha, como tem hoje, tanta gente ali. E as pessoas gostaram. No meu segundo vídeo, se eu não me engano, eu tive mais de 500 mil visualizações e as coisas começaram a melhorar e deu muito certo e eu me reergui, mas já passei os
0: Agora,
2: perrengues nessa vida,
0: diante
2: assim.
0: desse relato que a Jorge trouxe para nós, né, a pergunta que eu quero fazer para você, Fernanda, acreditar em si, né, é um dos primeiros passos que a mulher, ou independente

0: do gênero, qualquer pessoa precisaria fazer, porque tem muita gente que acredita no vizinho, acredita na influencer, né? Acredita em qualquer outra pessoa, mas não acredita na sua própria capacidade. E quando você não acredita na sua própria capacidade, você não vai conseguir ter esse avanço, por exemplo, que a Josi teve, né?
1: É.
0: Acreditar em si é um dos primeiros passos.
1: É um dos primeiros passos, e eu posso dizer com toda segurança, são mais de 20 anos empreendendo com mulheres. Então imagina quantas situações eu não ouço quando elas chegam dentro da minha fábrica para passar um problema para que eu consiga trazer uma resolução através do meu produto. Então a maioria das mulheres chegam: "Ah, eu acho que eu não consigo. Ai, mas a minha idade, ah, eu já estou muito senhora. Ah, mas eu não tenho nem faculdade. Ah, mas eu não sei vender." Então é aí onde a gente entra em mostrar para ela, em provar que é possível, né? A gente explica para ela, dá toda uma autoridade, diz o porquê que é importante, não só na questão de venda, mas da preparação psicológica, que ela precisa entender que primeiro ela, né, ela se posiciona como mulher, como em primeiro lugar, se cuidar, se gostar, se amar, e aí depois ela consegue passar essa energia para frente e conseguir fazer com que as coisas deem certo. Então, sim, é primordial. Eu acho que, na verdade, é o primeiro passo que tem que ter. Eu acredito, e através disso eu vou galgando outros caminhos. Eu acho que é essencial, sim.
2: Ô, Vini, eu só queria complementar um pouco essa questão do acreditar, que não é uma coisa, às vezes, tão simples de só eu dizer assim, eu acredito, né?
1: É um
2: Pensar
1: trabalho.
2: positivo. Mas está muito ligado também às nossas crenças. A
1: Sim.
2: gente tem muitas crenças limitantes. Então, em algum momento, você, ao longo da sua vida, já atendi casos, por exemplo, que a paciente ouviu da professora que ela era burra. E ela passou uma vida inteira acreditando que ela não era capaz, que ela era
3: Eu fui
2: burra.
3: essa criança.
2: Olha aí, ó.
3: Eu fui essa
2: Então,
3: criança.
2: quanto uma fala naquele momento, né, inconscientemente, você vai formando crença e vai levando isso para uma vida inteira, porque a crença determina a sua ação no mundo, né? Então, por isso que é tão importante a terapia para desconstruir e ressignificar
0: Sim.
2: crenças, né?
1: Sim.
2: Para você conseguir mudar o seu olhar, né? Olha aí, eu nem sabia o caso dela.
0: E aí eu já vou pedir para a Karina, então, falar um pouquinho para a gente sobre esse caso. E diante do que nós estamos colocando aqui, né, acreditar em si, dar a volta por cima, é possível ser campeã na vida?
3: Com certeza. E é exatamente o que ela falou. É tudo crença. Tudo, tudo é. Nossa, eu estava até conversando com a Fê um pouquinho antes da gente entrar. A nossa vida, ela é construída na nossa infância, naquilo que a gente ouviu quando era criança, no que a gente vivenciou. Isso vai formar quem a gente vai ser no futuro,
2: Perfeito.
3: né? E é exatamente isso. Hoje que eu
2: Perfeito.
3: tenho mais consciência das minhas atitudes, das coisas que eu já fiz, deixei de fazer, eu começo a entender ali os padrões que eu tive na infância. Isso foi me modulando. Eu, por muitos anos, eu fui aquela criança, aquela adolescente, que eu achei que eu não ia chegar a lugar nenhum na minha vida, porque me fizeram acreditar que eu não era capaz. Eu sofri bullying de professores, de professora me chamando de burra, professora me chamando de suja. Eu sofri bullying dentro da minha família, com os meus irmãos, com primos, o tempo inteiro. Eu achava que eu não era capaz, e a única coisa que eu sabia fazer era esporte. E aí,
2: Olha
3: eu fui
2: só.
3: parar na faculdade de educação física porque era a única coisa que eu sabia fazer. Eu falei, mano, eu vou ser técnica de handball porque eu sei jogar handball e é isso que eu sei fazer melhor. E aí, dentro da faculdade, eu fui entendendo que não. E foi quando eu conheci o jiu-jitsu. O jiu-jitsu, ele fez eu entender quem eu sou, ter mais autoconhecimento, mais autorresponsabilidade, disciplina, perseverança, respeitar as pessoas, me respeitar. Então, tudo que uma pessoa, ela precisa, acho que para viver, para entender ali, peraí, vida adulta. eu consegui, eu descobri tudo nas práticas de jiu-jitsu. O jiu-jitsu, ele fez, me transformou na mulher que eu sou hoje. E através do jiu-jitsu, com o conhecimento que eu tive ali, hoje eu estou tentando transformar a vida de outras mulheres a terem mais autoconhecimento, mais disciplina, mais responsabilidade, se amarem mais, se respeitarem, entender que elas são capazes. Que
2: Sim,
3: não é
2: sim.
3: coisas que você acreditou lá atrás que vai tem que ser daquele jeito, que você pode mudar as suas crenças.
1: Pode
3: Ela é
1: moldar.
3: moldada, essas crenças. Você pode.
2: Tem uma frase de Sócrates que ele diz: conhece a ti mesmo, né? E é muito isso, porque quando você sabe quem você é, o olhar do outro não te
3: Não
2: define.
3: te importa.
2: Mas quando você é criança é difícil, né? Porque eu também passei uma história muito parecida com você. Eu sofria muito bullying na escola e o único lugar que eu me destacava era no esporte. Eu me agarrei muito ali. Mas é porque você é criança, você está ouvindo aquilo, é o olhar do outro que, né, diz quem você é quando você está na primeira infância e depois você vai desconstruindo. Peraí, eu sou quem eu sou, não quem o outro diz que eu sou. Mas quando você cresce ouvindo o tempo todo, você é feio, você é burro, você não é capaz, você não vai conseguir nada. É difícil sem um trabalho forte, numa terapia de autoconhecimento para você desconstruir esse olhar, né?
3: Eu já cheguei à obesidade 2, 3 vezes na minha vida, sempre tive problema com peso e eu já fui fisiculturista, agora na fase adulta.
2: Olha aí.
3: Então olha só como é que você consegue desconstruir alguns padrões, né? Sim.
1: E tudo reflete na imagem, né?
0: É verdade.
1: Eu tive uma advogada, que hoje é uma das nossas melhores e maiores vendedoras, digo isso porque ela é um case de verdade da nossa marca, e ela chegou um dia, bateu na porta da nossa empresa, com autoestima lá embaixo, com o carro caindo os pedaços, como ela mesma citou no dia, ela falou: Fê, eu não sei mais o que fazer. Eu me formei, eu não estou conseguindo sucesso na minha carreira, eu acho que eu não sou boa nisso, não sou boa naquilo. Ela só listou um monte de coisas que ela não era boa. O que nós fizemos? Vamos trabalhar ao contrário, vamos dizer tudo que você pode, tudo que você é boa, tudo que você é capaz. Foi um milagre? Foi de uma hora para outra? Não foi. Como as meninas estão falando, é uma reconstrução, é uma insistência, é uma readaptação da própria pessoa com ela mesma, um autoconhecimento. E aí nós fomos trabalhando isso, entregamos a primeira coleção para ela, fomos falando de moda, de cuidado, e ela, que ela tinha que ir bonita para atender as clientes, que fosse no consultório dela. Que seria bacana para ela, e ela foi moldando. Hoje ela é uma das nossas maiores e melhores vendedoras, eu falo isso com todo orgulho, porque é uma pessoa que mudou a vida dela, e não foi só pelo dinheiro para trocar o carro, ou comprar roupas novas, ou coisa do tipo, mas como pessoa. Ela viu que não era sobre o que diziam, né? Que bate muito com o que as meninas estão falando aí do
3: A partir do momento que você entende o que você quer, quem que você quer ser, e você começa a trabalhar para aquilo dar certo, as coisas acontecem.
2: Acontece,
3: é simples assim. Então você é aquilo que você acredita ser. Perfeito. Se você acredita que você não é capaz de fazer algo, você realmente não vai ser capaz de fazer algo. Quando você coloca na sua cabeça que você é capaz, que você vai fazer e vai fazer de tudo para aquilo acontecer, independente do que acontecer, as coisas vão acontecer.
0: Agora, meninas, eu acredito muito nisso também, Karina, mas pra gente chegar e virar a chavinha
3: é
0: e entender...
3: Tem que quebrar muita cara.
0: Exatamente. Mas aí eu quero trazer isso principalmente pra realidade das nossas ouvintes que estão agora, né? Por exemplo, né? Cada uma aqui, até eu, todos já passaram por este caminho, conseguimos nos reconstruir, mas tem muito ouvinte que acorda 6, 5 horas da manhã, né? Que ela tem que arrumar as crianças pra ir pra escola, aí depois tem que fazer a comida do marido para ir pro serviço, aí depois sai para trabalhar, vai fazer a faxina na casa da patroa, aí ela volta. E a gente, eu abri muito bonito com um texto aqui falando que tem que se autocuidar, que tem que fazer o cabelo, que tem que fazer a unha, mas quando ela chega no final da tarde, ela não tem tempo mais para nada. Porque ela tem que chegar em casa e ela tem que fazer a janta de novo, tem que receber os filhos, tem que fazer isso, tem que fazer aquilo. E ela foi condicionada a isso, acreditando que ela precisava suprir a necessidade da família inteira, né? E a gente tá falando aí de uma mulher casada, mas podemos trazer um outro cenário também para uma mulher que luta, cuidando do pai, cuidando da família, enfim. Gente, como que essa mulher, ela vai parar? Qual é o exercício mental, Josi, que ela precisa fazer? Onde que ela tem que dar o primeiro start para falar, peraí, eu tenho 24 horas no dia, mas 26 horas não tá dando tempo. Onde que eu vou encontrar um lugar para fazer meu cabelo?
2: A primeira pergunta que eu faria para essas pessoas é assim: o que que eu ganho vivendo desta maneira? Porque às vezes o elogio pode não ser benéfico, e eu vou explicar por quê. Você cresce ouvindo o tempo todo assim: ah, o Vini é incrível, porque ele faz tudo para todo mundo, ele tá sempre ajudando, né? É um homem que tá ali, que se preocupa. Aí você vai ouvindo isso e fala: nossa, eu não posso perder essa imagem que as pessoas têm de mim, né? Eu sou um homem bom, que ajuda todo mundo, que vivo me doando. Mas o que que você ganha com isso, né? Então, entender isso também, porque esse elogio, esse reforço o tempo todo e querer sustentar essa imagem faz bem para aqueles que estão se beneficiando de tudo que você faz. Mas aí é a hora do amor próprio, do autocuidado, de parar e pensar: mas o que que eu ganho? Eu me dedico 24 horas para todo mundo. E o que que eu ganho com isso? O que que esse elogio muda na minha vida? Porque a gente vive, sim, numa sociedade que se preocupa muito com o que os outros pensam, sim, né? E no final, se a gente for parar pra pensar, ninguém tá nem aí. Uhum. As pessoas estão preocupadas com seus boletos, com as suas responsabilidades, com as coisas que tem que dar conta no dia a dia, por mais que fale da vida do outro, uma fofoca ou qualquer coisa assim, mas não tem essa preocupação, né? Então, quando a gente... Eu fiz 45 anos, domingo agora. E uma das coisas que eu falei, gente, que gostoso da idade, é quando a gente chega nesse momento, não tanto a idade, mas a maturidade, entender que é tão libertador quando você não está mais preocupado com o que os outros pensam sobre você. Você começa a viver a vida que você quer, né? Então, acho que fica essa reflexão, assim, o que, que você ganha se doando 24 horas? Mesmo essa mãe que tem tanta responsabilidade, será que tudo tem que ser ela? Às vezes fala assim, mas ele tem que ajudar. Não é ajudar, a responsabilidade também. Ele tem que me ajudar com o filho. O filho também é dele. Não é ajuda, é responsabilidade também, né? Então, o outro só faz aquilo que a gente permite. Se fica tudo nas minhas costas, é porque eu estou permitindo isso também.
0: É verdade, eu acho que permissão é a palavra incrível que você trouxe para a roda, né? A gente recebeu aqui uma ouvinte nossa, ela falou assim, que bom esse papo, né, para mim, contar o que aconteceu com a minha vida, penso que dá um livre. E ela diz assim, terminei uma faculdade de direito e não posso trabalhar. Cuido do meu irmão doente e da família e netos e estou de lado. Não me cuido. Tem muita gente que passa por isso, que estão nos ouvindo, né?
3: Eu acredito que as pessoas também não têm propósito. Elas não entendem o que, que é um propósito, o que, que é um objetivo, o que, que é um sonho. As pessoas não têm. Quando a pessoa não tem propósito, qualquer coisa serve. Aonde ela tá, serve. Porque ela não sabe para onde ela vai. Uhum. Ela não tem um sonho mais, não sabe como que vai ser a vida dela daqui 10 anos. Por isso que as pessoas vivem sem saúde. Porque ela não imagina como que ela vai viver quando ela tiver 60, 70 anos. Ela quer viver só o agora. As pessoas não querem viver... Tudo bem, eu entendo que pensar no futuro causa ansiedade. Porque é algo que você não controla. É difícil controlar isso, né? Mas só que se a gente também não pensa lá na frente, a gente não se planeja, a gente não se organiza. Nada tem prioridades na sua vida. Você não consegue fazer um checklist das coisas que vão te levar para aquele seu plano maior. As pessoas não têm um plano de ação, não tem...
2: Não, e você falou do propósito, até quando a gente pensa na depressão, que é a doença que mais tem aumentado, são mais de 300 milhões de pessoas no mundo com depressão, e a gente sabe que a depressão está muito ligada à falta de sentido, de vitalidade. Quando você tem um propósito,
3: que eu tô fazendo aqui?
2: Ajuda muito a você ver sentido na vida e dar conta dela, né? Porque viver não é fácil, mas sem propósito fica muito mais difícil.
1: É verdade.
0: Tem áudio chegando, vamos ouvir.
4: Oi, Vini, Sandra de Santo Amaro.
0: Oi, amor.
4: Eu sou professora, né? Do ensino médio. Olha, eu, Sandra, me cuido bastante, tá? Eu gosto de mim, me amo, mas, cara, eu vou te falar, tem mulher que depois, que ela só, a missão delas na vida é só casar e ter filho, só, ponto, acabou aí. Cara, não tem, é zero de vaidade, eu vejo pelas minhas colegas professora, meu Deus do céu, é aquele cabelo todo esbranquiçado, horroroso, é aquelas roupas, calça leg. Cara, só veste uma roupa, só lava a cara e vai trabalhar. Não tem, é zero de vaidade, zero, zero. Tem eu e umas duas a mais lá aqui. Não, na verdade, acho que só eu e uma de tecnologia que se cuida. O resto, nossa, o cabelo dá pra varrer o chão de tão horroroso que é. Não se cuidam, não sei por quê, não se cuidam, não tem amor por si, não. Mas é casado e tem filho. Não sei como que o marido tá em casa até hoje ainda. Não sumiu, não correu.
0: Talvez seja porque ela está lá olhando só o marido, né? Olhando. E é o que acontece, você esquecer de si, né? Do propósito, de tudo que a gente está falando.
2: Às vezes
0: aqui,
2: ela
0: né?
2: pode estar até com uma depressão.
0: Exato.
2: Gente, porque quando você perde total sua vaidade, também é um ponto que chama
1: com
2: atenção.
1: Com toda certeza.
3: Não? Eu vou trazendo um ponto um pouco mais profundo aí, que não é só a parte da psicologia. É também a parte da psicologia, lógico, está sempre em tudo na nossa vida. É também é estrutural, é enraizado, né? A mulher, ela é ensinada a servir, e não a ser servida, não a entender que ela tem um local, o lugar dela no mundo, que ela tem um papel muito maior do que só servir a família. Isso é estrutural, é patriarcado, né? A gente tem que falar também sobre isso, porque isso molda também o comportamento atual das mulheres.
2: Sim.
3: E de toda a geração. Porque Sim. é algo que é enraizado dentro da gente. De novo, leva as crenças, porque desde de criança somos ensinadas a servir
2: e a ser obediente, a
3: ser
2: agradão.
3: Comparadas, nós somos comparadas o tempo inteiro com outras, principalmente com as mulheres que estão lá nas telas, somos comparadas, então vivemos nos comparando, então a gente tem uma régua A nossa régua não é uma mulher que está vivendo a mesma situação que a gente. A nossa régua é aquela que está lá em cima e não entende o processo para poder chegar lá. Então, é muita coisa. Isso é estrutural. A gente precisa mudar a estrutura, a base, para que as mulheres comecem a entender que ela pode se cuidar, ela pode ter a família dela, ela pode ser empresária, ela pode ser lutadora, ela pode ser o que ela quiser e ocupar o espaço que ela quiser. Mas a gente tem que mudar as crenças, tem que mudar a estrutura, tem que mudar a forma como os homens agem, as mídias falam, tem que mudar muita coisa para que as pessoas também mudem e comecem a externizar isso, digamos.
2: Qual foi o seu maior desafio dentro do esporte? Porque a gente sabe que a luta ainda é, né, as mulheres estão ganhando visibilidade e espaço, mas Sim. a gente sabe que é muito mais ainda.
3: Sim, eu sou de duas áreas assim, que são predominantemente masculinas e que eu sempre tive que provar muito o quanto eu era melhor do que aqueles homens pelo fato de ser mulher. Então eu sou da musculação, trabalho com musculação desde 2007, tá? E sou da área da luta desde 2009, sou do jiu-jitsu. Hoje eu tenho uma academia só para mulheres e crianças e sempre me falaram que mulher não sabe ensinar, que mulher não poderia empreender, mulher não luta, mulher não sabe lutar. Luta de mulher é feia.
2: É puxar cabelo, né?
3: Mulher não sabe treinar, mulher não sabe preparar ninguém. Eu preparei um dos maiores atletas de jiu-jitsu de São Paulo e do Brasil, atletas campeões mundiais. Então eu mostrei que não, eu posso, sou capaz. Foi muito difícil, chorei muito, várias vezes pensei em desistir, só que eu tinha um propósito. Aham. Eu entendia aonde eu queria chegar. Eu sei que o meu propósito hoje, e meu propósito foi virando, foi, muda. Outro, sim. Gente, os propósitos mudam. Se você atinge um propósito, você vem para outro, né? outro. Hoje, novos. O meu propósito como atleta, como mãe, como empresária, como personal trainer, como lutadora, é ajudar outras mulheres a ocuparem os espaços dela através do jiu-jitsu. Então, eu uso a ferramenta jiu-jitsu para levar esse tipo de transformação para as mulheres. Então, eu tenho um propósito maior. E dentro desse meu propósito, eu tenho vários projetos acontecendo ao mesmo tempo que me levam a esse caminho.
0: É. Agora, quando você fala, Karina, sobre ajudar outras mulheres, eu quero levantar um assunto bem polêmico aqui. Mas antes, eu quero falar sobre essa mensagem que essa ouvinte nos colocou aqui, né? A Maria... Ela colocou assim, olha, eu fui rejeitada pela minha mãe com 12 dias de nascida. Rejeitada por todos os tios e irmãos e fui rejeitada com 7 anos de idade. Rejeitada uma filha minha e vivo com culpas e dores físicas. Mas sou uma mulher que me apeguei à fé e no Deus que eu sempre sirvo. Uma nova direção, trabalho tendo consciência de tudo, sou feliz, digamos assim. Também demorei a ler porque eu era chamada de burra. Esses traumas que vêm desde da infância, que fica enraizado ali, essa pessoa ela consegue, doutora Josi, se curar sozinha, lutando pela vida, ou ela precisa de um acompanhamento terapêutico?
2: Eu não vou dizer que não consegue, mas é muito mais difícil.
3: Mais demorado, né? Também.
2: Porque assim, o psicólogo, ele tem ferramentas, ele estudou anos, ele sabe como analisar, interpretar, né? Para ajudar a pessoa a desconstruir e ressignificar não só as crenças, mas entender sua história de vida, né? A rejeição é uma das piores feridas emocionais que existe. A dor da rejeição ela é comparada à dor de uma queimadura. Ativa a mesma área no cérebro que uma dor física. Então, quando você cresce com várias rejeições, né, de família, você começa a questionar se você merece o amor, se você é suficiente, né, você começa a se olhar tão negativamente que a sua autoestima fica baixa, e muito baixa, que autoestima é isso, né, estima vem do latim estimar e que é avaliar, então é uma autoavaliação. Então, você começa a se ver a partir do olhar do outro. Então, porque se nem os pais, se nem aqueles, né, que deveriam, primeiro amor ali eu não tive, como é que eu vou acreditar que uma outra pessoa pode me amar? Então é um trabalho forte, terapêutico, de uma construção da história, né? A nossa vida é uma eterna repetição, a gente para de repetir quando a gente entende como a gente funciona. Então, assim, sem terapia, não é porque eu sou psicóloga, mas sem terapia fica muito mais difícil.
0: É importante a gente levantar esse assunto, porque tem muita gente que sente até vontade de procurar uma terapeuta, uma terapia, mas ainda tá enraizado também na cultura aquilo de, quem procura terapia porque é doido, eu tenho vergonha, eu tenho isso, eu tenho aquilo, mas precisa de ajuda.
2: Claro que precisa. Tem gente que acha, se eu procuro um psicólogo, então é porque eu não... Não é sobre dar conta. É um profissional que tá ali pra te ajudar. Não tem coisa mais gostosa do que alguém tá ali.
1: Eu amo.
0: Não é? Pra te ouvir.
2: Pra te ouvir, né? Entender isso. Porque um amigo, ele não estudou. Um amigo, exato, ele vai trazer um olhar. Pega uma pessoa, por exemplo, que casou e teve uma experiência péssima. Aí você quer casar. Aí você chega pra esse amigo,
0: amiga,
2: e fala...
0: Amiga, olha, não case.
2: Tô pensando em casar. O que esse amigo vai dizer? Ah, não casa.
1: Casar é horrível, pior,
2: é. Porque é um olhar contaminado pela experiência que teve. Um psicólogo, ele não tá ali pra julgar, ele tá pra entender sua história, pra analisar. Então tem gente que, com todo respeito às manicures, acha que bater papo com a manicure resolve, né? Tá, sim, eu vou lá desabafar. Sim. Gente, não, vamos respeitar a profissão também.
0: Agora eu quero trazer um assunto, eu vejo aqui, né, até no release que eu recebi de todos vocês, Fernanda, há mais de 20 anos ajuda mulheres a empreender. Sim. Eu vejo que várias mulheres já passaram por essa mesa, passaram pelo meu programa Tarde, que ajuda mulheres, mas... Olha, eu vejo, e eu sou um dos homens mais envolvidos com mulheres no Brasil. Mas eu vejo um problema muito grave, e aí eu quero saber de vocês, tá?
1: Tá.
0: É mulher tentando puxar o tapete da outra mulher, não apoiando a outra mulher. Uhum. A maior rivalidade é entre mulheres. E aí, eu quero perguntar para vocês, como que nós podemos ajudar mulheres, mulheres com mulheres, levantar essa autoestima, se a gente ainda tem um quadro, que para mim é um quadro prejudicial, né, de ver mulheres querendo derrubar mulheres? Eu quero saber da Fernanda, que está aí há mais de 20 anos ajudando as mulheres a empreender. O que você pensa dessa estatística?
1: Eu penso que está totalmente correta. Não tem erro nenhum quando você fala que tem muito isso da puxada de tapete. É, imagina que são 20 anos trabalhando com 100% no foco mulher. Então, uma entrega mais, a outra entrega menos... A outra critica o trabalho da outra porque não ficou tão bom quanto o meu. Eu deveria...
0: O homem já esconde e ajuda o outro.
1: O homem geralmente passa o pano.
2: É verdade.
1: O homem passa o pano. Mas mulher não. De verdade, gente. Mulher, ela pode... Ou ela tá te amando muito e vamos junto. Segura na sua mão, nós vamos seguir juntas. Ou não, não tá tão legal. Acho que eu posso entregar melhor. Um exemplo claro disso, desse assunto, nós trabalhamos com exposições. E nós fazemos várias empresas. Nós levamos o produto até os colaboradores. Montamos uma estrutura de loja e atendemos as pessoas. E dentre essas empresas, algumas já têm lojas prontas. E a maioria são mulheres, donas das lojas. E aí, geralmente, quando a gente chega, a gente monta uma estrutura totalmente diferenciada, faz uma decoração inovadora, faz um espaço instagramável, para que a cliente chegue e se sinta em casa, abraçada. Não tem uma mulher que chega lá e fala assim, nossa, isso ficou demais. Isso ficou incrível. Nossa, parabéns o trabalho. Porque é diferente, não adianta. É o nosso trabalho, quando a gente faz algo que é diferenciado do que está ali todos os dias... A mulher não chega para falar. Ela olha, ela sabe, ela vai pesquisar e talvez ela conte para alguém, mas não chega e não faz o elogio. Então isso tem muito, muito, muito no nosso meio.
0: É, né? Mulher elogiar a mulher é bem difícil, né? Difícil.
1: Mas tem, né?
0: Tem,
1: mas...
0: né? No caso da Karina, né? Ai, olha, uma tem um corpo mais definido que a outra, uma luta melhor que a outra, e aí fica... Tem essa rivalidade, gente. Tem. Eu quero entender o porquê isso.
3: Sempre teve muita... Então, mas... Olha de novo a gente lá, voltando na estrutura.
0: Mas aí a gente vai viver na estrutura.
3: Então, eu sou do jiu-jitsu. Então, tinha poucas meninas. E as que tinham, o que os caras faziam? Eles botavam a gente uma contra a outra. Então, o homem fazia assim, ó... Fulana, luta melhor que você. Fulana falou que ia acontecer isso daqui.
0: Ficava instigando.
3: Então, acontece isso. E é assim até hoje, ó... Fulana é mais bonita que você... Ó, ela tá ganhando mais que você.
1: Mas
3: ela tá trabalhando.
1: Isso faz parte do processo pra que vocês instiguem entre vocês e lutem mais, entreguem mais ou
2: pra
1: não?
2: Pra motivar de uma maneira não ideal.
3: Porque
2: de
3: motivação, foi, não sei o porquê que era assim.
0: Eu acho que isso era
3: meio doentio. Eu tô fazendo o oposto na minha academia.
1: Entendi.
3: Eu tô fazendo o oposto na minha academia porque não é esse meu objetivo. Não quero gerar um ambiente de competição.
1: Sim, sim.
3: Né? Pelo contrário, estou na minha academia desconstruindo tudo isso de que a mulher... Ela puxa o tapete do outro, que a mulher é panelinha, que a mulher é rival. Eu entendi que é o ambiente que molda. Então, se eu estou num ambiente onde não tem abertura para esse tipo de comportamento, que pessoas que agirem desse jeito estão fora porque não fazem parte daquele ambiente, as meninas que estão lá, elas não vão fazer isso. Porque elas sabem que senão ela não vai poder colher aquele trabalho. Então é o ambiente. A gente tem que mudar o ambiente. Ah, meu, até teve porque... uma concorrência, ó, vem aqui. Não é assim que aqui funciona.
2: Até porque uma fala dessa, se você pega alguém que já está desacreditada de si, que tem uma dificuldade muito grande, você diz, olha, fulano é muito melhor que você, você não vai conseguir.
3: Não tem isso.
2: Pode ser que uma impulsione e fale, ah, eu vou para cima, eu vou mostrar. É. Mas pode ser que a outra olhe e fale assim, tá vendo, isso não é para mim. E desiste. Quantas não desistem?
3: Exato. E aí vem muito da comparação. A mulher, ela se compara muito, muito, muito, muito, muito mesmo. A mulher toda hora ela tem que estar comparando alguém. Chega meninas, e por isso que o jiu-jitsu é muito legal. Porque às vezes chega a menina lá que é faixa branca de jiu-jitsu, mas já é faixa preta de taekwondo. E aí ela tá lutando comigo que sou faixa preta há 12 anos de jiu-jitsu, só de faixa preta. De jiu-jitsu, ela tá lutando jiu-jitsu comigo. E às vezes ela fica brava comigo, fica brava porque perdeu pra mim. Eu falo assim, calma, olha, não é uma concorrência. Olha onde você está, viva o seu processo. Você vai estar aqui um dia. Mas calma, a gente não é inimiga. Então, eu estou mudando esse ambiente. Pra gente parar com esse ambiente de concorrência, concorrência, concorrência, primeiro tem que começar com a gente. Ah. Então, peraí, se eu sei que ela tá querendo concorrer comigo... Eu tenho que mostrar para ela que aqui não é o local. A gente vai concorrer lá no campeonato. Aqui não é o local dessa concorrência. E tem espaço para ela crescer também. Ela tem que entender que tem espaço para ela, tem espaço para mim e tem espaço para amiga. Que não é puxando o tapete, não é sendo inimiga, que não é sendo rivais, que você vai crescer. Você até chega, mas cai rapidinho.
2: É, mas essa questão da comparação mesmo vem muito da base, porque é muito comum ver pais comparando, né?
3: O seu filho,
2: irmão, seu irmão é melhor que você, é mais inteligente, seu irmão, olha como ele é bonzinho, ele arruma a casa, ele faz isso aqui. E a criança cresce nesse lugar, nesse ambiente da comparação.
3: É.
2: Então, acho que sim, tem que ter muito esse olhar, esse cuidado. Mas eu ainda defendo que se você sabe quem você é, se você tem um propósito, se você é resiliente, se você tá focado, se você quer muito e sabe de fato mesmo... Né, e foca nas suas qualidades, porque ninguém é só defeitos, né? Sim, você olha só o que eu não gosto e eu nunca vou gostar. Você consegue, você é capaz, independente do elogio, do reconhecimento do outro. O elogio é gostoso, mas ele não tem que ser uma necessidade. Eu não preciso do reconhecimento para saber do meu valor.
1: Verdade.
2: E às vezes a gente fica muito dependente do olhar do outro para dizer quem eu sou, né? O valor que eu tenho. E isso é um grande erro.
0: Eu comentei ontem aqui no programa que eu assisti aquela série Palace 2, né? Daquele condomínio... aquele prédio que desabou lá no Rio de Janeiro, e há 30 anos atrás. E o que me chamou mais atenção não foi a série em si, não foi o crime que aconteceu lá, que eu já conhecia, mas eu não tinha visto, assistido a série, foi a união, né, daquele povo que perderam os apartamentos há 30 anos atrás. A união, e quem criou ali o grupo que foi... para Brasília brigar, para ter os direitos, foi uma mulher, né? Mas a união era muito diferente de 30 anos atrás, sabe? E aquilo me chamou muito a atenção, porque era algo puro, que um vibrava com a conquista do outro, porque um acabou ganhando, saiu direito lá para todos, mas alguns recebiam primeiro, e aqueles que não tinham recebido vibravam com
1: era
0: aquilo.
1: Genuíno.
0: Sabe? Era genuíno. Era. E eu vejo que essa genuidade está sendo perdida, né? E aí, enfim, para todos os gêneros, né? E eu quero saber da doutora Josi o porquê as pessoas estão assim, né? Mas antes tem um áudio que nós vamos ouvir agora.
5: Boa tarde, Vini.
0: Boa tarde,
5: todos
0: meu amor.
5: À mesa, boa tarde a todos da capital. Aqui é a Valdo Guarapiranga. Amor próprio. Eu joguei tudo pro alto. Parei de ficar me sacrificando pelos outros, por filha, pra neto. Parei de ficar, eu tô pensando mais em mim. Eu levo eu pra sair, pago um sorvete pra me tomar, fico sentindo a brisa no meu rosto. E falo, só por hoje, amanhã é outro dia. Que falta isso nas pessoas. As pessoas se apegam com o outro e elas não olham para elas mesmas. Entendeu? Então hoje, primeiro eu, segundo eu, terceiro eu. Eu me amo, eu gosto de mim, eu gosto do que eu vejo em mim. Então agora parei de sofrer pelos outros, porque ninguém está nem aí para a gente. Se você não der um sacode, você vira pano de chão dos outros. Beijo pra todos, meninas. Beijo, Vini. Adoro você, terrível.
0: Beijo, meu amor. Beijo, maravilhosa.
2: Ela tá certíssima.
0: Precisa desse sacode, né, gente?
2: E é sobre isso. É você fazer por você, não é ficar esperando. E não precisa, às vezes a gente fala, ah, mas eu não tenho dinheiro. Nada. O que ela falou, a simplicidade ali, você levar você para passear, sorvete, tomar um sorvete. É.
0: Porque é na simplicidade que a gente consegue as maiores coisas.
1: É verdade. E às vezes, nessa decisão dela de se priorizar, ela até entrega melhor o que ela for fazer, por estar bem.
2: Sim.
1: Tô feliz, tô tranquila, tô leve. Eu entrego melhor o que eu for fazer. Não importa se é uma comida, se é uma casa arrumada, um conforto para ela mesmo, para a família, né? Sim. Ou para o marido, enfim. Se você tá bem, as coisas mudam, a energia muda, né?
2: Isso não é egoísmo.
1: Não,
3: por que
1: não é.
3: Que quando a mulher vira mãe, ela quando ela tem um momento de autocuidado, ela enxerga isso como egoísmo da parte dela?
2: Eu acho que é muito esse olhar mesmo, dessa cobrança de tenho que me doar, do que aprendeu, que tem que se dedicar, tem que se sacrificar. A gente tem que tomar muito cuidado com o que a gente interpreta também, não só com o que a gente escuta em casa, mas até, não vou entrar na religião, mas se a gente não consegue entender, interpretar, a gente pode achar que, eu tenho que, né, viver esse doar, tenho que agradar ao próximo, tenho que fazer tudo pro outro, e não é. Também é se amar, porque se a gente até pega o mandamento, é amar ao próximo como a si mesmo, né, então
0: é,
2: já
0: verdade.
2: Tá partindo do ponto de que você se ama, e quando você faz tudo pro outro, você não tá se amando, né, então a mulher tende a se cobrar muito. Vem muito também, acho que, dessa educação, da criação, de que tem que ser boazinha, tem que ser obediente, tem que cuidar. Isso faz parte da educação, quando você aprende pequenininho lá que você tem que ser obediente, você tem que ajudar, você tem... Mas não é pra vida toda agir assim, não é num relacionamento que você se doa pro parceiro, pra parceiro, faz tudo pro outro e não ganha nada com isso. É. Isso não é egoísmo, é necessário pra você existir com dignidade, né?
0: É verdade, sabe? Eu comecei a aplicar isso na minha vida porque eu lembro, o que você falou no início, José, era muito o que eu ouvia também. Ah, é porque o Vini é isso, o Vini é maravilhoso. Mas chega uma hora que você...
2: Gente, eu tô acertando tudo hoje.
0: Mas chega uma hora que você não dá conta de equilibrar na sua bandeja tudo aquilo que você quer fazer para agradar os outros, né? E tem uma frase que eu peguei como exemplo, falei, eu vou seguir essa frase 100%. Como que eu posso amar alguém se eu não amo a mim mesmo? Não, não existe, isso não é mágica, gente, isso é fórmula, 1 + 1 = 2, né? Eu preciso me amar primeiro para eu conseguir amar uma outra pessoa. Eu preciso estar bem, eu preciso fazer primeiro para mim para eu conseguir fazer para outra pessoa.
2: E se você não se ama, como é que você vai acreditar que eu posso te amar?
0: Exatamente. E não? Ninguém vai amar tão bem você como você mesmo.
1: Com certeza.
0: Não é verdade?
2: Exatamente. E aí a gente entra no outro ponto, que é da dependência. Né? Porque aí eu fico refém do olhar do outro, eu preciso do olhar do
1: da
2: outro.
1: Aprovação.
2: E quando você se ama, não, você quer, você não precisa, né?
3: Uma coisa que eu aprendi depois que eu virei mãe: a mãe tá sempre errada. É sério, pela visão do outro, a mãe tá sempre errada, não importa qual a decisão que ela tomar. Se ela leva a criança pra creche, ela tá errada. Se ela fica com a criança e deixa o trabalho de lado, ela tá errada. Se ela vai trabalhar e pede pra alguém cuidar, ela tá errada. Então ela tá sempre errada. Se ela vai pra academia, ela tá errada. Se ela não vai pra academia, ela também tá errada.
0: E depois que o filho cresce, quando ela diz não, ela também está errada.
3: Também está errada. Então, mãe, já que você tá errada, faz o que você acha que é melhor. Isso já vai te ajudar muito. Faz aquilo que vai pra você.
1: Onde entra a questão do propósito. Se você sabe, pode reprovar o que for. Você vai fazer.
0: É verdade. São 12:35, a gente vai rapidinho pro intervalo. O papo tá bom, já tava até esquecendo o intervalo, mas a gente volta já já.
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6: Bom início de tarde, motorista ligado na Rádio Capital. Na região central, atenção: Corpo de Bombeiros, pelo menos 4 viaturas trabalham na região em um vazamento de gás na rua Barão de Paranapiacaba, uma travessa comercial entre a Praça da Sé e a Quintino Bocaiúva. Trânsito no entorno bastante movimentado. Se puder, evite a região. Trânsito complicado na Benjamin Constant, também na Quintino Bocaiúva. Outras vias próximas, a Senador Feijó, também bastante movimentada. Reflexo do Corpo de Bombeiros por ali, trabalhando neste vazamento de gás na Barão de Paranapiacaba. Fique atento. 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
0: Meio-dia e 40, agora eu quero falar com você. 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Tem um depoimento que nós vamos ouvir.
21: Graças a Deus e a você, a sua ajuda, as suas orações. Ele está no horário da manhã agora na escola, não tem mais reclamado da escola. O ano passado foi uma loucura, ele queria sair de todo jeito, não queria mais ficar na escola. Esse ano, graças a Deus, ele não está reclamando. Está assistindo a aula numa boa, fazendo os trabalhos, continuo fazendo as orações. Que os sagrados nos abençoe. Tchau, um abraço, fica com Deus.
0: Olha só, gente, que depoimento, né, de uma mãe falando do filho. E a gente também recebeu o depoimento do Douglas aqui, que diz que desde criança convive com ansiedade, sofria com tremores, dores no corpo, choro incontrolável e pensamento que não paravam, tá? 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
5: Bom dia, Rádio Capital.
0: Bom dia,
5: Vini. Que alegria saber que a Karina Sante está nesta mesa de debates hoje. Pessoa incrível do jiu-jitsu. Representante da Almeida e da G13, híbrida dessas duas equipes, mãe de duas crianças incríveis e uma mulher que dá gosto estar do lado por toda a sua história, por toda a sua trajetória. Um grande abraço, Sensei Paty Lima. Os!
0: Olha aí, Karina, que áudio maravilhoso, né?
2: Uhum.
0: Quem que mandou?
2: Foi a Paty.
0: Paty, obrigado, Paty, por estar acompanhando. Obrigada, você que está no YouTube, beijo. Está vendo aí a foto da Karina. Agora, aproveitando que nós estamos falando com a Karina, eu quero perguntar da autodefesa feminina, né? Hoje a gente está vendo milhões, mas milhões de crimes, feminicídio, né? E a minha pergunta é, né? Essa autodefesa, como que as mulheres, elas podem procurar aprender, né? Qual o limite dessa autodefesa? Como que é? Conta tudo pra gente esse universo.
2: Vamos lá. Primeiro, eu trabalho com defesa pessoal para mulheres, né? Já tem uns bons anos, uns 10 anos pelo menos que eu trabalho com isso. E, em primeiro lugar, o que eu entendo da autodefesa não é sobre golpes. Não é sobre jiu-jitsu, não é sobre boxe, não é sobre muay thai, sair dando porrada nos outros, né? Uhum. E é sobre autoconhecimento, é sobre autoestima. Por que que eu digo isso? Uma mulher que se conhece, uma mulher que ela tem autoestima, ela muda a forma dela de se comportar em todos os ambientes. Então, ela já não entra num ambiente com a cabeça baixa. Ela não se coloca numa situação de vítima. Ela observa mais o ambiente que ela está, como as pessoas se comportam. E, automaticamente, ela não se coloca também em lugares que vão poder trazer risco para ela ou estar com pessoas que trazem risco para ela. Ela vai escolher melhor os relacionamentos dela, porque ela se conhece e ela não vai permitir qualquer coisa. Então, isso já é uma forma de autoproteção. Então, você se conhecer é o primeiro passo para você se proteger. Você vai aprender isso com uma psicóloga, você vai aprender isso fazendo uma atividade física. E as lutas vêm com a cereja do bolo, que é o se precisar entrar numa ação, você vai estar pronta para agir e sem se exceder, sabendo o como agir em cada situação, porque são diversas formas que você pode estar se protegendo, né? São de agressões físicas, são agressões verbais, de repente você pode estar protegendo outra pessoa que precisa ali de uma ação. Mas isso é tudo treino, é prática. Eu, lógico, que vou indicar a minha academia, que se chama Almeida JJWK, quem quiser procurar nas redes sociais. Fica no Tatuapé, pertinho do metrô Carrão, tá? Então, é fácil acesso para quem quiser conhecer. Faça um trabalho lá, não só de defesa pessoal para as mulheres, mas também trazendo muito esse ponto do autoconhecimento, postura, entender o ambiente que ela está, as pessoas que elas convivem. Então, eu faço um trabalho além da atividade ali, o jiu-jitsu em si.
1: Eu acho que é isso, é o aprender a se defender em todos os quesitos.
0: Que legal, né, gente? E ainda é um tema que as pessoas não falam muito dessa defesa pessoal, né? Essa autodefesa, não sabem nem como procurar, aonde que se aprende, né?
1: Isso então é importante, o procurar, né? Hoje em dia a gente tem acesso à informação na internet, é fácil de você descobrir quem são os professores, porque o jiu-jitsu é um esporte que tem muito contato físico. Então, as mulheres, normalmente, quem procura ali o jiu-jitsu para poder aprender a se defender, são mulheres que já passaram por alguma situação de violência, abuso, ou na infância, ou agora. Então, normalmente, ela não vai querer um ambiente com homens, porque aquilo pode gerar gatilhos para ela.
0: Isso que eu ia te perguntar, mas existe essa autodefesa com homens ensinando?
1: Existe, existe. Tem a maioria das academias. Hoje em dia, no Brasil, são apenas 15% das professoras são mulheres. Que dão aula de jiu-jitsu, que dão aula de defesa pessoal. 15%. Então, todo o resto é homem que dá aula. Então, as chances de, a probabilidade de você encontrar uma professora mulher numa turma exclusiva para mulheres é muito pequena. É muito pequena. Por isso que eu fico, já estava até chamando a doutora aqui para poder virar professora. Porque precisa. E eu tenho uma escola de formação de professoras de jiu-jitsu. Então, quem mulher de São Paulo inteira que quiser um dia, sei lá, dar aula de jiu-jitsu, começar turmas femininas, fazer esse ciclo de mulheres. Eu ensino mulheres a formar turmas do zero com jiu-jitsu, trabalhar com jiu-jitsu. Você não precisa treinar jiu-jitsu para começar.
2: Ah, é?
1: Não, eu vou te transformar, eu vou construir você do zero.
0: Inclusive, aproveitar, teve uma pergunta bem no início da nossa conversa aqui. Qual a idade para começar a fazer, se tem uma idade mínima, né? Ou uma idade mais... Perguntaram aqui se depois dos 50 anos pode fazer.
1: A partir dos 2 anos de idade. A minha mãe, inclusive, tem 69 anos. Ela começou com 68 anos. Vai pegar a faixa azul agora no final do ano.
0: Olha aí, só, que legal.
1: E ela atravessa São Paulo. Minha academia é Tatuapé. Ela mora em Cotia. Às vezes ela pega 3 horas de trânsito para chegar na academia, ela vai 2 vezes por semana treinar. Então não tem essa de idade, tem o a partir de, tem que estar desfraldado.
0: Uhum.
1: Desfraudou, pode começar.
0: E isso também faz parte do se gostar, né, gente? Você aí você procurar uma atividade física pra você, se cuidar, aprender, se desenvolver, já é o se amar, né?
2: O que a gente tava falando também, mais do que, é gostoso, é querer, é uma necessidade, a mulher precisa saber se defender. Eu já saí de situações até de assalto, de violência, por saber me defender. Também a questão da postura corporal, eu acho que inibe até às vezes alguma ação, né? Porque se você tá andando, sei lá, você tá andando na rua muito curvadinha, numa posição... Você já tá mostrando que você, né?
3: Tá vulnerável.
1: Quem me vê aqui já sabe... Ela bateu o olho em mim e já entendeu que era lutadora.
2: Mas a postura corporal...
1: Você mexeria com uma lutadora na rua? Se você olha a cara dela...
0: Nem um pouco, meu amor.
2: Isso. Mas a postura corporal diz muito. Então, a gente aprende muito também. A postura, se defender, melhora a autoestima, passa mais confiança, né? Inibe, às vezes, até uma ação. Só você mudar a postura. Imagina você sabendo se defender.
3: Verdade. Você acha que... Eu, por exemplo, eu nunca fiz uma aula, não faço ideia. E é como você falou, quando ouve falar, você pensa, ai, porrada, é isso.
1: Então, já foi assim. De forma, é isso assim, que vocês precisam entender. O jiu-jitsu, quando eu comecei, há quase 20 anos atrás, era assim. Porque o jiu-jitsu era competitivo. Então, ou você tinha um parafuso a menos na cabeça pra você estar naquele ambiente, ou você não estava. Eu tinha um parafuso a menos,
3: entendi.
1: Então eu segui. Só que eu entendi que esse jiu-jitsu em raiz não iria trazer mulheres.
3: Entendi. Então, eu chegando
1: por
3: na sua academia...
1: Por esse já preconceito.
3: Porque daí eu penso, tem um paradigma já formado, só que eu não sei nada.
1: A
3: eu
1: minha academia é pra quebrar todos esses paradigmas. As minhas alunas chegam com a unha do tamanho da tua, com anel, com brinco, toda... Meu, e ali elas se transformam e elas veem que é capaz. E é isso que eu quero mostrar. Calma, vocês não vão sair lutando já comigo. Sim. Porque as meninas chegam achando que vai já no primeiro dia lutar
3: quebrar
1: comigo.
3: A unha.
1: Não, você vai ter um processo. Você não vai sair lutando. Você primeiro vai aprender a sentar, a engatinhar, a andar. Pra depois você correr, né, trotar. Correr, aperfeiçoar isso se você quiser.
3: Sim.
1: Que daí você vai virar um profissional. Entendeu? Mas é o processo ali, é devagarzinho, tudo no seu ritmo. E é essa a ideia da minha academia.
0: Perfeito. Tem áudio chegando, vamos ouvir.
22: Oi, pessoal. Boa tarde.
0: Ô, meu amor.
22: Eu sou Silene, eu moro em Tupã. Eu também ouvia muito da minha professora que eu era uma burra. Eu tenho dislexia. Agora, há pouco tempo atrás que eu consegui fazer um Pix, que eu sei ler, mas eu não sei escrever. Então, Isso me prejudicou muito, gente, muito, muito mesmo. Eu tenho vontade de fazer tantas coisas, por exemplo, tirar uma carta de habilitação, mas eu sei que eu não vou conseguir, porque eu tenho que fazer um ditado no Detran, e eu vou inverter tudo as letras. E é muito triste, viu, para quem se sente incapaz. Vini,
0: oi,
22: pergunta para ela, para Karina, se eu tenho hérnia de disco nos dois quadril, e vou fazer 51 anos agora em agosto. Será que eu posso lutar jiu-jitsu?
1: Pode, pode sim. Pelo menos na minha academia pode, que eu vou ter esse cuidado com você. Como eu sou formada de educação física, eu adapto todos os exercícios. Eu mesma sou uma pessoa que eu tenho 5 hérnias na coluna. Eu tenho 2 joelhos com os ligamentos todos rompidos, que eu já fiz cirurgia. Tenho desgaste do quadril e eu treino jiu-jitsu. Mas assim, o que eu te recomendo, vá fazer um fortalecimento na musculação também. Isso é o mais importante antes de você começar o jiu-jitsu. Que não adianta você querer treinar o jiu-jitsu, mas você não ter força muscular para isso. Então, a musculação é outra coisa que eu bato muito na tecla, que tem que ser obrigatório desde a infância. A partir dos 10, 12 anos ali, a criança já tem que estar treinando musculação. E isso tem que ir pro resto da vida, igual escovar os dentes e tomar banho. É rotina. É pelo menos ali no mínimo 3 vezes na semana, meia horinha por dia. Isso é o mínimo do mínimo do mínimo para a sobrevivência do ser humano. Então essa hérnia de disco tá aí porque você, eu tenho certeza, que não faz musculação. Vai pra musculação, fortalece esse abdômen, fortalece o glúteo, faz bastante alongamento e mobilidade, e aí vai pro jiu-jitsu que vai dar certo.
2: Posso fazer uma pergunta?
0: Pode.
2: Como trabalhar a disciplina diante da procrastinação?
0: Eita, que pergunta!
1: Primeiro entra o propósito de novo. A partir do propósito. Pergunta, se você não tem propósito, a tendência é você a procrastinar porque você não tem clareza do que você precisa fazer para chegar naquele seu propósito. É muito grande. A partir do momento que você tem um propósito, você sabe o que precisa ser feito, você sabe que vai ser desconfortável, você entende que o desconforto é o que vai te chegar lá, a tendência de você procrastinar é menor. Você tem que ter clareza. Sem clareza, você vai procrastinar, gente. É simples assim, não tem como. Eu, inclusive, eu tenho um grupo que se chama Mulheres de Alta Performance. O que é esse grupo de Mulheres de Alta Performance? Eu ensino o que eu aprendi como atleta a aplicar na vida real. Porque, afinal, eu sou uma mulher da vida real. Eu não sou só atleta.
2: Sim.
1: Eu sou atleta, eu sou mãe, eu sou empresária. Eu também dou aula de personal. Eu tenho uma família. Tenho vários outros projetos acontecendo ao mesmo tempo. E tenho 24 horas no meu dia. 7 dias da semana. Então, assim, por que que eu consigo e vocês não? A maioria das mulheres não consegue? Porque não tem um propósito. Sem propósito, você não tem prioridade. Sem prioridade, você não faz um plano de ação.
0: Pois
1: uma
0: é.
1: Coisa leva a outra. E eu ensino mulheres a fazer.
2: Até essa questão mesmo da disciplina, eu sempre digo que é abrir mão do prazer de agora para ter um prazer muito maior depois,
1: exato,
2: né? Porque a disciplina é fazer o que precisa ser feito. Eu acredito, me corrija se eu estiver errada, que a grande maioria não gosta de ir para academia.
1: Quem gosta?
2: A gente gosta, então. A gente gosta
0: do resultado.
2: Então, a gente gosta dos resultados, a gente gosta dos benefícios que traz. Então, isso é uma coisa que até eu trabalho diariamente. Você vai porque isso vai te fazer muito bem. Não é
1: não
2: ter prazer.
1: Não é o querer, é fazer o que precisa ser feito.
2: Independente da sua vontade. Acabou.
0: E a gente vai trazer pra semana que vem, próxima roda, como ter propósito, gente.
1: Isso,
0: olha,
1: isso,
0: olha. Como ter
1: isso.
0: Propósito.
1: Eu acho que isso é um
0: gente, que delícia. Passou muito ótimo. Rápido, foi maravilhoso. Adorei recebê-las aqui, né? Vou pedir pra colocar os Instagrams dessas maravilhosas aí no YouTube pra quem está acompanhando. Jô, qual que é seu Instagram?
2: Psicologia da Relação, me sigam lá.
0: Tá lá e toda terça-feira aqui conosco no Altos Papos. Seu Instagram, Karina?
1: Karina com C, Santi Atleta.
0: Tá lá pra você que está acompanhando no YouTube, Karina Santi Atleta. E para a nossa querida Fernanda, qual que é o seu Instagram?
3: Fernanda Fernandes ES, onde conto toda a minha história lá, conto os cases da empresa também e das nossas revendedoras aí, o nosso dia a dia.
0: Que legal, tá aí também pelo YouTube, você que está nos assistindo. Meninas, muito obrigado, espero vocês mais vezes.
1: Obrigada,
2: foi maravilhoso.
1: Adorei.
0: E olha, para você que está nos acompanhando até aqui, muito obrigado, né, por esse carinho, muito obrigado pela audiência. E é claro que eu vou revelar o que tem na caixa,
1: por favor,
0: misteriosa.
1: Por favor,
0: mas quando vocês verem o que tem aqui dentro... Eu tenho certeza que isso aqui dispara a crise de ansiedade em todo mundo que tá aqui na mesa.
3: Repolho, sabemos que não é.
0: Repolho não é.
1: Não tem cheiro de repolho.
0: Não. Gente, eu amo isso daqui. Vocês não têm noção, mas olha, isso dá uma dor de cabeça. Se você disse cartão de crédito. Você acertou. Cartão de crédito. Tule. Boa tarde, Tule.
6: Boa tarde, Vini. Que papo gostoso, meninas.
0: Maravilhoso.
6: Obrigada,
0: né?
6: Viu? Boa tarde para quem tá ouvindo outros papos. E nós tivemos sim uma ganhadora.
0: Temos. Quem que é a ganhadora?
6: O final do telefone é 9558. Pelo que tá escrito aqui para mim, o nome dela é Sandra. E ela acertou, viu?
0: Olha aí, Sandra. Cartão de crédito, quem não gosta, né? Mas tem que
6: ainda mais
0: cuidado.
6: Se for black, né, Vini?
0: Pois é, ó, isso aqui tá quase.
1: Tá chegando lá.
0: Tá chegando lá.

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3: De volta na capital, de olho na marginal do Tietê, a via mais movimentada agora. Para quem segue em direção ao sistema Anhanguera, Bandeirantes e Castelo, tem lentidão da chegada pela Dutra, ali na região da ponte da Vila Maria, até a passagem pela ponte das Bandeiras. Evite a expressa, local nesse trecho melhor. A partir do Sambódromo, tudo melhor, especialmente a central. Para Dutra e Ayrton, aí o congestionamento é maior, principalmente pela expressa entre o Cebolão e a Ponte do Limão, e mais à frente entre a Ponte das Bandeiras e o acesso à Dutra. Todo o trajeto melhor se você vai chegar até a Dutra pela pista local. 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
7: E depois do programa Altos Papos, hoje, com as férias da Nani Venâncio, ele, Vini Delacarte,

E o Vini tá trabalhando no gol, na defesa, no meio do campo, no ataque. É, o Vini agora está nos trabalhos virtuais, nos trabalhos ali das nossas plataformas, ali do outro lado. O Flávio Rangel na mesa de som, a Daniela Scarpelli na produção. E olha, essa mensagem é para você refletir, para você pensar. Não importa o tamanho dos sonhos que você tenha. Sonhe muito e sonhe sempre. Mesmo que os seus sonhos não se realizem exatamente como você desejou, saiba que eles se concretizarão da maneira que Deus entendeu ser o melhor para você. Olha, gente, isso é muito importante. Você não deixar de sonhar nunca. Aquelas pessoas que dizem, ah, eu já não sonho mais nada, nada dá certo, ah, eu já tô esconjurando a vida, já tô decepcionada com a vida. Calma, não importa o tamanho dos sonhos que você tenha, sonhe, e muito, e sempre. Mesmo que os seus sonhos não se realizem exatamente como você desejou, saiba que eles se concretizarão da maneira que Deus entendeu ser o melhor para você. Vamos então continuar a sonhar? Vamos? É, nunca deixe de acreditar, a verdade é essa. Seja sempre otimista, pois de um dia para outro a vida se transforma. Acredite, a vida pode se transformar de um dia para outro. Por isso, nunca deixe de acreditar. Seja sempre otimista. A vitória vai chegar. Você vai vencer. Diga sempre para você mesma, para você mesmo: eu vencerei, eu vencerei. 1:05, é terça-feira, um dia após a vitória do Brasil.

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1: Muito bem, são 13 horas e 5. Que alegria mesmo, né? Você viu, a Alemanha foi
2: despachada. Brasil!
1: A Alemanha foi despachada, a Holanda foi despachada e o Brasil tá aí, gente. Agora, vamos saber hoje quem é que vai disputar com o Brasil, né? No próximo sábado. Sábado ou domingo? Domingo. São 13 horas e 5, gente, 1 hora e 5. Daqui a pouquinho nós vamos ter aqui as informações com o repórter Rogério Gama. Vamos ter aqui às 2 horas a sessão Líder, Que Saudade de Você. Lembrando que às 2 horas a sessão Que Saudade de Você. E no canal YouTube, Eli Correia Oficial também. Sempre uma carta todos os dias de saudade. Ok, pessoal? Até às 3 horas, momento sagrado do rádio, o momento de fé. E às 4 horas, o Chega, Chega pra cá, com Vini de la Carte e Pedro Casagrande. Estamos chegando, São Paulo. Estamos chegando, Brasil.
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1: Boa tarde para a senhora, boa tarde para o senhor. Boa tarde!
2: Boa tarde!
1: Estamos chegando, gente, com muita alegria, com muito otimismo, com muita fé. A mensagem já disse isso, não deixa de acreditar nunca. Você vê, o Brasil começou perdendo, né? Perdendo e virou o jogo e dos grandes, olha, a Alemanha foi embora, Holanda foi embora e Brasil tá lá. São 13 horas e isso não tira, de certa forma, também as verdades. Nós temos alguns jogadores, que nem o Paquetá, por exemplo, ele saiu machucado, mas será que ele se machucou mesmo ou entendeu que era melhor ele sair meio por cima? É ou não é? São 13 horas e 7, 1 hora e 7, gente. E vamos agora, às 13 horas e 7, com ele, Jacaré. Não ainda? Então daqui a pouquinho, 1 hora e 7.
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1: E olha, às 13 horas e 7, gente, padre aconselha a noiva a desistir do casamento após noivo impor lista com 13 exigências em Minas Gerais. Vê se pode, né? O padre Christian Shankar, de Divinópolis, centro-oeste de Minas, viralizou nas redes sociais após ele revelar que aconselhou uma noiva a desistir do casamento ao identificar sinais de desequilíbrio no relacionamento durante o acompanhamento do casal. Segundo o padre, que soma mais de 5 milhões de seguidores nas redes sociais, a decisão veio depois que a noiva mostrou uma lista com 13 mudanças que o noivo exigia para aceitar o casamento. Ao ser questionada se também havia feito uma lista para o companheiro, ela respondeu que não, porque ele afirmava não precisar mudar nada, mas ela tinha que obedecer 13 regras. 13 regras. 13 exigências. Aí o padre falou: minha filha, esse casamento não vai dar certo. É melhor você desistir.
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1: São 13 horas e 10, 1 hora e 10. Repórter Rogério Gama, boa tarde.
4: Boa tarde, Eli Correa. Boa tarde aos amigos da Rádio Capital. 1 hora e 10 e os destaques desta tarde, Eli. Haja coração, hein? Torcedor de 60 anos passa mal e morre durante o jogo do Brasil e Japão. Foi muita emoção. Ô, partida difícil. Do outro lado, Eli, hoje é feriado no Paraguai. Presidente do Paraguai.
1: Já pensou?
4: Ontem também, haja coração, hein? A vitória do Paraguai sobre a Alemanha foi de suar o cabelo, viu, Eli Correa? Porque, olha, o Santiago Pena decretou feriado nacional hoje, depois dessa zebra entre a Paraguai e a Alemanha. Então, muitas emoções no Paraguai e também aqui no Brasil. E a informação de momento: um vazamento de gás agora na rua Barão de Paranapiacaba, no centro de São Paulo, hein? Um bueiro explodiu, ninguém ficou ferido, graças a Deus, mas técnicos da Congás e da Defesa Civil estão no local, Eli Correa.
1: Então tá aí, gente, às 13 horas e 11 são as primeiras informações. Alguma coisa mais a acrescentar, Rogério Gama?
4: Nós vamos trazer mais detalhes daqui a pouco desse torcedor do Brasil que morreu. Ele estava num bar em Goiânia quando passou mal e acabou falecendo. Teve até ajuda de uma bombeiro para tentar salvá-lo, mas não teve jeito, infelizmente. E olha, quem tem problema cardíaco ontem, se não passou mal, ficou perto ver ele correr.
1: É, exatamente, você vê tanto que um torcedor veio a falecer, infelizmente veio a morrer, tanta pressão, tanta, sabe, tanta tensão, né? 1:12. Programa Eli Correia, o homem sorriso do
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1: Oi, gente! Oi, gente! São 13:12, e o Galvão Bueno e Alexandre Pato travaram um pequeno debate, né, ao vivo no SBT nessa segunda-feira durante o jogo Brasil-Japão. Após uma discordância sobre a atuação de Gabriel Magalhães, o narrador ganhou uma resposta meio atravessada do Pato. Eu entendo um pouquinho de futebol, disparou o ex-jogador. O jogo está tão tenso que pela primeira vez Alexandre Pato discordou do Galvão Bueno. Não apenas isso, ainda meteu a carteirada de que entende um pouco de futebol, porque foi jogador. Então tá aí, o Galvão quis falar qualquer coisa lá, ele falou, peraí, eu entendo um pouquinho de futebol, né? São 13:13. Agora, gente, nós temos já o Jacaré, não? São 13:13, e eu gostaria muito de falar com você sobre, daqui a pouquinho, o Mercadão das Pratas, o Puri Ervas, com o nosso querido Everton, a clínica, assim que o doutor Marcelo chegar, nós vamos trazer aqui para os estúdios, né? O doutor Marcelo Santos. Também vamos falar já daqui a pouquinho o magnésio ultra meta, o magnésio ultra da Iron Hair, semente de uva e Iron Hair novamente. Já são 13:13.
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1: Muito bem, por falar em alegria, o Brasil tá alegre, Brasil ganhou, meu amigo Jacaré, boa tarde.
6: Boa tarde, Eli Correia, boa tarde a todos os ouvintes e olha, como disse nossa amiga aí, haja coração e que felicidade ontem, Eli.
1: E o Irineu, como é que tá o Irineu?
6: O Irineu tá bem, só que olha, ele tá apostando no bolão aqui e vem errando muito. Eu não acertei ainda, mas tô batendo na trave, Eli.
1: Eita, o coração do Irineu resistiu, né? Resistiu, então tá bom. 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
1: Tchau, Jacaré. Até amanhã, Jacaré. São 13 horas e 18, 1 hora e 18, gente. É uma festa todas as tardes. E nessa festa, Cíntia, quem acaba de chegar, Cíntia? Boa tarde.
7: Ah, boa tarde, de Correia. Alô, amigas de todas as tardes.
8: Aô, potência!
7: Boa tarde pra você, minha amiga dona de casa. Boa tarde pra quem está trabalhando, pra quem já trabalhou, pra quem ainda tá aí curtindo a vitória boa do Brasil, tarde, né? É, boa tarde pra todo mundo. Boa tarde, comandante. Boa tarde, bonitão. Boa tarde, bonitinhas. Boa tarde. É, ele já chegou aqui. Eu quero cumprimentar, né? O nosso querido doutor Marcelo. Boa tarde, doutor Marcelo.
9: Boa tarde, Cíntia. Boa tarde, Eli. Boa tarde, meus queridos ouvintes. Obrigado.
1: Aí, doutor Marcelo.
7: Comemorou muito, doutor Marcelo.
9: Recebendo água aqui. Olha, dar... vou te falar.
7: Foi doído, né?
9: Hein?
7: Mas foi sofrido, né?
9: Foi sofrido. No primeiro tempo fez medo, não fez não?
1: Muito bem, doutor. São 13 horas e 19, por favor.
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1: São 13 horas e 19, Cíntia, nesse momento, o doutor Marcelo Santé, da clínica IOI Santé. Aliás, o doutor Marcelo tem participações aqui na nossa programação da Rádio Capital, não é isso, doutor?
9: Pois é, ele é... tenho esse convite de estar aí hoje em dia junto com essas equipes maravilhosas, né? Junto com o Vini, junto a Nani Venâncio. É uma maravilha participar dessa programação.
1: Agora, o senhor faz em cada participação uma mensagem ou é só no nosso programa?
9: É exclusividade daqui, hein?
1: Ah, opa! É? Opa, então a mensagem é... Então, atenção. Olha, até com fundo musical para o senhor emocionar as pessoas, por favor.
9: Somos construídos pelos encontros que a vida nos proporciona. E pelas pessoas que deixam marcas bonitas em nossa caminhada. Pessoas que nos inspiram a acreditar mais em nós mesmos, a sonhar além dos limites que imaginávamos e a encontrar coragem para enfrentar o que antes parecia impossível.
1: Olha só, isso é muito importante. É, olha, hoje nós falamos sobre sonhos, né? Como é importante termos sonhos e acreditar. E o senhor vem com uma mensagem exatamente para completar aquela que nós fizemos na abertura do programa. A sonhar além dos limites que imaginávamos e a encontrar coragem para enfrentar o que antes parecia impossível. Certo, Cíntia?
7: Pois é, certo.
9: Bonita
7: é isso
9: mensagem,
7: aí, bonita,
9: né?
7: Mesmo, né? Bonita mesmo. E hoje nós vamos falar aqui sobre a conscientização de uma boa higienização bucal, né, Eli? Que pode... é o sonho de muitas pessoas
1: o
7: também.
1: O senhor pode falar sobre isso, doutor?
9: Com
1: sobre
9: certeza.
1: A higienização bucal?
9: Importantíssimo, né? A higiene... É o alicerce da saúde de uma forma até em geral, né? Como já conversamos aqui em outros programas, a saúde bucal é a porta de entrada de coisas boas, né? E coisas que podem virar um problema na vida dessas pessoas.
1: Então, gente, então, como é que a gente faz a higiene bucal para começar, doutor?
9: ele sem dúvida nenhuma, fio dental, né? O fio dental é amigo, é inseparável da gente, né? Então tem que passar esse fio dental caprichado, tem que ter cuidado com as escovações, né? A escovação ela exige tempo, né? Tem escovas específicas para cuidar e sim manter esse contato de escovação.
1: Se nós não cuidarmos da nossa higiene bucal, se nós não tivermos aqueles cuidados, o que isso pode provocar?
9: Com certeza é a perda dentária. Né? O paciente ele evolui sim com reabsorções ósseas, né? Ele promove doenças gengivais, aparece em bolsa, sangramento, sensibilidade. E aí é um segmento de problemas que não parece não ter fim. Até a perda dentária.
1: Doutor, quando é que nós devemos escovar os dentes? Porque tem pessoas que escovam de manhã. E aí talvez...
7: Outros escovam depois que tomam café. O que é certo? Qual é certo?
1: É antes, é depois, é no almoço, no jantar, ou dorme. Tem gente que nem escova os dentes antes de dormir. Aí ela jantou, tal, vai, já dorme.
9: Já descansa, né? Veja bem, existe até uma controvérsia, né? Que a gente aprende assim. Se alimentou, escova, porque tem que estar limpo. Só que não pode. Por quê? Porque existe um tempo... Né? Esse tempo ele é feito pela saliva. A saliva ela fica ácida e ela volta ao pH. Assim que você termina, você já escova, vira um problema. Você deixa mais ainda fragilizado o seu dente. Olha, tem problema.
1: Isso aí não tinha ideia.
9: Pois é, tem que esperar ali pelo menos uns 30 minutos para depois realizar a escovação. Aí sim,
1: isso
9: você tá
1: tudo por causa da saliva.
9: Isso tudo por causa da saliva.
1: Quando a pessoa não tem os cuidados, então o senhor já falou de várias coisas, a cárie é uma das... questões?
9: Com certeza, inclusive um dos grandes problemas mundial em saúde bucal é a cárie.
1: É a cárie, provocada por doce ou não?
9: Doce, saliva, né, e toda essa outra parte.
1: Se a pessoa deixa um fiapinho de carne entre os dentes, ela tá lá o fiapinho, e que ela ali pode provocar alguma
9: coisa? Bactérias, né? Além de trazer um problema gengival, vai trazer um problema ali de cárie, sem dúvida nenhuma.
1: Puxa vida.
7: Ô, doutor, eu perguntei, mas ele entrou com outra pergunta, o senhor não me respondeu. O certo é escovar os dentes. Assim que a gente sai da cama, lava o rosto, já escova o dente ou depois que toma café?
9: Olha, o mais correto seria depois de tomar o café, porque aí você segue seu dia com os dentes limpinhos. Porém, tem que ter esse tempo de espera. Então, tomou seu café ali 7 horas da manhã, quando for 7 meses você consegue fazer a higienização. Por quê? Porque existe o sistema tampão, que é o que regula essa parte ali, né, de saliva ácida, pH, e é ele que faz esse equilíbrio.
7: Ah, muito bem, tá aí. Cíntia, então.
1: Você tem uma carta nas mãos.
7: A gente tem até aqui a história da Sandra. Começa assim: ela chegou até a nossa equipe da IOE Santé em janeiro. Após acompanhar nosso trabalho pelo Instagram, mas por trás daquele primeiro contato, existiu uma trajetória marcada por desconfortos, inseguranças e muitas frustrações. Como é que é isso, doutor?
1: Quer dizer, o que deveria representar realização de um sonho acabou se transformando em uma grande preocupação. Sandra convivia diariamente com dores nos antigos implantes, além do constante receio das suas próteses afrouxarem ou até mesmo quebrarem durante atividades simples do dia a dia. Sorrir, falar, se alimentar e não traziam a tranquilidade que ela merecia. E aí, doutor, ao iniciar a sua avaliação?
9: Percebemos, Eli, que seria necessário muito mais do que apenas trocar prótese. Elaboramos um planejamento completo e individualizado, começando pelos os mais importantes: devolver a saúde bucal. Tratamos a gengiva e os implantes que apresentavam sinais de doença, criando uma base saudável para que o tratamento pudesse seguir com segurança. Durante os exames e o estudo do caso, identificamos também que a Sandra apresentava disfunção de ATM, exigindo um cuidado ainda mais detalhado. Cada etapa foi cuidadosamente planejada, revisada para respeitar a sua condição, buscando não só apenas a estética, mas principalmente o conforto, funcionalidade e qualidade de vida, com dedicação, técnica e acompanhamento ao próximo. Executamos todos os tratamentos e hoje, 6 meses após a conclusão, realizamos sua revisão periódica com o resultado que nos enche de alegria. Sandra está excelente, sem dores, com estabilidade, segurança e, acima de tudo, feliz novamente. Ver sua confiança restaurada e o seu sorriso devolvido é a confirmação de que cada detalhe do planejamento valeu a pena. Histórias como a da Sandra nos lembra diariamente que cuidar do sorriso também é transformar vidas.
1: Cuidar do sorriso é transformar vida.
7: Agora, doutor, o que quer dizer essa disfunção de ATM?
9: Pois é, veja, olha que importante isso. Ela fez um tratamento aí há uns 2 anos atrás com outro profissional. Não é que o profissional fez errado. Olha que importante. E também não é que ele fez com os materiais ruins. Mas essa gravidade dela ter problema de maloclusão, problema de ATM, ela distribuía tanta carga que quebrava tudo que realizava.
1: Puxa vida.
9: Então, quando ela nos procurou, isso tá aí a importância da história da doença. Então, quando ela nos trouxe toda essa importância, todo esse histórico, a gente soma isso no planejamento para entregar um trabalho de qualidade. Hoje ela não tem mais dores na face, né? Hoje ela já trata, ela sorri e mastiga bem e não tem problemas com quebra-quebra. Hoje, inclusive, estou acompanhando ela 6 meses, fez hoje. Né?
1: Puxa, bacana. E olha, então, doutor, hoje, agora sob a observação do Gustavo, olha lá, olha o Gustavo lá, tá acompanhando assim, olha, atentamente o que o senhor está falando, viu?
9: Bem próximo.
7: Agora as pessoas estão bem, eu também tenho esse problema, eu sinto, né, que eu tenho isso e tal. Será que o doutor pode passar o telefone? Porque eu quero anotar, eu quero ir até a clínica.
1: Doutor, por favor, passa o telefone. Porque
7: Central de atendimento.
1: Olha, sim. 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
9: Tá? 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
1: E quanto ao pagamento, doutor?
7: 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Como é que eu vou pagar?
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1: Hoje tem Ligou, Ganhou?
9: Hoje tem o quadro Ligou, Ganhou. Sim. Ligou, ganhou. Ah,
1: ganhou. Ligou, ganhou. O que que vale hoje, doutor?
9: Pois é, em nome do nosso amigo Pedro, 2 vouchers no valor de R$ 650.
7: Opa! É só ligar!
1: Que beleza. 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
1: Doutor, obrigado, boa semana para o senhor e até sexta-feira.
9: Pois é, obrigado, gente, obrigado por essa maravilhosa audiência. Fique aí junto com ele e Correia, até uma próxima, tchau, tchau.
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1: Muito bem, Cíntia, são 13 horas e 33. Hoje, no... Como é que é? Qual a música? Não, o que toca no seu fone?
7: O que toca no seu fone.
1: O que toca no seu fone.
15: O que toca no seu fone.
7: É, aquele quadro que todas as pessoas gostam, né? Aliás, quando eu falei, peço permissão, porque eu quero... Eu falei, bom dia, bonitão, porque eu não tinha visto outro bonitão, né? Ah. Daqui onde eu tô sentada, eu não enxerguei o bonitão. Olha, mas esse menino faz tudo, hein? Fala sério. Poxa vida, ele é aquele que faz tudo, né? Faz a parte dele maravilhosamente bem, faz a parte do outro, faz o do outro. É o faz tudo da rádio.
1: Agora, hoje ainda tem um programa ainda, hein?
7: Ainda? O nosso querido Vini da
1: Carte. Que hora que o Vini vai comer, que hora que vai se alimentar.
7: Que hora que ele dorme, que hora que ele levanta.
1: Não, porque olha, gente, ele fez hoje o programa da Nani Venâncio, como você disse, de maneira espetacular. Está fazendo a parte... virtual do programa, né, do internet do programa.
7: Sim, tá com
1: depois faz ainda ou chega pra cá.
7: É, esse menino, vou te contar, viu? Tem hora pra ficar em casa, Vini? Tá aí, seja bem-vindo, viu? Ao toda a tarde. Muito bem, gente, vamos então, comandante, mostrar as quatro de hoje? Então vamos lá. A música de número 1. Tá aí a música de número 1, Sidney Magal, meu sangue ferve por você, olha, escrevendo aqui, meu sangue ferve, por favor, é meu sangue ferve por você, Sidney Magal, a música de número 1, comandante, a música de número 2,
16: me dá um beijo, então, aperta a minha mão.
7: Ele, Lulu Santos, Último Romântico. Essa é a música de número 2. A de número 3.

0: Número 4.
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0: Soeto, Farol das Estrelas. Agora sim, você já ouviu as 4 de hoje. Agora depende de você. Você escolhe aquela que você quer ouvir no seu fone, quase no final do nosso programa. Para você participar, é só você mandar o seu áudio no WhatsApp da Rádio Capital, 983345777.
2: Mande áudio.
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3: São 13 horas
0: com e 35. Sidney Magal, Último Romântico, com o Santos, Aikido, Taíno Thiago ou Farol das Estrelas com Soeto?
3: A primeira vez. 13 horas e 36, gente, nesse momento nós temos o Everton na escuta, 1h36. Alô, Everton, boa tarde.
4: Alô, meu amigo Eli, uma ótima tarde pra você e pra Cíntia e pra todo o Brasil.
3: Tô sentindo você com ânimo redobrado depois da vitória do Brasil. Que bacana, Everton, mas vamos ouvir esse depoimento.
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0: Jovem Alegria no ar, Cíntia na capital.
1: Ô Eli, você sabe que hoje eu... Demorou pra cair a ficha que era terça-feira?
2: Brasil!
1: Não. Você também?
0: Mas eu acho que é todo mundo.
1: Acho que é todo
0: tá
1: mundo.
0: Tá dando a sensação de que hoje foi domingo.
1: É, e hoje é segunda, né? Tanto nós já estamos na terça.
0: É
1: e
0: verdade.
1: Ontem foi um dia, assim, totalmente diferente de
0: atípico,
1: todas as segundas,
0: né?
1: É. De todas as segundas que nós já vivemos, né? Porque você vê o comércio, fechou meio-dia.
0: Ah, não, foi ontem, foi
1: aí
0: diferente.
1: Todo mundo indo embora, ficou a classe, não tinha ninguém na rua, né? Mas valeu a pena, né, Eli? Porque,
0: valeu.
1: Olha, em um jogo marcado por tensão, até o apito final, a seleção brasileira conquistou uma importante vitória sobre o Japão por 2-1 de virada e garantiu classificação para as oitavas de final da Copa. A partida foi disputada nos Estados Unidos e teve momentos de forte pressão, com o Brasil saindo atrás do placar, mas conseguindo reagir ainda durante o confronto. Meu Deus do céu, como sofremos! Vamos assistir?
0: Vamos!
1: Jogou na piscina.
0: Nossa. Essa piscina tá onde, Sérgio?
1: Casa de alguém, né, Eli? Famílias comemorando.
0: Nossa senhora.
3: Acima!
1: Acima!
3: Eu não vou ser mais. Quer nem saber.
1: Ai, passou mal.
0: Olha, coitada, passando mal. Gente do céu. Ela tá passando mal.
4: 10 minutos. Acaba o jogo.
5: Agora amanhã você deu uma velhinha pra Nossa Senhora Aparecida. Agora vai.
0: Vixe.
5: Ai, pelo menos. Mãe, a tua...
1: Ai, meu Deus.
0: É
1: pra
0: dar a vela cair da mão, pegar fogo nas coisas. Nossa. Esse menino... Olha só, gente do céu.
1: O povo enlouqueceu.
6: Dona Zevi, meu Deus. Eita, Zevi.
0: Rapaz do céu, olha só. Tá aí, olha.
1: Olha, ele foi uma loucura, né?
0: Sensacional.
1: Ah, acabar de ver aí também.
0: Gente, como a torcida é, não? É demais a conta.
1: Olha até as freiras ali.
0: Até as freiras. Até as freiras, puxa
1: Ai,
0: vida.
1: Ai, meu Deus do céu.
0: Ai, meu Deus do céu.
1: Você sabe ali que lá em casa, né? Você tava lá, lógico, nós comemoramos muito, né? Eu não conseguia parar quieta. Eu levantava, sentava, ia pra área, voltava, ia pro quarto, ia pro banheiro, tomava água, não tinha sossego.
0: É, eu vi lá.
1: Até que saísse o gol. Ô, oh, sofrimento.
0: São 7 horas.
1: Mas e daí? Ganhamos, é o que importa.
0: São 7 horas e 14, Cíntia.
1: 7 horas?
0: Não, são. Ah, não. São 13 horas e 45, 1 hora e 45. É tão no automático. São 13 horas e 45. A Tatá já está na escuta. Oi, Eli, tudo bem? Me chamo Aguinaldo Júnior e venho pedir ajuda para minha mãe, Hilda Galo Ramos. Ela tem 89 anos, pesa 60 quilos. Está precisando muito de uma cadeira de rodas, pois está com problemas na coluna, minha mãe. E também está com dificuldade de se locomover. Essa cadeira vai ajudá-la e muito. Meu pai, que faleceu, já foi muito ajudado por você, Eli. E agora é a minha mãezinha, que precisa dessa ajuda. Desde já agradeço. Deus te abençoe e abençoe todos os ouvintes que te ajudam aí na Rádio Capital a ajudar quem precisa. Eu sou Aguinaldo Júnior, moro na rua Guaperoba, Vila Brasílio Machado, Sacomã. Então, atenção, Vila Brasílio Machado, Sacomã, rua Guaperoba. Atenção, Aguinaldo Júnior, eu vou perguntar para o Clube da Amizade se nós temos a cadeira de rodas. A cadeira de rodas é só a cadeira que ele pediu, né, Cintia? Vamos ver se ele tem. O problema é com a mãezinha Hilda Galo Ramos, 89 anos, né? Ela pesa 60 quilos, 89 anos, dificuldade de se locomover, está com problemas na coluna e a cadeira vai ajudá-la muito. Então eu pergunto, nós temos a cadeira de rodas, Daniela Scarpelli, do Clube da Amizade, para que o Aguinaldo Júnior possa dar de presente para a mamãe, dona Hilda Galo Ramos?
7: Oi, Eli, nós temos a cadeira de rodas, sim.
0: Atenção, olha a dona Hilda, sim. Olha a dona Hilda. Dona Hilda Galo Ramos, 89 anos. Ela não consegue se locomover, ela não consegue andar. Neste momento, nós estamos entregando, atenção Aguinaldo, atenção Dona Hilda, a cadeira de rodas que vai fazer a diferença. Graças a Deus e graças a você que está me ouvindo agora, você que está me escutando, você que nos ajuda, ajuda o Clube da Amizade a ajudar quem mais precisa.
2: Clube da Amizade. Eli Correa. Amizade em primeiro lugar.
0: Amizade em primeiro lugar. Aguinaldo Júnior, alô Hilda Galo Ramos. E olha, daqui a pouquinho, hein, gente, daqui às 14h, nós teremos aqui na Rádio Capital a Hora da Saudade, o momento de maior audiência. Que saudade de você. E no canal YouTube Eli Correia Oficial, meu amor, vem me buscar. É assim que você vai falar quando eu partir, Cíntia.
1: Olha, Eli, será?
0: Eu tenho certeza, Cíntia.
1: Meu amor.
0: Eu tenho certeza
1: absoluta. Me deixa mais um pouquinho.
0: Não. Eu tenho certeza que naquela hora você vai cochichar no meu ouvido. Meu amor, vem me buscar.
1: Eu também vou falar no seu, tá bom? A poltrona, sim. A poltrona.
0: São 13h47, gente. Olha, nós estamos falando aqui, mas olha, hoje às 14h, a sessão da saudade aqui na capital e no canal YouTube Eli Correia Oficial. Vem, meu amor, vem me buscar.
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0: É, Tata, o amor quando é forte, o amor quando realmente é assim, gigante, não tem como. Nessa hora da partida, a pessoa pede para outra vir buscá-la. Você faria isso também, Tata? Boa tarde.
8: Boa tarde, Eli. Olha, eu vou ficar com a Cíntia.
0: Ninguém quer ir embora.
8: Eu faço companhia pra Cíntia.
1: Tá certo.
0: Às 13h47. Você, Vini Delacarte, pediria pra vir buscar também?
1: Deixa espaço.
0: 1h48, gente. 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
11: De volta na capital, entre o Rodoanel e a marginal do Tietê, a Anhanguera melhor na chegada a São Paulo. A rodovia dos Bandeirantes bastante congestionada desde antes da Avenida Mutinga, no quilômetro 17. A Castelo Branco também está difícil para se aproximar das marginais, principalmente da Tietê. Tem lentidão desde Osasco, no quilômetro 17. Pista interna mais movimentada, a lateral uma boa opção para você acessar a Tietê. 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

0: chegou.
1: Boa tarde, Eli. Boa tarde, Cíntia, que é a Cida do Jardim Ângela.
2: Oi, Cida.
1: Eli do céu, Cíntia, eu, meu filho que é operado do coração. Olha, meu nosso Deus. Coração está muito bom, graças a Deus. O pior é que nós ficamos numa sinuca de bico, porque o meu genro é japonês.
3: Ixi,
1: meu nossa. Deus do céu, Eli. Ai, eu gritei tanto que eu vou te contar,
3: nossa,
1: viu, Eli?
3: Senhora.
1: Nosso coração está muito bom.
2: Graças
1: e domingo tem mais, misericórdia.
2: Ai,
1: beijo, Eli,
2: Deus.
1: Beijo, Cíntia.
3: Não, e domingo tem mais, meu, porque agora você já está se afunilando. Está afunilando. Então você imagina, agora a emoção é maior ainda, né?
2: E o Brasil parece que vai jogar com aquele time que as pessoas não estavam querendo muito, né? Como é que foi, ô comandante?
4: Não sabemos ainda?
2: É,
4: vamos saber só hoje.
2: Porque aqui está o adversário do Brasil na Copa, está escrito aqui, então...
4: Pode ser ou Costa do Marfim ou Noruega.
2: Estão dizendo que é melhor a Noruega?
4: É qualquer um, agora
2: não tem mais. Ah, tá bom. A Holanda foi desclassificada também, né?
3: São 3:55. Vamos falar do baile capital disco. 1:55. Vamos chamar. 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Ô, Vini, o baile no Clube Piratininga, como é que está sendo preparado?
5: 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Oi, Cíntia. Oi. Que prazer estar com vocês.
2: Fala,
5: aqui.
2: Fala, bonitão.
5: Pois é, Eli, né? Parece que tá muito longe, mas olha, a gente já tem uma quantidade de ingressos bem razoável comprado aí naquela promoção, né? 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
3: 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Então corra essa... Agora corra essa promoção, a promoção do
5: da foto acabou.
3: Já acabou.
2: É, mas tem que correr porque daqui a pouco também é os ingressos, né?
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3: 9

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1: Oi, Rogério. Gente, Rogério Gama chamando. Alô, Rogério Gama. Atenção, olha, enquanto isso, gente, ó. A Heineken deu tão certo no Brasil, tão certo, mas hoje só se fala em Heineken, né? Que brasileiro é indicado para presidir a Heineken.
2: Olha que legal, que bacana.
1: Google, sim, fala tanto assim em futebol, né? Google recria o gol mais bonito, talvez, de todos os tempos, um gol de Pelé. Então, o Google é um gol contra o Juventus, em 57, Juventus ali da Moca. Um gol que ele mesmo, Pelé, dizia que não tinha como naquele tempo, que vai adivinhar, né, tal. Então, mas foi o gol mais... Então eles pegaram todos os dados do gol e o Google fez isso na inteligência artificial.
2: Muito disse bom.
1: Que, então vamos, eu quero ver esse gol aqui, que é Google recria o gol mais bonito de Pelé. E Cíntia, mais brasileiros pedem demissão em busca de um emprego melhor.
2: Olha só.
1: E você sabia que o mês de maio foi o mês de menor índice de desemprego? Em 14 anos, foi o menor índice. E olha, tem prazer pedindo...

0: só avisar as nossas lindinhas, os nossos bonitões, que hoje, terça-feira, hoje é dia do quadro Meus Filhos, Minhas Dores, com ela, a nossa querida psicóloga Elaine Santos. As pessoas adoram ouvir a Elaine explicando, a Elaine falando, diz que ela tem uma voz muito calma, transmite muita coisa boa. 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Algumas coisas que você não tá sabendo como se sair dessa, é só você acompanhar hoje o nosso quadro Meus Filhos, Minhas Dores, porque vamos ter a participação, como toda terça-feira acontece, da psicóloga Elaine Santos. 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Você já vai deixando a sua pergunta e quando chegar a hora do quadro, né, a psicóloga Elaine Santos vai atender você.
1: Muito bem, são 2 horas em
2: Rodrigo
1: São Paulo.
2: Correia, tudo bem? Boa tarde para você, para si,
0: Boa
2: para o teu filho,
0: tarde.
2: para tua filha. Que Deus abençoe a tua família grandemente, a
0: Amém.
2: todo o pessoal da Rádio Capital, Carla Mota, doutora Maria Faioca, olha, João Ferreira. É show de bola. Gostei do jogo de ontem, que o Brasil ganhou do Japão, não foi fácil, mas ganhou e vai ganhar o outro. E gostei que a Alemanha perdeu do Paraguai. Eu torci para o Paraguai.
0: Só
2: Tudo
0: o
2: bom para
0: senhor.
2: você, muita luz. Elias do Jardim Acácio, do Ar do Desejo, programa a todos e a todos. Muito obrigado.
0: Obrigada
1: Em casa
0: a
1: também,
0: você,
1: em
0: meu
1: casa
0: amigo.
1: também, foi uma gritaria quando o
0: Nossa,
1: Paraguai ganhou da
0: Paraguai.
1: Alemanha, despachou a Alemanha.
0: Aquela coisa do 7-1 até saiu, viu, Eli? Acabou-se.
1: Rogério Gama é com você.
3: E é bom lembrar que daqui a pouco, às 2 da tarde, Costa do Marfim, Noruega, entra em campo e o campeão dessa partida vai jogar com o Brasil no próximo domingo. E aí, haja coração, não é mesmo, Cíntia?
0: Com certeza, viu? Porque qualquer um dos dois times vai fazer
1: Ela
0: que a
1: vai
0: gente fique
1: falar.
0: preocupada novamente, né, Rogério?
3: Com
0: Mas se
3: certeza.
0: você tivesse que escolher um, qual seria a sua escolha?
3: Eu preferia a Costa do Marfim.
0: Ah, é?
3: É.
0: Tá, sei. Vamos aguardar então, né? Que o melhor seja pra gente.
3: Vamos ver se a gente faz uma boa partida, porque ontem, olha, vocês terem uma ideia, um torcedor de 60 anos, Cíntia, ele passou mal e morreu durante o jogo.
0: Nossa.
3: Ele estava numa padaria em Goiânia, quando teve um mal-estar e caiu da cadeira e infelizmente bateu a cabeça no chão. Uma pessoa
0: Coitado.
3: chegou a ligar para o SAMU para chamar o socorro, dizendo o que tinha acontecido com ele, que ele estava até roxo, estava sem respiração. A médica socorrista, que percebeu que se tratava de uma parada cardíaca e diante ali da situação, ela foi orientando pelo celular a pessoa a fazer uma massagem cardíaca no torcedor enquanto a ambulância chegava. Mas infelizmente não houve tempo hábil, a ambulância chegou, socorreu esse torcedor de 60 anos, mas ele não resistiu e faleceu. Tem que ter
0: Triste.
3: coração forte numa hora como essa,
0: Tem
3: né?
0: que tomar muito chazinho de camomila, né? Erva doce, erva cidreira, maracujá, né, o querido Rogério?
3: Ontem o coração bateu mais forte para a seleção brasileira, bateu mais forte também ontem para o Paraguai, que venceu a Alemanha nos pênaltis praticamente no último lance, e também para os marroquinos. Ontem empataram em 1-1 no tempo normal e na prorrogação o Marrocos venceu a Holanda por 3-2 e despachou a Holanda. É bom
0: Olha
3: lembrar que
0: só.
3: o Marrocos já empatou com o Brasil aí na primeira fase. Então, ontem foi um dia de haja coração, Eli Correia, sim.
1: Daqui a pouquinho você volta depois da sessão Líder, que saudade de você, certo, Cíntia?
0: Certo.
1: E lembrando que hoje no canal YouTube Eli Correia Oficial. 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

Paraná. Vim contar para todos vocês, na voz do Eli Correia, a história da minha mãe, Imacilda. Imacilda. Minha mãe era e é até hoje muito querida, apesar de já terem se passado 10 anos da sua partida. Quer dizer, ela é até hoje muito querida, como sempre foi, apesar de 10 anos já separarem a sua presença de nós devido à sua morte. Ela era aquele tipo de pessoa com quem todo mundo podia contar. Ela amava visitar parentes e amigos e estava sempre disposta a estender sua mão amiga. Vamos repetir. Ela era aquele tipo de pessoa com quem todo mundo podia contar. Ela amava visitar parentes e amigos e estava disposta a estender sua mão amiga para todos que a procuravam. Ela tinha uma deficiência em um lado do corpo, pois ela sofreu paralisia infantil aos 7 anos, já que naquela época não havia vacina. E se havia vacina, ninguém tomava nem conhecimento. Então ela sofreu uma paralisia infantil aos 7 anos e ficou com uma deficiência de um lado do corpo. Mas isso nunca a prejudicou, nunca a deixou parada. Ela estava sempre andando para lá e para cá e para lá. Só que eu tenho comigo que quando as pessoas estão perto da morte, isso é uma coisa que eu penso, uma coisa que eu tenho comigo. Parece que de alguma forma elas são avisadas. Parece que de alguma forma elas sabem, elas pressentem. E é por isso que eu escrevo essa carta. Minha mãe nunca gostou de fazer nada em casa, pois tinha vergonha da nossa casa. Ela dizia que quando desse um jeito na casa, ela faria uma festa ali, uma bonita festa. Mas enquanto aquela casa tivesse daquele jeito, ela não gostava mesmo de nem pensar em reunir gente ali. Ela achava que a nossa casa era muito humilde, precisava de muitos reparos e não tinha como receber visitas ali naquela casa. Mas, no ano de 2017, surpreendentemente, mesmo com a casa desajeitada, como ela dizia que era, não é que a minha mãe resolve comemorar o Dia das Mães em nossa casa e reunir toda a família? Todo mundo estranhou, porque não foi um ano, nem dois, nem três. Foi todo um tempo que ela não admitia fazer nada naquela casa enquanto ela não reformasse a casa. Mas, de repente, no Dia das Mães de 2017, surpreendentemente, com aquela casa daquele jeito, ela resolveu fazer uma festa e reunir a família toda. Eu fiquei surpresa, pois a casa não estava reformada para receber as visitas. A casa estava como sempre foi e ela nunca quis fazer nenhuma festa naquela casa. Mas ok, lá fomos nós, preparar tudo para receber as visitas. Um dia antes, eu fui então até a casa dela para preparar a sobremesa. Nessa época, eu tinha 17 anos, já era casada com 17 anos e tinha inclusive filho, um filho, que por sinal era o xodó da minha mãe. Mal sabia eu que seria a última vez que cozinharíamos juntas. Seria a última vez que estaríamos numa cozinha cozinhando juntas. Isso foi no sábado. No Dia das Mães, dia seguinte, tudo pronto, família inteira reunida, almoçamos todos juntos em família e tiramos fotos. Aliás, tiramos fotos que ela não gostava de tirar foto. Ela não gostava de tirar foto. Não quero foto, não quero foto, não quero foto. E não gostava mesmo. Mas nesse dia, ela não deixou tirar foto. Ela até fez questão de tirar foto com a família inteira. E foi realmente um domingo, Dia das Mães, maravilhoso. Foi o primeiro Dia das Mães que nós comemoramos em família. E ao mesmo tempo,
o último dia das mães que passamos juntas. Ah, mãe, se eu soubesse disso, eu teria te abraçado mais. Eu teria te beijado mais. Eu teria dito milhões de vezes o quanto eu te amava. Passamos, então, o Dia das Mães maravilhosamente bem. E todos até brincando. Nossa, o que deu na cabeça da mãe, né? Nunca quis fazer festa, nunca quis tirar foto. Fez festa, tirou foto. E todos felizes, todos felizes. Passaram-se poucos dias. Mas eu mal sabia o que estava por acontecer. Minha mãe havia feito um cateterismo por causa de complicações no coração. Um dia comum, eu estava em casa à noite sentada no sofá e senti uma pontada muito grande no peito. Uma dor que eu não sei explicar. Imagina um dia comum, você sentada como sempre ali no sofá da casa, ali na sala. Uma pontada forte no peito. Passados alguns minutos, vem correndo alguém me avisar que minha mãe tinha passado mal e sido levada às pressas para o hospital. Depois soube que meu pai e meu irmão estavam discutindo. Depois eu soube disso, que os dois discutiam, pai e meu irmão. Ela entrou no meio da briga do pai e do meu irmão, da briga do meu pai e do meu irmão, ela entrou no meio e gritou para eles pararem. Parem! Parem! E deu um tapa na mesa! E deu um tapa na mesa e caiu no chão. Olha só, foi uma coisa tão fulminante. Meu pai e meu irmão, os dois brigando, ela vendo aquela briga, talvez até querendo os dois chegar às vias de fato, ela entra no meio, dá um berro, parem! Parem! E deu um tapa na mesa, pá! E nessa hora, ela caiu no chão. Incrível, ela gritou, bateu na mesa e caiu. Com os olhos abertos, os olhos esbugalhados, como se estivesse paralisada, foi tudo tão assim automático. No lado em que tinha deficiência, ela segurava uma rama de cebolinha, que não se soltou da mão dela, não se soltou da mão dela, quando ela caiu no chão. Ela continuou caída no chão, com os olhos parados, paralisada, e segurando aquela cebolinha, aquela rama de cebolinha na mão. Tamanha foi a dor que ela sentiu naquele momento, ela nem conseguiu abrir a mão. Corremos todos para o hospital para ter notícias dela. Minha mãe tinha sofrido naquele momento, devido ao nervoso que ela estava passando, devido à briga do meu irmão com meu pai, minha mãe sofreu um começo de AVC e precisou passar por cirurgia na cabeça. Nessa hora, o desespero tomou conta de mim. Mas eu não perdi a fé de que tudo correria bem na cirurgia. Imagina, ela já tem aquele problema provocado pela paralisia. Pelo sarampo, a paralisia daquele lado do corpo. Agora tem que operar da cabeça. Sim, porque ela bateu a cabeça, sofreu um AVC, a cirurgia foi feita. E no primeiro dia que eu fui vê-la na UTI, eu desmaiei ao vê-la entubada. Eu desmaiei. Eu não podia imaginar que fosse chegar na UTI e vê-la entubada e careca por causa da cirurgia na cabeça. Tiveram que raspar a cabeça para fazer a cirurgia. Então, quando eu vi minha mãe entubada e careca, eu desmaiei. Ela continuou na UTI com aparelhos, até que precisaram desligar para ver se ela reagia bem. Porque, às vezes, os médicos vão ter que desligar para ver qual vai ser a reação. Só que, infelizmente, o lado do corpo que não tinha paralisia, vamos dizer, o lado bom do corpo, não estava reagindo. Não reagia. E os médicos já foram nos avisando que se ela sobrevivesse, ficaria vegetando numa cama. Teria sequelas gravíssimas.
Ela ficaria com sequelas graves mesmo, disseram os médicos. Que tristeza. Que dor eu senti naquele momento. A minha mãe, por causa de um nervoso, da briga do meu pai com meu irmão, olha o que aconteceu. Apesar da briga dos dois, sei que já estamos destinados, desde que nascemos, ao dia da nossa morte. É uma coisa que eu tenho comigo. Eu acho que nós temos o dia certo de morrer. Quer dizer, teve um motivo, a briga do meu pai com o meu irmão. Mas eu acho que já estava escrito que seria naquele dia. Claro que só eles sabem o que aconteceu de fato naquele dia. Cada um conta a sua versão. Já os culpei, sim. Afinal, ela se assustou com a briga do pai e do filho. Com a briga dos dois. Foi apartar, sofreu um começo de AVC, caiu no chão. Não sou hipócrita, mas também já os perdoei. Quer dizer, eles foram culpados sim, mas eu os perdoei. No dia 16 de maio de 2017, imaginem, o Dia das Mães, segundo domingo de maio. Logo após dia 16 de tudo isso que está acontecendo, acordei cedo, com uma angústia no peito. Um sentimento que eu não sabia explicar. Pensei comigo se não iria visitar minha mãe lá na UTI naquele dia. Sabe, eu amanheci assim, o dia com aquela angústia, aquela coisa assim triste dentro de mim, e pensei comigo mesma, será que eu não devo ir ver minha mãe lá na UTI? Só que de repente, eu olho na janela, e pela janela eu vejo algo brilhando. Algo brilhando, brilhando, brilhando. Exatamente uma semana depois do Dia das Mães, ela está lá no hospital, na UTI, e eu pensei se não era um dia para eu ir lá visitá-la. Quando eu olho assim pela janela, algo brilhando, cintilando. E vejo uma imagem em meio àquela luz, estendendo a mão para mim e com uma caixa preta nas mãos. Eu não via o seu rosto, mas eu sabia que era ele. Eu sabia que era Jesus. Eu chamei meu esposo, chamei meu marido, bem, corre aqui, bem, corre, e perguntei se ele também via, né, o que eu estava vendo. Só que ele disse, não, amor, eu não estou vendo nada. Então eu entendi que precisava ir correndo visitar a minha mãe. Eu precisava ir o mais rápido possível visitar a minha mãe. E chegando lá, os aparelhos que estavam mantendo a minha mãe viva... Eu cheguei lá, acabei de chegar, os aparelhos que a mantinham viva começaram todos a apitar. E pita, pam, pam, pam, pam, pam, pam, pam, pam, pam, pam. Eu me deitei sobre ela, nessa hora eu me deitei sobre ela e falei em seu ouvido, mãe, fica comigo, mãe, eu preciso de você, mãe, fica comigo, mãezinha, fica, eu preciso de você. Então... ela estabilizou e os aparelhos foram parando, parando de apitar, parando, parando de apitar, e ela ficou calma. Terminou o horário da visita e fui embora. Finalizando o dia já em casa, eu fui dormir. De madrugada, eu escutei alguém chamando na minha casa e pela voz era a minha avó e a minha tia. Antes mesmo de eu abrir a porta, eu já sabia que eram notícias da minha mãe. E realmente era. Infelizmente, naquele 17 de maio de 2017, minha mãe havia partido. E a minha avó e a minha tia vieram trazer a notícia. Então, eu queria dizer nesta minha carta, mãe, você foi a luz da minha vida. O abraço que sempre me acolheu, a força que me ensinou a nunca desistir. Mesmo com todas as limitações que a vida te impôs, você caminhava firme, sorria com coragem, tinha um lado do corpo paralisado,
mas você não tinha barreiras. E você espalhava amor por onde passava. Eu cresci vendo em você um exemplo de fé, de bondade e de entrega. Hoje, cada passo que eu dou carrega a sua marca. Cada gesto de carinho que ofereço aos meus filhos é reflexo do que eu aprendi com você. Naquele dia em que vi a imagem de Jesus estendendo sua mão para mim, segurando uma caixa preta, eu entendi que não era apenas uma visão, era um sinal de que Ele estava ali, pronto para te receber, pronto para te conduzir em paz. E aquela caixa preta que Jesus estendeu a mim, mostrando a mim, nada mais era do que o seu caixão, mãe. Era a imagem de Jesus envolta, aquela imagem envolta a muita claridade, muito brilho. Era Ele que estende então a sua mão com uma caixa preta e depois eu entendi. Nada mais era aquela caixa preta do que o seu caixão. Era como se Ele me dissesse: não temas, sua mãe está comigo, não temas. E mesmo na dor, senti que havia amor, senti que havia promessa de reencontro. Eu era tão jovem quando você partiu, mãe, e ainda assim você continua sendo meu porto seguro. Hoje, aos 29 anos, com o Gabriel já adolescente e a Manu trazendo alegria à nossa casa, eu vejo você em cada sorriso deles. Você vive em nós e nas nossas memórias. Sei que um dia, mãe, quando chegar a minha hora, você estará aí, de braços abertos, esperando por mim. Até lá, sigo honrando sua história, contando ao mundo quem você foi. Uma mulher forte, generosa, que mesmo na dor nunca deixou de amar. Você é e sempre será a minha maior saudade, minha maior inspiração, meu amor sem fim. Depois que você se foi, nada voltou a ser como antes. Você era quem unia a todos. Pode até parecer estranho. Eu amo assistir novelas. Eu amo assistir seriados antigos. Como nós assistíamos juntas, mãe. Exatamente. Nós ficávamos nós duas ali assistindo novela, assistindo seriado. Parece até que te vejo rindo da novela O Cravo e a Rosa. Lembra, mãe, O Cravo e a Rosa? Nós duas assistindo e eu vendo. Parece que eu vejo você rindo. Ou nós duas, né, dando muitas risadas com o programa da Cristina Rocha, Casos de Família. Lembra, mãe, quando a gente assistia a Cristina Rocha com Casos de Família? Ah, mãe, saudade, viu? Muita saudade. Obrigado, Eli Correia, por você narrar a minha carta. Que o seu canal YouTube cresça cada vez mais. Sucesso para você. Não perco uma história no rádio, na Rádio Capital, no horário das 2 horas, e nem no seu canal YouTube. Eu sou a Rafaela Miranda, dizendo com toda a força do meu amor, do meu coração, mãe e Macilda, que saudade de você, mãe. Mãe e Macilda, lá de Apucarana, no Paraná. O brilho na janela, a mão estendida com uma caixa preta, nada mais era do que o brilho, a luz de Jesus segurando aquela caixa que era, na verdade, o caixão da mamãe. Era como se Jesus dissesse: fique calma, fique tranquila, ela irá embora, mas vai ficar comigo. Então, uma história de amor, de fé e de saudade. Rafaela, uma filha que guarda no coração a memória de sua mãe e Macilda. Uma história marcada pela visão de Jesus. Aquele brilho na janela, aquela luz na janela, e estendendo a sua mão, segurando uma caixa preta.
um sinal divino, uma despedida anunciada, porque aquela caixa preta não era nem mais nem menos, era o aviso do caixão de mamãe.

0: às 2h24, mais uma história que a vida escreveu. A mãe que havia sofrido paralisia devido sarampo quando era menina, 7 anos, ficou com uma parte do corpo paralisada, mas nem isso impediu dela ser mãe, de ser uma mulher forte, guerreira. E quando ela sentiu que ia morrer, ela fez coisas que a filha hoje entende que era
1: tão sozinho na estrada.
0: Que era um aviso que ela tinha recebido.

Tá aí, gente, uma história que bonita. Quando se fala em mãe, toda história é bonita, mas o detalhe mais impressionante, na minha opinião, é que ela vê na janela, quando a mãe estava, vamos dizer assim, já se preparando para partir, ela vê na janela uma luz muito forte, uma luz muito forte. E essa luz ela entende que era Jesus, estendendo inclusive sua mão para ela. E em sua mão, uma caixa preta. Como se a dizer, fica calma, filha, a tua mãe irá morar no meu reino. Ele dizendo, através daquela caixa preta, que ali estava, infelizmente, o caixão da mamãe. Olha ela aí, ó. Olha ela aí. Dona Imacilda, Apucarana, lá no Paraná. Mais uma história que a vida, que o amor de mãe escreveu.

0: frase bonita essa que encerra, né? Mãe, conjugo, pra ti, conjugo o verbo amar.
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3: Nesse momento, gente, 2:30, vamos chamar a Tatá? Vamos? Nesse momento, ela tá na escuta já? Não? Então, você tem aí algum áudio que alguém tenha mandado? Às 2:30, às 2:30. E, gente, lembrando que hoje no canal YouTube, Eli Correa Oficial, Amor, Vem Me Buscar. 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
11: Muito bem, o que você quer ouvir hoje no seu fone? Nós já mostramos aí as quatro de hoje, mas vamos repetir, né, comandante? Vamos lá. A música de número 1. Sidney Magal, meu sangue ferve por você. Essa é a número 1 do que toca no seu fone. A número 2.
12: Me dá um beijo.

0: Da M Thiago, né? Ai, que dó. E a de número 4, comandante?
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0: Olha aí, essa é a número 4. Grupo Soweto com Farol das Estrelas.
2: Quem certa na frente, hein?
0: Qual que você votaria aqui, ele comigo? Não,
2: eu gosto do Magal.
0: Gosta do Magal?
2: Eu gosto do Magal, gosto do jeitão dele, sabe? Ainda hoje, ainda, já me coroão, mas bom, é legal. Mas aqueles tempos, então, ele era todo assim, cigano, né? O cigano.
0: Sei, o cigano,
2: aquele modo
0: nossa.
2: Dele dançar, né?
0: Quando ele aparecia, a mulherada enlouquecia, enlouquecia. Ele corria. Nossa senhora.
2: Então tá aí, vamos, daqui a pouquinho...
0: Pra pessoa escolher, né, deixa eu dar aqui o telefone para as pessoas que ainda não votaram, votarem aí pra gente saber qual que foi a mais pedida.
3: Mande áudio.
0: É, mande áudio no 98334-5777. Daqui a pouquinho tem A Que Toca no Seu Fone.
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2: Às 2 horas e 38, não tem nenhuma pessoa que tenha participado, mandado um recado. 2 horas e 38, Cíntia, por que que o Vini come abacaxi?
0: Ah, você ouviu falar também que ele tem o hábito de comer abacaxi antes de começar uma partida,
2: por que
0: né?
2: O que será, hein? O que tem um abacaxi com a partida, com o jogo?
0: Olha, tem nutricionistas aí que explicaram os benefícios da fruta. Embora muita gente associe a prática a uma superstição, especialistas garantem que a escolha faz parte de uma estratégia nutricional voltada para o desempenho esportivo.
2: Ah, é?
0: Segundo o nutricionista Fernando Delpino, a fruta reúne características que podem favorecer quem vai praticar atividades físicas.
2: Então, vamos comer abacaxi.
0: Abacaxi, ele
2: Eu pensava que era banana.
0: Não, abacaxi, olha, ele diz aqui que o abacaxi é uma fruta rica em carboidratos de fácil digestão, que ajudam a fornecer energia para o início do exercício, sem causar aquela sensação de estômago pesado.
2: Então, trocar banana por abacaxi.
0: Além disso, tem a hidratação e fornece vitamina C.
2: Abacaxi.
0: É muito importante, abacaxi.
2: Pena que às vezes é meio azedo, né? Quando é docinho,
0: quando é
2: uma delícia.
0: Quando
2: é meio azedo, não dá. São 2 horas e 39. Rogério, você já está na minha escuta? Olha, eu só queria dar umas informações aqui rapidinho. Cidade de São Paulo tem mais de uma morte por dia, Cíntia, por atropelamento. Você tem ideia disso? Olha, o índice é o maior desde 2017. Depois de ter o menor patamar da série durante a pandemia, os números estão em alta. No mês passado foram 35 registros de atropelamento. É brincadeira, né, gente? Cidade de São Paulo tem mais de uma morte por dia por atropelamento. Então vamos tomar cuidado, viu, gente? Se o pessoal não tem muita educação, às vezes, no trânsito e tal, a gente tem que ter bastante, né, bastante noção de que, ao atravessar uma rua que seja na faixa de pedestre, espera o sinal abrir para você, porque do contrário, né, Cíntia? E um outro dado, agora já não é de São Paulo, é do Brasil. Brasil registra maior número de mortes no trânsito ligadas ao álcool. Já é diferente. Em São Paulo é mais de uma morte por dia por atropelamento. E no Brasil registra maior número de mortes no trânsito ligadas ao álcool desde 2016, Rogério Gama.
5: Muita preocupação com isso, né, Correia? Lamentava esses números. Olha ali, o governo de São Paulo, viu, Cintia, inaugurou hoje a estação Washington Luiz, da linha 17 Ouro do metrô, e a estação já está prontinha, passou pelos ajustes finais, os trens realizaram os últimos testes, e agora vamos ter mais 800 metros de linha. É a inauguração da 8ª estação. A linha 17 Ouro agora passa a ter no sistema de viário paulista dois destinos. Um que é o aeroporto de Congonhas e o outro que é o Washington Luiz. A linha forma como se fosse um Y, dividido em dois terminais de estações do metrô. É um monotrilho que passa ali na Avenida Roberto Marinho. E o governador aproveitou o momento da inauguração da linha para dizer também que mudou de opinião e não deve privatizar mais as novas linhas do metrô. Ele disse que chegou a essa conclusão de que o Estado não pode concentrar todas as linhas férreas com poucas empresas privadas. Então, por enquanto, as novas linhas do metrô não devem ser privatizadas, Eli Correia e Cíntia.
2: E eu estive lá, viu, Cíntia? Eu estive
0: Você
2: lá.
0: Você esteve hoje,
2: tem,
0: né?
2: Tem algum vídeo mostrando aí, alguma foto?
0: Não,
2: mas não mandaram?
0: Nada.
2: Não mandaram? Não? O Fábio Gonzaga não mandou? Não? São 2 horas e 42, eu estive lá na parte da manhã. Aliás, um evento muito disputado, um evento muito legal, o governador, o prefeito e outras autoridades, o lançamento aí dessa estação Washington Luiz, e inclusive com dois bisnetos de Washington Luiz estavam presentes. Então foi, uma, Foi uma cerimônia muito bacana, viu, meu amigo? Eu pensei que tivesse vindo aí pra gente mostrar. É, eu também estive lá presente, né? E foi muito bacana, muito legal esse evento de entrega da... Você sabe, Cíntia, esta estação era para ser entregue na Copa de 2014.
0: Nossa!
2: Na Copa de 2014 é para estar pronta como está hoje. Uxi. Olha, passou a de 14, passou a 18, passou a Copa de 2022, foi entregue agora na Copa de 2026 pelo governador Tarcísio Freitas. Então,
0: por que será que demorou tanto?
2: Exatamente? Ah, Cíntia, olha, é ineficiência, é incompetência, é um monte de coisa, mas agora... Realmente, e se você ouvir o governador falando que é um compromisso dele, estendendo a malha ferroviária, inclusive para fora de São Paulo, Guarulhos, outras cidades, daí, olha, o túnel lá de Guarujá, o túnel de Guarujá e Santos, Santos Guarujá, então tem tanta coisa que está sendo planejada, sendo feita, que olha, eu vou dizer uma coisa, você sai até animado, viu? Sai animado realmente.
0: Duas horas. Que saia realmente, né?
2: Não fique só inclusive na... metrô para o Jardim Ângela. Metrô que poderá chegar até não é a Estrada do Bororé, como é que chama ali perto ali do Bororé? Parelheiros, exatamente. Claro que não vai ser feita da noite para o dia, isso aí é uma engenharia danada, mas o importante é que alguém dê o pontapé inicial e se complete, seja nessa ou na outra gestão, essas obras que vão ajudar e muito a mobilidade em São Paulo. Então, eu quero aqui dizer do meu entusiasmo, viu, sinceramente, com tudo que está acontecendo e que ainda vai acontecer. Inclusive, você pegando ali aquela região da Penha, indo embora até Guarulhos, sabe, que é a região leste. Já está sendo feito, então, você vê. Então, são 2h44, tá aí, Cíntia.
0: Muito bem, Eli, tá aí, tá certo. Então, vamos chamando o Rogério que...
2: Sim, vamos lá. Quer
0: dizer, ele já está falando, né? Vamos lá, Rogério.
5: Há um projeto de expansão da linha do metrô até o Taboão da Serra, aqui na Grande São Paulo, e um estudo de uma linha marrom que vai ligar Cotia, Osasco, até, se não me engano, a estação Sumaré. Então esse é um projeto mais para o futuro. E agora falando em Copa do Mundo, a Noruega acabou de marcar um gol em cima da seleção da Costa do Marfim, marcado pelo Antônio Nuz aos 39 minutos, agora há pouco a Noruega ganha por enquanto do Costa do Marfim por 1-0, Eli Correia e Cíntia, isso no primeiro tempo de jogo.
2: 2h45, gente, 2h45, já boa, você volta com...
6: Opa. Boa tarde, Eli, tudo bem?
2: Tudo bem.
6: Eu volto na música do Sidney Magal. Inclusive, eu faço aula de dança, né, de sábado aqui em São Bernardo do Campo, num estúdio que solta, e a gente está ensaiando essa música para dançar em novembro, num espetáculo que a gente vai apresentar no teatro. Oh. Eu vou até mandar para vocês dar uma olhadinha aí, como a gente dança a música do Cezinho Magal. Um beijo para vocês, eu sou a Cris de Santo André, mando um beijo pro meu amor Lucila, sou cuidadora de idoso e amo vocês, escuto vocês todos os dias. Rádio Capital, a número 1. E dia 13 de setembro eu vou lá no show,
2: opa,
6: viu?
2: Caramba!
6: Beijo!
2: Ô, Vini, essa aí é completa, hein? Essa. Olha elas dançando, olha elas dançando, ó.
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2: essa noite. Agora que eu quero ver.

0: Parabéns.
1: Parabéns, puxa vida. É a Cris, que,
0: legal.
1: Que aproveitou, mandou aí, eu já ouvi da dança dela, justamente com a música do Sidney Magal, Meu bacana. Sangue Ferve por Você. Aliás, essa música, gente, uma versão do Serafim Costa Almeida. Lembra do Serafim, nosso amigo lá da Rádio Record? A Serafim, infelizmente, já faleceu, mas deixou esse ícone aí, né? Sidney Magal com esse sucessaço.
0: É verdade. Ele nas redes sociais aí, sabe o Carlinhos Vidente?
1: Sim.
0: Hoje ele tá todo feliz, olha aí, porque ele fez a previsão de que o jogo do Brasil e Japão seria 2-1.
1: Nossa.
0: E acertou.
1: Agora.
0: Quem
1: segura o Carlinhos? Ninguém segura o Carlinhos.
0: Aí, um grande abraço pro nosso querido amigo Carlinhos. Eu quero mandar um alô aqui pro Fagner Ribeiro, conhecido como FR, lá do estado do Pará. Ele faz um programa de rádio pela manhã e ela é da cidade de Santa Maria do Pará, está na nossa escuta. Manda
1: Santa
0: um abraço
1: Maria
0: pra ele.
1: Do Pará, alô Fagner Ribeiro, conhecido como FR, lá do estado do Pará. Nossa, gente. Agora, como é que ele ouve a gente, hein?
0: Pelo aplicativo.
1: Pelo YouTube, é? Pelo YouTube, nossa, que bacana. Então, Fagner Ribeiro, conhecido como FR, do estado do Pará, faz um programaço de rádio pela manhã. É, sou da cidade de Santa Maria do Pará. Alô, Santa Maria, lá no norte, lá no extremo norte. Fagner Ribeiro, alô, FR. Oh, mas nesse momento, Cíntia, nós temos a Juliana. A Juliana não fala de tão longe, lá do Pará, né, FR, né, Fagner? 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
13: Trecho urbano da Via Anchieta tá travadinho na região do Sacomã nas duas direções na passagem pela Regina Aragão. Quem tá chegando ao Sacomã já reduz a velocidade desde o quilômetro 11 da rodovia Anchieta na pista lateral e na pista interna. Quem tá saindo das juntas provisórias já no acesso Anchieta reduz a velocidade. 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

0: seguinte com vocês, Cíntia na capital.
1: Alô, amigas de todas as tardes.
2: Alô, potência!
1: Ô, Eli, você sabe que ontem a Márcia Vidente, ela esteve no programa de TV, né, lá na Rede
0: Sensacional.
1: TV, Sensacional. É. E aí a Daniela Albuquerque, que é a apresentadora, né, perguntou para ela assim, o que que poderia se fazer pro Neymar, porque o Neymar não dá muita sorte, que o Neymar se machuca muito, bababá, ela falou um monte de coisa. Aí a Márcia disse assim, que isso que tá acontecendo com o Neymar é que é muita inveja em cima dele. Muita inveja em cima do Neymar e que isso afetou todo o corpo do Neymar.
0: Ai, poxa vida.
1: E que para passar essa fase aí sabe, de coisas ruins, todas que estão acontecendo, o Neymar precisa de um exorcista.
0: Nossa senhora.
1: Olha só.
0: E tem isso no Brasil, exorcista?
1: Ah, deve ter, não tem uns padres aí exorcistas?
0: É, às vezes tem. Então. O padre Jader Pereira. É. Padre Jader Pereira não é exorcista? Eu recomendar pro Neymar, o padre já dar uma fazer um exorcismo
1: pois
0: nele,
1: né? Não é? Porque assim, né? Não dá, tadinho.
0: É verdade. Bom, olha, quanto a ter inveja, com certeza deve ter.
1: Ah, lógico,
0: mesmo.
1: Né?
0: Bom, Cíntia, olha, às 3 horas nós temos o momento sagrado do rádio, o momento de fé. Eu queria que nesse momento você pudesse fazer o que toca no seu fone.
1: Ah, tá bom. Mas a gente já vai tocar a música mais pedida,
0: já?
1: Então?
0: Já, poderíamos
1: vamos
0: já.
1: Lá, então, Daniele, já temos aí
0: o seu fone.
1: Tá aí. Daniele, eu pergunto pra você, qual foi a quarta colocada?
3: A quarta colocada foi Farol das Estrelas com o Soweto.
1: Tá aí. A terceira colocada?
3: Terceira foi Taeme Thiago. Ai, que dó.
0: Sobram duas agora,
1: só tem duas.
0: Sidney Magal, meu sangue ferve por você.
1: Eu apostei no Lulu Santos e você no Sidney Magal.
0: E
1: quem será
0: é
1: que
0: Santos
1: vai ganhar?
0: É?
1: O Lulu Santos é o último romântico.
0: Então são duas. Quem
1: sobraram
0: você,
1: duas.
0: Quem você, vocês que estão acompanhando a gente, acham que... O que vocês acham? Qual foi a vencedora? Uma ou outra? Lulu Santos ou Sidney Magal? Você, Cíntia, aposta em qual?
1: Eu aposto no Lulu Santos.
0: Eu aposto no Magal. Vamos saber, então, o segundo lugar.
3: Segundo lugar foi... Lulu Santos!
0: Então, o primeiro nem precisa perguntar, é ele.
3: Sidney Magal, e ganhou disparado.
1: Puxa vida, hein?
0: Ei, Magal.
1: Não dança aí como dançava o Magal, ele?
0: Não, não dá.
1: Vai, ele.
0: Eu não
1: joga
0: tenho,
1: o cabelão
0: eu não
1: assim.
0: Tenho o cabelo que o Magal tinha. Aliás, o Magal nem tem aquele cabelo mais. Né? Magal.
1: Aí, gente, esta foi a campeã de hoje pra você ouvir aí no seu fone.
0: Sidney Magal, o super sucesso.

0: Cíntia. Sidney Magal, em Meu Sangue Ferve por Você.
1: Aquele moreno lá, ó, cabelo preto. Quando começava a requebrar no palco,
0: Cíntia, meu Deus. É, eu tenho algumas manchetes aqui, até interessantes. Eu achei, porque as pessoas vão ter que procurar a matéria se interessarem, né? Por exemplo, empresas disputam consumidor jovem que não bebe álcool. Porque não pensa só a garotada bebe, não. Então, olha, jovens buscam hábitos mais saudáveis e novas formas de consumo e substituem bebidas alcoólicas. Então, empresas disputam o consumidor jovem que não bebe álcool. E outra coisa, gente, outra manchete aqui. Professora move o processo contra o Banco Central. Ela diz, eu inventei o Pix. Eu quero o meu direito aí de eu inventei.
1: Como assim ela inventou?
0: É, ela disse que ela inventou o Pix. Ela inventou uma forma de pagar chamado Tapago.
1: É.
0: Tapago, que o Banco Central teria transformado em Pix.
1: É, mas.
0: Ela está movendo uma ação, olha aí, tramita no Rio de Janeiro. E ela afirma que ela, professora, foi a inventora do Pix. Mas só que com ela o nome era Tapago. E aí o Banco Central teria virado...
1: Mas ela levou a ideia para o Banco Central?
0: Teria levado a ideia para o Banco Central. Bom, então tá aí uma disputa aí, gente. Quem é o pai da criança? Quem é o pai do Pix? Ou a mãe, né, do Pix? Olha, 27 milhões de brasileiros, Cíntia, sofrem com enxaqueca sem ter um diagnóstico, sabia? Desconhecimento sobre a doença e a dificuldade de acesso a especialistas ajudam a explicar a subnotificação. Falta de tratamento adequado pode agravar essa condição. Portanto, 27 milhões de brasileiros sofrem com enxaqueca e não têm um diagnóstico. Mais uma manchete, Cíntia. Quem for viajar nessas férias para Monte Verde, olha, Monte Verde vai passar a cobrar taxa de turistas, hein? É, chegou lá, vai ter que pagar uma pequena taxa. E ainda mais, Conar recomenda a suspensão de testemunhais de bets na Cazé TV. Você pode colocar propaganda, mas não os locutores ficar falando, enchendo a bola. Vamos. Já, né? Então, Conar recomenda a suspensão de testemunhais de bets na Cazé TV. E Globo, SBT, N Sports e Amazon serão monitorados por publicidade também de bets. O cerco está se fechando. Só para terminar. Homens, olha, a polícia registra, e é bom a senhora saber disso, viu, dona Cíntia? A polícia registra casos de homens que estão rastreando as mulheres.
1: Como assim, eles?
0: Estão rastreando, eles colocam uns tags debaixo, às vezes, do carro, então, e fica acompanhando. Vai só vigiando, vai só rastreando.
1: Mas isso é marido ciumento que está fazendo isso?
0: É, com certeza. Ó, delegada explica que ocorrências chamam a atenção pela forma como agressores estão criando mecanismos de monitoramento das ex-mulheres, ou das ex-namoradas. Portanto, olha só, muitas vezes coloca, vai assim na surdina, coloca debaixo do carro, em algum ponto do carro.
1: Onde ela vai.
0: Exatamente.
1: Ainda bem que eu não sou casada com um homem ciumento.
0: Polícia então registra casos de homens que usam tags para rastrear e seguir mulheres. São 3:02...
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5: Ele, Correia.
0: Gente, são 3:03 nesse momento. E Cíntia, você lembra dessa moça que nós mostramos várias vezes pedindo uma cama hospitalar para ela?
1: Sim, me lembro.
0: Tá vendo? O nome dela é Bianca Regina.
1: A gente até conseguiu a cama, né?
0: Conseguimos a cama, a Bianca. Então, Cíntia, a cama foi entregue. A cama chegou até a casa dela.
1: Sim.
0: Chegou até a casa dela. A família não recebeu a cama.
1: Por quê?
0: Ela tinha morrido.
1: Ah, meu Deus.
0: Então, ela morreu. Então, a família falou, olha, a cama não precisa mais. Que demorou uns dias para a gente conseguir aqui o valor 2.500, graças a Deus nós conseguimos, inclusive. Então a cama, gente, não foi recebida pela família porque tinha acabado de morrer. E ela foi sepultada hoje. Isso foi ontem, viu, Cíntia? Foi ontem. E ela foi sepultada hoje, olha lá, ao meio-dia.

0: Olha aí, Cíntia, ó. Deixa eu colocar o óculos, eu enxergo melhor.
1: Descanse em paz.
0: Ó, com profundo pesar, comunicamos o falecimento de quem amamos e que sempre permanecerá em nossos corações. Bianca Regina de Araújo, nascida 21/10/97, Cíntia, 97. E faleceu 29/6/2026. Ontem, portanto, ela morreu. É, o velório foi às 9:30 no cemitério Campo Grande, na Nossa Senhora do Sabará, Vila São Pedro. E o sepultamento às 11:30 no próprio cemitério do Campo Grande. As duas, às 11:30 está marcado, mas foi ao meio-dia. Então, gente, nós, eu quero aqui até passar para todos vocês que a cama foi levada para ser entregue. Só que naquele momento ela estava nas últimas e a família falou: não adianta você deixar aqui a cama. Certo. Então a empresa da qual trouxe a cama de volta. Então agora a cama está na empresa e nós vamos ver se... Nós já temos um pedido de uma pessoa que está precisando muito, só nós vamos analisar direito se ela... que essa cama então poderá ser levada da empresa direto para essa pessoa. Mas eu quero agradecer a todos vocês que ajudaram. Nós conseguimos a cama e vocês sabem disso. Eu anunciei aqui, conversei com a própria mãe. Porém, ela no dia que a empresa foi levar, né, a cama hospitalar para ela, a família nem recebeu, dizendo: olha, ela está praticamente nas últimas, está praticamente morrendo, não adianta nem você entregar a cama hospitalar. A cama voltou para a empresa. Então nós temos uma cama hospitalar paga. E é isso aí. Então a gente vai, inclusive, agora esperar que uma outra pessoa precise. Nós já temos uma pessoa, inclusive, que necessita na fila, mas vamos estudar direitinho, ver realmente qual é a real necessidade. É ou não é? Porque é uma coisa valiosa, doada com tanto amor pelos nossos ouvintes. Então a gente tem que entregá-la para uma pessoa que realmente precise. É ou não é? Então, que descanse em paz, Bianca Regina de Araújo. Na hora da entrega da cama hospitalar, ela estava morrendo. Ela foi velada hoje às 9:30 e ao meio-dia foi sepultada aos 29 anos. 28 para 29 anos.
2: Boa tarde, Elis, Cíntia. Gostaria que vocês colocassem o nome do Marcos Antônio Lucas, que sofreu um acidente de moto ontem e quebrou a bacia. Está na UTI. Muito obrigada, Eli. E eu sou a Terezinha da Quara de Teotônio Vilela, Sapopemba.
0: Terezinha, nosso ouvinte de muitos anos, né? Lá da Teotônio Vilela, em Sapopemba. Vamos rezar, sim, pelo Marcos. Quebrou a bacia, Cíntia. Está na UTI.
3: Eu moro aqui no Santa Júlia, Itapecerica da Serra. Gostaria que na hora da oração, hoje de 3 horas, você pusesse meu nome na oração, Maria de Lourdes Oliveira. Eu estou com artrose nos dois joelhos e agora, Eli, eu estou com os pés muito, muito, muito inchados, perna. E amanhã eu vou fazer uns exames, fazer um check-up amanhã, para que corra tudo bem, que eu consiga desinchar, porque eu estou muito inchada. É rosto, é pé, eu não sei o que é. E amanhã eu vou passar por vários exames. Que Maria passa na frente, que não dê nada e que eu consiga resolver tudo que eu estou precisando. Infelizmente não está fácil. Eu sou viúva, tenho o Caio que é especial para cuidar e não estou bem. Boa tarde, alô, de Itapecerica da Serra.
0: Você vê, Cíntia, ela está com uma série de problemas, mas tem que cuidar
1: de outra pessoa.
0: De uma pessoa especial. Ela não falou se é filho, né? Acho que deve ser filho. Filho especial. Quer dizer, você imagina, esse filho especial não pode
1: depende
0: ficar sem a mãe.
1: Dela, né?
0: Depende dela. E a mãe, por sua vez, viúva, tem que cuidar dela e do filho especial. Olha que situação.
4: Vamos
0: que fica.
4: Ele Correia, boa tarde. Ele Correia, eu estou mandando esse WhatsApp para te avisar que no sábado minha sobrinha apareceu, a minha sobrinha Fernanda Arruda Lourenço.
0: Ah.
4: Graças a Deus. E a Nossa Senhora Aparecida, que Deus abençoe, que ela apareceu na casa dela.
0: Olha.
4: Agora ela já está internada no hospital psiquiátrico. Graças a Deus já está internada para fazer tratamento.
0: Você lembra,
4: Ele assim? Correia, muito, muito obrigado. Que Deus te abençoe.
0: Nós
4: muito, muito. Que Deus te abençoe muito. Deus abençoe sua esposa e todos da rádio. Que Deus Amém. Abençoe todos que trabalham na Rádio Capital.
1: Amém.
4: Beijo, Eli Correia. E meu muito, muito obrigado por você ter anunciado na rádio. Muito obrigado.
0: Você vê, Cíntia, encontramos a Fernanda Arruda. Ela foi encontrada, ela reapareceu.
1: Agora
0: foi. Ela fugiu do primeiro hospital, ela fugiu. Agora que esse outro hospital para o qual ela foi, também psiquiátrico, cuide bem, né? Tenha uma série de segurança para que ela não fuja mais, né?
1: Isso.
0: A Ingrid Costa, de Itatiba, para a Nora Marília, que perdeu o bebê entrando no quarto mês de gestação. Era nosso primeiro neto e ela teve um pico de pressão alta e, infelizmente, perdeu o bebê. Estamos muito tristes, ele, mas dando a maior força para ela. Meu filho também está muito triste. Peço orações para ele, Luiz Paulo. Vilma Guerra pede oração para a irmã Domitília, 75 anos, que vai fazer uma pequena cirurgia de hérnia. Que corra tudo bem na cirurgia e vai correr. A Suzy do Parque do Carmo, oração para o filho Danilo, está andando com más companhias. Tem 19 anos, muito desobediente a tudo. Não aceita nossos conselhos, não para em casa, só se mete em encrenca. A gente luta para criar filho com tudo do bom e do melhor. E agora eu estou passando por essa situação tão difícil com ele. Neste momento...
1: Ele deixa eu colocar também aqui, por favor, o nome de Regina Santos Bandeira. Ela pede para colocar o nome dos filhos Jonathan e Johnny na oração e para o neto Otávio, que está doentinho. Estamos também orando pela sua família, viu, Regina? A Rosimeire Rodrigues pede força para todos, né, para que todos aqueles que estão passando por problemas possam ser atendidos nesse momento. Tem aqui também o pedido de... ela mesma, Regina, ela já pediu, mas ela pediu várias vezes aqui. Já estamos orando pelos seus familiares, viu? A Olivia Cruz, Deus abençoe e proteja todos os doentes. Tá aí. Muito bem, gente.
0: Então... Quero também aproveitar, Cíntia, pedir essa oração para as vítimas desse terremoto brutal, brutal, trágico da Venezuela. Olha, tem mais de 40 mil desaparecidos, já 2 mil mortes já contadas, né?
1: É verdade.
0: 2
1: que coisa
0: mil mortas.
1: Triste, né, Eli? Coisa
0: então,
1: triste.
0: Então,
1: está tendo alguns outros, né, terremotos assim, menor intensidade.
0: Exatamente.
1: Mas continua tendo.
0: Mas, de qualquer maneira, vamos orar, gente, pelas vítimas desse terrível terremoto da Venezuela, com mais de 2 mil mortos já conferidos ali, né, infelizmente, e 40 mil desaparecidos.
1: Marli Fonseca pede que Maria passe na frente de Delfina Mortágua, que está com câncer no rosto e no pulmão. Oh, meu Deus, vamos orar, sim. Carmen Maria, oração para o netinho que está com bronquite. Tá aí, gente, vamos orar também, pedir a Nossa Senhora que abençoe a Belmita Rodrigues, 95 anos, ela está fazendo aniversário hoje, né? Está fazendo aniversário hoje. Ela diz que ela é minha madrinha, peraí. Beijos, te amo, muita saúde. Sua sobrinha Valquíria, ela é minha madrinha também. Então, dona Belmita Rodrigues, que está aniversariando hoje, que Nossa Senhora te abençoe, te proteja, te dê aí muita saúde. A Ivonete Rosson Coen, de Joinville, está ouvindo, e aniversário dela também. Oi, Ivonete, parabéns para você. Vamos também pedir nesse momento de oração a Nossa Senhora, a Maria, que passe na tua frente, que te abençoe, viu? Saúde para você. Neste momento, vamos convidando todos aqueles que estão em casa, aqueles que estão aí no trabalho, a todos vocês que acordaram sentindo alguma dor, vocês que estão com problemas na família, pessoas que têm um ente querido internado no hospital, pessoas que estão acamadas em casa com dores, pedir para as pessoas que estão desempregadas, aqueles que estão passando por dificuldades financeiras. Vamos pedir às mães que orem pelos seus filhos que andam aí nos caminhos errados, a todas as pessoas que estão no vício das drogas, da bebida, do jogo, do cigarro. Vamos pedir com muito amor, com muita fé, a Maria que passe na nossa frente.
5: Maria, passa na frente e vai abrindo estradas e caminhos, abrindo portas e portões, abrindo casas e corações. A mãe vai na frente e os filhos protegidos seguem seus passos. Maria, passa na frente e resolve tudo aquilo que somos incapazes de resolver. Mãe, cuida de tudo que não está ao nosso alcance. Tu tens poder para isso. Mãe, vai acalmando, serenando e tranquilizando os corações. Termina com o ódio, os rancores, as mágoas e as maldições. Tira seus filhos da perdição. Maria, tu és mãe. Vai abrindo o coração das pessoas e as portas pelo caminho. Maria, eu te peço, passa na frente. Vai conduzindo, ajudando e curando os filhos que necessitam de ti. Ninguém foi decepcionado por ti depois de ter te invocado e pedido sua proteção. Só tu, com o poder do teu filho, podes resolver as coisas difíceis e impossíveis. Amém.
1: Amém, amém, amém. E agora, vamos receber direto da Basílica de Aparecida a bênção da água, a bênção da cura.
6: Bênção da água. Deus eterno e todo-poderoso, que tendo escolhido a água, fonte de vida e pureza, para nos dar a graça batismal, fizestes também aparecer no rio Paraíba a imagem da Virgem Imaculada. Abençoai esta água e fazei que ela nos recorde nosso batismo, para que, purificados de nossas faltas, vivamos como cristãos, membros da vossa Igreja, e cheguemos um dia à vida eterna. Por Cristo nosso Senhor. Amém. Pela intercessão de Nossa Senhora Aparecida, Rainha e Padroeira do Brasil, a bênção de Deus Todo-Poderoso, Pai, Filho e Espírito Santo, desça sobre vós e convosco permaneça para sempre. Amém.
0: São 3:16, depois da oração e bênção de Nossa Senhora Aparecida, fiquem com a Cíntia até as 16:00, até o Chega Pra Cá, com Vini de la Carte e Pedro Casagrande. Eu estarei indo agora, gente, até a Câmara, e aonde nós estaremos, viu, Cíntia?
1: Sim.
0: Conversando com o pessoal da Câmara, porque na semana que vem a gente volta como suplente. Durante 90 dias. Durante 90 dias. E aí a gente espera, em 2027, voltar definitivamente, né?
1: Ok, Eli.
0: Então eu quero mandar um abraço aqui ao vereador Silvinho, que sai de licença, e é em seu lugar que eu vou estar nesses próximos 90 dias na Câmara Municipal. Voltando àquele trabalho que a gente já fez durante 4 anos, voltando a trabalhar, assim como faço no rádio, fazendo também na Câmara, por você, pelas pessoas que mais precisam, pelas pessoas vulneráveis, pelas pessoas carentes que necessitam, porque sempre foi assim e sempre será, seja aqui no rádio, seja lá na Câmara.
1: Tá.
0: Tchau,
1: aí,
0: gente!
1: Que Maria te acompanhe, vai com Deus.
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Após o nosso programa, tem o Chega Pra Cá, aquele programa que você gosta, né? É, com o Cala a Boca Magda, isso aí. É, o Vini Della Carte. Ah, hoje é só o Pedro? Ah, tá certo. Tá bom, tá certo. Então daqui a pouquinho tem o nosso querido Pedrinho, né? Pedrinho. Muito bem, mas agora, gente, vocês se lembram do Antônio Fagundes, né? Antônio Fagundes, grande ator, claro que todo mundo lembra, todo mundo já assistiu aí as novelas, inclusive está passando uma novela que ele está participando, né? É, então, ele disse que já foi processado 10 vezes e que todas as vezes ele ganhou a causa, olha só. Sabe por que ele foi processado? Porque ele cobra a pontualidade da pessoa, daquele, né, pessoa que vai assistir a sua peça lá no teatro. Ah, ele é conhecido por isso. Muita gente acha ele chato, mas ele falou que de fato dele ter se tornado uma voz ativa na defesa da pontualidade dos espetáculos, é porque ele não pode deixar entrar num espetáculo pessoas que chegam atrasadas. Porque a pontualidade é a ponta do iceberg. Ele disse que teve tanto cuidado com a plateia, ele começou na escolha do texto, ele perdeu ali muito tempo pensando aí, né, se aquele texto que ele estava escolhendo iria interessar as pessoas, se as pessoas iriam gostar. Depois ele escolhe a equipe para trabalhar, ele escolhe em qual teatro ele vai fazer o espetáculo, e que ele paga caro, viu, pelo aluguel aí do teatro. Aí ele disse, são meses de ensaio, até abrir as portas para o público. Aí, de repente, chega uma pessoa atrasada. Não, eu não posso deixar entrar. Atrapalha todo ali aquilo que está acontecendo no palco, atrapalha a concentração dos atores, né? Ele diz que isso já deu muita confusão, que já quebraram a porta de teatro, porque ele acha que são pessoas mal educadas, pessoas que não respeitam, né, os artistas e nem quem chegou no horário. Então, ele não concorda com isso. Ele foi processado umas 10 vezes, mas ele diz, não tem jeito, a gente acaba sempre ganhando. Então, tá aí, se você for em um teatro, assistir aí uma peça com o querido ator, né, o bonitão, que é o Antônio Fagundes, já foi bonitão, hein, gente? Não que ele não, né, que ele seja feio, ele não é, mas ele já foi um ator muito bonito. É, as mulheres suspiravam. É, o tempo passa pra você também, né, comandante? Você se olha no espelho também? Ah, poxa vida, está cada vez mais bonitão. Você se acha bonitão? Por isso que quando eu falo aqui, boa tarde, bonitão, você é o primeiro a responder. Ah, entendi, entendi. Mas então, se você quer assistir uma peça do Antônio Fagundes, não chegue atrasada, porque senão, não

0: 3 horas e 27 minutos e está acontecendo o jogo aí com os dois times, né? Que aquele que for o vencedor vai enfrentar o Brasil do próximo domingo. Por enquanto tá 1-0, me parece, né? É, 1-0. Noruega, me parece que a Noruega está ganhando. Tem aquele jogador loiro, né? Nossa, só olhar pra ele assim a gente já fica com medo, né? Nossa senhora, bom, deixa pra lá, vamos torcer aí, vamos pedir pra que o que for mais fácil pro Brasil aconteça, né, gente? Você é de lá da Costa do Marfim? Ah, você é norueguês. Tá certo, comandante. Então, seja bem-vindo, né, ao nosso país aqui. Bem, daqui a pouquinho tem Elaine Santos, hein? Já, você já vai ter aí meu filho, minhas dores, tá bom? Agora eu quero falar algo muito importante. Eu quero falar com você a respeito desse depoimento do meu amigo Douglas. Ele diz que desde pequeno ele sofre com um transtorno da ansiedade. 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A mãe dele sempre levava médicos, porém, a partir de um determinado momento, os médicos entraram com uma medicação muito forte, sabe, para ajudá-lo na questão emocional. Mas a verdade é que os remédios quase não me ajudavam. Acabei me tornando uma pessoa apática, sempre meio grogue, praticamente sem emoções, sem esperança, mas com muito apoio familiar, principalmente da minha mãe, que sempre compreendeu esse problema e sempre buscou me ajudar. E foi ela, minha mãe, que marcou uma consulta para mim com a Patrícia Vidente. Na verdade, nesse primeiro momento, concordei em ir apenas para agradar minha mãe. Mas já na primeira consulta, tive um sentimento que acredito nunca ter sentido antes na vida. Era um sentimento de paz. Sempre com palavras de força, a Patrícia fazia eu buscar minha força interior, sabe? Me fazendo sempre acreditar que eu era capaz, que eu era forte, inteligente e que também era filho de Deus. E o que Deus sempre faz? Ele ajuda seus filhos. A Patrícia, além de fazer meu tratamento espiritual, me aconselhou a também seguir com o tratamento médico. E passo a passo fui atingindo conquistas, desde o desmame da medicação, a autoestima e a independência. Hoje, considero-me muito grato, muito agradecido a Patrícia pelo que ela fez comigo. Obrigada, Patrícia, e obrigado a todos os médicos e terapeutas. Pois sei que sozinho não teria conseguido. Então, gente, tá aí. Vocês ouviram esse depoimento? Para a gente completar, qual o seu depoimento aí, comandante?
1: Eu sou a Natalina, de São Paulo. 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Graças a Deus, está melhorando muito. Já largou de várias coisas. Ele era usuário, bebia, jogava, fazia tudo de errado. 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
4: De volta na capital, marginal do Tietê ruim, viu? Nas duas direções. Quem vai para Castelo Branco, o caminho funciona bem até o Sambódromo do Anhembi. A partir da Ponte do Limão, esqueça a expressa, fique na central. Na expressa tem ocorrência lá na frente, na altura da Ponte do Piqueri. Para Dutra e Ayrton, a expressa ruim todo o trajeto, desde o Cebolão, chegada pela Castelo até a ponte da Vila Guilherme. Permaneça na pista local para se aproximar da Dutra e Ayrton. 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

0: Hospital, no Toda Tarde, com Eli Correia e Cíntia, né? Eli Correia deu, saiu agora, mas eu tô aqui pra fazer companhia pra vocês até as 16h. Ô, comandante, mudou aí, eu falei que o jogo tava 1-0 e tal, como é que tá agora? É, eles fizeram um gol. E aquele loiraço lá, como é que ele chama, que dá medo na gente? Haaland. É, bom, tá aí. Vamos ver, gente, vamos ver. Que o melhor fique... Não o melhor time, o mais fácil, né? Do Brasil conseguir passar, caia pra gente, que não aguento mais sofrer.
1: Meus irmãos noruegueses não conseguiu, né, Cíntia? Eu sou escandinavo, você
0: sabe? Sim, eu estou sabendo hoje, fiquei sabendo.
1: Eles são muito gelados, são muito... Aí os africanos pularam e desceram o cacete.
0: Jura?
1: É.
0: Meu Deus, não acredito uma coisa dessa. Bom, vamos deixar aí que...
1: Pra nós é melhor a Noruega, viu, dona Cíntia?
0: Você acha?
1: É, porque os africanos, eles correm muito.
0: É.
1: E o nosso time é tudo sonolento.
0: É.
1: Se tiver o Praquetá e o...
0: O Praquetá?
1: É, Praquetá.
0: Tá,
1: Praquetá. E o gordo do Casemiro, não é tão ferrado.
0: É mesmo, Mas o Casemiro marcou o gol no segundo tempo, tá bom?
1: Mas não é porque ele marcou que ele...
0: Eu fiquei o tempo todo torcendo pra que ele não voltasse no segundo, depois tive que pedir desculpa. Me perdoe,
1: não, Casemiro. Não, ele podia inventar igual o Praquetá, que tá confundido pra não precisar voltar.
0: Por que você ocupa o lugar do técnico lá, do Ancelotti? Acho que você ia sair bem, né?
1: Olha, dona Cíntia,
0: você tá falando demais, é minha convidada já está aqui.
1: A vovó Mafalda é muito teimosa.
0: Tá bom, tá. Tchau, comandante, tchau. Bem, agora é a hora de meus filhos, minhas dores.
2: Meu filho... Minhas dores.
0: E a nossa querida psicóloga, a Elaine Santos, já está aqui ao meu lado. Oi, Elaine, boa tarde.
3: Boa tarde, sim.
0: Tudo
3: boa
0: bem,
3: tarde,
0: minha linda?
3: Gente, tudo bem, obrigada.
0: Que bom, gostoso recebê-la aqui no nosso programa,
3: né? Eu que agradeço.
0: É muito bom mesmo. E tá aí, se você que é avó, você que é mãe, você que é pai, você que toma conta, cuida de alguma criança, de algum adolescente, tá aí precisando de alguma ajuda, né? É da nossa... psicóloga, então pode mandar sua pergunta aqui no 98334-5777. Mas a gente já tem perguntas que chegaram e nós já vamos perguntando. Olha, meu nome é Aparecida. Eu sou a avó da Nicole, de 6 anos. A Nicole tem muito medo de chuva. Não é normal o que ela sente. Ela treme, chora, fica em pânico, pedindo para parar. Minha filha já teve que buscá-la na escola em dia de chuva porque ela ficou lá até com febre, de tanto que passou mal. O que pode ser isso, doutora Elaine? A gente já fica preparado em dia de chuva forte, tempestade, já ficamos preocupados com ela. O que a gente faz?
3: Olha, querida, a primeira coisa é entender esse medo que ela tem da chuva. Não adianta falar, não, a chuva não faz nada, não tem problema, ela só molha, porque ela fez uma construção de que a chuva é perigosa. E por esses sintomas, ela está entrando em crise de pânico.
0: Certo.
3: Com 6 aninhos é uma judiação. Então, é muito comum criança ter medo do chuveiro, né, da água que cai lá de cima, ou de entrar na piscina. Então, é mostrar para ela... que a água não faz nada. Então, por exemplo, quando estiver tomando banho, diga assim, olha, agora a chuva está caindo do chuveiro, porque é tudo água.
0: Certo.
3: Olha, agora a água está dentro de um quadradão que é a piscina, para você, para ela associar que tudo é água. Mas o principal é entender, ela é pequenininha, mas ela vai saber explicar o porquê que ela tem medo da chuva. Faça perguntas, o que pode acontecer? E aí ela vai...
0: Vai falar, né?
3: Porque às vezes, que é bem possível que isso tenha acontecido, ela viu em algum lugar ou num desenho, porque infelizmente os desenhos hoje são mais assustadores do que ajudam, e ela viu, por exemplo, a chuva, um raio e uma personagem do desenho
0: eletrocutado. É, alguma coisa que marcou pra ela, né?
3: Então, não necessariamente a chuva, mas precisa ver se é o raio, o que que tá acontecendo. É entender pra ressignificar, não adianta só dizer, não tenha medo.
0: Você sabe, Lenny, que eu também tenho medo da água?
3: Sério?
0: É verdade, é verdade. Eu sou encantada pelo mar.
3: Uhum.
0: Né? Eu fico sentada ali olhando, eu fico assim, me dá vontade de entrar e lá no final, sabe? Onde você nem chega o fim, né? Assim, me dá vontade de ir até lá. Mas ao mesmo tempo, eu tenho medo, muito medo.
3: Mas esse é pra ficar.
0: Esse vai ficar a vida inteira.
3: Não, mas é, não é para tirar.
0: É para deixar esse medo.
3: É para deixar, porque esse medo preserva a vida.
0: É, mas até chuveiro, se cair muita água, já diminui um pouco, viu? Não sei se é bom, não.
3: A gente precisa respeitar o mar. Então, é entrar verdade. Até a cintura, porque o mar, falam que é traiçoeiro, mas o mar é o jeito dele. A gente
0: tem que ser daquele jeito. E mesmo a pessoa, quando ela sabe nadar muito bem, ela tem que tomar cuidado, né? Porque é diferente de uma piscina,
3: exatamente.
0: Né?
3: Exatamente.
0: Tá aí, muito bem. Mais uma pergunta aqui, olha. Boa tarde, sou a Thalita Alves do Grajaú, tenho um filho de 10 anos, o Jonas Henrique. Estou preocupada, pois o Jonas só gosta de brincar de armas. Tudo que ele pede é arma de brinquedo. Só assiste filme que tem coisas de armas. A gente não deixa ele ver, ele fica muito bravo. O pior é que ele entende tudo sobre armas. Videogame só joga jogo com negócio de armas. O pai dele já proibiu, mas ele chora. Diz que não tem nada demais e que ele só gosta disso. Fico em dúvida, o que fazer?
3: Olha, tem vários olhares. Ele pode sim ser um colecionador, gostar, entender, ser um professor ou até mesmo um pesquisador sobre armas, projéteis, enfim. Mas o videogame eu já não indico, eu já não gosto. Agora, se ele tem 10 anos e ele está jogando, é porque algum adulto permitiu. Uhum. Se ele chora, deixa chorar, não tem problema. Sabe, às vezes eu percebo a angústia de muitos pais e mães e cuidadores de ver o filho chorando. Aí eu pergunto, você adulto, não só essa mãezinha que está falando, mas esse adulto, quantas vezes você chorou? Quantas vezes seu pai e sua mãe disseram não? Você chorou, ficou triste, revoltado, falou até que ia fugir de casa e hoje você entende que realmente era necessário ouvir aquele não. Então, por que não dizer, não repetir aquilo que você aprendeu? Diga não. E tá tudo bem por isso. Não é não. Enquanto eles não tiverem idade, não só esse menino de 10 anos, mas todas as outras crianças que não tiverem idade para entender o não dos pais, diga não e pronto. Agora, não pense que ele vai ficar violento ou que ele vai sair atirando em todo mundo, porque quem faz isso é um abandono emocional.
0: É verdade.
3: Aí essa criança tem esse abandono emocional, ela tem muita raiva, muita frustração. A gente acredita também que tem alguma patologia envolvida e aí sim vai ficar uma pessoa extremamente agressiva. Mas só o fato dele gostar de arma, a arma de brinquedo também não acho bacana. Pode pensar em alguma coisa de colecionador, mas não para empunhar a arma.
0: Você sabe que o meu neto Enzo, hoje ele tem 11 anos, vai fazer 12, né, agora em agosto. Quando ele tinha mais ou menos uns 9 anos por aí, né, Dani? Ele só queria brinquedo de armas. Uhum. Mas ele tinha todos que você possa imaginar, ia na loja, tudo que era de coleção, de coisas que saía. Eu ficava tão preocupada, ficava falando, meu Deus, esse menino, né, que vai... Eu só ficava rezando, né? Uhum. Olha, agora você sabe que isso foi e passou naturalmente, e passou. Hoje em dia ele nem liga, hoje em dia ele não quer mais saber.
3: Tem muitas crianças que passam por fases. O que eu gosto sempre é de entender a motivação, entender os porquês da criança.
0: Certo.
3: Para a gente saber o que está passando na cabeça.
0: É verdade.
3: O meu filho mais novo, quando ele tinha essa idade de 10 anos, ele resolveu ser punk. E aí era um topete gigantesco, um anel em cada dedo, um casaco. O pai ficava enlouquecido. Sim. Hoje ele é atleta,
0: você
3: profissional,
0: vê que coisa, totalmente.
3: Tem nada a ver, são fases.
0: Fases da vida, é isso mesmo. E eu ficava muito preocupada, eu falava assim, ah, você tem as suas armas, mas você só vai brincar com elas só aqui em casa. Você não vai sair com nada disso, né? Porque as pessoas na rua, né, não gostam, criticam, né? E ficam falando, ah, os pais deixam esse menino andar, né? Mas graças a Deus passou a fase e hoje nada a ver também.
3: E é bacana, é diferente. Então,
0: a criança tem aquela, conforme a idade, né? Vai escolhendo algumas coisas. É isso aí. É, muito bem. Eu tenho aqui mais uma pergunta que acaba de chegar. Oi, Cíntia. Oi, Elaine. Meu nome é Alice. Tenho um filho de 5 anos, o Lorenzo. Ele é um menino com muita sensibilidade. Sei que isso é bom, mas ele sofre muito com as coisas bobas. Por exemplo, ele vê o vídeo de um gatinho... Às vezes vídeo de gatinho de rua e ele chora de dó do gato. A irmã dele, mais velha, outro dia, matou uma formiga. E ele ficou falando que a mãe da formiga não ia mais ver o filhinho dela. E chorou uns 3 dias por conta disso. Ele não come peixe, sim, porque toda vez que vê que eu comprei peixe, ele chora porque o peixe morreu. Isso é normal?
3: É bem normal, sim. E isso é um tipo de inteligência. Antigamente, a inteligência era medida por raciocínio lógico, se você era bom em matemática ou não. Agora não, né? Na década de 80, um psicólogo americano chamado Gardner, ele desenvolveu a teoria das inteligências múltiplas. São 9 até o momento. E uma delas é a naturalista. Então, essa criança com certeza gosta de planta, de pedra, dos animais. Então, é importante incentivar. Não matar formiga mesmo, que é judiação matar formiga, não precisa matar formiga. E ele vai sofrer por conta do gatinho abandonado, sim. E aí, construir na cabeça dele, falar, olha, isso aqui é o mundo real, como é que a gente pode fazer diferente? O que você quer ser quando você crescer? Provavelmente cuidar dos animais. Então, olha, vamos procurar alguma ONG, alguma coisa que a gente possa ir lá para fazer um carinho no gato, seja o que for, e mostrar que realmente isso é ruim e, como a mãezinha falou, isso é bobagem. Não é bobagem. Para ele é muito sério e muito dolorido. É acolher a dor dessa criança, falar que sim, ele tem razão, porque não é para... Né? Não é bacana você ver um animal ou sendo maltratado, ou abandonado, a criança sim vai chorar, o adulto também, mas a gente tem a consciência de que pouco a gente pode fazer.
0: Uhum.
3: Agora, castração, enfim, né? Tem várias soluções, mas a criança não tem esse alcance. Então, ela se vê impotente à frente dessa situação e ela realmente fica muito triste. Então, acolhe, busca informações sobre a inteligência naturalista, incentiva essa criança e busque soluções. Não é assim, é uma sensibilidade linda.
0: Tá aí, bacana mesmo. Muito bem. Temos uma pergunta que chegou agora de ouvinte.
4: Ela mandou uma mensagem por escrita, Adriane, do Guarapiranga. Ela perguntou para Eliana. Peraí, Elaine. Ela tem um filho de 11 anos. E ela falou que a irmã dela, o filho dela, conversa sozinho. E a irmã dela fica falando para ela que tá preocupada porque pode ser esquizofrenia. E ela quer saber se pode ser mesmo ou se isso é normal.
3: Olha, depende muito do ambiente que a criança está vivendo, se tem esse abandono emocional, se ela tem um porto seguro, abertura com pai, mãe, seja quem for para poder conversar, ou se essa criança fala e as pessoas tiram sarro, ele se fecha. Então, podem ser muitas coisas. Um dos sintomas da esquizofrenia são alucinações, mas... Você só vai conseguir saber exatamente passando por um psiquiatra. Agora, cuidado com o diagnóstico. A criança só tem 11 anos. Então, cuidado com o diagnóstico. Vai em vários médicos, 2, 3, sempre número ímpar, 2 opiniões precisam bater. E não colocar essa criança dentro de um quadradinho. Ah, ela fala sozinha, é esquizofrenia. Tem tantas outras coisas por trás disso. A ansiedade, por exemplo, também tem esse tipo de comportamento. Ela não dá conta de tudo que está processando e começa a falar. Sabe, o falar sozinho. Por quê? Porque a cabeça está fervendo, está fritando ali dentro e aí ela precisa colocar isso para fora. Então, eu gosto sempre de entender a causa, entenda os porquês. Entendendo o porquê, a gente consegue encontrar uma solução adequada. Agora, cuidado para não rotular, porque nem tudo é TDAH, nem tudo é esquizofrenia, nem tudo é depressão.
0: Tá aí, explicado então. Agora, doutora, fala um pouquinho a respeito do seu livro, que nós estamos vendo aí na tela, já vai aparecer já. Tudo que te aperta não é o seu número.
3: Isso.
0: Tá pegando o livro? Não? Tá mostrando?
3: Agora tá.
0: Fala um pouquinho a respeito desse livro maravilhoso aí, que você tem, Métodos para Educar com Amor, Disciplina e Confiança.
3: Sim, no meu olhar... São através desses três passos que a gente consegue uma educação saudável e sustentável. Porque o não é importante, como tem um capítulo aqui no livro, sim é sim, não é não, respeito à hierarquia, como vão os filhos pelo mundo, obesidade infantil, TDAH, são os filhos que você cria hoje cuidarão de você na velhice. Então, eu compilei vários assuntos que eu recebia no consultório, são 40 capítulos. Você leva em média 3 minutos para ler. É um livro de consulta. Livro
0: gostosa, fácil, né?
3: É, eu sou suspeita, não tem linguagem da psicologia, assim, uma linguagem para o leitor. E eu trago o problema, tá? A solução e uma reflexão. Porque os pais de hoje, eles estão muito perdidos em relação à educação dessas crianças, porque eles mudaram completamente por conta de internet, redes Sim. sociais. É outro, é como se fosse outra cultura, outra humanidade.
0: É outra coisa, né?
3: É. Então, é um guia para auxiliar esses pais na educação dos filhos.
0: Muito bem. E a pessoa que quiser adquirir esse livro, como que ela faz?
3: Entra no meu Instagram, Elaine Santos Psicóloga. Ali tem o link na bio. Só clicar, vai direto para a Amazon.
0: Muito bem, tá aí. Tudo que te aperta não é o seu número. Se você quer presentear alguém, alguém fazendo aniversário, alguém que tenha filhos, olha, é um excelente presente, né?
3: É, eu sou tá suspeita, aí. Mas ajuda não, mas
0: é
3: muito.
0: É verdade, é verdade. Tem mais uma pergunta chegando?
5: Boa tarde, Cíntia.
0: Boa tarde.
5: Boa tarde, produção. Boa tarde, psicóloga Elaine Santos.
0: Boa tarde.
5: Eu gostaria de fazer uma pergunta, eu gostaria que a senhora pudesse me responder. É que eu tenho uma irmã que ela tem esquizofrenia, né, desde 28 anos de idade. Hoje ela tem 60 anos. E a gente já levou no médico, né, deu o laudo, tudo, só que ela não aceita a doença e ela não aceita de jeito nenhum tomar os medicamentos. Eu gostaria de saber o que a gente faz. Porque de vez em quando ela fala, né, que tem problema assim de vozes, né? Que ela quer se matar, né? Que ela vai morrer em casa, né? Aí como ela mora sozinha, a gente tem medo, né? Que ela faça alguma bobagem. Boa tarde.
0: Boa tarde, minha linda. Boa tarde.
3: Olha, minha querida, sim, ela precisa tomar medicação. Se tem o diagnóstico já feito, e desde os 18 ela tem 60 agora, as vozes da esquizofrenia são vozes de comando. Então, elas mandam realmente você fazer alguma coisa. E ela pode, sim, atentar contra a própria vida. Pode ser violenta com uma outra pessoa. Ou pode, como ela diz que vai em casa, né? Depende, tem várias situações. Mas ela precisa tomar a medicação. Agora, como? Esse é o grande desafio. Então, conscientizar é um pouco mais difícil, porque Sim. se ela não aceita, é um pouco mais difícil, mais complicado. Se tiver, ela diz que mora sozinha, mas se tiver alguém que possa ir lá levar, sei lá, um bolinho, alguma coisa, e colocar um remédio para ela tomar, porque realmente precisa tomar para não acontecer o pior.
0: Muito bem, tá aí. 3:54, o comandante está precisando faturar ali, a gente vem até lá e já volta, tá, linda?
6: Tá bom.
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3: Tá aí, gente, todas as terças-feiras nós recebemos aqui a nossa querida psicóloga Elaine Santos para participar, né? Ela que participa desse quadro, Meu Filho, Minhas Dores, aquela oportunidade que você tem para poder aí encontrar uma ajuda para aquilo que você está precisando, para você resolver, de repente, uma situação que está meio complicada, não é mesmo? Tem mais uma pergunta aí que chegou para a gente, ô Daniele? Flávio, Rangel? Ah, tá na hora de encerrar? Bom, eu tenho uma aqui, vou fazer rapidinho. A Jane, ela mora em Diadema e ela diz assim, olha, eu tenho 3 filhos, sou separada, tenho 3 filhos, já sou separada há mais de 5 anos. 2 dos meus filhos adoram quando o pai vem visitá-los, mas eu tenho uma que não suporta. Por que será? Ela não se abre e não conta. O que, que pode estar acontecendo, doutora?
4: Ai, tem muitas situações, eu precisaria entender como que é a dinâmica, se o pai tem uma outra namorada e aí por ela ser menina, que pelo que eu entendi são 2 meninos e uma menina,
3: sim,
4: né? Então talvez a menina não goste ou da madrasta, ou porque os filhos, embora sejam criados pelo mesmo pai, pela mesma mãe,
3: mesma maneira,
4: os mesmos valores, são épocas diferentes, épocas do casamento, época da gestação, então cada um é diferente do outro. Agora, por ela ser menina, talvez seja por isso, não sei se tem uma madrasta, ou como que o pai trata. E aí é sempre o que eu digo, precisa entender. Se a gente não entender a situação, como é que a gente vai resolver? Então faça perguntas, traga lá perto, não força. Se ela não quer ir nesse momento, ah, é seu pai, você tem que ir. Não, não tem que ir, para ela sentir. Eles falam a idade? Não, né?
3: Não, não falou a idade.
4: É sempre aqui importante me passar a idade,
3: tá,
4: para eu ver as...
3: Para saber analisar melhor, né?
4: Mas é conversar e entender os porquês dela e não ignorar.
3: Tá certo. Bem, chegamos ao final do nosso programa, ao final da participação da Elaine Santos, psicóloga. Na próxima semana você estará aqui, se Deus quiser, né, Elaine?
4: Com certeza.
3: Então, um beijo para você, viu? Muito obrigada pela sua participação e até terça.
4: Obrigada, até terça.
3: Tchau, tchau.
4: Tchau, tchau.
3: Vamos embora, né, comandante? Né, bonitão? Chegou.

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já com 4 horas e 6 minutos pelo horário de Brasília. Antes de mais nada, ótima tarde, bonitinha. Mas vocês sabem, apesar do sorriso no rosto, alguns levam a tristeza. Cala a boca, Magda!

Eu estou vivendo um pesadelo. E tudo isso por causa de um Pix. E de uma pessoa que eu jurava que era a minha amiga. Ontem eu cheguei em casa morta de cansada, correndo, suada, depois de um dia inteiro de trabalho. O meu marido já estava em cima de mim, falando: amor, faz logo o Pix do pedreiro, senão ele para a obra amanhã. Eu tô falando sério, meu bem. Faz logo o Pix pra esse pedreiro. Eu cansada, exausta. Mas eu peguei o celular na correria, abri o aplicativo do banco e fui fazer esse pagamento de R$ 1.800 para o pedreiro Gabriel Antunes. Fiz o Pix. Mandei o comprovante para ele e continuei fazendo as minhas coisas. Só que mais tarde, o pedreiro me mandou mensagem dizendo que o dinheiro não tinha caído. E eu respondi na hora, um pouco espantada: como não? Eu até te mandei o comprovante. Foi aí que ele olhou o comprovante e respondeu: olha, moça, a senhora fez um Pix com o valor certo, mas pra pessoa errada. Foi pra tal de Maria Gabriela. E eu não sou nenhuma Maria. Na mesma hora, meu coração ele gelou. Eu tinha dois contatos salvos no banco: o pedreiro Gabriel e a minha vizinha, Maria Gabriela. Maria Gabriela. Na pressa, eu cliquei no nome errado e enviei R$ 1.800 para ela. Bem, a esperança que eu tinha é que era uma vizinha. E eu liguei desesperada. Ela atendeu toda a calma e eu expliquei o que tinha acontecido. E sabe o que ela me respondeu? Amiga, então, eu não sei como eu te falo isso, mas esse dinheiro já era. O banco comeu. Eu tô endividada. Tudo que cai na minha conta, amiga, infelizmente o banco leva. Eu não sei nem como eu te falo isso. É uma coisa tão particular. Eu na hora interrompi e falei: como assim o banco comeu? Como assim? Ela disse que estava novamente devendo esse dinheiro. E, como vocês bem sabem, assim que o Pix caiu no banco, descontou a dívida dela. Eu achei aquilo muito estranho. Eu achei que ela não estava sendo correta comigo. Foi até a casa dela. Eu fui até a casa dela. E eu pedi numa boa. Toquei a campainha uma vez, duas, ela atendeu. Eu falei: Maria, Por favor, só desencargo de consciência. Abre o aplicativo do banco na minha frente, eu só quero ver se foi isso mesmo. Eu só quero ver, realmente, se foi isso. E ela cruzou os braços na minha frente, fechou a cara e falou: eu não vou abrir o banco nenhum. Quem errou foi você. Eu não tenho que provar nada a ninguém. Você mandou o Pix errado numa conta de um banco que eu tenho dívida e a culpa é minha? A culpa é sua! E eu fui pra trás, eu fiquei desconcertado e falei: como assim? Se fosse comigo,
Eu fazia de tudo para ajudar a resolver. Mas ela simplesmente fechou a porta na minha cara e entrou. Meu marido ficou tão nervoso que falou que ia lá tirar satisfação do jeito dele. E às vezes ele é um pouco esquentado. Eu segurei porque o jeito dele ia levar a vias de fato. Mas eu também não vou engolir um prejuízo desse. R$1.800 que era pro meu pedreiro. E agora eu te pergunto. Vini, Pedro? Essa mulher, ela tá sendo honesta ou tá só se aproveitando do meu erro? Ela não tem obrigação de devolver esse dinheiro pra mim? Ou pelo menos me mostrar o aplicativo do banco falando que o dinheiro que caiu foi para débito de dívidas? No meu lugar. Vocês, amigos da capital, no meu lugar, vocês falariam o quê? O que vocês fariam com a vizinha que simplesmente disse que o dinheiro caiu na conta e agora ele não existe mais? 4 horas e 13 minutos. Esse é o Cala a Boca, Magda.

0: estamos com você sempre, todo dia, toda hora e em todo lugar, porque esse é o nosso Chega Pra Cá! Muito boa tarde, São Paulo, muito boa tarde, Brasil, muito boa tarde, mundo, boa tarde a você, bonitinha, que está ligada ainda comemorando a vitória. Vitória do quê?
1: Brasil!
0: Pode ser também, ou tá comemorando que o nome não tá sujo, mesmo tá virando, hein, querida? Toma cuidado! Exatamente neste momento, 4 horas e 13 minutos, estamos falando do último dia deste mês, junho, voou! As festas juninas ainda seguem, porém agora com outro nome, Julinas! Porque hoje à meia-noite, o mês vai virar e o sétimo dia, já estamos passando da metade, hein? Ah, o sétimo mês já está chegando deste ano de 2026. É o meu mês, Carlos Sozinho. E vambora, que em qualquer lugar nós estamos com você.
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0: Caminhando por todo o nosso país, AM 1040 no FM 77,5. Você no nosso YouTube Capital com você, o nosso rádio com imagens. Estamos falando direto da Avenida Bernardino de Campos, aqui nos nossos estúdios da rádio. Essa visita, ela é sempre bem-vinda. 490, do ladinho da Tomás Carvalhal. É bem no cruzamento entre a Bernardino e a Tomás Carvalhal. Você nos encontra e ficamos junto com você. Das 4 às 6 horas dessa tarde, a gente segue, hein, com São Paulo movimentada. Já já o rodízio, movimentação pelos metrôs, obviamente os ônibus e trens também. Tudo voltou ao normal porque o Brasil foi ontem. E aliás, hein, arigatou gozaimasu, vai pra casa, filha. Vai pra casa, graças ao bom Deus, o Brasil está classificado e agora na próxima fase vai enfrentar a Noruega. No final de semana temos mais Brasil em campo. Mas vambora, gente, vambora nesse clima, sempre com um sorriso no rosto, com muita alegria. Eu desejo a você uma ótima tarde, nós ficamos juntos aqui no nosso Chega Pra Cá. Eu, hoje, sem Vini Della Cartes, porque vocês estão acompanhando, né, que pela manhã, rapaz, o homem tá compromissado. O homem tá compromissado. E aí ele chegou e falou, ó, vamos lá. É com você. Eu falei, então deixa comigo. Também não vou ficar explorando. Pode ir pra casa, vai descansar. Dei folga pra ele. Quem diria? Mas dei folga pra Vini Della Carte. Nós seguimos aqui nesta terça-feira. Lembrando, hoje ainda tem previsão do tempo. Tem o rodízio. A nossa Milene Sintra pintando por aqui. Será? O que será que julho nos espera, hein? E no nosso Calabouca Magda também. Já vamos ouvir vocês, porque o nosso time está 100% aqui na capital.
3: Boa tarde!
0: Gigante tarde! Carlos Rosino, gigante tarde. A nossa turma. Túlio Simões da nossa produção, central técnica do nosso Luiz Jesus, vambora! O nosso diretor operacional é a minha estrela, brilha, brilha, Tio Amauri! Direção comercial desta casa é do nosso Fábio Farias e direção artística dele, sempre junto conosco! Você vai sentir falta, eu sei, do nosso Vini Della Carte!
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0: E você chega pra cá junto conosco, porque neste momento a temperatura tá mais quente. Também já tem a nossa previsão do tempo. Agora 25 graus pra toda São Paulo, já atingimos a máxima, que foi 26. Provavelmente não, com a certeza, 2 horas atrás já estávamos com 26 graus pra toda a nossa gigante São Paulo. De noite, ainda vai descer um pouquinho, lembrando que ainda estamos em estado de atenção, apesar que a temperatura subiu um pouquinho, mas já vai descer novamente pro final de semana. Ah, o que nos espera, hein? O que nos espera? Mas nesta terça-feira, vamos, temos as celebrações, obviamente, hoje ainda estamos na ressaca, né, Rosino? Estamos na ressaca de tomorrow, estamos na ressaca de ontem. Porque aquela vela, hein? Ó, tinha coisa melhor do que um gol nos acréscimos, velho. Tinha coisa melhor do que um gol nos acréscimos. Mas não tinha o Brasil. No primeiro tempo foi o Brasil. No segundo tempo, aí já virou um pouco o jogo. Foi outra história. A gente foi indo pra cima. Eu sei que você aí ficou eufórica. Eu sei que você ficou acompanhando todas as emoções e o coração palpita, porque chega esse torneio mundial que a gente tanto ama. Graças ao bom Deus, é de 4 em 4 anos. Se fosse todo ano, ia acabar a graça. Não ia ter graça nenhuma. Mas eu sei que você ficou eufórica e, obviamente, ficou acompanhando a vitória da seleção brasileira. Mas neste último dia do mês, temos as nossas celebrações do dia. Vamos às efemérides! E vamos embora, porque hoje é Dia Nacional do Fiscal Federal Agropecuário. E é bom, eu vou falar aqui, que esse aqui vem impresso. Obrigado, Túlio, esse aqui vem impresso, porque minha letra é horrorosa. Eu tenho um amigo que não entende a minha letra. Ele chegou e falou, como eu não entendo a sua letra? Tô. E me entregou assim. Eu falei, ah, tá, valeu, Carlão. Hoje é Dia Nacional do Fiscal Federal Agropecuário. Hoje também é Dia Internacional dos Asteroides. Já viu um asteroide, Rosino? Já viu? Já viu um OVNI? Não, asteroide e OVNI são diferentes. É, asteroide é tipo uma... Vamos lá, a grosso modo. É aquela pedrinha que sai lá de cima, ela vem descendo. Às vezes o pessoal acha que é asteroide. E aí faz aqueles buracos no chão. Aí a galera pega pra estudar. Porque obviamente é necessário pra entender o material. Porque isso aí sai da nossa órbita. É, ele entra na nossa órbita, na realidade, ele entra aqui no nosso planeta Terra e a gente tem que estudar para ver quais são esses materiais, de onde possa ter vindo e tudo que está em torno dessa loucura chamada galáxia. E aí é totalmente diferente do que é um OVNI, né? Um OVNI é uma nave espacial, posso dizer assim, né? Um objeto voador não identificado, que é isso, a abreviação do OVNI. Mas hoje é Dia Internacional dos Asteroides. Já viu algum asteroide em Piraju, Rosino? É, de madrugada, viu, né? É, às vezes quando a gente tá feliz demais... Ontem, eu tenho certeza que centenas de milhares de pessoas viram asteroides aqui pelo nosso país. Asteroide que passa, que sobe, que desce, que fala, que tem uma voz doce, às vezes nem tanto. Mas foi bem, hoje é Dia Internacional do Asteroide. Hoje também é Dia da Mídia Social, sabia, Rosino? Ou seja... A gente aqui da nossa capital, a gente tem a nossa mídia social, né? A gente tem a nossa rede social, que é muito mais do que, né, só um aplicativo, um outro, é um todo. Então, o que está nas mídias sociais? Tudo que está na internet. E hoje, a realidade é bem essa, a gente não vive sem, né? A gente não vive sem fofoca, né? A gente não vive sem, principalmente, as redes sociais, que aí a gente entra, né? Instagram, Facebook, o nosso YouTube, que inclusive em todos esses que eu falei, tem um perfil da nossa capital. Aliás, Capital com você. Nós também estamos nas mídias sociais, né? E também nas redes, de forma geral, com Capital com você, que é o nosso site, que você pode nos acompanhar por lá. Mas a realidade é bem essa, né? A gente coloca tanto problema, tanto problema, tanto problema. O problema não é... na plataforma. O problema não é naquilo, né? No aplicativo. O problema é que estamos aqui, ó. O problema é carne, velho. É carne, osso. O problema sou eu, o problema é você. Porque a gente vai se viciando nisso. É? A gente vai pegando o vício. A gente vai ficando ansioso. A gente tá numa época hoje, principalmente, pessoal, mas... Ah, é verdade, Rosina. É verdade, é verdade. A gente tá numa época, principalmente hoje, que a gente quer tudo na hora. Se demora mais do que 5 minutos, é muito. A gente começa, você fica lá e não tem aquele tempo de esperar. Sim, a gente sabe. Também o tempo ficou mais caro. O tempo ficou mais caro. Hoje a gente não tem tempo pra nada. A gente vive numa correria, velho. E a realidade é bem essa. A gente vive numa correria. Você não viu essa moça do nosso Cala Boca Magda, que já a gente vai ouvir? Na correria, no cansaço, no dia a dia, foi e fez um pix errado. E aí? A culpa é de quem? Mas não é culpa da mídia social. A culpa é nossa. A gente que se viciou no negócio. O negócio tá lá e existe. Ó, vou trazer em suas devidas proporções. Bebida alcoólica. Ela tá lá, ela existe. Cigarro. Ela tá lá, ela existe. O entorpecente, a droga. Ela tá lá, ela existe. Quem vai atrás somos nós. Então, a gente coloca a culpa nisso, só que a culpa não é dela em si. A culpa é carne e osso. Hoje também, Rosino, é dia do Bumba Meu Boi. Ô, rapaz, festa, festa, festa, festa no Maranhão, São Luís do Maranhão também, porque a data reconhece a importância, que é uma expressão popular que reúne música, dança, teatro, também a religiosidade, preservando costumes transmitidos de geração em geração, ou seja, hereditário, de pai para filho. Bem, presentes em diversas regiões do país, a gente destaca sempre as maiores. Mas o Bumba Meu Boi, ele é especialmente marcado no Nordeste e no Norte aqui do nosso Brasil, com um destaque para o Maranhão, também São Luís, a capital. E a escolha do dia 30 de junho, ela está ligada simplesmente ao período das festas de São João, São Pedro, rogai por nós, e também São Marçal, todos esses que obviamente estão sob a nossa... as nossas orações, sempre tem os devotos, eu sou Pedro... No meu caso, então, foi no final de semana, aí também dia de São Pedro. São Pedro que também foi ontem, verdade, foi ontem, na segunda-feira. Eu tô achando que hoje é segunda, né? Mas foi ontem que também foi dia do chaveiro, porque São Pedro, né, tem a chave do céu. Enfim, dia do Papa, né? Dia do Papa, que Pedro foi o primeiro Papa, porque quando Jesus chegou e falou: sobre ti edificarei a minha primeira igreja. E aí, obviamente, a gente viu tudo que virou essa igreja católica. Mas falando ainda do Bumba Meu Boi, isso porque está ligado a essas festas, obviamente, São João, São Pedro e São Marçal, que quando tradicionalmente eles acontecem as principais apresentações dos grupos de Bumba Meu Boi, sobretudo, ou como a gente falou, também no Maranhão. Bem, a segunda versão mais conhecida da lenda, trazendo um pouquinho de curiosidade a você que não conhece, a mãe Catirina, grávida, ela sente o desejo de comer língua de boi. Eu já vi gente com desejo de comer tijolo, já vi gente... É complicado. Mas, bem, o desejo dela era isso. Não, desejo de grávida, não é na madrugada, não. Tem gente que gosta.
2: Mas às vezes a mulher dá, né?
0: Na madrugada. É, aí quando você vai achar uma língua de boi, 3 horas da manhã. Aí não acha. Aí, meu velho, aí não acha. E aí, pra satisfazer o pedido da esposa, o pai Francisco, né, casado com a mãe Catirina, ele mata um dos bois do rebanho do patrão. E depois de muitas tentativas, um curandeiro consegue ressuscitar o boi, encerrando a história com uma grande celebração coletiva. E aí, obviamente, depois, anos e anos e anos, foi considerado patrimônio cultural da humanidade, essa festa do Bumba Meu Boi. E o reconhecimento da importância, ele ultrapassou as fronteiras brasileiras. A gente tem uma festa gigantesca, praticamente um carnaval fora de época, né, meu povo? Bem, e em 2011, o Complexo Cultural do Bumba Meu Boi no Maranhão foi reconhecido como Patrimônio Cultural do Brasil pelo Instituto do Patrimônio Histórico e Artístico Nacional, o IPAM. Então vambora, povo, porque hoje é dia de Bumba Meu Boi, vamos pra festa! E desse jeito, Rosina, que a gente vai pra nossa festa. São 4 horas e 25 minutos e você vai ficando junto conosco. Em São Paulo temos 25 graus, o sol vai se pôr 5 horas e 31 minutos desta tarde de uma terça-feira. Lembrando, hoje ainda tem a nossa continuidade do Cala Boca Magra, a nossa Milene Sintra aqui com Conexões, e você vai ficando junto com a gente lá em cima. Muito obrigado, desculpa qualquer coisa, pelo nosso time inteiro, tá bom? Mas com licença, a gente vai abrindo assim a porta da sua casa, do seu carro. Licença aí, passageiro, vambora! Você está na nossa gigante capital! 4h25 até as 18 horas. Você fica junto conosco, lá em cima nessa festa gostosa, maravilhosa! Essa é a sua rádio multiplataforma, não conhece? Muito prazer, meu povo! Essa é a nossa gigante Rádio Capital! Então vambora! É semana mais curta! Segunda-feira a galera ficou em casa e

0: É nesse clima de festa que nós vamos com o seu Chega Pra Cá, povo. É assim mesmo, é assim mesmo. É no pique do rádio, Carlos Rosino. Vambora, lembrando a M1040 no nosso FM 77,5. Você fica aqui junto conosco na sua rádio multiplataforma. Mas a gente tem uma história, porque já a Milene, ela vai entrar. Isso porque, por volta de 4h32, Rosino, a gente vai para o nosso Conexões, mas fica à vontade, me fica aí. Porque a gente tá com uma história aqui, que a realidade é bem essa. É um erro, né? Ó, vamos falar em português, claro, já com 4h29. É um erro, você chega, aí você vai, por falta de desatenção, faz um pix errado. Mas a gente não pode colocar a culpa 100% nela, né, povo? Vamos falar um português, claro. Tá cansada, tá distraída, correria do dia a dia, aí você vai, faz um pix errado. Quando do nada... Ah, beleza, fiz o pix pra minha vizinha, ainda bem, porra, tô aliviado e tal, beleza, bacana. Pelo menos é uma pessoa que eu conheço, né, tenho contato. Aí chega lá, tal, o vizinha, não dá nem pra chamar de amiga, né, o vizinha, então, eu tô endividada, essa conta aí que você colocou o dinheiro... Ela tem um bicho papão, que chama dívida. E aí, o homem do saco também, ele vai e ó, nhec, mordeu a dívida. Eu já vou falar aqui com a Milene, daqui a pouco a gente tem o nosso Conexões, a gente vai falar desse mês de julho, mas... E aí, Mi, nesse caso, o que você faria? Você pede pra sua vizinha, você faz um pix errado, cai na conta de alguém que você conhece, de modo geral, e a pessoa tá endividada, e ou seja...
1: Não tem como só te pagar.
0: Só 1.000.
1: Olha, eu tentaria negociar para que ela me devolvesse pelo menos aos poucos, semanalmente.
0: Parcelado.
1: É, semanalmente. É muito comum hoje, tem muita gente que está endividada e o banco bloqueia as contas, né? Então, essa história do Pix eu já vi muitas vezes. Parcelaria com ela, carinhosamente. Olha, então você me dá um valor por semana. Seria a única forma de receber.
0: Né? Porque a obra dela tem que continuar, que o pedreiro tá em casa, tá querendo receber, e se não receber, a obra vai parar. A Milene tá aqui, sendo mais sucinta, educada. Eu conversaria agora 983-345-777, eu sei que vai ter gente porreta falando que não ia perdoar, não. Solta aí, Rosina.
2: Boa tarde, Pedro.
0: Boa tarde.
2: Francisca Dorto.
0: É isso,
2: olha, Pinha. Pedro. Essa mulher aí, ela é muito mau caráter, viu? Porque a outra fez errado. Se ela é a vizinha dela, o que custava ela dar um jeito de devolver o dinheiro da mulher? Né? Mas tem muita gente que abusa, né, do erro dos outros para tirar vantagem. Mas é de R$1.800, é dinheiro. Só que fala para essa amiga que o dessa vizinha aí tá guardado. Tudo que ela tá fazendo, ela vai receber em dobro, né? Ô, mulherzinha mau caráter. Deus é mais. Beijo pra vocês.
0: Um beijo, Francisca. 983-345-777. Você pode aqui falar, como diz o quadro, sem papas na língua.
3: Boa tarde, Pedro. Boa tarde a todos da capital. Infelizmente, as pessoas estão muito desonestas hoje em dia. Você toma cada susto com as pessoas que a gente fica de boca aberta. Eu trabalhava de copeira numa firma, faz um tempo. Um dos diretores deixou cair o dinheiro do INSS que ele pagava para a empregada dele. E aí eu comuniquei o meu chefe, falei, vou ficar quieta, mas você sabe que eu achei o dinheiro e depois, quando você aparecer o dono, você me avisa. E aí ele era um dos diretores e ele falou, olha, queria me dar um dinheiro. Eu falei, não. Porque a gente tem que ser honesto com as pessoas. Infelizmente, hoje em dia, as pessoas estão muito cara de pau, estão muito ruim. Eu não sei o que vai ser da nossa geração encarar tanta gente ruim desse jeito. Não tem mais palavra, não tem mais amor ao próximo, respeito ao próximo, né? Infelizmente. Aqui é a Val do Guarapiranga, eu espero a Deus que ela consiga resolver, né? Boa tarde, Pedro.
0: Boa tarde, Val. Já com 4 horas e 33 minutos, realmente, é uma dúvida boa. Uma dúvida boa. Se a gente reclama hoje, imagina o que vai ser o próximo, né? Então, realmente, educação, né, gente, em primeiro lugar. Você não é seu. Você tá endividado, beleza. Tá endividado, é cada um seu, cada um sabe onde põe o pé. Agora, a culpa não é do outro, você fez um pix errado. A culpa não é do outro. 983345777.
4: Boa tarde, Pedro. Boa tarde, Dinho. Isso não é uma amiga, não. Porque se fosse uma amiga, eu devolveria o dinheiro. Entendeu? Porque, gente, que isso? Pegar o dinheiro da mulher, que ele tá devendo o banco comeu? Que nada, esse amigo de traíra. Isso é uma traidora. Poderia devolver o dinheiro da mulher, Edileuza de Diadema.
0: Um beijo, Edi. Apelido de Edi. Já com 4 horas e 34 minutos, a nossa parada é bem rápida. Lembrando, já já a gente volta com vocês para falar mais desse Cala Boca Magda, que é uma história realmente que tem muita gente falando, já tá pipocando de mensagem, até porque a gente tá falando de uma pessoa que tem dívida. Aí é cada um com o seu. Aí, por um Pix errado, quem mandou o Pix fica sem o dinheiro porque a outra tá endividada e o bicho papão foi, ó, igual conta do bar. Passou a régua e vai pra próxima. 4 horas e 35 minutos, vambora. Ainda tem a nossa Milene Sintra, que aliás, já já ela vem chegando por aqui, depois do nosso intervalo comercial, porque julho tá chegando, é o 7º mês, ao meu mês está pra chegar. 4h35, a parada é rápida. E voltamos, já já.

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2: Motorista ligado na capital, hoje tem rodízio normalmente das 5 às 8 no centro expandido para carros com placas finais 3 e 4. Tietê piorou muito sentido Dutra e Ayrton a partir da ponte da freguesia do Oivite à Expressa. Ruim até a ponte da Vila Guilherme, local melhor. Para Castelo Branco, a Expressa está bem pior a partir do Sambó. Autódromo do Anhembi até a ponte da Freguesia Central, melhor nesse trecho, e tem ocorrência na Expressa próxima à ponte dos Remédios, lentidão desde Atílio Fontana. Nesse trecho, a pista local está melhor. 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
10: Já com 4 horas e 38 minutos. Rapaz, Legião Urbana sempre cantou isso e falou: é verdade, hein? Não temos tempo a perder. Que, aliás, o tempo tá voando, povo. O tempo tá voando. Hoje já estamos no último dia do mês de junho. Tem noção disso?
11: Acabou
10: dia
11: o semestre.
10: 30 de junho. Acabou. Acabou o primeiro semestre, a gente tá virando. Festa junina já muda o nome, vira festa julina. Depois vai virar festa agostina e o resto já é Natal. Porque
11: já é Natal.
10: Passou de agosto, é Natal. Mas hoje a gente vai conversar com a nossa Milene Sintra, porque você sabe, toda terça-feira é dia de Conexões.
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11: Boa tarde, Pedro.
10: Muito boa tarde, Mi.
11: Ah, eu tava com saudade.
10: Hoje estamos qui. Vini chegou, falou: acho que eu falei, casa. Dei folga a ele.
11: Sim.
10: Primeira vez que isso acontece. Primeira vez. Não existe isso, né? O funcionário dá folga pro chefe. Vai pra casa. E aí, obviamente, ele foi aos compromissos dele, mas estamos aqui todas as terças-feiras.
11: Todas.
10: Temos conexões com você.
11: Conexões. Estava com saudade desse programa.
10: Não, que é espetacular, e principalmente nessa virada desse mês, que eu imagino que tem muita gente já imaginando do que será nesse segundo semestre.
11: Olha, eu, no começo do ano, eu disse que o tempo ia passar muito rápido pra esse ano.
10: Nossa,
11: né?
10: Você acertou, hein, Chico?
11: Sendo um ano as pessoas estão muito individualistas e tudo tá muito rápido. Então, piscou, acabou o ano. Então, para aquelas pessoas que têm planos, projetos, gente, agora é a hora de rever isso e acelerar o passo. Porque senão já acabou. Tá? Às vezes as pessoas falam assim: ah, vou deixar pro ano que vem, vou deixar pro outro ano. Não deixa mais nada. Começa agora. Coragem para começar. E vou aproveitar para falar um pouquinho da energia do mês de julho.
10: Vamos lá, porque é uma dúvida. A gente está com 4h40, ou seja, O dia vira, pelo nosso horário de Brasília, 11h59. Mas a energia vem junto com essa virada ou é ao longo do mês? Ela vem em parcelas?
11: Não,
10: como funciona?
11: A energia é quando entra o planeta. Né? Não é quando vira o dia.
10: Entendi.
11: Geralmente é quando o planeta entra e começa a aspectar, uhum, né, o campo energético, e ele começa a atuar, né, em todo mundo. Então, assim, as pessoas falam assim, ah, por exemplo, agora entrou Mercúrio retrógrado. Né? Para que Mercúrio retrógrado faz? Ele faz com que a gente comece a buscar, dependendo do signo que ele entra, né, onde o Mercúrio entrou, ele vai potencializar a energia daquele signo em todos nós. Ou seja, entrou, por exemplo, em Virgem. Aí Virgem é um signo muito pragmático, sistemático. Então todos nós vamos ficar mais pragmáticos, sistemáticos, mesmo que não seja de Virgem. Então, onde entram, né, os planetas, começam a incidir a energia deles, começa a refletir aqui nas nossas ações e nos nossos pensamentos. E isso favorece, né? Isso nos favorece. Então, sim, por exemplo, a gente está com Mercúrio retrógrado, né, e ele pede atenção dobrada para planos e cuidados com mal entendidos.
10: O que seriam mal entendidos? Pessoas, trabalhos, locais?
11: Então, a comunicação, ela vai... O Mercúrio, ele fala muito da comunicação, né? Então, a comunicação, ela tá comprometida no sentido de que procure ser claro naquilo que você deseja, né? Aquilo que você quer que a pessoa aja, como aja com você, ou que você quer que realize. Por quê? Na dúvida, a pessoa vai entender como ela quiser. Então, existe uma falha na comunicação. Sabe aquela coisinha de, ah, ele tinha que saber? Não, ele não tinha que saber. Agora é hora de você pensar no que está acontecendo e se relacionar bem com a comunicação com todas as pessoas ao teu redor. Então, dá muita briga, dá muita fofoca, dá muito mal entendido, dá muita confusão. E a gente tem que evitar esse tipo de coisa. Por quê? Porque não tem necessariamente motivos. Tem mal entendido referente aos acontecimentos.
10: Esclarecer é a palavra.
11: Esclarecer e pensar para falar. Pensar para falar.
10: É bom, né? É bom. Nossa, se não pensasse para falar, eu já tinha sido preso, tomado processo. Coisa assim, coisa tranquila.
11: E outra situação é Vênus e Marte, que eles trazem muito dinamismo nas relações e pedem equilíbrio entre o imediatismo e o bom senso. Então, assim, além da gente ficar perdido na comunicação, a gente tem uma pressa, uma urgência de fazer alguma coisa, porque agora começa. Nossa, chegou no meio do ano. Eu tenho que resolver isso. Pensa, o que a gente não resolveu em 6 meses, você não vai resolver hoje.
10: É o caderninho da promessa da virada do ano? Este ano eu vou entrar na academia. Este ano eu vou juntar dinheiro. Este ano eu vou ter a minha casa. Aí quando você olha, fala, não.
11: E o ano, assim, e o ano já tá no meio, não consegui fazer tudo isso funcionar. Então, assim, sem pressa, sem urgência, né? Apesar de que a energia, ela vai te deixar mais alerta. Mas, assim, tá muito alerta, tá muito eufórico, vai pra academia. Vai fazer uma caminhada,
10: vai te estressar.
11: Não pense.
10: Levanta mais cedo, vê o sol nascer, coisa assim.
11: Não, né? Pense que você vai resolver tudo esse mês. Não é um mês para resolver, é um mês para prestar atenção. E aí, né, cada signo vem com uma dica mágica.
10: Ah, é verdade.
11: Que é pra gente.
10: É bom.
11: É, pra gente se orientar.
10: É bom, é bom. Olha, você quer começar por ordem alfabética? Vamos falar um pouquinho desses signos para o pessoal?
11: Pela ordem dos signos.
10: Você que manda.
11: Vamos lá. Vamos começar por Áries. Para o ariano, vai ser um período de alta criatividade, mas que exigirá cautela e revisão nos seus compromissos. Vamos lembrar que o ariano, ele é muito fleumático, né? Ele é inflamado, ele é dinâmico, ele quer resolver de uma vez e geralmente ele é briguento. Então, revisão nos seus compromissos, criatividade e cautela. Touro. Touro fala de assuntos de família, moradia e gestão financeira. Então, tudo aquilo que você precisar resolver, né, o taurino, precisar resolver ligado à família, ligado à gestão financeira e moradia, esse mês você resolve. Gêmeos, para o geminiano, ele vai ter mais energia, coragem e disposição. Cuidado apenas para não tomar decisões impulsivas no calor do momento. O geminiano, ele fala muito, né? O geminiano gosta de uma fofoca, ele é falador. E o geminiano precisa lembrar, né, que hoje, que esse mês a gente tem uma falha na comunicação. Então, cuidado, não seja impulsivo. Canceriano. Quem é o canceriano, Pedro?
10: Rosino.
11: Rosino.
10: Não, não é câncer, não, né? Você é Libra.
11: Libra.
10: Né? É verdade. Sou
11: eu. Canceriano. Foco na organização das finanças e no reconhecimento dos seus próprios talentos. Então, os talentos estarão favorecidos para que você seja visto. Isso é muito bom. Aproveita. Mês de aniversário, né?
10: Ah, é bom, né? Aí bacana, fazer nível, pique-pique, né? Que nem minha mãe fala.
11: Você gosta pique-pique de fazer aniversário?
10: Ah, eu não tenho nada contra, assim, a gente tá ficando mais velho.
11: Não, né? Tem jeito.
10: Eu tô ganhando menos um ano a menos de vida, mas eu tô ganhando mais experiência.
11: Nossa, eu gosto tanto de aniversário.
10: Eu também gosto, eu não sou muito da festa.
11: É.
10: Chegar hoje, dia tal, vou fazer... Não, ali, beleza, hoje é meu aniversário, legal, bacana, ótimo, tudo maravilhoso, mas não faço festa.
11: Você sabe que eu tive um aprendizado muito importante no meu último aniversário, que é assim, fizeram uma festa surpresa pra mim, e quando eu cheguei na festa surpresa e vi todas aquelas pessoas lá, eu pensei, durante muito tempo eu promovi as minhas festas porque eu queria ser lembrada. E aí, depois de um tempo, as pessoas promovem a tua festa de aniversário agradecendo a tua presença na vida delas. Eu falei, nossa, que interessante.
10: Você tem um outro significado, né?
11: É.
10: A gente sempre vai... E eu tô falando não só pra você, Milene, mas vamos fingir que não tem ninguém ouvindo. Às vezes, a gente se preocupa demais.
11: Sim.
10: Com o outro, o que o outro pensa, o que o outro acha, se eu estou agradando o outro. E a gente se perde no que... Nós somos. O que eu sou, o que eu gosto. Não, tô fazendo isso porque fulano... Oh, manda fulano ir longe. É o que eu quero fazer. Por muitas vezes, quantas vezes a gente não ouve aí... Ah, eu vou num lugar, mas eu não quero estar. Então não vai.
11: Não vai.
10: Eu vou porque fulano vai. Fala, não dá pra vocês mudarem um lugar que todo mundo goste. Não é? Ah, vou sair, vou num bar, mas não gosto daquele bar. Vai no bar do lado, cara. Tem tanto lugar, né? Principalmente pra quem tá em São Paulo. Acho que é mais ou menos esse caminho, né? A gente começa a não se preocupar tanto com o que o outro acha e a gente coloca a gente na frente da carroça.
11: Eu acho que quando você se valoriza, você não tá tão preocupado em agradar todo mundo, porque não dá pra agradar todo mundo, não tem jeito. Né? As pessoas sempre vão achar que tá faltando alguma coisa.
10: Eu acho que até dá, Milene, mas a gente esquece de se agradar.
11: Então, eu acho que o primeiro tem que ser você.
10: É.
11: Depois o resto.
10: Aí eu agrado um, agrado o outro, e falo, e eu? Eu vou ficando em segundo plano. Aí você fala, ixi...
11: Isso é uma característica de canceriano, hein? Lembra disso. Né? O câncer ele prioriza muito a família. Né? E aí ele faz muito pra família. E chega uma hora que ele vira achando que ele não está sendo valorizado em função de tudo que ele faz. Porque ele não faz por ele. É uma coisa pra prestar atenção. Faz pelos outros, sim, mas faz por você também.
10: Sim, é muito importante porque... Claro, a gente gosta... Pra quem liga, né? Pra quem gosta de ter esse contato com pessoas... Tem gente que não gosta, tem gente que é que nem gato. Se isola e fala, não quero. Se eu pudesse, eu não trabalhava vendo ninguém, né? Se eu pudesse, eu não tinha socialização. Pra mim, seria melhor. Pra algumas pessoas, sim, é isso. Mas tem pessoas que já gostam desse negócio. Então, a gente vai e gosta de agradar. Pô, vou levar um presente que o Rosino gosta. Ou o tio Amaury tá aqui, a Milene também, pô, no aniversário. Gosta daquela pessoa, gosta da companhia dela. Então, a gente tenta agradar. Por muitas vezes, não é recíproco. A realidade é bem essa. A gente se preocupa demais e na hora que a pessoa pode fazer por você, você chega e fala, cadê a mão agora? Ih, não tem mão.
11: Ai, ai. Ai, ai.
10: É, não é? Não é?
11: Olha, sim.
10: Viu?
11: Sim. Você vai ver tantas coisas ainda, Pedro.
10: Tem muita coisa pra rolar. Isso é pra câncer.
11: Isso é pra câncer. Agora, leão. Pro leonino, um semestre de protagonismo se inicia. É hora de brilhar e buscar mudanças importantes na vida pessoal.
10: Uhum.
11: Virgem, momento de introspecção e de avaliação profunda nos relacionamentos. Libra, olha lá, libriano.
10: Rosino.
11: Fase de revisão na vida social, nas amizades e na própria identidade.
10: Na vida social?
11: É
10: o pipoquinha. Social. Vai ter que mandar pra escanteio, pipoquinha. Pipoquinha te traz problema.
11: Pipoquinha.
10: É o Pipoquinha, o dono do bar lá em Piraju.
11: Escorpião, carreira e relacionamentos devem exigir decisões estruturadas e importantes. Sagitário, excelente período para expandir horizontes por meio de estudos, novas culturas ou viagens. Capricórnio.
10: Opa, aí é bom.
11: Aí é bom. Para capricorniano, transformações internas profundas, autoconhecimento e reorganização das finanças. Importante. Você viu as mudanças?
10: Opa!
11: Capricorniano mudando.
10: Realmente.
11: Aquário. Parcerias, tanto afetivas quanto profissionais, ganharão bastante protagonismo nesse mês. E peixes. Ciclos importantes se encerram, trazendo mudanças na sua rotina, no trabalho e na área emocional. Pronto, essas foram as dicas para todos os signos para esse mês. E, no geral, pede para que, né, para que as pessoas tenham bom senso, cuidado na comunicação, bom senso no comportamento.
10: Empatia?
11: Empatia.
10: Ah, é uma palavra tão pequena, mas parece que some, né?
11: É.
10: Ela some, a palavra pequena, a atitude podia ser muito melhor, mas ela fica meio aberta. Fala, o que, que é isso? O que, que é empatia?
11: O que, que é empatia? É sobre isso. Então, ter esse cuidado, ter empatia, vai ser um mês de muita prosperidade, né? Nós já estamos no segundo semestre, que também vai passar muito rápido, né? Às vezes as pessoas me perguntam, ai, como é que eu faço para suportar tal curso, tal coisa, tal situação. Gente, vai passar muito rápido. Eu sempre falo, né? Se você tiver numa situação difícil, pensa que isso vai passar. E esse ano vai passar rápido demais. Não deixe de fazer o que vocês têm que fazer e não deixe de cumprir as metas que vocês estabeleceram para esse ano. O ano que vem numa energia totalmente diferente, de grandes realizações. Mas você tem que fazer agora. Agora é o ano para fazer.
10: Planta e depois colhe.
11: É, vai ser um ano assim muito de uma energia muito fértil. Então não deixa para depois, faz agora. Na dúvida, faça. E pense, vai passar. De um jeito ou de outro, vai passar.
10: Já com 4 horas e 53 minutos, a gente vai para um breve intervalo comercial. Rapidinho, o nosso Rosino tá avisando. Mas na volta, você aí, ouviu seu signo? Ouviu? Prestou atenção? Na volta, a nossa Milene Sintra, ela vai, obviamente, fazer um jogo. Posso falar que é tarô? Vai jogar as cartas.
11: Isso.
10: E você aí que ficou com mais dúvida, pode mandar mensagem 98334-5777. Lembrando, de preferência áudio, mas pode ser escrito que a gente também lê por aqui. 4h53, Rosino, só dando aquele aviso fast pra galera. Lembrando que hoje tem rodízio. Jogo do Brasil foi ontem. Ontem teve rodízio e hoje segue. Então não se distraia, porque a partir das 5 horas até as 8 horas desta noite, placas finais 3 e 4 não podem circular no centro expandido de São Paulo. A nossa parada é rápida. E voltamos já já.
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2: De volta na capital, das 5 às 8, vale rodízio. Hoje para carros com placas finais 3 e 4, transporte público, metrô, CPTM, via mobilidade, linhas de ônibus com operação normal. Da região central para o aeroporto de Congonhas, 23 de maio, congestionada a partir do Paraíso, ali na região do Viaduto Santa Generosa, tem redução de velocidade. O caminho vai no anda e para até o comecinho da Rubem Berta. Vale a pena do centro até o aeroporto, caminho pelo corredor Liberdade, Vergueiro, Domingos de Moraes e Jabaquara. Do aeroporto para o centro, por enquanto, o corredor tem pouco movimento. 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

0: Machado de Rezende, nasci no dia 11 do 8 de 75. Milene, por favor, será que as cartas me respondem o que eu devo fazer, Milene? Eu durmo pensando numa determinada pessoa, acordo pensando nela, nas madrugadas eu não durmo pensando nessa pessoa. Só de falar agora, meu coração, minha alma, parece que vai sair do corpo, Milene. O que eu vou fazer?
1: Nossa.
0: Será que as cartas vão me aconselhar? Beijo, amo vocês todos da Rádio Capital.
2: Um beijo.
1: Beijo, querida. Deixa eu te falar uma coisa. Quando você está muito conectada energeticamente a uma pessoa, você fica nessa situação que você está. Então, quando você está pensando na pessoa, a pessoa também está pensando em você. Você tem que só rever qual é a tua relação com essa pessoa para limpar a energia. E a gente não esquece querendo esquecer. A gente esquece fazendo outras coisas. Tem muito relacionamento que termina e não tem como dar certo, mas como se mantém conectado, se mantém conectado ao outro, você fica com esse pensamento quase que obsessivo. E se tentar esquecer a pessoa, piora, fica mais obsessivo ainda. Então a gente não esquece tentando esquecer. A gente esquece fazendo outras coisas, até chegar num momento que você não pensa mais tanto nessa pessoa. Bom, eu vou perguntar para as cartas o que é que está acontecendo. Vamos lá. Certo, as cartas falam de um movimento de ida. Primeira carta, ela fala de um movimento de ida, né? Então, vocês se afastaram, né? E essa energia ainda está muito forte, você está tentando lutar contra isso. Mas essa situação ainda pode ser resolvida. Você precisa dar tempo às coisas para que elas se assentem. Às vezes a gente tem uma urgência, tem que resolver agora. Lembra que eu falei sobre os signos? Esse mês não é um mês para ter muitas urgências e tem muita falha na comunicação. Então dá um tempo para a energia baixar e essa situação ainda não acabou, tá bom? Então deixa baixar a energia e resolve essa situação com cabeça fresca. Melhor coisa. Um beijo, querida. Boa sorte.
2: 98334-5777. Você envia a sua mensagem aqui para o nosso Conexões. Sempre às terças-feiras, hein? Não esqueça, é com a Milene Sintra.
3: Boa tarde, Pedro. Boa tarde, Milene.
2: Boa tarde.
3: Tudo bem? Aqui é a Silvana, da cidade de Bariri, interior de São Paulo.
2: Bariri, um beijo.
3: Eu gostaria de saber se a minha filha, Isabela Silva Chagas, ela é do dia 7 de 4 de 2010, ela é menor aprendiz atualmente. E eu gostaria de saber se ela vai ser efetivada. Ah, muito obrigado, o programa tá top. Boa tarde, viu? Um beijo,
2: beijo
3: pra vocês.
2: Beijo, querida, obrigado.
1: Silvana, querida, vamos lá. A Isabela.
2: É uma dúvida boa que ela tem. A gente sempre fica preocupado, né? Ela é jovem aprendiz, será que vai seguir? Será que vai...
1: Você sabe que eu gosto muito dessa posição de jovem aprendiz?
2: Eu acho muito bacana também.
1: Eu acho que você tem que começar cedo no mercado de trabalho e de uma forma relativamente confortável, né? O jovem aprendiz está um pouquinho mais confortável, mas ele já está agindo. Porque tem muita gente que espera se formar e terminar, sei lá, seus cursos, faculdade, para ir para o mercado, e a pessoa já tá deslocada, né? Ela nunca trabalhou. E isso acontece muito. E aí ela começa a trabalhar, ela tem toda aquela resistência para o trabalho, para a rotina. Então o jovem aprendiz, ele já vai lidando com a rotina de uma forma diferente.
2: Ambientando, né? Você vai chegando, você é bom, porque você vai conhecendo pessoas, o que a gente não sabe se é a sua área. Talvez você está se ambientando ao mercado de trabalho, não necessariamente a área que você quer atuar.
1: Verdade.
2: Que quem começa mais cedo já tem um negócio chamado a malícia, né?
1: Malícia.
2: A gente sabe que... É empresa de um lado, é empresa do outro, e vai ter chefe, vão ter os diretores, vai ter todo mundo lá, e você é só mais um funcionário.
1: Sim.
2: Você é mais um. Só que desde cedo você vai se acostumando, já vira algo rotineiro. Agora, aquela outra pessoa que vai esperar, não, vou terminar a faculdade, eu faço. Não, vou terminar após 24, 25,
1: não, vai ficando...
2: 26 anos.
1: Gente, hoje a pessoa com 25, ela tá velha pro mercado, pra...
2: Opa!
1: Entrar no mercado. Já tá ultrapassada.
2: E com 42 já tá velho pra continuar trabalhando.
1: Ai, Pedro.
2: É verdade.
1: É impressionante.
2: É verdade, isso. Porque a gente tem um exército de reserva.
1: Sim.
2: Ah, isso aí. Sim. A gente já entra em filosofia, outra coisa. É. Mas é porque a pessoa ela começa a

0: olhar e falar, não, já começa a pensar, fala, 42 vai começar a ter problema.
1: Já tá quase saindo do mercado de trabalho.
0: É isso aí. O que é uma injustiça, tá? Não que eu concorde com isso, jamais. É uma injustiça. A gente não fala de idade, a gente fala de qualidade.
1: Qualidade.
0: Mas é a nossa bonitinha.
1: Silvana, vamos lá. A Isabela, ela vai sim ser efetivada. A primeira carta fala de efetivação e fala de sucesso, né? Neste local onde ela está trabalhando, fala de crescimento, fala de ascensão e de sucesso, tá? E fala para acalmar o coração, porque essa carta diz que tem muita angústia, muita ansiedade, muita angústia, tá? Então fala para ela ficar tranquila. Ela vai ficar nessa empresa, vai ser efetivada e vai crescer nessa empresa. Tá bom? Boa sorte pra Isabela e um beijo pra vocês.
0: Como diria um amigo meu, nós não é o ratinho, mas parabéns pra mamãe e também pra filhinha aí, ó. Quem sabe? Vamos lá, vamos rezar, vamos ter fé. É isso aí, continua com o trabalho. 5:07 no Conexões.
2: Boa tarde, Rádio Capital. Boa tarde, Pedro.
0: Boa tarde.
2: Chega pra cá. Tudo bem? O Vini não tá
0: bem
2: aí
0: agora.
2: Hoje, né?
0: Não tá.
2: Nossa, radical, a Milene, forga. Hein?
1: Oi, radical.
2: Adoro ela. Beijos, Milene. Queria
1: beijo,
2: fazer uma
1: querida.
2: Pergunta, minha linda. Meu nome é Jane da Silva, eu faço aniversário 11/11/67. Eu queria saber sobre minha vida amorosa. Se vai ter coisas novas agora para esse mês que vai entrar? Como que vai ser esse semestre aí? Obrigada, beijos, gratidão. Boa tarde, pessoal.
0: Um beijo.
1: Boa tarde. Jane, querida, vamos lá. Eu vou perguntar então da sua vida amorosa. Nossa, Jane, quantas confusões, né? Aqui fala um pouco de confusão, de dúvida,
0: que bom, hein?
1: De relacionamentos conturbados, né? Mas fala também da roda da fortuna. Geralmente, quando o tarô traz a roda da fortuna, ele fala de novidades promissoras. Então, agora você precisa saber o que você quer como relacionamento. Às vezes, a gente não se importa muito, né? Conhece alguém e a pessoa está um pouco fora de tudo aquilo que combina com a gente. E a gente deixa ficar, e por deixar ficar, a gente se acomoda e se acostuma. E quando você vê, você está gostando da pessoa porque ela entrou na tua rotina. Então, o jogo fala para você, olha, vem sim, né, pessoa para tua vida, mas você primeiro precisa estabelecer o que você quer para um relacionamento. Isso é o mais importante. Quando você souber o que você quer, essa pessoa chega na tua vida. Tá bom, meu amor? Então, vamos lá. Aprenda a colocar limites. Limites. E não se acostume àquela pessoa que, de fato, não merece ficar. Porque senão você vai achar que tá apaixonada e vai se envolvendo. Quando vê, passou tempo demais enrolada com quem não tinha nada a ver. Boa sorte e um beijo.
0: Um beijo, bonitinha. 5:09. Tá com dúvida? Pode enviar 983-34-5777.
3: WhatsApp, mensagem de
0: Zap,
3: Carol.
0: Zap. Ô, Carol.
4: Boa tarde, Túlio. Boa tarde, Pedrinho. É Cléo Alves aqui da Zona Sul. Pede pra Milena, por favor, tirar uma carta pra mim. É Cleonice Alves da Silva e o Wilson Diogo da Silva, nascido dia 4/1/1969. Ele nasceu no dia 22/3/75. Quero saber sobre a minha vida, do meu casamento. Beijo!
1: Beijo, querida! Bom, vamos lá. Ela está perguntando sobre relacionamento, né? Então, vamos ver o relacionamento dela. Impressionante, tarô, né? Olha isso! Bom, olha, aqui está falando de um relacionamento onde você tem algumas dúvidas, né? Você tá levantando algumas questões, você tem muitas dúvidas. É um relacionamento forte, é um relacionamento importante. Mas você precisa se perguntar se ainda faz sentido para você manter uma postura em relação a alguma coisa. Sabe quando a gente quer que alguém mude? E a gente briga pela mudança e a gente causa dentro da relação. E se você parar para pensar, aquela mudança nem é tão importante. Você já passou por isso, Pedro?
0: É importante. Eu entendi. Mas às vezes é tão importante pra gente que a gente acha que tem que ser importante pra todo mundo.
1: Sim. É isso que a gente precisa tomar cuidado. Porque um casamento envolve muitas coisas. Como esse. Fala de um casamento bem estabelecido. Mas um exemplo. Se a pessoa começar a brigar muito porque o outro esquece a toalha, molhada em algum lugar, é só uma toalha. A gente não pode criar tanta confusão em função de uma toalha, porque isso vai tumultuar outras coisas que são boas.
0: Tempestade num copo d'água.
1: Exatamente. Entendi. E aqui fala de grandes tempestades na sua cabeça. Então, querida, reavalie o que é tão importante para as brigas, ou se não for, deixa de lado e vai viver esse casamento da melhor maneira possível, tá bom? Um beijo, boa sorte.
0: Um beijo, e tem mais áudio chegando aqui para nossa Milene Sintra, que realmente, ó, 5 e 11, o tempo voa, hein? Pelo amor de Deus, já foi.
5: Olá, boa tarde. Meu nome é Soraya, nasci no dia 5/8/73.
0: Boa tarde.
5: Né, eu queria saber referente à vida profissional, né, que no momento eu estou em busca de um novo trabalho, né, queria saber se consigo em breve. Beijos, galera. Obrigada. Tchau, tchau.
0: Beijo, Soraya.
1: Soraya, querida, vamos lá. Perguntar da sua vida profissional. Bom, tarô revela um momento de dificuldade, né, em relação a essa procura, mas também diz o seguinte: você conhece muita gente. Use as suas relações, os seus relacionamentos, para te favorecer com indicação, com reposicionamento. Né? A gente fala-se muito de network, e network é exatamente isso. Quando você conhece pessoas, peça para que essas pessoas também te indiquem para o mercado de trabalho. Fica muito mais fácil para você se posicionar, se reposicionar através de uma indicação. E diz que você vai conseguir sim, não vai demorar muito, mas acione a sua rede de contatos. Provavelmente vai vir daí esse trabalho novo que você procura. Tá certo? Um beijo, sucesso.
0: Milene, e quem quiser entrar em contato com você?
1: Bom, quem quiser acompanhar meu trabalho, vai me seguir lá na rede social, Milene Sintra Oficial.
0: Também, gente, pelo amor... Oi, Milene, como que você tá? Mensagem de bom dia. Bom dia, Milene Sintra. Tem o Instagram, tem também. O telefone não tem, você recebe. Então, eu sei.
1: Ó, vamos
0: tem
1: lá.
0: O Instagram, vamos lá.
1: Tem o Instagram, Milene Sintra Oficial. Tem o TikTok, onde eu posto vários vídeos interessantes. E quem quiser agendar um horário comigo, manda mensagem no WhatsApp. 11 999 58 1003. 11 999 58 1003. E lembre-se que eu atendo online também. Então as pessoas não precisam necessariamente estar em São Paulo. Eu atendo online com jogo de búzios e com tarô. E posso orientar, né, o nosso público a qualquer momento.
0: É, não é? Mas todas as terças-feiras a Milene está aqui junto conosco no Conexões. Então vamos para a última pergunta dessa tarde de terça, Rosino. Pode ser? Vamos lá.
6: Ô, minha turma legal!
0: Rádio Fala, Capital. Bacana!
6: Sou a Cleusa Maria de Jesus Silva, moro em Diadema.
0: E aí?
6: Olá, Milene.
1: Oi, querida.
6: Gostaria de saber se a escritura da minha casa sai esse ano. Estou ansiosa, 10 anos que eu aguardo. Um beijo.
0: Um beijo.
6: 9 de julho de 1956.
0: Vamos torcer.
1: Bom, vamos lá. Escritura da tua casa, 10 anos. 10 anos. Deixa eu perguntar para o tarô. Provavelmente você precisou esperar esse tempo para juntar a documentação necessária. Aqui fala assim, fala de solução. Então volta a roda da fortuna. A roda da fortuna fala de solução ligada a valores que você teve que gastar com tudo isso. Fala de dúvidas, né? Provavelmente deveria ser uma questão de família, bem enrolada, mas que agora vai se desenrolar e que você vai resolver essa documentação ainda esse ano. Mas lembra de uma coisa, você falou que está bem ansiosa, né, angustiada. Quando a gente foca numa coisa a ponto de gerar angústia e ficar preocupada, a gente está focando no que falta, não no que a gente quer, né? Então você está focando na falta dessa escritura. Já imagina a tua vida já com essa escritura resolvida, com tudo em ordem, assim, vai procurar outros problemas. Deixa esse, entrega para o universo, porque já está em caminhos de resolver. Tá bom? Logo, logo você vai estar com o seu documento. Um beijo.
0: Milene Sintra, então, o Instagram, dessa mesma forma que eu falei. Milene Sintra Oficial.
1: Milene Sintra Oficial. E tem também o Templo Rio Azul.
0: Qual o telefone?
1: 11 999 58 1003. 11 99958 1003.
0: E todas as terças-feiras, junto conosco aqui no Conexões, no Chega Pra Cá. Mi, muito obrigado.
1: Obrigada, Pedro.
0: Uma boa virada de mês pra você. Sim. Semana que vem nos encontramos.
1: Até semana que vem.
0: Um
1: beijo pro público. Com pique-pique de Pedro.
0: Beijo, Mi. Essa beijo. É a nossa Milene Sintra. Todas as terças-feiras aqui no Conexões. Mas a gente tá falando de virada. Agora imagina, eu vou... Pensa aí na sua casa. O rádio ele é mágico por isso. Pensa aí na sua casa. Você quer mudar, você quer falar tudo pra ela. Você quer falar tudo pra ela. Aí você pega, você escreve aquela carta, você põe tudo do fundo do coração e quando você pensa, não consigo entregar. Ah, meu Deus do céu, isso é ser rico e milionário. Não chega pra cá, pega a viola, senta no banco, fica junto conosco até às 18 horas, a gente fica com você.

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0: povo, essa é a nossa programação. Lembrando, até as 18 horas, até as 6 horas dessa tarde, nós seguimos aqui. E hoje, terça-feira, hoje tem Capital Disco. Hoje tem Capital Disco com a nossa Tuli Simões, em seguida do nosso Chega Pra Cá. E aí, obviamente, já a gente também tem um negócio pra te falar, hein? Em setembro, hein? Tá se organizando? Tá sabendo? Virada de mês? Tá chegando, hein? Mas isso já, porque neste momento, o Pix Errado tá dando o que falar no Cala a Boca, Magda. É, moço. Quem achou... Tudo bem, a gente tá falando de valor expressivo, mas nem sempre é assim que a banda toca. Nem sempre é assim que a banda toca. Não pode você chegar a fazer um Pix errado, a outra pessoa tá devendo. Descuido? Sim, acontece. Mas, pô, vamos conversar.
1: Cala a boca, Magda. Cala a boca.
0: Vamos conversar. Ó, eu tô devendo o banco. Fiz o Pix errado. Cara, eu ficaria envergonhado de estar devendo pra alguém. Imagina se a pessoa faz isso. Eu ia tentar o mais rápido possível. Se são 200 reais por mês, são 500 reais por mês, o valor que for que eu consiga pagar. O valor que for que eu consiga pagar. Também, vamos lá, né? A gente não dá um passo maior do que a perna. Então, assim, essa bonitinha aí vai ter que ter uma conversa bem séria com a Gabriela, a vizinha, a Maria Gabriela. 983-345-777.
2: Boa tarde, Pedro.
0: Boa tarde.
2: Toda a equipe da Rádio Capital.
0: Fala, meu amorzinho.
2: Coitada dessa moça, né?
0: É.
2: Eu, se acontecesse uma coisa dessa comigo, caísse um dinheiro na minha conta que não fosse meu, eu ia fazer de tudo pra devolver.
0: Não é?
2: Essa vizinha dela é muito mau caráter, né?
0: Não é?
2: Nem quis recebê-la e não quis ajudar de maneira nenhuma, né? Eu acho que ela, infelizmente, eu acho que ela perdeu esse dinheiro, viu?
0: É.
2: Mas eu ia fazer de tudo pra ajudar. Pra devolver o dinheiro pra ela. Um beijo, graça de Santo Amaro.
0: Um beijo. Um beijo, meu amor. Beijinho, ó. Beijinho pra você.
3: Oi, Pedro. Boa tarde, Marcinha.
0: Tudo bem?
3: Hoje.
0: E aí, Marcinha?
3: Então, Pedro, eu acho que ela vai ter que entrar nas pequenas causas, porque ela acabou quitando, sem querer, R$1.800 da dívida de outra pessoa. E talvez essa mulher não estivesse nos planos dela de pagar por esses tempos. Então, pode ser que a mulher nem tenha dinheiro para pagar. Ela deveria, sim, ter procurado um jeito de ajudar. Mas eu acho que ela vai ter que entrar no juizado das pequenas causas. Porque... isso se a mulher estiver falando a verdade, né? Porque pode ser
0: também
3: estratégia também. Caiu na conta e o banco comeu.
0: É. O banco come, ó.
3: Ai, não é fácil essa situação, não.
0: Não.
3: Tem que prestar muita atenção pra passar Pix, né?
0: Tem que ter atenção. Eu já passei um Pix errado. R$100. Graças ao bom Deus, eu sei que pra muita gente é dinheiro. Mas naquele momento pra mim não fez falta. Eu ainda entrei em contato. Cheguei, acabei fazendo um Pix errado. Aliás, era pra mim. Eu tava fazendo um Pix pra mim. E eu errei um número do meu telefone. Olha só, não devolveu. R$100, perdi R$100. Não, exatamente, tem isso. Só que o que acontece? Eu tenho o meu WhatsApp. Meu WhatsApp, ele tem um nome. Aí a pessoa recebe um Pix de um Pedro. Aí chega um número chamado Pedro. Entendeu? Eu fiz esse Pix errado, errei um número. Aí a gente, né, na hora que tá precisando, não indico, mas pô, era pra pagar uma conta e tal. O cara, emprestando pra mim, tirando de uma conta e colocando pra outra, entendeu? Tava fazendo isso. Ainda bem, graças ao bom Deus, eu sei que é dinheiro, mas graças ao bom Deus não vai fazer tanta falta. E o bonito que nem respondeu a mensagem, que viu tudo, e eu tentei contato com o cara um mês, chegou o momento que eu liguei. Ele não atendeu, então eu falei, seja feliz com esse dinheiro, vai fazer o que você quiser fazer. E vambora. 983-345-777.
4: Pedro, boa tarde.
0: Boa tarde.
4: É Marinalva da Vila Cícero.
0: E aí, Marinalva, tudo bem?
4: Essa vizinha dela é uma mau caráter.
0: Não é?
4: Porque O que que ela tem que ver nada. Com a dívida que ela tem?
0: Nada.
4: Ela tem que devolver o dinheiro dela. Isso é absurdo. Ela tem que pagar o pedreiro dela, não as dívidas da vizinha dela. Boa tarde, Pedro. Tudo
0: boa
4: de bom.
0: Boa tarde, meu bem.
4: É Marinalva, rapaz, da Vila Cisper.
0: E aí, Marinalva? Olha, muito obrigado pelo seu áudio, obrigado pela sua participação aqui no Cala a Boca Magda. É bem isso mesmo. É bem nessa ideia aí do popular. É bem nessa ideia, porque a dívida é dela. Se outra pessoa fez um pix errado, o que, que ela tem a ver? E o vice-papão solto ainda. Ah, deixa pingar R$5 para ver se o banco não morre.
5: Boa tarde, tudo bem?
0: Maria
5: Rodrigues, São Bernardo do Campo. Na verdade, essa pessoa que recebeu o Pix indevidamente, ela tem responsabilidade, sim, sobre o recebimento. A outra pessoa errou? Errou por fazer uma operação, né, uma transação para a pessoa errada. Porém, quem recebe tem o dever de devolver o valor recebido indevidamente. Então, é chamado de apropriação indébita e pode ser enquadrado no artigo 169. E é passivo de multa e, dependendo da situação, até retenção. A questão é que a pessoa que fez o Pix errado vai ter que entrar com uma assessoria jurídica. Se, por acaso, não conseguir uma negociação, né, passiva, ou seja, que elas consigam entrar em um consenso e a outra pessoa ir devolvendo, nem que seja aos poucos. Porém, a pessoa que recebeu tem responsabilidade, sim, de devolver o valor. E se ela não conseguir a devolução desse valor de forma tranquila, né, passiva, ela vai ter que acionar o jurídico para reaver esse valor, tá bem? Um abraço.
0: Um abraço, você viu? Ela é entendida do assunto. A gente tá falando alguém, provavelmente... Ela não deixou claro aqui, mas da área jurídica. Então, pode ser que seja advogada. É isso que o Rosinho tá pontuando aqui. Eu também achei. Da forma que ela falou, do jeito, a experiência que ela trouxe. Ou há uma coincidência muito grande que ela já tenha passado por isso e foi atrás dos direitos dela. Ou ela é alguém da área. Então, assim, a gente, quando traz uma história aqui, a gente tá disposto a ser ajudado. Tanto com conselhos, quanto... Quem sabe uma pessoa daquela área de atuação passando por aqui. É por isso que a nossa Rádio Capital, ela é desse jeito, ela é gigantesca. E a gente fica com você aqui no Chega Pra Cá até as 18 horas. São 5 horas e 29 minutos. Tem mais áudio chegando.
6: Boa tarde, Pedro Casagrande.
0: Ô, meu amigo.
6: Tudo bem?
0: Tudo
6: Quem
0: bem.
6: Quem está falando aqui é o Leonardo Tremebé.
0: E aí, Leão?
6: Minha amiga, agora vou te dar um conselho de amigo pra você. Essa tal vizinha aí... que você fez o depósito por engano pra ela, depois que ela te fez, cruzou o braço pra você e bateu o pote na sua cara, isso merece um processo. Se eu fosse você, minha amiga, chamava a polícia, tá? Eu quero ver essa tal mulher, essa tal vizinha, ir pra delegacia, porque você está fazendo reforma na sua casa. Os 1.800... é o dinheiro sagrado pro pedreiro, certo? Ainda vai cair na conta de outra pessoa? Essa tua vizinha, minha amiga. Sei não, viu? Fosse você, chamava a polícia, ou então ia numa delegacia de polícia para fazer o BO. Pegava o nome dela completo e pegava o número da casa dela também, tá ok? Esse é o conselho de amigo que eu te dou, tá bom? Uma boa tarde, fique com Deus e boa semana e até logo.
0: Valeu, Léo, muito obrigado. Já com 5h30, ó, já eu volto com vocês, hein, já eu volto com vocês, porque tem muito áudio chegando no nosso Cala a Boca Magda, mas eu preciso falar de algo que aconteceu na manhã desta terça-feira que tá preocupando, Rosina. Tá preocupando muita gente, cara, e é sério. A gente tá vendo muitos casos desse em São Paulo e a realidade é que foi bem próximo a nós aqui. Nós estamos na Paulista, estamos falando da Avenida Bernardino de Campos 490 e aconteceu na Sé, na Rua Barão de Paranapiacaba, do lado aqui. porque mais uma vez um vazamento de gás rodando em São Paulo. É um dia na Zona Oeste, infelizmente, aquele grave acidente que aconteceu. A gente teve a explosão aqui há um tempo atrás. Se recorda? Aquela cratera que abriu também. O negócio tá ficando sério, pô. A gente não tá falando de qualquer coisa. Isso aí pode matar pessoas. Como aconteceu na Zona Oeste. Mas, bem, esse vazamento de gás, ele interditou a rua na região da Sé. Comerciantes, eles também relataram que sentiram momentos antes um forte cheiro de gás vindo de uma área subterrânea. Uma funcionária de um dos edifícios da região disse que alguns prédios foram esvaziados. E aí as equipes do Corpo de Bombeiros, da Enel e da Comgás foram acionadas e trabalham ainda no local. Em nota, a Comgás afirmou que uma equipe foi ao local após uma avaliação técnica e não identificou vazamentos e danos nas redes de gás encanado. Tá, então foi o quê? E foi o quê? Você tá sentindo cheiro de gás. E a gente sabe, é muito importante esse cuidado. Tá sentindo cheiro de gás na sua casa? Tá sentindo cheiro de gás na sua rua? O primeiro ponto essencial é nada que vá energia elétrica você pode acionar. O que eu estou falando com isso? Um interruptor. Tirar alguma coisa da tomada. Nem pense em ligar o fogão, né? Não preciso nem falar. Disjuntor. Ah, deixa eu desligar. Não. Qualquer coisa, um isqueiro. Vai fumar? Não fuma naquele momento. A gente tá falando de algo muito sério. Podia ser uma outra explosão na nossa gigante cidade chamada São Paulo. Agora, você sente cheiro de gás. Você chama a equipe. Você tá lá. Pô, é culpa de quem? Ah, não é o gás encanado? Para, gente. Para, sabe, é o que falta. Essas notinhas aí não resolve a vida de ninguém. A realidade é que só complica. A realidade é essa. A nossa parada é rápida e voltamos já aqui no Chega Pra Cá. Chega pra...

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9: Falo da marginal do Tietê, bom caminho para Castelo Branco, mas evite a expressa entre o Sambódromo e a Ponte da Freguesia, central melhor. E cuidado também, logo depois da Ponte Atílio Fontana, a expressa trava até o acesso a Castelo Branco. A pista lateral nesse trecho, boa. Tietê para Dutra e Ayrton, fuja da expressa a partir da Ponte Júlio de Mesquita Neto, tá ruim até a Ponte da Vila Guilherme, pista local melhor para se aproximar da Dutra e Ayrton. 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
12: Beleza, Fernando Riquetti, o nosso Brasil Caminhoneiro que fica junto conosco, tá? Das 5 às 6 da manhã, todo santo dia, de segunda a sábado, não vai perder, no domingo, não tem. De segunda a sábado junto conosco, aí ele passa a bola pra ninguém mais, ninguém menos, às 7 horas da manhã, pra nossa Ângela Matos, que agora está de férias, o nosso Vini Della Carte está no Se Joga. Depois vem João Ferreira, no Tamo Junto. Ali o bicho pega das 9 às 11, é o nosso João Grandão, parceiro, irmão, junto conosco. Conosco aqui, notamos junto na nossa grade da capital, onde ele passa a bola para Nani Venâncio, que chega com altos papos, que aí o homem aparece de novo, Vini Della Carte à frente do Altos Papos, junto com você, até uma hora da tarde, quando chega Eli Correia e Cíntia no Toda Tarde, e após eles, nós chegamos aqui e ficamos junto com você até as 18 horas, mas, vamos falar aquilo que um tempinho atrás, uma semana atrás, a gente tava tudo cheio de frio, nossa senhora, o que vai ser? Dedo congelando, pés congelando, mas agora tá tudo um pouquinho melhor. Previsão do tempo.
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12: Bem, povo, neste momento já com 24 graus na nossa gigante São Paulo. Lembrando, o sol se pôs a 7 minutos e agora só vai nascer às 6h49 da manhã de uma quarta-feira, que já marca o primeiro dia do mês de julho. A lua desta noite é a minguante. Lembrando que já atingimos a máxima e, da mesma forma, a mínima. Mas preste muita atenção, porque nesta terça-feira o sol ele favoreceu a elevação das temperaturas, provocando uma tarde agradável nessa já final de tarde, onde já caminhamos para o início da noite. De acordo com as estações meteorológicas da Prefeitura de São Paulo, os termômetros eles superaram os 26, que foi a máxima, e a umidade relativa do ar atingiu valores próximos aos 40%. E, obviamente, os dados mostram as chuvas acumuladas no mês de junho e, obviamente, isso aí, uma hora, vai cair. Mas preste atenção, isso porque na quarta-feira, deve apresentar sol com poucas nuvens e temperaturas em elevação. E os termômetros variam entre mínimas de 16 e máximas que podem chegar aos 27 graus com índices de umidade atingindo valores aos próximos e aproximadamente 35%. Apesar do ligeiro aumento da nebulosidade no final do dia, não há expectativas de chuva na Grande São Paulo. Então guarde aí. Amanhã, mínima de 16 e máximas de 27 graus.
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12: Ah, bicho, agora eles estão de volta. Quem? A pergunta é ótima, aliás. Isso porque é uma galera sensacional. Estamos na década de 80 já. E assim, parou, voltou. Mas a gente está falando daqueles que foram criados, sabe? No Rio de Janeiro, velho. A gente está falando do que é pop rock, é pop, é new wave. É tudo de bom. A gente pode chamar de música popular brasileira até. Tem gente que vai falar isso, na realidade eu não acho. Mas é composta por três integrantes. Sempre três, às vezes sai um, entra um, sai um, sempre tem essa troca, a gente sabe o que acontece. Mas a gente tá falando daquela, da pura década de 80, a gente tá falando do início ali, 82, e foi o seu auge mesmo, até 88. Era um nome um pouquinho maior, aí deu uma diminuída, que caiu no gosto do público, né? E agora, o que acontece é que tem duas figuras masculinas e uma figura feminina que é impressionante que não envelhece. É impressionante que ela dormiu no formol. É impressionante o que ainda continua fazendo essa galera que voltou, anunciou a sua volta e esteve aqui em São Paulo junto conosco. Estamos falando de Kid Abelha pra fazer você voltar no tempo. Estiveram no sábado, obviamente, no Nubem Park, casa do Palmeiras do Alviverde, com a turnê Um Reencontro chamado Eu Tive um Sonho. E você curte aqui essa volta no tempo, é a década pura dos anos 80 que você curte, é lá em cima, é desse jeito. Esse é o nosso Chega Pra Cá, povo, até as 18 horas. É nesse clima, sempre com alegria, de

Isso é Kid de Abelha, antes Kid de Abelha, Zapóbora Selvagem, não, uma loucura. E quem não envelhece é ela, nossa Paula Toller, pelo amor de Deus. Essa mulher dorme no formol, cara. Essa mulher dorme no formol, não é possível, tá bem demais. Eles estiveram no final de semana no Nubank Park. Obviamente, a gente tá falando de pop, rock. Cara, é espetacular, Kid de Abelha, é tudo de bom. Um abraço, um gigante beijo pra eles. Mas bem, já com 5 horas e 45 minutos, já estamos a 15 minutos do final aqui do nosso programa, onde passaremos a mola do microfone da Capital pra nossa Tuli Simões, porque ela vem com Capital Disco. Mas a realidade é essa, vem chegando esse momento que a gente já tá falando de hora do rush, a galera indo embora, hoje todo mundo indo trabalhar. É, todo mundo indo trabalhar, que ontem foi um dia atípico, né? Ontem foi dia de Brasil. Mas olha só, a gente fala que o jogo atrapalha, tem gente que não gosta de futebol, que fica resmungando, murmurando, não gosta, mas a gente tem um dado muito legal, que é mais também uma curiosidade, mas é informação. A cidade de São Paulo registrou ontem o menor índice de congestionamento de uma tarde no mês de junho da história. Às 15h30, popular 3h30, durante o jogo em que o Brasil ele venceu o Japão por 2-1, havia apenas... Ouça! Estamos falando de São Paulo. Estamos falando de não sei quantos milhões de habitantes, certo? Estamos falando de uma cidade movimentadíssima que não para. Que horas não tem trânsito? Não existe. Porém, às 15h30, havia apenas 15 quilômetros de trânsito nas ruas da cidade. E ainda tinha louco na rua, entendeu? É mais ou menos isso. 15 quilômetros de trânsito na cidade. Aos domingos, a cidade registra uma média de 40 quilômetros, por exemplo, para você ter uma ideia. Pela manhã, antes da partida, a cidade já tinha batido o recorde de menor congestionamento para uma manhã em junho, às 8 horas, com 122 quilômetros. O rodízio também foi mantido, claro, ou seja, não tivemos nenhuma mudança. Bem, segundo os dados da CET, houve queda de quase 70% em relação à outra segunda-feira, quando a nossa capital registrou 421 quilômetros no mesmo horário. Até então, o menor índice do mês havia sido registrado em 19 de junho, uma sexta-feira, com 274 quilômetros de lentidão. Então é assim, povinho. O jogo ajuda, né? A gente não pode criticar, né? A gente não pode criticar que ajuda. Aliás, ajuda e muito, povo. Ajuda e muito. Bem, já com 5 horas e 48 minutos, amanhã a gente tá falando de um dia que vai, né? Vai chegar, é claro, e já vão se passar 7 meses na troca de hoje. Claro, a gente falou com a nossa Milene Sintra, dessa troca de energia do mês, o que, que a gente pode esperar, mas uma coisa a gente não pode fugir, que amanhã já é praticamente uma marca nesse ano de 2026. Por quê? A gente já entra exatamente no segundo semestre. Então assim, ainda tem tempo, não tô falando pra você correr, pelo amor de Deus, viva como se fosse o último dia da sua vida, não. Mas é que o tempo realmente tá passando, já foram praticamente quase 50% deste ano. Quase 50% desse ano. Como diria Fury Gilliotti, né? O tempo passa, torcida brasileira. E passa mesmo. E sabe o que vai chegar? Sabe o que vai chegar? 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
3: Início de noite de tempo bom na capital paulista e de caminho ruim na Doutora Assis Ribeiro em direção a Jacupêssego. Tem uma ocorrência na saída da marginal do Tietê, alguns metros depois da marginal. Tem lentidão para aproximação, mas ainda assim é o melhor caminho até a Jacupêssego, porque a rodovia Ayrton Senna tem congestionamento do 21 até o 24, passagem pelo acesso a Jacupêssego. Ayrton Senna entre a Jacu e a chegada a Tietê, caminho livre, a mesma condição pela Doutora Assis Ribeiro. 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
5: Reação Giba carimbando por aqui o nosso trânsito em São Paulo. Então você passando pela Jacu, Jacu Pêssego, aí preste muita atenção. 5 horas e 57 minutos, estamos chegando ao final, mas a nossa Tule Simões fica aqui com o Capital Disco, aqui na nossa gigante Capital, em seguida da gente. Aí você vai, obviamente, curtindo, porque sai do nosso Chega Pra Cá, sai do nosso Chega Pra Cá, e nós já vamos juntinhos por aqui, junto com você. Boa tarde, a nossa Tule. Vai daí, vai daí, Tule, vai daí, vai daí, vai daí, vai daí. Tá indo a nossa produção. Mas agora, já você vai entrar aqui nos nossos estúdios e você vai levar o passado pra galera de tudo que vai rolar. Obviamente, a gente vai ter o nosso baile da capital e você faz um esquenta aqui às terças e sextas, é isso?
6: Exatamente. Boa noite, Pedro. Boa noite, ouvintes da Rádio Capital. Eu fiquei um pouco nervosa, não sei se era pra ir aí, eu vou fazer, faz daqui. Então, como é rádio, é assim mesmo, tudo ao vivo. Boa tarde.
5: Boa tarde. Sim, hoje teremos quem?
6: Hoje a gente vai falar de Cyndi Lauper.
5: Oh, é
6: maravilhosa,
5: bom,
6: nossa, maravilhosa.
5: Cyndi Lauper.
6: Tira muitas curiosidades, dúvidas, até de bastidores sobre, rapaz, ela, Madonna. Maravilhosa.
5: Mas aí hoje, então, Cyndi Lauper de ponta a ponta.
6: De ponta a ponta.
5: Das 6 às 7 vai curtir no Capital Disco com a nossa Tule Simões, em seguida do nosso Chega Pra Cá. Valeu, Tule. Amanhã nos encontramos. Carlos Rosino, valeu, meu velho. Aliás, quero falar pra galera aí. Realmente, quando a gente fala que o tempo tá passando, tá mesmo, né? Chegou, a gente vai, e é engraçado que a gente pisa aqui e a gente vai envelhecendo sempre na mesma cidade. Não é velhice não, tá? É só experiência. Você tá acompanhando o tempo passar e o tempo mudar. Muito obrigado a você que ficou junto conosco aqui no nosso Chega Pra Cá. Não se preocupe, amanhã nós voltamos por aqui em AM 1040, no nosso FM 77,5. Muito obrigado pela sua companhia, muito obrigado pela sua audiência, pela sua paciência. Não se preocupe, que nós voltaremos amanhã, no mesmo horário, na mesma rádio e na sintonia, sempre com você. Tchau, gente! Até amanhã!

0: É tipo de música que a gente consegue falar só cantando. Girls Just Wanna Have Fun, de 1983, que foi o maior clássico da carreira e um verdadeiro hino dos anos 80. Pra você que voltou chegando agora aqui na Capital, boa noite.
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0: Oi, Joe. Sim, La Garantia, sou eu, Joe. Manda mensagem aqui pra gente no 983345777 e me fala se você pudesse voltar lá nos anos 80 por um dia, só um dia, 24 horas, um dia. O que você faria primeiro? Você iria numa discoteca? Você iria, sei lá, reencontraria alguém ou reviveria algum momento? Tem áudio, Rose? Então solta!
2: Boa noite, Tuli, linda, Francisca do Horto. Olha, se eu pudesse voltar nos anos 80, eu reencontraria alguém. Eu tenho muita saudade, sabe? O tempo passa muito rápido. Eu já tô com 62, minha linda. O tempo voou, tem dado de ser sua mamãe. Beijo pra você.
0: Francisca, sua maravilhosa, obrigada por sempre estar aqui, conectada na Rádio Capital, na Grandiosa. Olha, eu, se fosse pra eu poder voltar e poder reviver algum momento, eu acho que eu faria tanta coisa, eu acho que um dia só pra mim ia ser muito pouco, Rose. Se em pleno ano 2026 um dia pra mim tá sendo pouco, imagina na década dos anos 80, que a gente podia... Não é normalizando o que a gente fazia antes, mas era tão mais legal, era tão mais leve, era muito... Não era, Rose? Você não acha? Eu acho muito que era muito mais leve. As pessoas em tudo. Eu acho que quando a gente não tinha essa coisa de WhatsApp, a internet já existia, né? Já tava, na verdade, começando a caminhar. É, a conexão com as pessoas era outra coisa. Tanto que... A maioria das pessoas que a gente conheceu lá nos anos 80, 90, que a gente teve amizade ou coisa parecida, muitas pessoas parece que sumiram das nossas vidas. Eu gostaria de reencontrar algumas pessoas, mas não tem nada a ver sobre amor, coração. São sobre pessoas que passaram na nossa vida, sabe? Amigos, colegas, vizinho. Eu, criança, Rose, eu me lembro de alguns vizinhos que... Eu não sei nem se estão na Terra, se partiram, estão dessa pra melhor... Então, acho que um reencontro nos anos 80 faria realmente reviver o momento tão gostoso que passou. E olha, realmente... Sabe aquele filme, O Rose Click, do Adam Sandler, que você tem um controle remoto que você controla o tempo? Eu gostaria, na verdade, daquele controle remoto, pra eu poder parar lá nos anos 80 e voltar mais alguma coisinha. Tem mais áudio chegando, Rose? Pode soltar. Francisco, um beijo.
3: Boa noite, Túlio. Boa noite pro Rosino. Boa noite pro Vino, pro Pedrinho, pra Vitória, que tá de férias. E manda um beijo pro João Ferreira e um beijo pra você e pro Thales, viu? Maravilhosa. Linda. E com a Cindy Lopes hoje, que eu não sei se eu tô falando a pronúncia certa. Maravilhosa essa música, né, Túlio? Nossa, Túlio, você veio... Eu não sei de onde que você veio, Túlio, que você é linda, maravilhosa. Tua voz, você também linda, maravilhosa. Um beijo, Ana Pereira, Jardim da Mitila, manda um beijo pra mim, mais a Vitória. Minha linda, maravilhosa. Se eu pudesse voltar atrás, eu voltava pra ficar mais com meu pai. Se

0: estivesse aqui na terra, que meu pai faleceu com 42 anos, como eu amava o meu pai. Ainda faz falta até hoje, o meu pai e a minha mãe. Meu pai morreu com 42 anos. Um beijo, Túlio, fica com Deus. Toca mais Cindy Lopes pra gente, maravilhosa. Beijo, minha linda, maravilhosa. Tchau, beijo.
1: Ana, é Ana Pereira, né? Foi Ana, é impossível. Gente, eu vou falar uma coisa, Ana, você que tá me ouvindo. Todo mundo aqui, algumas, todo mundo não, que é muita gente. Algumas pessoas me chamam de Túlio por causa de você. Eu tenho amigos que me mandam mensagem dizendo Túlio, e eu falo por causa da Ana. Ana, primeiramente um beijo no seu coração. Muito obrigada por estar ligada aqui na capital, a grandiosa, e estar curtindo aqui o meu programa. E eu, sabe, vamos fazer o seguinte? Vim aqui me visitar, vim me dar um beijo, deixa eu te dar um abraço, você é tão fofa. E voltando pelo que você voltaria, né, retornando pelo que você disse que voltaria, que seria com o seu pai. Olha, são camadas bem assim, complicadas de a gente tentar acessar e discutir, porque só você, a gente que perdeu um ente querido, sabe o quão importante seria. Mas, sinceramente, com certeza ele tá te olhando de algum lugar e tá mandando beijos e flores no seu caminho. Linda! Próxima, Rose.
2: Boa noite, Tuli. Tudo bem? Quem está falando aqui é o Leonardo de Trevé. Olha, eu sou de 84. Eu tenho 41 anos. Em novembro, dia 20, eu faço 42 anos. Eu voltaria numa discoteca também nos anos 80, se eu fosse bem mais velho, certo? Porque baile é bom. É bom de antigamente também, porque hoje tá ruim, né? Mas é isso aí. Ó, um recadinho pra você, Tuli. Eu sou o Leonardo, que teve aí quinta-feira pra pegar o prêmio do programa Rogério Rocha, do Kit do CIE. Gostei, viu? É isso aí. Parabéns. Uma boa noite, beijos, até logo.
1: Léo, seu maravilhoso, um beijo no seu coração. Léo, você não precisa nem de falar quem é, porque eu já, pela voz, eu já sei exatamente, não é, Rose? A gente já sabe, você é super conhecido aqui na rádio, viu? Você é muito bem-vindo também. Aliás, todos esses ouvintes maravilhosos. Léo, você disse que você iria para uma discoteca se fosse um pouco mais velho, mas dá tempo. Sabe por que dá tempo ainda de você ir numa discoteca? Porque no dia 13 de setembro, às 14 horas, lá no Clube Pinatiringa, você vai poder curtir esse som. E a Ana, você falou certíssimo, é Cindy Lauper, você tá correta. Léo, no dia 13 você vai poder curtir o que você não conseguiu curtir lá nos anos 80. Você vai poder reviver ou viver momentos que você não conseguiu. Sabe aonde? Na nossa capital disco, que será no dia 13 de setembro. Eu preciso repetir, porque esse programa é a base do que eu estaria esperando vocês lá do outro lado. Do outro lado não, estou esperando vocês que estão do outro lado, lá no dia 13, no Clube Piratininga. E será uma viagem pelos anos 70, 80, 90 e 2000. Com as divas pop, maiores hits e maiores surpresas. Ó, é pra você, Léo, vir cantar e dançar e reviver esses momentos que, no caso, você não conseguiu, porque você é de 84, como eu. Léo deve ser que nem eu, deve sentir falta de uma época que nunca viveu. Você sente falta, Rose, de viver numa época? Eu sinto falta de algo que eu nunca... Oh, fiz o Neymar agora. Saudades do momento que eu nunca tive. E ó, Léo, eu, graças a você, Léo, eu tô preparando, junto com o Vini Delacate, nosso diretor artístico, eu estou preparando... Tô, na verdade, enchendo o saco dele pra gente poder fazer uma junção de almas, de pessoas, de ouvintes. Então é o seguinte, você que tá me ouvindo, Léo... Ou outra pessoa, você que tá do outro lado, quero mandar um beijo, eu tô recebendo mensagem aqui pelo YouTube, mandar um beijo daqui a pouquinho pra todo mundo. Você que tá me ouvindo, acabou de sair de um relacionamento, não foi legal, você tá sozinha há muito tempo, né, Rosino? Não tá conseguindo correr de Havaiana na chuva, né, Rosino? Ou dar uns passos, né, Rosino? De ó, sabe o que é isso? É rider, Rosino, passada longa. E você que tá com sede, você vai poder matar a sua sede lá no Bailão da Capital. Sabe por quê? Porque a gente tá querendo unir pessoas, casais. A gente quer formar pessoas. Eu já tive apelido de alcoviteira na vida. Eu adoro juntar pessoas. Porque o amor é lindo, o amor é tudo, né? Tudo, Rose. Não é gostoso, Rose, amar? E é ser amado? Vamos fazer o seguinte, ó, é o seguinte, continua mandando mensagem aqui pra gente pro 983345777 e me fala, se você pudesse voltar nos anos 80 pra viver apenas um dia, o que você faria? Você reviveria algum momento? Você encontraria alguém? Ou iria pra uma discoteca? Aí ia fazer tudo isso. Tem áudio, Rose? Solta.
3: Boa noite, Tuli, Rosina e todos da Rádio Capital. Vera do Campo Limpo. Se eu pudesse voltar atrás, acho que aprenderia a dançar, pelo menos um pouquinho, coisa mínima, só para dar uma, sei lá, saída. tá bom, mas isso é a única coisa que eu não sei fazer no mundo, é dançar. Beijo para todos da Rádio Capital.
1: É a Vera do Campo Limpo? Vera, um beijo, sua maravilhosa. Vera, então eu te convido no dia 13 de setembro pra gente poder dançar. Pra quem me conhece, pra quem já me viu nos bailão da capital, você sabe, né, Rose, que eu sou pezinho de dança, né? Ó, ó, ó, é comigo mesmo, chega lá, minha filha, ó. Então você vai estar comigo dançando, vai lá. É fácil de achar. Pra quem não me conhece, pra quem não está me vendo, ou quem tá me vendo, sou uma loirinha de 1,80m, né, Rosino? Fácil de achar. Fácil, fácil, fácil. Então, eu te espero no dia 13 de setembro, lá no Clube Pinatininga, pra gente poder, ó, bailando 70, 80, 90 e 2000. Tem áudio, Rose? Solta.
4: Oi, Tuli, linda. Oi, capital. Willy, de Umuarama, Paraná. Tô ouvindo aqui, programa bacana, hein? Parabéns, hein? Olha, respondendo aí a pergunta, se fosse pra mim voltar, eu tô com 54 anos agora, eu sou de 72. Se fosse pra mim voltar um dia apenas ali nos anos 80, é igual você falou, um dia só não dava
1: pra
4: aproveitar tudo,
1: né? É pouco,
4: né? Mas eu voltaria esse dia, um dia apenas, para andar ali no bairro onde que eu era ali, jovem, aproveitar a galera e brincar esse dia de esconde-esconde,
1: ah,
4: com o pessoal, ia ser legal. Tudo, tô aqui trabalhando, ouvindo vocês aí. Parabéns pelo programa. Um abraço aí para todo o pessoal da
1: Capital
5: FM.
1: Capital é legal. Muito obrigada por estar aí. Como é que fala? Umuarama, desculpa. Eu tenho um Paraná. Eu sei que fica no Paraná, mas eu tenho dificuldade em falar Umuarama. Um beijo, Willy, no seu coração. Na hora que você falou o seu nome, eu já falei. É ele, lá de Umuarama. Muito obrigada por estar curtindo aqui a Rádio Capital, curtindo. Você podia vir para São Paulo dar um jeito de participar dessa festa, né? Vamos fazer o seguinte... Durante, até o dia 13 de setembro, haverá sorteios aqui na Rádio Capital. Então você vai mandar mensagem lá no 983-345-777 e vai lá no link, tenta garantir o seu ingresso. Caso contrário, me ouça. Ou me ouça o doce som da minha voz. Chegando aí pra você, sabe pra quê? Pra você poder saber como é que faz pra poder participar e ganhar o convite pra poder participar no dia 13 de setembro. Então, Willy... Dá um jeito de você, nem se você tiver fazer bate e volta aqui em São Paulo. Pega o busão, vem pra cá, participa da festa, volta pra de domingo pra segunda, você já vai chegar, ó, renovado no seu trabalho. Né, Rose? Porque a gente faz aqui assim isso, né? A gente chega aqui desse jeito, a gente curte no domingo, só que segunda-feira a gente tá aqui, ó, trabalhando pra vocês. Obrigada por estar ouvindo, viu? Vamos falar mais, só mais uma dúvida, né, na verdade, sobre a Cyndi Lauper. O primeiro grande sucesso dela explodiu quando ela tinha só 30 anos. Somente 30 anos. E muita gente pensa que ela começou jovem, mas o sucesso mundial veio aos 30 anos de idade com essa música que a gente abriu nosso programa com Girls Just Wanna Have Fun, provando que nunca é tarde para poder realizar um sonho. Vendo isso daqui, que apenas com 30 anos de idade, eu tenho com essa pelinha aqui, Rose, de 18, esse corpinho aqui de 18.
5: Que delícia!
1: Ai, para, Rose, para! É, eu tô com 42. Repito, você que me acompanha, você já sabe mais ou menos como é que é um pouco da minha história. Eu estudei pra ser vendas, fiz prova, passei e não sei o que, corri atrás. Quando eu decidi fazer rádio, eu parei pra pensar, falei, será que não é muito tarde, com 42? Não, ainda tô muito nova, mas a questão não era a minha idade, mas era a questão da idade no que eu queria fazer. Cara, a idade, ela não quer dizer nada. Quanto mais velha a gente vai ficando, mais experiente a gente consegue ficar e ter certeza do que a gente quer. O meu filho uma vez falou assim pra mim, quando ele me viu, né, já trabalhando em rádio, e até eu sou atriz, pra quem não sabe. Mãe, por que você não fez isso antes? Por quê? Não sei, eu deveria ter feito isso antes. Mas talvez se eu tivesse feito isso antes, eu não teria a maturidade que eu tenho hoje. E a mesma coisa dela. Eu acho que ela teve que passar por todo esse processo e só com 30 anos chegar e falar, putz, agora deu certo. Agora deu certo. Então ela teve que ter essa caminhada. Imagina você, então eu, Tuli, tô aqui na Rádio Capital, são 6h27 da tarde, da noite. Se você, independente da idade que você tem, teve uma ouvinte aqui que eu esqueci o nome dela, quero te mandar um beijo mais uma vez, diz que tem 62, você tá novíssima ainda, maravilhosa, você ainda consegue, pode fazer muita coisa, meu amor. Quando a gente se coloca nesse lugar de que a gente pode fazer o que a gente quer, idade alguma é obstáculo. A Cyndi Lauper tá aqui, ó, pra dizer que com 30 anos de idade, ela foi aonde atrás do sonho dela. E vamos continuar de Cyndi Lauper? Vamos tocar um sonzinho, Rose? Vou levar você pra 1984. Chip Bop. Beijinho pra você aqui na Rádio Capital.

0: dançante, irreverente, um dos maiores sucessos da cantora Xibop, de 1984. A gente vai para um breve comercial. Fica aí, que a gente já volta. São 6:30.
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5: Motorista é ligado na capital, Marginal do Pinheiros tem caminho intenso. Não tem registro de ocorrência, mas tem dificuldades para o motorista até a Castelo. Da Estaiada até a passagem pela ponte Cidade Universitária, principalmente a pista expressa. Local um pouco melhor, também melhora o caminho paralelo Berrini, Funchal, Brigadeiro, Faria Lima, Pedroso de Moraes. Você que segue pela Pinheiros na direção de Interlagos, o caminho está no Anda e Para, um pouco antes da Eusébio Matoso, até a passagem pela Estaiada. Tem ocorrência por ali, já pertinho da passagem pela ponte Nova Morumbi. Um pouquinho de paciência depois da ponte Nova Morumbi, Pinheiros Boa na chegada a Guido Calói. 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
0: Voltei, são 6:34, para você que tá conectado aqui na antena, na Rádio Capital, antenado aqui na Rádio Capital, a grandiosa, pelo 77.5 no FM ou no 1040 AM, a grandiosa. E a gente aqui tá num debate para poder saber se nos anos 80, se você pudesse voltar um dia só, o que você faria? O que você faria primeiro? Você iria pra discoteca? Você ia reencontrar alguém? Ou você reviveria um momento? Manda mensagem e me fala. Tem mensagem, Rose?
11: Boa noite, Tuli. Deixa eu te falar. Eu gostaria de reviver, Tuli, os bailinhos de garagem. Nossa, era muito bom. Na minha época, tinha uns bailinhos de garagem, sabe? Né? Fazia baile na garagem. Na época era dançando lambada, com Beto Barbosa. Era bom demais. Meu Deus, como eu queria relembrar os bailinhos de garagem. Tudo de bom. Um beijo, minha linda, como sempre. Teu programa maravilhoso. Maria de Diadema.
0: Maria, sua maravilhosa. Um beijo. Obrigada por estar antenada aqui na grandiosa capital. Olha... E o pior, a Maria falou uma coisa que é verdade, né, Rose? Não tem mais bailinho de garagem, né? O povo de hoje em dia não sabe. Hoje em dia, como é que é? Rose faz o quê? Tem arrastão, né? Na nossa época não tinha arrastão, não tinha essas coisas. Antigamente a gente podia abrir a garagem lá da nossa casa, chamar uns amigos pra poder fazer aquele lance. E antigamente tinha, como é, o beijo uva, como é que é? O beijo uva salada mista? Que o beijo era, acho que era, não sei, o beijo de uva era tal, e o salada mista era tudo, né? Você fazia salada mista, Rosie? Ah, não é seu tempo, que, Rosino? Eu fazia salada mista, meu amor. Obrigada, Maria, sua maravilhosa. Manda mais, Rosie. Antes de você... Vai soltar?
12: Boa noite, Tuli, tudo bem? Aqui é o Aniceto do Everino Matarazzo. Nossa, o Vini acertou de novo, hein? Colocando você como radialista, nossa, agora sim, programação à tarde, à noitinha, tá show, você é demais, parabéns, você ainda vai brilhar muito, viu? Que Deus te abençoe, o brilho vai ser tanto. Amém.
0: Muito obrigada. Tudo isso aqui é graças a vocês. A você que está me ouvindo, você que está me vendo, você que acompanha a nossa grandiosa Rádio Capital. E essa mesa aqui, ó, é comandada, tudo isso aqui, ó, quem faz é o Vini de la Carte. Quero mandar um beijo para ele pela essa oportunidade que ele me deu de estar aqui falando para você do outro lado. Mas, ó, os bailinhos eram tão gostosos, né, Rose? Tem mais áudio? Mande.
13: Boa noite, menina. Sou Vilma, São Caetano. Sabe que eu queria voltar os bailinhos de garagem, como era bom. Menina, eu gostava de um menino que chamava Walter. Na época eu tinha meus 16, 17 anos. Ai, adorava ele. Até comecei a namorar com o marido meu, que eu sou casada há 57 anos. Eu comecei a namorar o meu marido, o Cláudio, mas eu gostava desse menino. Você sabe que eu tenho uma vontade de ver ele. Ele tem minha idade agora. Ele é do dia 13 de julho, eu sou do dia 18 de novembro, mas nós fazemos 77 anos, a gente vai fazer ele também. Eu tenho muita saudade. Ah, menina, como eu tenho. Eu vou morrer com saudade desse homem. Beijo, viu?
0: Ó, o Rosina até colocou um sonzinho aqui. Eu imagino. Infelizmente, eu imagino. Mas assim, eu não ouvi direito no começo do áudio. Ela ainda tá casada, Rose? Tá casada? Então não posso dar conselho errado. Eu não posso, pelo amor de Deus, eu não posso dar conselho errado. Mas brincadeiras à parte, eu entendo. Hoje a gente tem mais consciência, né? Quanto mais velha a gente vai ficando, a gente começa a ter mais consciência de muitas coisas. Do que a gente fez, do que a gente não fez, do que deveria ser feito. Particularmente, eu acho que nunca é tarde. Mas eu não posso dar um conselho desse, porque a senhora acabou de falar que é casada. Mas eu me simpatizo pelo que você falou. Porque voltar e tentar fazer alguma coisa diferente, eu acho que seria tão gostoso, né? Sou maravilhosa, um beijo. Pode soltar,
14: Boa
0: Rose.
14: Boa noite, Tuli. Tudo bem? Sou a Laí de São Miguel Paulista. Eu voltaria nos anos 80, o dia do nascimento do meu primeiro filho. Foi muito bom. Um beijo grande. Adoro o seu programa.
0: Sua linda, maravilhosa. Você acredita? O que você falou foi assim, é muito louco, né? Falar sobre amor. O meu filho tem 20 anos de idade, ele nasceu em 2006. Eu gostaria de voltar também. Só que como a gente não pode, tem que aproveitar o que a gente tá vivendo. Um beijo, obrigada, viu? Rose, antes de soltar, deixa eu só mandar uns beijinhos aqui rapidinho. Eu quero mandar um beijo pro meu sobrinho Rafa, que é, na verdade, meu segundo filho. Eu te amo. Quero mandar um beijo pro Rodrigo, pra Thay, pro Fefe, pra Fernandinha, pro Marcelo, pra Thaís, pro Dante, pro Zezinho, pro Ney. Ai, vocês são maravilhosos. Muito obrigada por estar aqui curtindo essa grandiosa. Tem mais áudio, Rose?
15: Boa noite, Tuli, sua maravilhosa, sua amiga aqui, Bia, CLT, que você mais adora. Olha, nasci em 95, né? Sou um bebezinho aí de 15 anos ainda. Mas acho que, cara, a galera dos anos 80, né? Tinha uma vibe totalmente diferente. Era dança, ninguém tava nem aí se dançava certo, se dançava errado. Era um mundo totalmente diferente, né? Hoje, se você escreve com a palavra errada, tem a internet, né? Pra fazer o fuzuê. Então, acho que eu adoraria viver essa época aí por causa disso, sabe? Viver de verdade. Viver por você e pra você. Sem querer mostrar nada pra ninguém. Exato, acho que deve ter sido maravilhoso, maravilhoso. Quando tiver um baile aí dos anos 80, por favor, me leve junto com você.
0: Bia, ela é minha amiga, ela foi uma amiga CLT. Ela viu ralando pra poder chegar aqui. Bia, um beijo, obrigada por estar me ouvindo sempre. Você disse uma coisa que é verdade. A gente não tinha antigamente essa coisa de ficar apontando o outro do certo ou do errado. Tudo era orgânico. E o que falta pra gente é ter essa coisa de, sabe, ser orgânico. Que, infelizmente, em pleno 2026 nós não temos. Lá nos anos 80 era muito mais fácil. Sabe que eu tenho polaina? Polaina é aquele negócio que a gente coloca aqui na perna. Eu sou louca pra usar. Eu tenho vergonha de usar pelas pessoas me apontarem na rua. Não que eu ligue para o que as pessoas vão falar, mas as pessoas não vão entender qual que era a magia. É demais. Posso dar uma continuada? Eu vou continuar aqui. Ó, para você que tá ouvindo aqui, a gente tá falando sobre a maravilhosa Cyndi Lauper. E uma das curiosidades dela é o cabelo colorido que virou a marca registrada. Para você que tá assistindo a gente pelo YouTube, Ela começou assim e ainda continua desse jeito, com 77 anos de idade. É, no começo da carreira, muita gente criticava o seu visual, que era muito diferente. E ela ignorou todas as críticas possíveis e transformou o cabelo colorido em uma das roupas extravagantes e uma das coisas mais famosas dos anos 80. Tanto que, assim, algumas coisas que eu cheguei, que eu acompanhei, né, acompanho, assim, de Lauper. E, realmente, ela foi um pouco mal vista, porque era muita informação. Assim como ela, por exemplo, também, o Boy George, sabe? O do... Eu esqueci o nome deles. O Boy... Eu vou lembrar daqui. O Boy George, ele também é andrógino que fala, né? Então, tinha muito problema. Graças a Cyndi Lauper, ela chegou pra acabar com tudo isso. E olha o estado dessa mulher maravilhosa. Isso fez a gente, como mulher, se incentivar a se maquiar mais, a se pintar mais, a se prequetar mais. E não é pelo outro, é pra gente. Que a sua vaidade, ela fala sobre você. E a vaidade dela subiu aos palcos. E outra... Agora sim, Rosino. Coloca aquela, Rosino. Coloca aquela, porque a gente vai falar uma outra curiosidade. Que é a música Time After Time, que nasceu quase por acaso. Eu amo essa música. Essa música é boa pra poder... Quem tá na seca tá tomando aquela aguinha, sabe? Exatamente. A canção Time After Time, ela foi escrita em poucas horas e ela acabou se tornando um dos maiores clássicos da era dos anos 80. E assim, ela acabou se tornando uma música muito utilizada, na verdade, até hoje, né? E a música Time After Time, ela foi escrita, assim, por Cyndi Lauper e por um amigo compositor. E o hino é sobre o amor incondicional, lealdade e superação de insegurança. O termo Time After Time, ela traduz no português como vez por vez. Ou repetidamente, ele simboliza um compromisso eterno de apoio. E tem um significado central: compromisso, aceitação e humanidade e vulnerabilidade. Ou seja, a Cyndi Lauper, ela consegue de 0 a 100 muito rápido. Desde aquelas músicas que conseguem balançar a nossa tarde, a nossa vida, a nossa manhã, até músicas que fazem a gente pensar. Aumenta um pouquinho, Rose. Maravilhosa, maravilhosa. Mas ó, como o intuito de agora essa tarde dar uma sacudida na sua vida, vamos pra próxima musiquinha, Rose. Eu vou levar você pra 1983, Money Changes Everything, aqui na sua grandiosa capital. São 6h44, boa noite.

0: Money Changes Everything, de 1983. É um rock pop com muita energia, presença garantida em todos os shows. Não sai daí que eu volto em 2 minutinhos.
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3: Você sabe por que o INSS está exigindo cada vez mais a biometria dos segurados? A medida tem como objetivo aumentar a segurança e combater fraudes que causam prejuízos aos beneficiários e aos cofres públicos. A biometria está sendo utilizada para validar diversos serviços, principalmente aqueles realizados pela internet. Por isso, é importante manter seus dados atualizados. Quem utiliza o aplicativo Meu INSS deve conferir regularmente suas informações cadastrais para evitar bloqueios ou dificuldades na utilização dos serviços. O cadastro biométrico é obrigatório para todos os novos pedidos de benefícios e para a contratação de empréstimos consignados no INSS. E para quem já recebe benefício, passa a valer a partir de janeiro de 2027 a obrigatoriedade de uso da biometria via nova carteira de identidade nacional. Assim, a tecnologia veio para facilitar a vida do cidadão, mas exige atenção para que nenhum dado fique desatualizado. Caso tenha sido negado um pedido de aposentadoria ou outro benefício, não se conforme, pois o INSS erra muitas vezes. Procure sempre um advogado de confiança e especialista em previdência. E se você tem dúvidas sobre esse ou qualquer outro assunto da previdência, entre em contato com a nossa produção pelo WhatsApp 011 96501 1000.
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8: Boa noite, tudo bem? Olha, eu gostaria de voltar na minha adolescência, minha juventude. Também tinha muitos bailinhos em casa, era maravilhoso. E nos anos 80, com o nascimento dos meus filhos. Oh, muito bom, demais. Lucia Helena, de São José dos Campos. Abraço, tudo.
0: Sua linda, um
8: muito
0: beijo.
8: Muito bom ouvir seu programa.
0: Ai, sua beijo. Linda. Um boa beijo, noite. Boa noite, obrigada.
8: Fiquem com Deus a todos. Deus abençoe a todos nós.
0: Sua linda, maravilhosa. Um beijo no seu coração. Obrigada por estar ligada aqui na grandiosa capital. Você é a segunda mamãe que fala hoje que gostaria de ter voltado na época dos filhos. Um beijo no seu coração, viu? Próxima, Rose.
9: Muito obrigado, Túlio. Muito obrigado, Rosano. Obrigado, obrigado, obrigado, Túlio. Você tá maravilhosa dançando. Sabe o que que eu faço? Coloco no rádio, que eu não achei o radinho pra pegar o 77.5. Achei com AM, mas eu tô no rádio, no aplicativo e no YouTube vendo você dançar, linda, maravilhosa. Beijo! Amo você, minha linda, maravilhosa. Eu tô com 64, tá, Túlio? Beijo! Amo você.
0: Vozinha de 18, gente! Um beijo, sua Ana Maria.
10: Olha, Tuli, eu sempre soube que você ia acabar apresentando o programa. Você é encantadora. Essa sua energia, esse seu astral é magnífico. E falando de polenta, esses dias eu usei. Tinha muita gente na academia de polenta. E eu não ligo muito, não. Não tô nem aí.
0: Tá certíssima.
10: Eu participei de barulhinho de garagem, mas eu sou mais velha que você, né? Eu sou de 75. Mas o que eu faria se eu pudesse voltar aos anos 80, eu viveria alguns momentos, né, com a minha mãe. Um beijo, Vivian Renata. Parabéns, viu? Até
0: toca. Vivian, sua linda. Sempre estou recebendo mensagem aqui em todos os programas que você está participando. Um beijo no seu coração. Obrigada por estar aqui antenada. Mexe com a gente, né, os anos 80, né? Nossa, é uma nostalgia, dá até depressão. Mais, Orzinha.
11: Olá, Tuli Simões. Aqui é o Rudieri Rodrigues. Eu tenho muitas saudades do tempo que eu chegava da escola, né, e assistia uma Malhação e tinha aquela trilha sonora incrível. E outra coisa também que eu tenho saudade é das músicas do Summer Electro Hits. Meu Deus, bons tempos, hein? E uma ouvinte de vocês aí falou que tem vontade de ter vivido os anos 80 e 90. Faço das palavras dela as minhas, porque quando eu vejo imagens desse tempo, também dá vontade de ter vivido. Sem WhatsApp, sem essa tecnologia toda, um mundo mais analógico. Bons tempos, hein? Sucesso pra você, Tuli Simões.
0: Rude,
11: sucesso
0: pra
11: você sempre.
0: Obrigada. Rude, ele fez curso comigo. Ele veio aqui comigo na capital da carteirada conhecer os estúdios e pedir emprego. Rude, um beijo no seu coração. E ele tem um programa todo sábado de manhã. Maravilhoso, Rudy, você é demais. E tanto que o programa que ele faz é flashback dos anos 80. Rudy, você precisa ir no baile da capital, dia 13 de setembro, às 14 horas, no Clube Piratiringa. Obrigada, meu amigo. Rose, é tudo com R. Antes da gente finalizar, a gente já tá acabando, eu tenho 4 minutos. Gente, eu não tô conseguindo acessar aqui pelo meu celular o YouTube, que meu celular tá que nem eu, sem memória. Mas eu vou conseguir pegar alguns nomes. Eu quero mandar um beijo pra Carmen Maria, pra Percy Maria, pra Celina, pra Cristina Alves. Ai, que linda, Cristina. Pro Gilberto, pro Rafael, pro Thales, vocês são demais. E eu queria mandar uma mensagem também. Na verdade, tô estourando meu tempo, mas assim, eu preciso muito mandar uma mensagem pra uma pessoa que assim, é uma amigona. E eu sempre que eu tô pra mandar mensagem, não consigo. Tô até colocando aqui no áudio pra ela poder ouvir. Perdeneiras, um beijo no seu coração. O nome dessa minha amiga é Ana, Aninha. Ela é lá do Tatuapé, só que a gente se chama de Perdeneiras. Ah, é Perdeneiras é uma cidade? E depois eu te conto o porquê do apelido do Perdeneiras. Perdeneiras, um beijo no seu coração, um beijo no chocolate, beijo no Rodrigo, que você sabe o que eu ia falar agora, não posso, tô ao vivo. E um beijo pra Dona Neca. Dona Neca, um beijo, Dona Neca. E um beijo pra Helena. Eu amo vocês, estou com saudade. Vamos dar continuidade aqui, porque já tá acabando, eu tenho só 3 minutos. Eu só quero falar de uma última coisa sobre a Cyndi Lauper, que eu falei no começo do programa que era uma suposta rivalidade dela com a Madonna. E é um dos maiores mitos da música pop. Ambas dominaram a cena das décadas dos anos 80. E embora tenham sido lançados seus álbuns de estreia praticamente juntas, nunca houve um conflito real entre as duas. A revisão histórica é: longe das inimizades, a Cyndi sempre expressou grande admiração de trabalho pela Madonna. Inclusive, em 2024, ela chegou a comentar comentar que foi um erro a artista não ter sido incluída no projeto, que foi um projeto beneficente que ocorreu, que foi do We Are The World. A Cyndi Lauper participou, mas a Madonna não. Então fica aqui. Existe ainda muita rivalidade que a própria mídia, as pessoas colocam entre duas mulheres. Gente, não existia. E tem que começar da gente. A gente tem que apoiar a nossa amiga. A gente tem que apoiar. Ah, mas aquela pessoa... Então muda de amiga. Apoia quem é sua amiga de verdade. E a Cyndi Lauper conseguiu quebrar agora. Ela passou quase 50, quase 40 anos batendo a tecla. Acho que ela não tinha problema com a Madonna. E hoje a gente consegue entender, com essa sororidade, que a mídia tentava colocar uma contra a outra. Tanto que no comecinho da carreira, a Madonna tentou ser um pouco parecida. Se você pegar as fotos lá no começo, as duas eram muito parecidas, vestimas, né? Vamos dizer assim. Mas não, não tinha inimizade nenhuma. E é o seguinte, já tá acabando, eu quero mandar um beijo pra você que ficou conectado aqui na nossa grandiosa Rádio Capital. Antenado aqui no 77.5 e no 1040. Ah, grandiosa. Eu tô com essa palavra antenada na cabeça, porque você vai continuar antenado, porque a partir de agora tem o Capital da Bola. Só pra gente poder finalizar, vamos com aquela musiquinha pra poder finalizar, Rose? Pode ser? Então tá bom. Um beijo pra você, música de 85, que fez parte do filme The Goonies, que é contagiante e lembrada pelos fãs. Boa noite e até sexta-feira.

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0: Muito boa noite pra você que tá ligado aqui na Capital, na FM 77.5, no AM 1040, Capital com você, com a Tule na produção, ela em sua live. Acabou de acabar. Um programa com a Tule Simões, dançante, bailante, né? No ritmo do Brasil, ziu, ziu! Com Carlos Rosino na mesa de som, Brasil. Meu fiel escudeiro, esse não falha nunca, Rogério Rocha, sempre a postos aqui no estúdio, Basílio Pé de Anjo, já ao vivo conosco, nesta terça-feira. Meu Deus, o mês está acabando, a gente nem percebe, entre festa junina e Copa do Mundo, junho já foi pro saco, né? Foi embora, porque já tem julho aí batendo na porta, e Copa do Mundo, mas um dia de muitas emoções e eliminações. Ontem aqui falamos da eliminação da Alemanha, afinal com a eliminação da Alemanha, o Brasil segue como o único pentacampeão.
1: Todo né, mundo Rogério? Penta, mas só o Brasil é penta.
0: E ninguém vai alcançar o Brasil não. Nessa Copa, vai ter que esperar outra.
1: Exatamente.
0: E se o Brasil for hexa, então vai abrir dois.
1: Ave Maria,
0: dois, porque aí a Alemanha é tetra e o Brasil hexa. Eliminação da Alemanha, feriado no Paraguai, vitória maiúscula da seleção paraguaia, o maior, o resultado mais importante da história do futebol paraguaio. E ontem à noite, eu tô ansioso para falar com o Basílio Pé de Anjo. Rogério, primeiramente, boa noite, tudo bem?
1: Boa noite, Raul, tudo bem com você? Ao Basílio, ao Rosino, à Túlia, ao Fatioli, nossos ouvintes. Boa noite, Raul.
0: Sem perder tempo, tem bola rolando. Quando que tá o jogo da França? Tem zebra aí na França ou não?
1: Não, tem não. Tá com 4 minutinhos do segundo tempo. França 1. Mbappé, Suécia 0, a França vai caminhando para a próxima fase, Raul.
0: E com esse resultado, então, Mbappé e Messi empatam na artilharia, né?
1: Ele passa,
0: 6 gols.
1: Ele passa, e o Mbappé também passa o Ronaldinho, né? O Ronalducho lá.
0: Perfeito. Então, sem surpresas, estamos acompanhando aqui a França. Tem jogo mais tarde, o Rogério vai atualizar. Mas a pergunta que todo mundo quer fazer pro Basílio, eu vou fazer, hein? Se ele ficar bravo, vai ser comigo, mas é com todo mundo que tá perguntando.
1: E eu tenho
0: aqui,
1: um número, né? Viu?
0: Estão perguntando aqui, Basílio Pé de Anjo. Quer dizer que o Memphis se poupou o semestre inteiro para ir até a Copa, ficar no banco, e agora pode voltar e já pode participar do amistoso com o Corinthians? Boa noite, Baza!
2: Boa noite, Raul. Boa noite, Rosino. Rogério, Tule, Fatioli e todos que nos acompanham, né? Eu cheguei a ver hoje na hora do almoço, na hora que eu encontrei aqui na Moca, né? Uns torcedores adversários que falaram sobre isso, né? Mas com grande tristeza, porque eu pensava que ele fosse ter uma participação maior, né, Raul? E nem isso nós tivemos o privilégio de ver um profissional que se cuidou, se resguardou e, de repente, acaba deixando aí a Copa do Mundo sem ter uma participação eficiente, né? Agora vamos torcer para que ele, quando voltar, ele possa acertar o seu contrato e dar uma continuidade no Corinthians. Mas, Raul, estou vendo aqui, estou fazendo scout da França com a Suécia. Olha, eu sinceramente é gostoso de você ver um futebol aberto, onde você vê muitos, muitos protagonistas, né, Raul? Isso é o que a gente, nós brasileiros, tínhamos em seleções anteriores. Hoje não, hoje a gente tem que pensar muito mais na parte coletiva. Mas eu tô vendo aqui, observando o time da França, seleção francesa, de fato é uma seleção diferenciada assim, no aspecto da personalidade dos jogadores que são assim, protagonistas, não só na seleção, mas nos seus clubes também. E isso daqui, eu estou fazendo algumas anotações, está me chamando muito a atenção. Relembrando aquelas seleções brasileiras que nós tínhamos anteriormente, né? Onde não existia um protagonista, eram de 4 a 5 jogadores que faziam essa diferença.
0: E tem muitos, a Túlio concorda aqui, Rogério também, todos nós concordamos, mas não sei não, hein? Ó, a Holanda já foi embora, a Alemanha já foi embora. Será, Rogério, que os sul-americanos Por estarem na metade da temporada, o calor. A gente tá vendo aí, ó. A Argentina deve ter um caminho livre. O Brasil, na minha opinião, vai passar por cima da Noruega.
1: Eu acho que a Japão é melhor que a Noruega. Eu acho
0: que
1: a Japão é melhor
0: que a Noruega. E aí você vê também o Paraguai. A Colômbia também, Colômbia, Equador.
1: Bem lembrado.
0: Será que os europeus começam a naufragar agora nessa fase de mata? Porque não é mata-mata, é mata, né?
1: É mata. Precisa falar mata-mata, mas não é. É só mata, que é só um jogo, né?
0: E está definido o adversário do Brasil, né, Rogério? Finalmente. Sem surpresas, viu a lógica, né?
1: A Noruega, né, que ganhou hoje por 2-1 no finalzinho, né? Com gol do Haaland, né? No finalzinho do gol do Haaland. E acho que tem gol aí, Baza. Tem gol da França, viu? Já vou confirmar aqui. Acho que tem gol da França aqui. Já vou confirmar.
0: O Mbappé já tinha feito o primeiro. Alerta de gols ligados aqui. Enquanto a gente confirma, o Fatioli. Será que o Fatioli cada dia está em um lugar? Aonde será que está o Luciano Fatioli hoje?
1: Ele toma água em um lugar, água no outro lugar. Ele vai tomando água em qualquer canto, né?
0: Será? Vamos pra você, Luciano Fatioli. Gol da França, hein? Acho que o gol foi confirmado, hein? A França vai passando o carro de Barcola.
1: Bradley Barcola. França 2.
0: Suécia 0. Vai encaminhar. Até aqui, a França é a equipe que vai. 8 minutos do segundo tempo.
1: Isso.
0: Que vai demonstrando mais facilidade em ganhar do seu adversário. Porque a Alemanha foi nos pênaltis. Aliás, Paraguai ganhou nos pênaltis. Ontem também à noite, ô Basílio, você acompanhou o jogo ontem da Holanda, né? Você tava acordado, né?
2: Tava acordado, até o momento que foi pros pênaltis. Olha, sinceramente, deu a entender que nenhuma das seleções treinaram o pênalti não, viu, Raul?
0: Sem dúvida, olha, foi uma batalha contra o sono, porque eu tava acabando o jogo, eu tava caindo, eu acordo
1: também,
0: muito cedo,
1: nossa, também.
0: Caindo. Aí eu falei pra Fernanda assim, eu preciso aguentar. 30 minutos, eu levantei, fui fazer algumas coisas, aí voltei pra cama, vi os pênaltis na cama, aí fiquei pensando, gente, essa eliminação da Holanda vai ter muitos desdobramentos, já teve, o técnico já saiu.
1: Já saiu, né?
0: O Koeman não é mais o treinador da Holanda, mas

0: deu uma entrevista agora, depois da partida, dizendo que a Noruega tem pequenas possibilidades de eliminar o Brasil. Jogou o favoritismo todo pro Brasil, disse que vai ser difícil avançar, não será fácil, não sei se vamos conseguir, mas vamos lutar. Muito raro um jogador falar isso, mas pode ser aquela casca de banana que ele joga pra cá, né? Vamos a Luciano Fatioli, 1914, manda pra gente seu áudio, 11983345777, e aqui no YouTube também, a pergunta é, na sua opinião, se você fosse Carlo Ancelotti, qual jogador você colocaria no lugar de Paquetá? Daqui a pouco o Basílio vai dar a opinião dele, o Rogério também, e você deixe a sua que eu quero ler sua mensagem. Alô, Luciano Fatioli!
1: Ei, fala Raul! Alô, Bazá! Alô, Rogério! Alô, Rosino! Alô, todo time! Olha, ontem eu estava num churrasco, né? Com amigos, tomando uma água, tubaína, né? Um guaranazinho sem gelo. Ouvi as pessoas, daqui a pouco vou ouvir uma família metade japonesa, metade brasileira. A história é engraçada, viu? A mãe japonesa comemorou o gol do Japão. Foi a maior confusão no apartamento deles. O marido não quis opinar, o filho ficou dividido. Olha, daqui a pouco tem essa história que é espetacular. São meus vizinhos aqui de Barra Funda. Daqui a pouco eu conto. Escuta, eu não vi ainda. Saiu algum diagnóstico do Paquetá? Será que para nossa sorte... Será que para nossa sorte ele vai ficar fora até o final da Copa? Será? Não estou desejando mal para o rapaz, mas será que até o final ele vai ficar fora? Ou vai resolver um problemão, hein? Ele e Rafinha machucados, obrigado aos médicos, obrigado a todos que eventualmente o Rafinha já ficou, vai estar para voltar, tudo bem. Mas o Paquetá fora também não enche o saco de ninguém, viu? E não faz falta também. Tomara, valeu!
0: Valeu, Fatioli, Paquetá fora, lesão confirmada. Tem muita gente que pensa como Fatioli, mas eu tô com o pé atrás agora de fazer críticas, porque tá muito claro que, e os jogadores falaram muito do que foi o intervalo com o Ancelotti.
2: Foi, exatamente.
0: Ninguém abriu o que ele disse, mas é um treinador que eu acho que pode recuperar jogadores. Eu acho que tá muito, muito claro isso, então eu prefiro aguardar.
2: O Rian é um deles, né?
0: Pois é. Basílio Pé de Anjo, começando contigo, tá? Com relação à Noruega e Costa do Marfim, muita gente aqui na live quer saber, Basílio, é um jogo de alto risco para o Brasil? Domingo somos favoritos ou não? O que você pode dizer pro torcedor sobre o próximo adversário do Brasil, Baza?
3: Raul, eu não mudo minha opinião, eu sei lá se eu tenho a minha cabeça voltada pelos anos que eu tive dentro de campo, né, e fora dele também. Tudo é risco, tudo faz parte do risco. Se você visse o jogo da França e a Suécia, a Suécia teria condição de sair na frente, você vê como é que é o futebol. E acabou perdendo ali o gol. E enquanto isso, depois a França criou de 4 a 5 chances, mesmo com defesas mirabolantes do goleiro da Suécia. Então, quer dizer, tudo fazendo parte. Eu vejo assim, que o Brasil vai ter que ter um esquema tático que incomode e que vá pressionar, sim, a qualquer uma equipe que viesse, como acabou acontecendo, né? Da gente ver aí o Brasil, o Haaland fez... O gol que o Haaland fez, gente, olha, sem brincadeira. Ele foi tocar na bola, tocou curto, e aí quase que ele sai atrás da bola, mas a bola conseguiu ultrapassar a linha, mas eu sinceramente eu vejo que o Brasil tem condição sim de passar para outra fase sem susto nenhum, Raul.
0: Eu tô com você, tô otimista também, acho que tem que ser, o Brasil tem que ter muito cuidado com bola aérea do Haaland, né, tem que ter muito cuidado, mas eu vejo que vai ter espaço, você vê que o lado direito da defesa norueguesa, se o Vini Júnior estiver inspirado ali, vai ter um corredor para atacar. Embora também tenha uma coisa, Rogério. Cada jogo tem uma história.
2: É,
0: não adianta a gente achar que a Noruega vai jogar o que ela jogou hoje contra a Costa do Marfim. E também a gente não pode tapar o sol com a peneira, de ficar só com a empolgação do gol do Martinelli no final e entender que

0: A gente fez um primeiro tempo horrível, horrível, e tem coisas para acertar. Inclusive, o Ancelotti fala aí, temos algumas sonoras para colocar. Carlo Ancelotti, treinador da seleção brasileira, sobre os erros do Brasil nesse primeiro jogo. Inclusive, ele fala primeiro da evolução, né? É importante a gente ver também o lado bom. Vamos ouvir o que ele fala primeiro sobre a evolução do Brasil.
1: Eu acho que até agora este jogo era o jogo mais completo. Tivemos mais problemas na primeira parte, a buscar oportunidades, porque o Japão estava muito bem fechado atrás, mas buscamos soluções na segunda parte, ponendo mais cruzamento e mais presença na área. Então, eu acho que é uma evolução, porque se não tivermos problema a buscar espaço, se tiver, a buscar espaço no outro jogo, aqui tivemos o problema e lo solucionamos muito bem na segunda parte.
0: O que está acontecendo? O Brasil está encontrando soluções com o campeonato em andamento. Até mesmo as contusões, se você observar, melhoraram o time, mas não foram alterações que ele faria, né,
2: Sim,
0: Rogério?
2: não, não,
0: Foram
2: verdade.
0: contusões, ele foi
2: Isso.
0: obrigado a fazer. E ele
2: Exatamente.
0: fala a respeito dos escanteios, eu também percebi isso. O Brasil, o Baza, você que faz muito scout aí, o Brasil, engraçado, ele teve boas situações de jogada aérea, mas foram bolas alçadas. Mas escanteios, Basílio, você viu quantos erros de cobrança de escanteio no último jogo?
3: É um número absurdo. Você vê o Bruno Guimarães, que bate bem na bola, Raul. Ele é o que maior número de erros tem nas cobranças de escanteio. Não foi ontem só, não. Desde o primeiro jogo até hoje. A gente vê que essa bola, um atacante que pretende antecipar, resvalar no primeiro pau, ela não vai, ela vai no segundo. Aí, quando você põe um zagueiro que sobe bem, que tem boa impulsão, aí no segundo, essa bola vem no meio. Então, eu acho que tem que ter um melhor treinamento e uma melhor calibragem de quem vai bater, porque, de fato, são erros assim, que não pode existir. Isso é Copa do Mundo. Bola parada são bola que pode decidir jogos. E ele que vai ter que corrigir isso, e principalmente na determinação daquele que vai fazer essa função de fazer essas cobranças. Eu tenho visto que ontem, se vocês forem observar no segundo tempo, teve dois escanteios aonde o Bruno Guimarães bateu ele curto, ele bateu ele baixo, aí botou o Rayan para bater. Foi a mesma coisa, ela veio baixa. Então, quer dizer, ele mesmo já não foi mais para bater. Já pediu para outro ir bater. Então, essa desconfiança não pode haver, principalmente por aquele que está determinado a ter essa função, Raul.
0: Pois é, e o Ancelotti falou isso. Diz que o time precisa melhorar os escanteios. É fundamento, é falta de treino ou treinar melhor. Vamos ouvi-lo.
1: Primeira parte era tentar de ter superioridade no meio campo com os quatro e buscar jogo entre linhas e filtrar passe para os delanteros na frente. Não saiu porque eles estavam muito fechados dentro do campo e mudamos no intervalo para meter mais cruzamento para entrar. Mas temos que tirar melhor o corner porque temos estrutura para golpear e temos que melhorar o tiro.
0: E ele aproveitou e falou também de Bruno Guimarães, que o Baza citou aí, realmente não tem obtido êxito nas cobranças de bola parada, mas inegavelmente vem fazendo uma grande Copa do Mundo, sendo o garçom da Copa até agora, com quatro assistências. Vamos ouvir Ancelotti falando de Bruno Guimarães.
4: Monteiro, Jovem Pan. Queria te ouvir um pouco sobre o Bruno Guimarães. De novo, ele fez um grande jogo, é um dos melhores jogadores do Brasil na Copa até aqui. Contribuição defensiva, ofensiva, mais um passe para gol. Está vivendo um excepcional momento e teve um salto de qualidade desde que você chegou ao comando da seleção. Queria que falasse um pouco sobre o momento dele, por favor. Obrigado.
1: Bruno é um jogador muito importante, muito contínuo no jogo, sempre tiene muita boa presença a nível defensivo, a nível ofensivo. Fez uma fantástica assistência para o gol. Estamos muito, estou muito feliz porque também é um. Bruno tem um coração muito grande.
2: Okay. That's it. Thank you.
0: Vamos ouvir o Luciano Fatioli. Na sequência, eu quero saber do Basílio Pé de Anjo, do Rogério, quem escalar no lugar do Paquetá. E eu tinha pensado no nome, mas o Rogério falou outro aqui e eu fiquei na dúvida entre o que eu faria e o que o Ancelotti vai fazer. São duas perguntas. Alô, Luciano Fatioli!
5: Oi, Raul! Tô de volta, moça! Vem cá, vem cá, vem cá! Vem cá! Nesse material gravado que eu tô gravando aqui pra Rádio Capital, no programa Capital da Bola com Basílio e Amigos, não é? Primeiro, qual é seu time de coração?
6: Corinthians.
5: Ah, meu Deus do céu! Eita, coincidiu! Este programa é do Basílio Pé de Anjo, o herói corintiano, o herói de vocês que fez o gol em 77. Você nem era nascida, quantos anos você tem?
6: 26.
5: Ah, 26, nem era nascida, mas já ouviu falar no Basílio. Quem já... Vem aqui perto, vou dar com medo, pô. Quem que falou do Basílio pra você? Onde você já ouviu falar? O que, que você já ouviu falar do Basílio?
6: Na TV.
5: Ah, é?
6: É, YouTube.
5: Já viu ele?
6: Sim.
5: Vou te levar qualquer dia, você e toda a família... É, Japão, Brasil, para ir lá no estúdio da rádio, que é aqui pertinho. Você aceita o convite?
6: Aceito.
5: Tá bom, quero saber o seguinte. Vem aqui, caramba, minha nossa senhora. Será que eu tô parecendo um xireque? Tô assustando? Que você achou? Que eu sei que você conhece de bola. Já vi você falando com eles aqui da confeitaria, aqui da doceria, aqui à frente de casa, da doceria da Patrícia. É, o que você achou do Brasil ontem? Você gostou, não gostou? Qual é a tua opinião, por favor?
6: Foi sufoco, né? Dava para ter jogado melhor.
5: Quem que jogou bem, quem que jogou mal, na tua opinião, assim?
6: A gente julgou o Casimiro, mas ele deu show, né?
5: É. Tá na fila pra pedir desculpas pra ele, não?
6: Sim, com certeza, tadinho.
5: E quem foi bem, na sua opinião?
6: O Endrick, que já entrou no final. Deixa eu ver quem mais. O Danilo.
5: Ih, agora... Achou que o Danilo foi bem? Entregou o gol, pô. Entregou o passe pro Japão.
6: Ah, mas jogou bem.
5: Foi bem, no geral? Tá. Não, valendo.
6: Quem mais? O Vini Júnior, que perdeu um golaço, né? Sim. Mas tudo bem, ele jogou bem.
5: Para você, se o Paquetá se confirmar, eu não sei nesse material gravado que está indo para o ar agora, se já tem algum diagnóstico do Paquetá. Não, eu não sei se ele vai ficar fora da Copa ou não até o final. Eu estou torcendo que fique. Não estou rogando praga para o rapaz. Mas ele fora resolve um problema. Quem você colocaria no lugar do Paquetá?
6: O Neymar.
5: Ah, ela falou o Neymar. Tá bom, tá bom. Vem cá, vem cá. Eu falo com eles, com essa família aqui no ateliê da Patrícia. Doceria espetacular aqui na frente de casa. Fale o seu nome para o Basílio saber quem é você.
7: Meu nome é Robson e eu sou filho do João.
5: Filho do João e da Hilda. A Hilda é japonesa, nascida no Japão ou não?
7: Não, né? Nascida aqui no Brasil.
5: Tá, mas... me conta essa história que ela comemorou o gol do Japão. Que andar que vocês moram?
7: No segundo andar.
5: Ah, bom, aí o tombo não é tão grande, mas vocês iam arremessá-la pela sacada, é verdade? É,
7: verdade.
5: Como é que foi essa história? Fala aí, sério, como é que foi?
7: Ela comemorou o gol e a gente ficou meio dividido.
5: É, teu pai falou o quê? Não falou nada, senão ele tomava na orelha dela, é isso? É,
7: ele ficou meio sem graça,
5: tá.
7: Porque gritou, né, no prédio, o prédio ia ficar,
5: tá.
7: Ia ficar chateado,
5: tá.
7: Mas foi normal.
5: Você tem os olhos bem puxados, que olha pra você e pensa, ué, se você não abrir a boca, ninguém vai saber se você é japonês ou não, você é brasileiro. Alguma situação de ontem para hoje, alguém fala, ei, japonês, não sei o quê ou não?
7: Não, não, tudo tranquilo.
5: Tá. E o que, que você achou? Você que acompanha a bola, gosta de futebol, é torcedor do Peixe, ele e o João, o pai dele. O que, que você achou da seleção? Qual é a tua opinião?
7: Achei que foi bem, jogou melhor no segundo tempo. É, o gol não saiu cedo, mas jogou bem.
5: Jogou bem. Danilo, qual é o nome dela, da moça?
7: Sabrina.
5: Sabrina falou, e é verdade, não é a primeira pessoa que fala isso. Ah, ele entregou, né? Errou o passe que originou o gol do Japão. Mas, no geral, ele foi bem, Danilo. Tá. Gabriel Magalhães, que com aquele cruzamento certeiro para o Casemiro também, acertou o pé no segundo tempo, né?
7: O Magalhães falhou no primeiro gol, achei. Tinha que ter dado combate. Mas ele se redimiu e deu o passo para o gol.
5: Se Paquetá não jogar, vai, domingo contra a Noruega, né? Que confirmou hoje. Aliás, Costa do Marfim jogou melhor, pelo que eu vi. Eu estava na rua, não vi o jogo. Estava ouvindo até a rádio Bandeirantes. Me diga uma coisa. Ouvi meu amigo Rogério Assis, o Canhão. Paquetá ficando fora é um favor que nos faz, ou não?
7: Ele jogou bem os dois jogos, contra a Escócia e contra o Haiti. mas eu acho que não vai fazer falta.
5: Legal. Para finalizar, quem você colocaria? A Sabrina colocaria o Neymar, que ela falou que é o homem mais bonito do mundo, segundo a Sabrina, né? Então você colocaria quem na vaga do Paquetá?
7: É mesmo o torcedor do Santos, eu acho que o Danilo do Botafogo seria a melhor opção.
5: É, puta, bate, às vezes que entrou bem, né? Legal, legal. E o que mais que eu ia te perguntar? É isso, o melhor do Brasil até agora na Copa do Mundo?
7: Não, Vini Júnior, não tem conversa.
5: Tudo bem, Vini Júnior, mas o Bruno Guimarães está batendo um bolão, hein? Bruno Guimarães no meio-campo também, né? Os dois. Legal, obrigado. Para domingo, Noruega, Brasil, já deixa o teu palpite aqui.
7: Ah, 3-0 Brasil.
5: Sabrina, vem cá para dar palpite. Vem cá, Sabrina. Tem que chamar que ela foi lá para a cozinha preparar um docinho. Vem cá, já deixa o teu palpite para Brasil e Noruega domingo.
6: 2-1.
5: Gol de quem?
6: Do Neymar.
5: Os dois dele?
6: Não, um do Neymar e um do Hendrick.
5: Ah, é? Tá bom, então. Mas se o Neymar não entrar...
6: Haaland vai fazer um.
5: Ela conhece a bola. Ô, João, vem cá. Daqui a pouco eu volto pro João. Para, João. Não vai fugir, não. Quero que você fale de bola. Ele não acompanha nada. Bom, daqui a pouco eu volto. Até já.
0: Até já, Luciano Faccioli. Tempo e placar. Bola rolando. Como é que tá aí, Rogério?
8: 21 minutos do segundo tempo. França 2, Suécia 0. Gol de Bacorá e Mbappé.
0: E a França passando, ela vai pegar quem no chaveamento, Rogério? Qual será o adversário da França? França vai passar, tá? Domina o jogo, vai abrir 2 gols.
8: A França pega o Paraguai.
0: Paraguai. Aliás, que caminho do Paraguai. História do Paraguai. Vamos falar do Paraguai.
8: Já temos alguns matas já adiantados, sabia?
0: Quais que temos? Quais?
8: Paraguai e França. Canadá e Marrocos. Brasil e Noruega. São esses, por enquanto, Raul. Repetindo, Brasil, Noruega, Canadá e Marrocos e Paraguai e França.
0: Exato. E hoje à noite, que jogo vamos acompanhar na TV?
8: Jogo de hoje à noite. Às 22 horas, México e Equador. 22 horas.
0: México e Equador, jogo da noite. Que horas é o jogo?
8: 22 horas, hora de Brasília.
0: Opa, então hoje a gente dorme antes da 1 da manhã, viu, Basílio? Dorme.
8: E amanhã são 3 jogos amanhã, Raul.
0: Amanhã quais os 3?
8: Inglaterra e Congo às 13 horas.
0: Ó, aí é o seguinte, o vencedor de Inglaterra e Congo vai pegar o vencedor de hoje, México e Equador. E aí desses 4, um vai pegar o Brasil, que o Brasil vai passar da Noruega.
8: Na teoria, tudo é Inglaterra, né?
0: Que é isso. Ser, né? E aí amanhã depois...
8: Às 17 horas, Bélgica e Senegal.
0: Vindo aqui pra capital, a gente vem com um olho em Bélgica e Senegal.
8: 21 horas, Estados Unidos e Bósnia.
0: 21 horas, Estados Unidos e Bósnia. Mas e a Argentina? A Argentina é só na quinta?
8: Só na sexta-feira.
0: Então deixa que a gente fala amanhã. Já que você falou aí do Paraguai, antes só reforçar o seguinte, o Equador reclamou pra FIFA, Basílio, olha só, do buzinaço de mexicanos em hotel. É meio Libertadores isso,
8: no
0: hein?
8: Hotel?
0: Não, no hotel.
8: Ah, sim.
0: No hotel. Não foi foguetório, mas foi buzinaço. E o Equador prometeu que vai responder em campo. Ó, o jogo promete, hein, Basílio? Vai pegar fogo, hein?
3: Absurdo, né? Uma Copa do Mundo, nós chegarmos nesse patamar, é ridículo, né? Por mais que seja, isso foi da minha época, Raul. Eu lembro bem que nós fomos decidirmos um encontro internacional lá em Porto Alegre, a noite toda, o pessoal na porta do hotel, passando para lá, para cá, buzinando, soltando fogos em direção ao hotel. Nossa, é um tempo que, não sei, essa desconfiança aí vai trazer um prejuízo muito maior, porque com certeza... O Equador vai se beneficiar disso daí, pode ter certeza.
8: Tem gol, Raul.
0: Gol aonde, Rogério?
8: Ele, Mbappé. Agora França 3, Suécia 0. Ou seja, a França mais do que nunca encaminhando a sua classificação para a próxima fase. França 3, Suécia 0. Estamos com 30 do segundo tempo, Raul.
0: 30 minutos do segundo tempo, a França já virou goleada. 3-0 já é goleada,
8: já,
0: né?
8: Já foi.
0: Eu mandei pro Rosino, vou ver se a gente consegue colocar. O Equador reclamando do buzinaço no hotel, promete resposta em campo. Tem um vídeo aí com os torcedores do meu, levaram uma bateria. Uma bateria, sabe aquela bateria de... Bateria de banda de rock mesmo? para a porta do hotel. Eles estão cantando, pulando, fazendo barulho. E a nota da Federação do Equador diz o seguinte: isso é muito distante dos princípios do jogo limpo. Centenas de pessoas se reuniram em frente ao nosso hotel para atrapalhar o sono dos jogadores equatorianos. Olha o barulho aí, ó.
8: Pô, parece a Avenida Paulista. É 23 de maio.
0: Durma com barulho desses, hein? Olha, moto. É pancadão. Olha a bateria, ó.
8: Vale tudo, hein, Baza? Pelo amor de Deus, hein?
0: Meu Deus do céu, ó. A gente vai fazer um rápido...
3: Eu não sei, não. Raul, eu acho que aí a FIFA teria que intervir e tomar uma decisão e fazer, dar uma punição, você entendeu? Porque isso daí eu acho que é antiético. Ainda mais agora que a própria FIFA está querendo moralizar, está querendo fazer mudanças para melhoras, mas isso daí é um retrocesso que a gente está tendo, né? Eu fico até imaginando o que está se passando com os atletas, né? A própria delegação do Equador vendo esse tipo de atitude. E polícia, no mínimo, não deve existir, né? Nem polícia deve existir. Então, por isso que, de repente, tem uma lei. Tem a lei de Deus também. As pessoas se esquecem, né? Aí, na hora que eles entrarem naquele quadrado onde tem aquele verdinho lá, a punição pode aparecer.
0: Pois é, e o jogo é no México. O México joga em casa. É
8: Estado México.
0: Então, é lógico,
8: Estado,
0: né?
8: Azteca.
0: A ampla maioria de torcedores é do México, mas... Vamos ver como vai ser isso dentro de campo. O Equador promete resposta dentro dos gramados. Alô, Carmen Maria, alô, Gabriel Douglas. Todos vocês que estão aqui na nossa live, o nosso Chicão aqui, tomara que o Rafinha, Casemiro, Paquetá voltem a jogar só no dia 20 de julho, quando acabar a Copa. É, eles têm que se recuperar bem. Tá aí o Chicão que não quer os jogadores participando do jogo. Mandar um beijo aqui para Rita de Fátima, para Adriele, para Marli Gomes, para todos vocês que estão curtindo, compartilhando aqui a nossa live no YouTube. Regina Belotto também, um beijo, obrigado pelo carinho. Sol, o Solange Pinheiro, deixando seu boa noite aqui também. Respondam, hein? Depois do intervalo, o Basílio e o Rogério vão dizer quem eles escalariam no lugar do Paquetá. Daqui a pouco também vamos falar da heróica vitória de Paraguai, num jogo com contornos dramáticos nos pênaltis. E também, daqui a pouco, mais informações da Copa. Rogério?
8: Você sabe do Memphis, Raul? Eu queria falar com você. Sabe qual foi, Baza, o tempo do Memphis na Copa do Mundo? Ele jogou 27 minutos contra o Japão, jogou 24 minutos contra a Suécia e 19 contra a Tunísia.
0: E nem jogou ontem, nem
8: entrou. Jogou ontem. Ou seja, em 4 jogos, né? Ele participou de 3, ele jogou apenas 70 minutos.
0: Ô, Basílio, a gente não sabe o que pode acontecer, afinal de contas... os empresários conseguem tirar verdadeiros coelhos da cartola, mas para quem imaginava que o Memphis na Copa poderia ser uma vitrine, voltar à primeira prateleira do futebol europeu, por esses números que o Rogério passou, acho bem difícil. Pode acontecer? Pode, mas bem difícil. É um nome que loucura. Acho que ele estava mais valorizado antes da Copa do que agora, né, Basílio?
3: Muito mais. A gente nota que todo esse período que o Rogério acabou de dar aqui, ele entrou, é sinal que não chamou a atenção nem do seu próprio treinador. Porque ontem, na hora que a Holanda mais precisava, eu não vi ele em campo. E com detalhe, né? Indo para os pênaltis, a gente sabe que ele também tem altos e baixos no nos pênaltis. Esperava que tivesse um melhor rendimento, e isso acabou não acontecendo, né, Raul?
8: O Baza, você acha que, por acaso, pode ser semelhante ao Neymar, essa parte da parte física dele não estar de acordo com o que o Koeman gostaria, por causa do jogo intenso? O jogo foi muito intenso, o jogo, né?
0: É, porque, ó, veja bem, se o Brasil fosse eliminado ontem, né, eu sei que o Si não existe, mas o Neymar teria tido aqueles 15 minutos lá contra
8: só?
0: O Haiti
8: só.
0: Só. Até hoje. Isso está mostrando que... o futebol não está permitindo aposta, Basílio? Os treinadores estão prezando muito pelo físico?
3: Com certeza. A prioridade essa, né, Raul? Você não pode fugir muito dessa realidade, porque que nem ontem, um jogo pegado daquele, né? Você precisava de intensidade. Como é que você vai exigir uma intensidade do Neymar? Você pode exigir qualidade técnica, né? Que é o que ele tem para esbanjar. Mas intensidade, eu não acredito que ele tenha esse preparo para suportar tudo isso daí. Então, por isso que, de repente, eu achei de inteligente o Ancelotti falando que se fosse para prorrogação, aí sim ele entraria com igualdade do começo da prorrogação. E não sei, a gente fica torcendo, né, para que alguns jogadores, que nem o caso, você falou do Memphis. O Memphis está parado há mais de 2 meses, quase 3 meses, né? Que ele ficou se preparando e foi chamado. Mas aí há uma desconfiança também do próprio treinador, que foi colocando ele, achando que ele fosse pelo menos reagir. Eu acho que não deve ter chamado a atenção.
0: É a Copa dos que não foram, ou dos que se machucaram.
8: Arrascaeta não jogou.
0: Estevão que não foi. Não jogou. É, Memphis e alerta ligado para Neymar, porque veja bem, é o que nós falamos aqui, né? Daqui a pouco a gente vai ouvir o Neymar. É, jogo pegado. Ele não tem condição de jogar
8: não
0: muito
8: aguenta,
0: tempo.
8: Não aguenta, Raul.
0: Se o Brasil estiver precisando de uma bola, ele não é o primeiro aguenta, da fila a entrar. Não. Ou seja, só vai entrar em jogo fácil. Mas jogo fácil ficou para trás. Daqui para frente é só. Olha aí, com exceção a França, que tá fazendo a parte dela com maestria. São jogos. O jogo do Brasil só não foi pros pênaltis, porque foi o gol na última bola. Pros pênaltis, na prorrogação. Senão iria também para o tempo extra. Rápido intervalo, voltamos já à capital da bola com Basílio Amigo.
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5: Ô, João, vem cá, você não acompanha de bola, João? Vem cá.
15: Já foi o tempo, viu?
5: Por quê?
15: Já tô muito idoso.
5: Ah, para, você é santista, né?
15: Do tempo do Pelé, da
5: torcida. Ah, pô, pelo amor de Deus, quem se aproxima aí desses jogadores do Pelé? Ou ninguém nem passa perto.
15: Não passa perto, hein? Tá longe.
5: Não? E... Não? Tem assistido jogos?
15: Sim, do Brasil só.
5: Tá. Você que é brasileiro, brasileiro. Quando a dona Hilda, sua esposa, comemorou o gol do Japão, você ficou quietinho, com medo de apanhar dela?
15: Segurei o Robson para não apanhar.
5: Sensacional. Ó, vamos então aguardar, né? Vamos então aguardar. E eu não vi o jogo, mas é isso mesmo, a Costa do Marfim jogou melhor que a Noruega, é resultado injusto, é? Ô, meu Deus, hein? Que Copa do Mundo é essa, né? Mas de qualquer maneira, vamos acompanhar, vamos torcer. E eu repito, já tem novidades do Paquetá? É algum diagnóstico médico? Fica fora, não fica? O Rafinha, acho eu que fica à disposição para o final de semana. Mas pelo amor de Deus, né? Pelo amor de Deus, que não entre como titular, hein? Deus me livre. Se quer tirar o Rayan, bota o Luiz Henrique. Mas Rafinha não, para. Deixa ele no banco, tomara Deus, até o final da Copa. Ou seja, até que a gente chegue na final, tomara. Mas Rafinha não, pode parar, nem brinca com essas coisas, viu? Pessoal, um grande abraço. Alô, Basílio Pé de Anjo. Alô, Raul Machado. Alô, Rogério. Ai, Rogério, hein? Ai, Rogério. Alô, Rosinito. Alô, Tule. Um abraço a vocês, hein? Que é isso? E hoje eu sou Equador desde criancinha.
0: Ah, sim.
5: Eu sou o Equador contra o México.
8: Eu também.
5: Como dizem alguns, desde criancinha. Abraço, boa noite, vai Brasil!
0: Vai Brasil, Luciano Fatioli, Basílio Pé de Anjo, direto e reto. Quem você escalaria no lugar de Paquetá? Qual seria a melhor opção, na sua opinião? E qual você acha que é. E se a sua opção você acha que é a que o Ancelotti vai escolher? O que você acha?
3: Ah, ele vai trabalhar muito a cabeça dele. Eu não digo não se ele não colocar aí o Danilo para fazer essa função, mas vocês há de convir comigo que no Botafogo o Danilo não vem jogando de volante, não. Desculpa, o Danilo vem fazendo uma função diferente. Ele é um jogador livre que chega toda hora, né? Eu sei que ele poderá suprir muito bem a ausência ali, do Paquetá, mas a minha preocupação é referente ao Bruno Guimarães. Como é que você vai fazer? Você vai fechar um pouquinho o espaço da onde o Bruno Guimarães também é acostumado a pisar na área adversária, a ir pro rebote e tudo? É a função que o Danilo pode fazer, a menos que você discipline o espaço para cada um, para poder você tirar proveito da ausência de um jogador que com característica diferente. Eu acho que até lá ele vai pensar bem. Eu não te digo nada não se de repente ele não colocar ali dois volantes e praticamente liberar o Bruno Guimarães e mais um atacante para que chegue e chega com propriedade, né, Raul? Porque eu vendo aí o time da Noruega, não vi nada de bicho papão. Eu acho que a Costa do Marfim, quando fez o gol de empate, ele teve a condição de ir para cima e virar o jogo. Não, ele recuou, Noruega cresceu, foi lá e fez o segundo. Então, quer dizer, eu acho que os erros maiores foi da própria Costa do Marfim, que não confiou no seu gol de empate e não saiu para cima como fez o Brasil.
0: Rogério Rocha, quem você escalaria e quem você acha que Carleto vai colocar?
8: Pegando como base o que o Basílio falou, eu achei que a Costa do Marfim deu um sufoco na defesa da Noruega. Achei os laterais muito duros, os zagueiros duros também. Eu entraria com o Endrick, como ele colocou na substituição no intervalo lá no jogo.
0: Só que quando ele mudou, a gente estava perdendo de 1-0.
8: Exatamente, mas eu acho que ele já sairia para poder tentar o abafo em cima da Noruega. Eu acho isso, né? Eu achei a defesa da Noruega um pouquinho dura. Eu acho que o Henrique de um lado, o Vini do outro, né? E mantendo o Guimarães, né?
0: Cunha.
8: O Cunha, assim, eu acho que seria melhor, na minha opinião, com o Brasil.
0: Tá, e aí você. Mas isso é o que você faria.
8: É o que eu faria.
0: E o que você acha que o Ancelotti vai fazer?
8: É, eu acho que ele vai fazer o que o Basso falou, vai colocar um reforço no meio de campo.
0: O Danilo.
8: O Danilo.
0: Eu vou no
8: ou o Martinelli.
0: Eu, né, vou no palpite diferente, Martinelli, de vocês. Pra mim, Martinelli vai ser escolhido. É. Eu acho que ele vai querer bom manter a estrutura também. E vai manter esse 4-2-4. Meu medo é que eu acho que o meio de campo fica um buraco ali. Eu acho que fica.
3: Você vai perder criatividade, Raul.
0: Eu também acho. Eu também, eu também acho. O
3: Martinelli entrando jogando é uma função diferente, entendeu?
0: É, pode ser.
3: Agora, se você precisar durante o jogo, você tem no banco as opções e tem variações. E se você quiser, não te digo nada se ele não surpreender com a entrada do Neymar também aí, hein?
0: Pode ser. Por falar em Neymar, vamos ouvir o Neymar? E na sequência tem ouvintes, os ouvintes estão mandando áudio, vamos ouvir aqui a sua participação. Vamos ouvir Neymar!
16: Foi ovacionado pela torcida hoje e você sabe, você já deve ter visto, um cara que acompanha as redes sociais, que uma das músicas que tem é Cristiano Ronaldo veio pra passear, Messi, né? E nós temos Neymar. Que recado você pode dar pra torcida que tem todo esse grande carinho por você e se você viu essa música também?
17: Obviamente, já vi, já foi feito em algumas copas atrás, mas fico feliz que, né, pelo carinho da torcida, pelo carinho de todo mundo. Mas mais feliz ainda pela nossa equipe estar indo bem. Eu estou muito feliz pelo momento do Vini. O Vini hoje é o nosso principal jogador e ele está numa fase incrível. Então vem nos ajudando, vem decidindo os jogos e isso é importante para nós. Então, bom, foi o que eu falei, eu agradeço todo o carinho, estou muito contente. Agora é mata-mata, agora é seguir vencendo para chegar no nosso objetivo final.
18: Dá
17: para jogar 200 minutos.
0: Dá para jogar 200 minutos, o homem está empolgado. Vamos aos ouvintes participando no 11 98334-5777.
19: Boa noite, capitão da bola, com Basile e amigos.
0: Chico.
19: Olha, fala uma coisa, Bazar. Pedi pro uma oração pro Padre Dirceu, né? Nosso companheiro de copo e de orações, nosso pastor. E acho que fui atendido, porque tomara que o Rafinha e o Casemiro Bunda de Urso voltem só dia 20 de julho. Aí nós já vamos estar meio caminho andado. E o Paquetá também, estava esquecendo dele. Ah, tomar banho. A ausência desses três aí é reforço pro Brasil. Pelo amor de Deus. Chicão, disciplina, freguesia do ar.
0: Alô, Chicão, abraço para você, muito obrigado pela sua participação. Antes do próximo áudio, gostou? O Chicão tá empolgado, hein, Baza?
3: Chicão, sempre fazendo a tiradinha dele, né? Ainda bem que o Everton tá lá, tinha que falar para ele. O Everton, pelo menos, tá representando lá o Palmeiras, hein?
0: E por falar em Palmeiras, Chicão, vou fazer o seguinte, coloca aí o Maurício, a sonora número 5, Maurício, meia do Palmeiras, falou como é que foi bater um pênalti contra o Neuer, vamos ouvir.
20: É um sentimento muito louco, porque você sabe que está diante de um goleiro muito, muito expressivo, né? É um dos melhores goleiros do mundo e que ainda tem, não sei, 40 anos ou um pouco mais, e você vê que ainda está em alto nível. Mas ao mesmo tempo você também tem que pensar em focar em bater o pênalti. Então no momento ali eu não procurei olhar muito para ele, nem olhar muito pro gol. Procurei mais trabalhar a respiração também, oração.
0: Procurei nem olhar muito para ele.
8: Fazer um gol no Neuer.
0: Sinal de respeito. E o capitão do Palmeiras, Gustavo Gomes, também falou após a classificação histórica de Paraguai, feriado nacional lá, o presidente decretou. Vamos ouvir o Gustavo.
21: O que dizer depois de uma partida como essa? Eu acho que a sensação que a gente sente é difícil de explicar. Eu estou muito orgulhoso dos meus companheiros, do grupo. Eu acho que na entrevista passada eu falei que a gente merecia mais uma partida. E a verdade é que nós, com toda a situação, com todas as situações, com tudo o que foi dito, eu resgato desse grupo a união. Esse grupo tem uma força incrível
4: para enfrentar-se a qualquer situação.
18: Uma força para enfrentar qualquer situação. Hoje era um jogo que a gente tinha que ser Paraguai mais do que nunca. Acho que também no fundo a Alemanha sabia que tinha que dar seu sangue para ganhar. E que a gente ia vender muito, muito caro essa derrota, se fosse o caso. E é isso, eu dedico essa vitória a todo o povo do Paraguai, aos meus familiares, a todo o povo do Paraguai. Porque, como eu disse também, acho que a seleção já faz alguns meses que está dando essa felicidade tremenda para o país. É um orgulho que nós vemos em cada partida, em cada treinamento. O que vocês veem ali, quando vocês estão ali de perto, vocês veem o trabalho que a gente tem, a humildade para reconhecer os erros, tentar sempre melhorar. É isso que a gente está plantando.
0: Aí, Gustavo Gomes, capitão do Palmeiras, capitão paraguaio também. Vamos pro WhatsApp, 11983345777. Pode soltar, Rosino, por favor.
22: Boa noite, ouvintes da capital.
0: Boa noite.
22: Raul, Fatioli, Basílio, Rogério, Atuli. Estou mandando a foto, eu fui buscar o calçado.
0: Que legal!
22: E agradeço muito.
0: Do Coelho.
22: Tudo certo, fila na loja.
0: Pitico.
22: Tá? Obrigada, viu? Obrigada mesmo. Deus abençoe vocês.
0: Amém, muito obrigado.
8: Obrigado, valeu.
0: Ela mandou a foto. Ó, o calçado! Tá lá, muito obrigado pelo carinho. Que chique, muito bom.
8: Dipolini.
0: Que legal.
8: Muito bom.
0: Muito bacana. Parabéns. Ah, o Pitico!
8: Agora sim, Pitico!
0: Com calçada de borrita. Um beijo no seu coração.
8: Muito obrigado, Rita.
0: Em nome do Basílio Pé de Anjo, em nome de toda a nossa equipe. Logo, logo teremos mais promoções. E o outro ganhador foi o Thiago. O Basílio conseguiu, o Thiagão. O calçado vai ser para sua esposa, ele queria presentear a esposa.
8: Que bom,
0: era um calçado masculino e um feminino. O Basílio, junto com lá com a equipe da Dipolini, acabou conseguindo essa modificação.
8: Obrigado.
0: Acabou, Rogério, é isso?
8: Acabou. França 3, Suécia 0. França está classificada agora.
0: França classificada, vai pegar o Paraguai, que a gente estava falando mesmo, aí, né, a respeito do Gustavo Gomes, né?
8: Vai marcar Mbappé aí, ó.
3: E o Paraguai vai detonar a França.
8: Boa, Baza!
0: A melhor participação do Paraguai foi com o Gamarra, naquela Copa de 98, né?
8: Verdade.
0: E por falar em 98, Basílio, o Brasil perdeu para a Noruega naquela Copa, aquele pênalti do Júnior Baiano, que todo mundo criticou o juiz, e depois apareceu uma câmera que mostrou que foi.
8: 2-1.
0: Acreditem vocês, Noruega é a única seleção que o Brasil nunca venceu. Tudo bem que foram poucos jogos, né, Rogério?
8: Mas
0: foram a história tem quatro jogos só.
8: Três amistosos e um Copa do Mundo. Foram em 88, 1-1. Em 97, amistoso 1-1 também. Em 2006, também amistoso 1-1. E na Copa do Mundo, que você falou agora, 98, 2-1 para a Noruega.
0: Perfeito, tabu existe pra ser quebrado.
8: Vamos quebrar.
0: E ninguém pode falar mais de tabu do que esse programa. Tem Basílio Pé de Anjo, o rei de quebrar tabus. Basílio Pé de Anjo, vamos embora. Amanhã voltamos, vamos acompanhar hoje mais um jogo importante da Copa do Mundo. E amanhã acompanhar os treinos da seleção, ver o que vem por aí, o que o Carletto está preparando, porque é um adversário diferente. O Brasil vai pegar um europeu. O sinal amarelo está ligado, Rogério, porque nós somos eliminados desde a última conquista do Penta. A gente vem esbarrando em europeus. É muito perigoso, mas vamos continuar confiantes. Voltamos amanhã, Baja. Excelente noite para você.
3: Obrigado. Excelente noite para vocês e todos os nossos ouvintes. E com certeza vamos dormir de madrugada de novo, que tem mais uma rodada para fazer mais scout. Mas de todas as formas, tá bom, tá gostoso, porque no dia seguinte, como hoje, né? Andando aqui pela Moca, todos que nos acompanham, eles vêm fazer pergunta, né? Sobre o que o Brasil poderá, o que você fez agora, Raul? Todo mundo queria saber a questão do Ancelotti, quem que ele colocaria, né? Eu falei, olha, ele vai ter que ter a sensibilidade de esperar mais 2-3 dias para ele definir qual esquema tático que ele quer, e ele tem jogadores com qualidade para entrar no lugar do próprio...
0: Paquetá.
3: De todas as formas, vamos torcer muito. Vamos ver hoje à noite o que, que vai dar, Raul.
0: Abraço, Basílio. Fatioli, o seu destaque final para a gente fechar, Luciano Fatioli.
5: Meu palpite para México e Equador. 10 da noite, né? 10 da noite. Vamos lá. João, teu palpite para México e Equador que jogam hoje.
15: 2-0 para o México.
5: Para você, Robson.
20: Acho que dá Equador. 1-0, Equador.
5: Sabrina, quanto México e Equador? Quanto?
1: 2-0.
5: Fala aqui pertinho, vem cá, pô. Fala aqui perto, que é rádio, tem que falar perto.
1: 2-0 para Equador.
5: Tá bom, então. Muito obrigado. Então, tá feito o registro. Meu palpite é 1-0 Equador. Gol do Ener Valencia. Ai, tomara. Valeu, boa noite. Até amanhã.
0: Até amanhã. Palpite, Rogério, no pique.
8: 1-1. É quando passa os pênaltis.
0: Ai, não. Ele tem que ficar até tarde assistindo. Que dê. Vai ganhar o México, vai. 1-0. Mesmo com foguetório, com buzina. Obrigado, Túlio. Obrigado, Rosino. Amanhã estaremos de volta. Tchau, gente.
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11: Bom dia, começando mais um Domésticas em Destaque. Comigo, Janaína Souza, é um prazer estar aqui mais um sábado. Sábado muito, muito, muito, muito frio. A gente está tudo encapotado aqui, mas daqui a pouquinho vai começar a tirar tudo porque está dando calor. Eu quero desejar um bom dia para quem está ouvindo pela rádio, pelo Capitão. YouTube. Lembrando que o Domésticas em Destaque é um programa feito não só para falar do universo doméstico, mas também de tudo que se diz respeito à trabalhadora, ao trabalhador. Então, por isso que a gente costuma trazer temas diversos que tratem do... que trata, né? Da saúde da trabalhadora. E por isso que a gente fez esse tema hoje, porque muitas pessoas tinham pedido pra gente falar. Daqui a pouquinho eu vou estar cumprimentando a nossa convidada. Eu quero dar um bom dia pro Rei, bom dia pro Vini, bom dia, Gabi.
12: Bom dia, Jana. Bom dia a todos os ouvintes. Vocês estão nos escutando? Acesse Capital com você. Tô aqui querendo dar um... Deu um errinho aqui. Queria deixar o nosso agradecimento de todos os sábados para os nossos patrocinadores, que é o Brasil Medicina Saúde Preventiva, Clínica Lanza Nature, Bem Mais Familiar, Corretora VM Lime Lima, Daish Imobiliária, Splendos Jeans Academia e o nosso parceiro de todas as quarta-feiras, Café com Benefícios, que também tem reprise aqui na Rádio Capital todos os sábados às 7 da noite. 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Jana, também hoje é um dia muito especial. Hoje, 27 de junho, é aniversário de duas pessoas queridas. É, parabenizar a nossa parceira que vem aqui sempre, a Cris Alticente, a psicóloga, sempre tá aqui, sempre auxilia a gente em tudo que a gente precisa. Cris, feliz aniversário, desejo tudo de bom na sua vida. E também aniversário da Vitória, aqui da Rádio Capital, Vi. Um beijo, feliz aniversário.
11: Eu quero parabenizar as nossas amigas, a Cris, a Vitória, que Deus abençoe muito a vida de vocês. E Gabi, a gente está com uma promoção, a gente vai estar participando também da festa do Sindoméstica Jundiaí, 29 anos de sindicato, dessa luta que eu também tenho na frente do Sindoméstica aqui da Grande São Paulo, da Érica. Eu queria que você falasse um pouquinho como que os nossos ouvintes faz para estar participando.
12: Sim, Jana, no dia 25 de julho teremos a festa do Sindoméstica Jundiaí, aniversário do Sindoméstica. A presidente de lá, a Érica Bernardes, esteve aqui no programa conosco para falar um pouquinho. Fizemos um café da manhã super especial para anunciar essa festa. Inclusive, as 5 ouvintes que participaram já estão sorteadas para essa festa. Mas também, você que não veio no café, tem a chance de participar da festa. Então, quer participar? Dia 25 de julho, manda uma mensagem aqui pra gente no 11 98334-5777. Fala, eu quero participar da festa. Vai ter uma van que vai estar aqui na Rádio Tia Capital pra levar vocês pra Jundiaí. Então, uma festa muito especial, um dia muito gostoso. Então, manda mensagem, se inscrevam e vamos aproveitar esse dia gostoso.
11: Com certeza, sim. E a gente vai estar lá, né, Gabi?
12: Exatamente, Jana, agora deu o tempinho do pessoal da live entrar, que ele está um pouco desanimado, mas já animaram aqui, eu acho que é o frio. Tá também aqui no chat a Carmen Maria, Creuza Cordeiro, Bruna Baldasso, a Daiane Gomes, Domingas Conceição, Olivia Alves, Érica Moura, Gabriel Vieira, a Cris Alticente falando obrigada pelo aniversário, Rodolfo Dias, também tá aqui no meu WhatsApp... Algumas mensagens, a Rosana do Couto, ouvinte, mandando mensagem, a Ana e também a Vanessa Neri. Um bom dia a todas, aproveitando que estão mandando nosso WhatsApp. Lembrem-se, sigam nosso canal, agora temos o canal no WhatsApp que eu mando mensagem todos os dias. Vocês que estão no canal já estão acompanhando que todos os dias tem mensagem nova. Com alguma informação, com alguma fotinha, com lembretes de sábado para vocês não esquecerem. Então de sexta-feira eu lembro que sábado tem programa, no sábado eu já mando o link para vocês entrarem também e não perderem. Então manda uma mensagem também falando, gente, eu quero participar do canal do WhatsApp, eu quero seguir vocês. A gente vai te mandar o link e vocês seguem o nosso canal. Também lá no Instagram também vai estar o link para vocês seguirem. Então sigam no Instagram, arroba Programa Domésticas em Destaque, e sigam o canal do WhatsApp para ficar por dentro de todas as novidades.
11: Com certeza. E logo, logo no nosso canal do WhatsApp, a gente vai estar fazendo uma promoção no nosso Instagram. Logo, logo, fiquem bem atentos. A Gabi vai estar colocando tudo certinho no canal do WhatsApp, porque a gente está conseguindo alcançar os nossos objetivos. A gente está percebendo que Domésticas em Destaque está tomando uma proporção muito grande e para nós é muito importante chegar, levar um pouquinho, né? Porque é uma categoria que as pessoas só lembram quando é para servir. E aí a gente acaba deixando esquecidas, na verdade, né? Então a gente tá acompanhando, tá vendo o crescimento do Domésticas em Destaque. Pra mim, que eu sempre tive esse sonho de querer ter esse programa pra poder falar não só sobre direito, é que nem eu falo, a gente fala o que a doméstica precisa saber. É saúde, é dever também, a gente dá dicas, então... Logo, logo a Gabi vai estar colocando uma promoção no nosso Instagram.
12: Exato. E já tá
11: bem
12: chegando,
11: legal.
12: E já tá chegando mensagem aqui, Jana, falando, eu quero ir na festa, eu quero seguir o canal. Então manda mensagem pra gente, não perca. Já já eu vou mandar o link pra todo mundo assim que o programa encerrar. E o pessoal aqui entrou no chat também, o Deni Naka aqui entrou também para dar um bom dia, a Rosimeire Rodrigues, Laureci e Maria, o povo tá animado. E aproveita e deixa seu like, vai lá no nosso Instagram, siga a gente, mas o like principalmente, viu?
11: Com certeza, e tem pessoas que estão mandando para mim aqui a mensagem, eu tô assistindo vocês, só não tô dando bom dia, aí eu acho que não aparece.
12: Sim.
11: Quem tá ali, mas mesmo assim, seja muito bem-vinda, a gente tem pessoas novas no nosso... No nosso YouTube. Então, sejam bem-vindas e vamos de convidada, porque a gente fica falando muito. E hoje é um tema muito importante, é um tema... eu tenho isso na família, então eu sei o quanto é importante, o quanto é uma doença que... eu acredito que seja uma das maiores, né? Então, por isso, a gente trouxe hoje a nossa convidada. Ela já participou do programa antes aqui, foi um sucesso. Pediram para a gente trazer ela de novo. Cida Oliveira, podóloga especialista para pessoas que têm diabetes. Mas ela é especialista, não é somente para pessoas que têm diabetes. Ela é uma podóloga. E a gente quer te agradecer, Cida, por ter aceitado o convite. Seja muito bem-vinda.
4: Bom dia Jana, bom dia Gabi,
12: bom dia.
4: Eu fico muito feliz com o convite, é muito importante a gente falar de saúde, principalmente para a classe trabalhadora de vocês que muitas vezes não tem acesso à informação, não tem acesso a um convênio médico, né? Então a Jana trouxe uma informação muito importante, a gente falava muito na época do Covid, da pandemia, né? E a diabetes hoje ela é considerada uma pandemia mundial também, pelo nosso estilo de vida, né? Por algumas questões que hoje eu vou trazendo aqui para vocês aos pouquinhos.
11: E, Cida, só para a gente... Até você falou do convênio e foi uma coisa que, por isso, a gente conseguiu... Eu acredito que duas ou três convenções, a gente conseguiu colocar um benefício para a doméstica, que é o BMSP. Tem o Bem Mais Familiar... E a gente tem um BMSP na nossa convenção, que a gente trouxe um pouquinho elas mais perto dessa saúde, desse cuidado. Quando a gente pensou no BMSP, foi para colocar essa... A gente colocou para que elas pudessem ter um cuidado maior. Então, elas têm hoje o BMSP para isso, para

0: Eu não
1: Perfeito.
0: sabia mesmo. Mas para iniciar tudo, eu queria que você falasse um pouquinho da diabetes em si.
1: Sim. É, perfeito. É assim, Janaína, eu não sei, né? Precisava ter uma interação maior com seu irmão, mas a gente tem dois tipos de diabetes, né? Nós temos o tipo 1, que não é muito comum. O tipo 1, ela era chamada de diabetes juvenil. Ela comete pessoas mais novas, né? Às vezes até crianças, tá? A minha filha tinha uma amiguinha que tinha, aos 7 anos de idade, diabetes juvenil, né? Mas mais comum, que infelizmente está cometendo, que eu falo dessa pandemia que está acontecendo, é o tipo 2. O que, que é a diabetes, tá? A diabetes é uma disfunção do nosso pâncreas. Ela é uma doença, a gente chama de doença sistêmica. Nós chamamos também de uma doença autoimune, né? Porque o seu pâncreas, ele não consegue estabilizar o açúcar no seu organismo, né? Ele não consegue produzir a insulina e o glucagon o suficiente, que são hormônios, que sintetiza aí todo esse açúcar no organismo. É importante falar para vocês, os ouvintes da Jana e da Gabi, que o açúcar, gente, não é só o açúcar que a gente come do bolo, aquele açúcar do doce. O açúcar, ele está presente em muitos alimentos. Ele está presente no nosso arroz, ele está presente na batata, que a gente gosta, ele está presente em vários alimentos, macarrão. Então, quando a gente fala em açúcar, tem pessoas que falam assim, eu tenho diabetes, mas eu nem gosto de açúcar. Mas, por outro lado, você consome, talvez, um número muito grande de carboidrato. Outra coisa que está ligada à diabetes é o nosso estilo de vida. Nós vivemos um momento muito sedentário, né? Em que a gente não faz nenhuma caminhada, a gente tem acesso hoje muito mais fácil, às vezes, a um automóvel, né? Mesmo as meninas que são as suas ouvintes, as trabalhadoras, elas passam muitas vezes muito tempo trabalhando e consomem uma quantidade muito grande de alimento, né? E às vezes esse alimento que elas precisam consumir para ter energia é muito arroz, muita batata, né? Então esse excesso de carboidrato é que vai trazendo muito açúcar para o seu organismo. E o seu pâncreas não consegue sintetizar todo esse açúcar e você fica com esse excesso de açúcar na corrente sanguínea. Bem simples para todo mundo entender.
0: Certo.
1: Só reforçando, gente, quem dá o diagnóstico do diabético é o médico endócrino. Eu sou podóloga especialista em pés diabético há muitos anos, né? Dou cursos também, tanto de podologia quanto de especialização aos pés diabéticos, mas quem dá o diagnóstico da diabetes é o médico endócrino. Você faz uma série de exames, e aí, lá no médico, ele vai te dar esse resultado. Só reforçando uma coisinha importante, que muitas vezes o médico te dá uma chavezinha amarela. Ele fala, olha, você está pré-diabético, então precisa fazer uma dieta, diminuir o açúcar. Quando você está nessa fase, ainda você consegue reverter. Uma vez que você está tomando medicação, as medicações que já são até entregues pelo SUS, todo o aparato do diabético é uma doença controlada, inclusive, pelo nosso Ministério da Saúde. Então, pelo SUS, você consegue todos os insumos e medicamentos. Se você está tomando medicamento, você tem que parar de falar que é pré-diabético. Isso é um grande risco das pessoas. Eu tomo um remédio, pronto, tô livre da diabetes.
0: Diabetes.
1: Mas não é, gente. A diabetes é uma doença silenciosa e muito cruel.
0: A do meu irmão, ele teve com 27 anos e hoje ele toma, eu não sei se é 3 ou ele diminuiu, mas ele toma 2 vezes por dia insulina. E foi assim, de repente, a gente, eu lembro que eu tava trabalhando, ele tava trabalhando também, ele trabalhava no mercado, e pegaram, foram pro hospital, chegou, tava 400. E a gente nem sonhava que ele tinha. E hoje em dia, e falo pra você, Cida, ele é o que mais tem alimentação saudável, ele trabalhava de bicicleta, ele não comia doce, ele não bebe álcool, nunca bebeu álcool, o doce ele sempre foi meio, era uma alimentação bem regrada, então foi um susto pra gente. E aí eu fui, como eu que acompanhei, então eu fui tentando entender um pouquinho da doença. E aí quando foi dos pés, que eu não, isso daí não faz muito tempo não, eu não sabia. Então até é uma pergunta que eu coloquei, né, o que é o pé diabético e por que ele merece tanta atenção, porque eu não sabia realmente.
1: Exato. A diabetes, ela é a maior causa de amputação dos pés, é muito grave isso, né, por quê? Porque os membros inferiores são os primeiros a sentir

0: gente tem uma disfunção neuropática por conta da diabetes. Ou seja, você tem um açúcar no organismo que vai diminuindo a sensibilidade. A pessoa não sente, ela não sente o machucado, ela não sente que às vezes tirou muita, cortou muita unha, machucou. E não sentir é um risco, porque se não sentir pode virar uma inflamação ou uma infecção. E no diabético tudo é muito lento, a cicatrização é lenta, né? Então, sim, quando a gente usa o termo pé diabético, é um pé em risco, ou a gente usa também pé neuropático, que é um pé que já perdeu a sensibilidade e que ele pode, num machucado, virar, às vezes, uma ferida, essa ferida demora, né? E aí pode, infelizmente, evoluir para amputação. É a maior causa de amputação no nosso país é a diabetes, por isso que ela é uma doença muito séria.
1: Sim. E como que ela afeta a circulação e a sensibilidade dos pés?
0: Perfeito, Gabi. O excesso de açúcar, ele vai comprometendo a nossa função neurológica, tá? Então, nós temos neurotransmissores. O que, que é isso? A gente põe a mão, por exemplo, aqui a gente está sentindo, né? Tanto na palma da mão como na planta do pé. O excesso de açúcar vai fazendo com que essa comunicação no nosso sistema nervoso vai diminuindo. Diminuindo essa comunicação é o que eu te falei. Eu já tive casos de clientes diabéticos que ele queimou o pé andando na praia e não percebeu.
2: Caramba!
0: Chegou com o pé todo em carne viva, teve que ir direto para o hospital. Que nesses casos eu já não
2: aí
0: mexo.
2: Não, não sentiu, não?
0: Não sentiu. Eu já tive caso de cliente andando com... Era um idoso e diabético, ele andou com um pedacinho daquele Prestobarba debaixo do pé.
1: Meu Deus!
2: Caramba!
0: Andou, quando tirou tava machucado, né? Deixando claro também, para todas as suas ouvintes, Jana e Gabi, podólogo não mexe em ferida. A gente faz uma avaliação desse pé, identifica os riscos e, se necessário, a gente já correndo encaminha para o médico, encaminha pro pronto-socorro, né? O que acontece também muito? Às vezes a pessoa já é hipertensa, como eu, por exemplo, a minha família inteira de Goiás deve estar ouvindo a gente aí pelo YouTube, minha mamãe. Eu também sou hipertenso. E a hipertensão também, ela vai comprometendo a circulação, Gabi, só te respondendo também.
1: Sim.
0: E aí, com o passar dos anos, se a pessoa não faz uma atividade física, não faz uma dieta, ela também se torna diabética. Eu brinco que com as minhas alunas nos cursos, eu falo, vê um combo, diabetes e hipertensão. E é um combo de muito risco.
2: Caramba!
1: Sim. Chegou uma pergunta aqui no chat do YouTube da Joelma. Ela falou assim, e faz perder a... diminui a visão, faz perder a visão, a diabetes?
0: Muito boa a pergunta da nossa ouvinte. Gabi, ela é uma doença sistêmica, né? Quando Sim. eu falo sistêmica, gente, ela comete desde o cérebro até a ponta dos pés. Ela é muito silenciosa, as pessoas não dão muito valor. Fala, eu vou tomar o meu remedinho e vai lá, come um bolão, né? Um bolo cheio de recheio, mas não é isso. Nós temos sistema nervoso por todo o nosso organismo. E quando você fala de perder a visão, é que você também vai tendo uma diminuição ali da condição da visão por conta da retina. Então, esse excesso de açúcar aumenta a pressão aí. E a pessoa também pode ficar cega. A pessoa também pode ir para hemodiálise, porque ela também compromete também a função renal.
2: Caramba.
0: Então, ela comete vários órgãos. Eu brinco... Quando eu falo para as minhas alunas, eu falo, vocês vão ouvir a pessoa falar assim, aquela pessoa morreu de diabetes, ela não morre, ela morre com uma condição renal, ela morre às vezes de um AVC, porque a diabetes ela é silenciosa, ela vai acometendo vários órgãos e infelizmente as pessoas não têm noção disso, do risco.
1: E quais são os primeiros sinais de alerta que uma pessoa diabética deve observar?
0: Perfeito. Cada pessoa é única, igual a Janaína trouxe o relato do irmão dela, né? Cada pessoa é única. Inclusive, só pegando o gancho do irmão da Jana, tem algumas questões de diabetes que ela é até emocional. Já a pessoa passou por um episódio de luto e ela, de uma hora para outra, se torna diabética porque ela é doença autoimune, né? O pâncreas para de trabalhar, né? Tem muitas questões aí. Você falou dos sinais e sintomas, tá?
1: Isso.
0: Muitas vezes, muita sede. A pessoa começa a ter muita sede, tá? Uma urina demais, né? Toda acorda de noite pra urinar, assim. E às vezes, aquela urina que as pessoas... Às vezes, não é comum, mas às vezes vem até formiga na urina.
2: Sim, isso aí eu ouvi também.
0: Isso. Perda de peso ou pessoas com muito peso também. Cansaço. A pessoa não consegue fazer muita coisa, faz alguma coisinha, quer deitar, não consegue andar grandes, não consegue andar muito, assim, eu já fico cansada. Isso são alguns sintomas que as pessoas vão tendo, né? E precisa fazer os exames médicos. A gente tem um sistema SUS bem interessante, que funciona. Sei que é difícil marcar lá no postinho, mas e também tem agora, você trouxe essa informação do convênio, mas precisa...
3: Precisa cuidar, né?
0: Diagnóstico preciso.
3: Eu ouço muitas pessoas falam assim, ah, eu tenho diabetes, mas eu não controlo. Eu falo, gente, como assim não controla? É muito perigoso.
0: Vive como kamikaze.
3: Como kamikaze. Eu tenho uma dúvida minha, Cida. A gente hoje tá ouvindo falar muito de caneta emagrecedora. Tem diferença dessas canetas com as insulinas que o pessoal...
0: Sim.
3: Quem é diabético, um não tem nada a ver com o outro, né?
0: Não tem nada a ver. Tem nada a ver, né? As canetas, na verdade, ela foi desenvolvida até para combater uma doença que é a obesidade. Ela é uma doença, a obesidade é uma doença. E essas canetas que estão usando de forma até inadequada, eu não acho, assim, tem que usar... Né? Tem muita coisa ainda que é novo, não tem exames. Tá usando o Deus dará.
3: É, né? Isso mesmo.
0: Mas ela foi desenvolvida para combater uma doença também, que é a obesidade. Que vem muito, a obesidade também traz muita questão da diabetes, porque sobrecarrega o pâncreas, né? Agora, a insulina que você falou, ela é uma injeção bem fininha, uma agulhinha fininha, ela é o próprio hormônio. É que o pâncreas não produz mais. Nós temos um órgão... que ele é feito, ele é uma glândula, né? Que ele é desenvolvida para produzir este hormônio. Uma vez que esse pâncreas não produz mais, nós precisamos sintetizar, ter uma medicação sintética. E aí a gente aplica a insulina mesmo na via sanguínea. É só isso. Então são bem diferentes.
3: São diferentes.
0: Né? As canetas, assim, as informações que eu tenho é que as canetas elas vão diminuindo toda essa questão aí da fome, da saciação. Eu não tenho muita informação, mas ela é desenvolvida para combater a obesidade. A insulina ela é um hormônio que a gente precisa.
3: Certo.
0: O diabético precisa e aí também é entregue pelo SUS. O SUS também entrega o glicímetro, um aparelho que você faz o teste.
3: Agora eles têm também, porque hoje, meu irmão, a vida inteira ele usou, desde quando ele descobriu, ele usava, a gente ia buscar no posto as seringas. E agora eles, como ele tem que trabalhar e ele tem que, às vezes ele tá fora e ele precisa aplicar, então a caneta, é uma caneta também. Só que é diferente.
0: Isso.
3: O SUS também ele já tá dando. Cida, no caso, a trabalhadora doméstica, elas, o tempo inteiro elas trabalham de pé. Uma trabalhadora doméstica que tem essa rotina, os riscos dos problemas nos pés é maior?
0: Da outra vez que eu vim, a gente até falou bastante sobre isso, né? Eu até brinquei que a gente tem mania de não se preocupar muito. As meninas que estão aí trabalhando, estão ouvindo seu programa, elas não se preocupam muito no cuidado com os pés e precisa.
3: Sim.
0: Elas têm que exigir uma bota pra, né, da onde ela está trabalhando, no local que ela está trabalhando. Isso é exigência. Eu acho até que vocês enquanto do sindicato, vocês sabem disso. Então, elas precisam exigir um sapato adequado. Ela não pode, por exemplo, trabalhar mexendo com água, lavando banheiro, ou lavando, por exemplo, quintais onde tem animais, de chinelo. Gente, não faz parte. Então, exijam sim do seu patrão, do local onde você trabalha, uma bota de segurança mesmo. Elas têm esse direito, né? Uhum. E a bota de segurança nem é tão cara assim, é que elas, né, têm umas galochas, tem vários tipos, né? Então, o ideal é que elas não fiquem com tênis ou chinelo muitas horas. Mesmo quem não tem diabetes, ela vai começar a ter muitos problemas. É muito comum as domésticas desenvolverem fungo na unha. É essa exposição, é essa água suja, essa água contaminada, esse excesso de produtos que elas usam. Então, o ideal é que elas exijam, sim, um sapato para poder trabalhar nos locais que elas trabalham.
1: Sim, e aí nisso entra um comentário do Rodolfo Dias, que ele colocou, nossas colaboradoras precisam tomar cuidado com cortes também no trabalho. Quem é diabético, a cicatrização é lenta e demorada e pode virar até uma necrose.
0: Perfeito, perfeito. O Rodolfo trouxe uma informação muito, muito relevante. Aquilo que eu falei para vocês, a cicatrização de uma pessoa diabética, gente, é muito diferente de uma pessoa que não tem diabetes. Então, a cicatrização, até uma das pautas que eu e a Gabi e a Jana trouxemos, acho que vocês perguntam um pouco mais para frente, é sobre, elas podem fazer manicure, né, quem é diabético, né? O ideal... é que uma pessoa diabética pudesse ter acesso a um profissional qualificado. Nesse caso, é um podólogo. Eu sei que o nosso serviço de podologia não é um serviço acessível para todas as pessoas. Uhum. Inclusive, é a luta da minha classe para que a gente fosse... que a gente tivesse o nosso serviço oferecido pelo SUS, né? Uhum. Eu tenho um projeto muito bonito pela escola que eu dou aula, lá no Senac Penha, que as minhas alunas estão desenvolvendo um trabalho muito bonito no SUS. Elas vão atender gratuitamente uma UBS. Elas são voluntárias, eu tenho muito orgulho. Algumas delas até entram na sala da live aí. Então, esse atendimento podológico é o atendimento primário. Nós fazemos parte da equipe multidisciplinar do tratamento ao pé diabético. Uma vez que você recebeu o diagnóstico de diabetes, você não pode ficar mais fazendo seu pé em qualquer lugar, cortando de qualquer jeito sua unha, mexendo com alicate descontaminado.
3: A gente vai dar uma paradinha e daqui a pouquinho a gente tá de volta. Tem mais perguntas pra gente fazer pra Cida.
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3: Voltando aqui mais um pouquinho com Domésticas em Destaque. Gabi tá falando as perguntas que estão chegando, os comentários. Uhum. Mas agora a gente vai dar uma paradinha pra gente ir pro nosso Por Trás do Armário. Vamos escutar a história dessa ouvinte que mandou pra gente.
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9: Janaína, por favor, não fale o meu nome, porque eu preciso muito desse emprego. Sou doméstica há quase 6 anos na casa da mesma família e sempre procurei fazer tudo com dedicação. Mas o que aconteceu nessa festa junina me deixou muito triste. Uma semana antes da comemoração, a minha patroa me entregou uma lista enorme de coisas para poder preparar. Disse que eu teria que fazer bolos, canjica, cachorro-quente, organizar a mesa, decorar o quintal e deixar tudo pronto para receber mais de 40 convidados. No dia da festa, cheguei cedo e fui direto para a cozinha. Passei o dia inteiro cozinhando sem parar. Enquanto isso, minha patroa estava sentada conversando com os amigos, tirando fotos e aproveitando a festa. Quando os convidados foram embora, achei que finalmente eu iria para casa. Mas ela olhou para mim e disse: agora é só dar uma geral. Afinal, você é contratada para fazer tudo o que a gente precisar. Eu fiquei até de madrugada lavando panela, limpando gordura, recolhendo copos, varrendo o quintal e deixando a casa impecável. Só que no dia seguinte, eu perguntei se aquelas horas extras ou todo aquele trabalho seriam pagos de alguma forma. E ela me respondeu: Você já recebe o salário para isso. Não reclame. Se a família faz festa, faz parte do seu serviço. Eu voltei para casa exausta, com dores no corpo inteiro e chorando de raiva. Sinto que fui explorada e desrespeitada. Mas tenho medo de reclamar e perder meu emprego. Janaína, eu estou muito cansada. Será que eu estou exagerando ou realmente passei dos limites do que uma doméstica deveria aceitar?
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3: Eita, voltando aqui com essa história da nossa ouvinte. Com certeza você não está exagerando, você está sendo explorada. O mal dos empregadores é isso. É achar que porque ele paga um salário, vocês são obrigadas a fazer tudo. Não, vocês não são obrigadas a fazer tudo. Você tem que ter uma carga horária, horário de entrar, horário de descanso, horário de sair. Você não é robô. Isso daí eu falo para todas. Todas as trabalhadoras domésticas têm que entender que vocês não são robôs, que eles não podem tratar vocês como se vocês fossem escravas dele. Parece que a gente tá aí, 2026, e a época da escravidão tá caminhando junto. Então não, com certeza, amiga, você não exagerou. Ela sim exagerou. Ela que ficasse lá fazendo as coisas dela. E guardem uma coisa, ninguém é árvore. A gente... não é. Vocês têm que entender que vocês têm a capacidade de arrumar coisas melhores. Então não fique aonde as pessoas exijam de você o mais que vocês precisam fazer. Eu acho que essa é a minha opinião. A Gabi quer dar opinião, a convidada.
1: Sim, eu acho que respeito é a base de tudo, né, Jana? E aí entra naquilo que a gente precisa falar, precisa conversar, precisa alinhar. Então, é uma exploração, deve ser conversado sobre isso, deve ser pago, deve ter os seus direitos.
3: Convidada que é da nossa Cida, que
0: é... Eu tava comentando com você que a gente tem um país aí com uma herança muito triste, escravocrata.
3: Sim.
0: E isso permeia até hoje as relações comerciais, né?
3: Sim.
0: E é o que você falou mesmo, né, se imponha, e se você perceber que você não está sendo nem valorizada e nem respeitada pelos seus benefícios, saia! O que mais tem, graças a Deus, assim, é lugares precisando de trabalhar que respeite você como funcionária. Né?
3: É bem isso mesmo, Cida. Cida falou tudo. Vamos voltar aqui? A gente, eu vou fazer só uma... A Gabi vai dar uma lida nos comentários, mas eu acho que um ponto muito importante... A gente estava falando de diabetes, mas a gente também, junto à diabetes, tem uma outra doença que eu acho que acarreta metade da população, que é a hipertensão, né, Cida? A gente estava falando que muito se fala se tem cura, se não tem cura, diabetes, hipertensão. Eu queria que você falasse um pouquinho para a gente.
0: Perfeito, Jana. Nosso país, a gente tem uns índices muito altos de hipertensão. A hipertensão, ela vem... o aumento da pressão arterial, isso é muito arriscado, porque você pode ter muitos problemas de AVC, de infarto, por conta dessa pressão alta, tá? A pressão alta, a hipertensão, né, ela também é uma doença muito silenciosa, ou seja, você também... Eu, por exemplo, fiquei acho que um ano achando que eu estava com uma sinusite. E, no entanto, é uma herança familiar. Tanto a diabetes tipo 2 quanto a hipertensão, as duas doenças também têm um fator hereditário.
3: Sim.
0: Isso não quer dizer, gente, que é uma sentença. Ai, meu Deus, toda a família tem hipertensão, eu vou ter. Mas o nosso estilo de vida, nessa época, quando eu desenvolvi a hipertensão, eu comia desregradamente, o consumo muito alto de carne, né? Tinha uma vida muito estressante. Então, isso também, no meu caso, fez com que eu recebesse o diagnóstico de hipertensão. E eu estava falando para a Janaína e para a Gabi no intervalo, que é bem, bem... Quero deixar bem ressaltado para todos os ouvintes, todo mundo que está ouvindo. Tanto a hipertensão quanto a diabetes, gente, não tem cura. Ela tem tratamento. Uhum. Você consegue conviver a sua vida inteira com as duas doenças, com qualidade de vida, você não deixa de fazer nada. Mas você tem que ter o quê? Uma noção que você tem ali uma doença sistêmica, seja diabetes ou seja hipertensão. O quadro de hipertensão descontrolada pode também, com os anos, desenvolver a diabetes. É, a hipertensão tem, tanto a hipertensão quanto a diabetes, tem um número muito grande no nosso país. A hipertensão mais ainda, que está muito ligada com a questão também emocional. Nós somos um povo muito ansioso, muito ansioso. E esses alto índice, né, de ansiedade no nosso organismo é que desenvolve a hipertensão também. Mas não tem cura, tem tratamento. Você vive a vida
3: mas a
0: toda,
3: cura não,
0: não,
3: né?
0: Tem cura. Não adianta tomar vinagre branco, nada disso, gente.
3: E o pessoal faz, né, até pra isso faz as misturinhas.
1: Chegou aqui também, é uma pergunta da Creuza Cordeiro. Ela falou assim, pergunte a Cida, comer batata e acon previne ou ajuda a prevenir diabetes?
0: Eu já ouvi falar disso aí, só não lembro qual que é a batata agora, né? Mas se você for pensar que a batata, ela nada mais é de um carboidrato, gente. E a gente tá falando do alto consumo do carboidrato no organismo. Então, não sei onde que você leu, mas não tem nada a ver. Uhum. O alto consumo do carboidrato, seja batata, seja macarrão, seja arroz, é que vai trazer altos índices glicêmicos no seu organismo. Então, é o contrário. Vai fazer até, às vezes, mal.
1: Sim. E, Jana, a nossa produção avisou aqui a gente que tem um áudio. Você coloca pra gente, Rei?
10: Bom dia, doutora, tudo bem? Doutora, eu tenho um amigo que mora em São Paulo e ele tem diabetes, só que ele não se cuida. Ele é relaxado, a gente briga porque ele toma cerveja, ele come queijo, só que ele reclama muito de dor nas pernas. Ele não tem mais sensibilidade nas pernas, inclusive ele anda de bengala. É por causa da diabetes, ele já fez vários exames e não diagnosticaram nada. A diabetes alta da dor nas pernas, perde a sensibilidade das pernas. Bom dia, né? Bom final de semana, doutora.
0: Bom dia, obrigada pela pergunta. Sim, a gente estava até falando da questão de neuropatia. A neuropatia, ela não está só vinculada aos pés. A gente começa a ter várias... muitas pessoas têm muita diabetes, têm muitas cãibras nas pernas, ou eles sentem muito queimação nas pernas, nos pés, ou também sentem muito formigamento, tanto nas pernas quanto nos pés. Isso tudo está ligado aos altos índices da diabetes, uma diabetes descompensada, tá? O consumo de álcool, o excesso de queijo que são embutidos, é muito perigoso para um diabético. Um diabético com um diagnóstico, ele tem que procurar uma equipe multidisciplinar, seja um nutricionista, um podólogo para fazer a avaliação. Os podólogos são os que fazem a avaliação do pé, para saber se aquele pé pode desenvolver um machucado, um calo, uma unha encravada. Somos nós, os podólogos, que fazem essa avaliação. E também os enfermeiros, para explicar sobre a medicação, principalmente nutricionista, e também o diagnóstico fechado com o médico endócrino. Então, nós fazemos parte de uma equipe multidisciplinar e eu cheguei a trabalhar em um lugar que eu tenho muito carinho, que é uma associação de diabéticos, e lá eu aprendi muito. Esse trabalho coletivo, ele é muito importante para o diabético.
1: Sim, chegou uma perguntinha aqui da Rosana. Ela não pode citar nomes. Ela falou, mas e sobre os suplementos que cura a diabetes?
0: Eu nunca ouvi falar, e olha que... eu nunca ouvi falar de suplementos, nunca ouvi falar. E olha que assim, eu tô sempre me reciclando, porque eu dou, inclusive, aula sobre isso. Antes de entrar de férias, minhas alunas tiveram aula sobre diabetes. Eu faço parte também de um grupo de podólogos que estuda as consequências do diabetes para os pés. Então, nunca ouvi falar de suplemento.
3: Suplemento.
0: Tem dieta. E essa dieta tem que ser desenvolvida pelo nutricionista.
3: Sim.
1: Nossa, eu não sabia que embutido não colaborava.
0: Então, o embutido, ele tem... dependendo do embutido, por exemplo, um presunto, um peito de peru, esse tipo de embutido, salame, eles têm um alto índice de sódio para que aquele produto dure mais. E ele já foi... inclusive, no Ministério da Saúde, já identificado como produtos cancerígenas. A salsicha, o salame, o presunto, são alimentos que você tem que tomar um pouquinho de cuidado.
1: Sim. E quais cuidados uma pessoa diabética tem que ter com os pés diariamente?
0: Olha, a primeira coisa que o diabético precisa ter noção é que ele tem que cuidar muito bem dos pés. Então, você não pode mais ficar, principalmente se é um idoso, né, gente? A gente tá falando, a diabetes, ela é uma doença que ela comete muita terceira idade, porque o pâncreas começa a ficar também sobrecarregado e aí ele não desenvolve muito bem essa síntese da insulina. Então, assim, evitar sapatos abertos, nós temos ruas aí nessa cidade, muito buraco, eles podem cair, se machucar. É, meias, hidratar o pé, tanto o pé do diabético quanto o pé do hipertenso são pés muito ressecados. E pé ressecado facilita calos, rachaduras, machucados. Então, hidratar o pé, sempre estar olhando o seu pé. Se você não tem condições de pagar uma podóloga, põe um espelho e fica olhando embaixo da planta do seu pé. Se você não consegue levantar o pé até perto de você, põe um espelho, a gente ensina para os idosos. Põe o espelho no chão e põe o seu pé. E olha, vê se você não tem machucado, vê se não tem bolha. Qualquer coisa desse tipo precisa procurar um podólogo, tá? Mas assim, cortar as unhas bem delicadamente, sem deixar muito curta, sem cutucar. Não pode ficar compartilhando material, alicate, esse tipo de coisa. Aliás, ninguém, principalmente o diabético.
3: Sim. Chegou uma pergunta, até posso fazer,
1: claro,
3: Gabi? É, mandaram aqui para mim do nosso chat. É, um ouvinte, ele pediu para não citar o nome dele, é da Zona Norte. Ele fez bariátrica e ele foi curado da diabetes. Você já ouviu casos?
0: Sim, tem casos que sim, realmente. Tem casos, são raros, certo, mas tem casos. O que é o bariátrica? É uma cirurgia que você faz uma redução drástica ali do seu intestino, de todo esse funcionamento do seu intestino. Né, para diminuição mesmo, para que você consiga mesmo ali do estômago, né? Na verdade é do estômago, né? Faz a diminuição do estômago, isso, falando besteira. E aí para que você consiga se alimentar com um consumo mínimo. Tem casos, sim, isso é verdade, que a pessoa consegue fazer seu pâncreas trabalhar normalmente.
3: Caramba.
0: Porque ele não vai ter esse excesso de consumo para ele somatizar. Mas são casos raros e casos drásticos. Porque uma vez que você também faz uma cirurgia dessa, se você for entender, você está cortando um órgão, você está diminuindo o tamanho de um órgão seu. Então você vai ter consequências para a vida também.
3: Certo. E a Gabi fez até a pergunta, né, dos cuidados do pé diabético. Como que deve ser feita uma higiene correta?
0: Olha, eu vou falar do básico, do básico, do básico. Gente, em casa, deixe uma bacia só pra isso, tá? Principalmente as meninas aí, suas ouvintes que trabalham com produtos de limpeza e às vezes elas se expõem a esses produtos fortes. Chegou em casa de um dia cansativo de trabalho, dê esse carinho pra vocês. Faz um escaldapé. É coisa simples, gente. Uma aguinha morna de chuveiro, uma bacia só pra isso. Você pode pôr um pouquinho de sal grosso. O sal grosso, ele tem propriedades de ajudar até o seu sistema imunológico. E deixa seu pé lá. Se você tiver um chazinho em casa de camomila, de cidreira, esse é o escaldapé, viu, Janaína? Que é uma delícia.
3: Ai, é bom demais.
0: Faz um chazinho, joga lá nos pés e deixa
3: seu pé.
0: A gente fez
3: uma vez de lembrancinha
1: para os ouvintes.
3: Nossa. A gente tem até hoje que a gente usa.
0: É uma delícia.
3: Nossa,
0: é
3: isso
0: é um cuidado básico, é um escaldapé, tá?
3: É muito bom.
0: Secar bem o pé, porque a gente tá num tempo úmido, de frio, secar bem entre os seus dedos para que você não tenha...
1: Olha, essa era
0: frieira.
1: Uma das perguntas daqui sobre secar o vão dos pés.
0: Secar com uma toalha bem seca entre os seus dedos, secar a unha para que você não tenha contaminação fúngica nos pés. Nós estamos no momento de São Paulo, cidade fria, úmida, e isso faz com que comece a ter contaminação fúngica, seja entre os dedos, seja na unha. E assim, se puder, um cremezinho básico, não passa creme entre os dedos, gente. Não passa, porque você pode criar aquele ambiente úmido.
3: Sim.
0: Só mesmo em volta do calcanhar, da região de dorso, na região plantar. Já é um cuidado básico. Deixa lá um alicatezinho só para você cortar sua unha, corta reto, não mexe, não cutuca. E se tiver qualquer incômodo, qualquer dor, qualquer queixa, você tem que procurar um podólogo. Ele é o especialista que vai cuidar dos seus pés.
1: Sim, e chegou aqui também uma pergunta do Marcos, né? Ele falou, eu tenho pé de maracujá. Gente, me ajuda, é dor demais.
3: O que é isso? Pé de maracujá?
0: Olha...
1: Eu não sei também.
3: É enrugado?
0: Pé de maracujá, tem várias questões aí que eles falam pé de maracujá, tá? Pode ser que ele tenha alguma coisa de vírus, de verruga, então fica umas coisinhas furadinhas assim. É, ele tem que procurar um médico, né? Se for a questão do vírus, que é a verruga plantar. Falando pé de maracujá assim, eu não consigo imaginar, né?
3: É, também...
0: Pode ser verruga plantar, ou pode ser um pé também muito ressecado, que ele acha que tá meio enrugadinho, tá?
3: É, maracujá, né? Normalmente a gente...
1: Maracujá. Tem isso, é no enrugado já,
3: no
1: né?
3: No enrugado. Existem mais meias indicadas para diabetes? Quem tem pé, pros pés e quem tem diabetes?
0: Pergunta maravilhosa também, Jana. Tem sim, deixa eu explicar. O diabético ele tem que ter tanto cuidado com os pés, gente, que o ideal é que ele compre até meia sem costura. Porque até a costura pode machucar.
1: Pode machucar.
0: Principalmente se a gente tá falando de um idoso. Caramba. Então tem meias de algodão sem costura. As meias têm que ser sempre de algodão, gente, e não meias sintéticas. Aquela meia de lycra, aquela meia... Antigamente que a gente falava meia de seda, que não é nem de seda, né? Uhum. Mas é uma meia que retém muita transpiração. Então, o ideal seja meias de algodão. E essas meias, assim, se possível, sem costura, sem elástico também, para não prender a circulação.
3: Caramba, a hora passa tão rápido, eu tô aqui, eu tô pensando, a gente vai ter que trazer você de volta.
0: Eu volto com o maior carinho.
3: Porque assim, eu não deu tempo de fazer metade das perguntas que eu tinha pra fazer pra você.
0: Olha só.
3: Não deu tempo.
1: Uma pergunta que eu achei muito interessante, Jana, pra antes de encerrar, que é essencial. É seguro retirar calos em casa, tipo, você sozinha?
0: Não, nenhuma pessoa. Nenhuma pessoa pode estar usando esses medicamentos que vendem na farmácia. Eu sei que vendem. Ele é muito arriscado, porque ele é um ácido. E esse Deus. Ácido pode escorrer pro pé. E aí, se a gente tá falando diabético, o perigo ainda é dobrado.
3: É maior.
0: Tá? Então, quem cuida de calo também são os podólogos. Eu acho que essa medicação, nós temos aí uma questão da gente ser muito vinculado a remédio, esse tipo de coisa, ele é muito perigoso. A gente só pode usar remédio sob prescrição médica. E quem remove calo, quem faz essa avaliação do calo, são os podólogos também.
3: Eu vou fazer eu queria que você se deixasse uma mensagem para as trabalhadoras domésticas que cuidam de tanta gente, mas elas acabam deixando de lado a vida, a saúde, os pezinhos dela. Eu queria que você deixasse uma mensagem para elas.
0: Muito queridas, né? Eu tenho clientes também domésticas, que bonitinhas. Um beijo para elas, né? Que devem estar ouvindo. Eu acho que independente da nossa profissão, a gente tem que estar sempre com a nossa autoestima em dia, tá? Se a gente não se cuida, como é que a gente vai conseguir cuidar de outra pessoa?
3: A gente sempre fala mesmo.
0: E o cuidado já começa nessas escolhas de um sapato, se impor, meninas. Chegar para sua chefe e falar, eu já ouvi que eu não posso trabalhar de chinelo havaiana, a senhora precisa comprar... esse tipo de bota pra mim. E uma bota que seja confortável pra vocês. Não é uma bota que é barato pra elas, não.
3: Sim, com certeza.
0: Porque isso é EPI de trabalho. EPI, todo trabalhador tem direito, não é isso?
3: Sim, com certeza.
0: Vinculado ao sindicato, a gente tem essas informações. Então, exigir que vocês tenham qualidade de trabalho, gente. Nós temos aí um país que ainda tá engatinhando... para essas amarras dessas funções escravocrata. E a nossa, eu percebo muito, minha mãe, eu já te falei do outro trabalho, né? Minha mãe foi doméstica há muitos anos.
3: Sim.
0: Então eu tenho muito respeito e carinho, né, por essas trabalhadoras, que a gente caminha tanto, mas a gente sempre fica voltando para a nossa herança escravocrata, de achar que uma doméstica, ela é um robô, igual você falou, ou ela é um aparelho. E não é, ela é um ser humano que tem que ter os seus direitos garantidos e também respeito pela profissão. Mas antes de tudo, meninas, autoestima, cuidado com você em primeiro lugar.
3: Sim.
0: Procurar marcar seus exames. Se não tiver o convênio, que a Janaína trouxe aqui a informação do convênio, procurem o SUS, procurem o OBS mais próxima. Tá? Se tem alguma, eu acho que talvez eu possa ter, alguém na minha família tem diabetes, deixa eu verificar se está acima do peso, se você tem muita fome, tem muita sede, levanta muito para urinar, você precisa ter aí um cuidado maior.
3: Cuidado, né?
1: Sim, verdade.
3: Gabi, Cida, primeiramente eu quero agradecer que você aceitou a participar. Tô falando pra Gabi, a gente vai precisar de você mais um programa, porque a gente tá com muita pergunta pra fazer pra você. Mas eu queria que você deixasse seu contato pra quem quiser te seguir no Instagram, procurar o teu trabalho.
0: Muito obrigada. Obrigada, gente, pelo convite. Eu gosto muito do programa de vocês. Eu ainda tô mexendo um pouco na minha página, mas é Cida Podóloga 1. E eu tenho o WhatsApp da clínica, e eu recebi da outra vez que eu vim até perguntas, recebi até alguns ouvintes mandaram algumas mensagens. Eu respondi na medida do possível, só vou pedir para vocês mandarem escrito, porque às vezes eu não consigo ouvir o áudio, tá? Então, o meu WhatsApp da clínica, meu telefone comercial é o 9, é 011, né? 99749-7181. Vocês podem tirar algumas informações, se eu puder ajudar, tô sempre aqui. Eu acho que quando a gente trabalha com saúde, a gente precisa estar sempre disponível para trazer informação, para tirar as dúvidas. E tô aqui quando vocês precisarem, quando quiser, que a gente venha bater um papo, tô por aqui.
3: Tá ótimo. Eu tava tentando pesquisar aqui no Google o que era o pé de maracujá, e só eu mesmo, viu, gente? Eu achei.
0: Eu acho que é feio.
3: É, um pouquinho.
0: Mas eu acho que ele se enganou. Eu acho que não é isso que ele tá querendo falar, não. Porque tem uma doença vinculada ao pé de maracujá, que chama miíase. Que é a de larvas, é essa que
3: Mas, gente, a gente tá estourando nosso tempo. Sim. Eu quero agradecer a todo mundo que esteve com a gente hoje. Sábado que vem a gente tá de volta. Um ótimo final de semana, Gabi.
1: Um beijo, até sábado que vem.
3: Sigam o nosso canal.
1: Sigam o Instagram e também manda sua história. Pode mandar pra mim, pode mandar no número da Rádio Capital. Manda a história pra sair aqui no quadro Por Trás do Armário, totalmente...
3: Sigilosa, a gente não fala nomes.
1: Sumiu a palavra da cabeça. Mas manda sua mensagem, manda a sua história, a gente vai passar aqui no programa. E também sigam a gente, esperamos por você no sábado que vem.
3: Um beijo pra todo mundo, até sábado que vem. Fiquem com Deus, aproveita esse tempinho chuvoso. Não que não tá chovendo, mas tá frio.
1: Tá frio.
3: E até sábado que vem, pessoal.
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15: Olá, boa noite.
16: Boa noite para você que nos acompanha em todo o país.
15: Terça-feira, 30 de junho de 2026.
16: Vamos ao destaque do dia. Plano Safra 2026-2027.
15: São mais de 525 bilhões de reais em crédito para ampliar a produção agropecuária e fortalecer a renda no campo.
16: Para a agricultura familiar serão destinados mais de 97 bilhões de reais.
15: Um valor recorde para incentivar o cultivo de alimentos saudáveis. Graziele Bezerra.
17: O dinheiro poderá ser aplicado em programas de crédito, seguro agrícola, compras públicas, assistência técnica e extensão rural.
16: E ainda, cúpula do Mercosul.
15: Brasil defende financiamento em obras de infraestrutura na região e combate ao crime organizado.
16: Em reunião no Paraguai, presidente Lula reforça o fortalecimento da integração entre os países sul-americanos.
18: O projeto de integração sul-americano deve estar acima de qualquer divergência ideológica.
15: Vamos falar também sobre ações de saúde para enfrentar efeitos da mudança climática.
16: A ampliação da Força Nacional vai permitir que as equipes alcancem qualquer emergência em até 12 horas. Márcia Fernandes.
19: O Brasil passará a contar com mais 8 bases da Força Nacional do SUS, distribuídas por todas as regiões do país.
15: Hoje, na apresentação da Voz do Brasil, Luciana Vasconcelos e Luciano Seixas.
16: E acompanhe a gente ao vivo. 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
15: Mais recursos para a agricultura familiar, aquela que produz os alimentos que chegam à mesa dos brasileiros.
16: O governo do Brasil anunciou o Plano Safra 2026-2027 da agricultura familiar com um recorde de financiamento, 97 bilhões e 300 milhões de reais.
15: A repórter Graziele Bezerra acompanha o anúncio do plano neste momento e traz para a gente os detalhes ao vivo. Boa noite, Graziele.
20: Boa noite para você também, Luciano. Boa noite para a Luciana e para o ouvinte da Voz do Brasil. Dos 97 bilhões de reais destinados para fomentar a agricultura familiar, mais de 85 bilhões serão destinados ao PRONAF, que é o Programa Nacional de Fortalecimento da Agricultura Familiar, um aumento de quase 9% do crédito comparado à última safra. O dinheiro poderá ser aplicado em programas de crédito, seguro agrícola, compras públicas, assistência técnica e extensão rural. A ministra do Desenvolvimento Agrário e Agricultura Familiar, Fernanda Machiavelli, destacou as operações de crédito que terão juros reduzidos.
21: Eu estou falando que agora quem quiser produzir alimento nesse país tem juros de 2% para contratar crédito para a agricultura familiar para quem quer produzir alimentos. E se quiser produzir alimento orgânico agroecológico, a taxa de juros, presidente, agora é 1%.
20: E o plano também amplia o limite de crédito para a unidade familiar de 53 para 74 mil reais. Outra novidade dessa edição é o Pronaf de Habitação. Quem vive no campo vai poder fazer financiamentos com limite de 10 mil reais para reformar a casa ou fazer instalações sanitárias. Serão 5 anos para quitar, além de desconto de até 40% para quem pagar a conta em dia. Outra novidade é o Terra à Mesa Garantia Safra, com mais de 400 milhões de reais destinados à inclusão produtiva, adaptação climática e fortalecimento da produção de alimentos para mais de 60 mil famílias do semiárido brasileiro. O governo do Brasil também anunciou programas para melhorar a governança no campo e agilizar a regularização fundiária de imóveis rurais, públicos e privados. Devolvo para vocês, Luciano, Luciana.
16: Obrigada, Graziele, pelas informações ao vivo aqui na Voz do Brasil.
15: E para o agronegócio, o governo do Brasil anunciou um plano safra também com valor recorde.
16: São mais de 525 bilhões de reais com taxas de juros reduzidas.
15: O plano traz incentivos também para os produtores comprometidos com a agricultura sustentável.
22: O Plano Safra 2026-2027 é o maior da história destinado à agricultura empresarial. Ao todo, o governo do Brasil anunciou nesta terça-feira 525 bilhões e 100 milhões de reais em linhas de crédito para médios e grandes produtores rurais. São quase 9 bilhões de reais a mais que na safra anterior. O objetivo é fortalecer a produção agropecuária, ampliar a oferta de alimentos e manter o Brasil entre os maiores produtores e exportadores do mundo. Do total anunciado, 384 bilhões e 900 milhões de reais serão destinados ao custeio da produção e à comercialização da safra. Outros 140 bilhões e 200 milhões de reais vão financiar investimentos em irrigação, armazenagem, inovação tecnológica, compra de máquinas e